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2: Foi com um pouco de lama que o Senhor fez um cego de nascença voltar a enxergar. É interessante, amados, as formas pelas quais o Senhor Jesus agiu, como Deus age na vida da gente. Quando nós paramos e analisamos a Bíblia, lemos a Bíblia, nós vamos ver que Deus agiu de tantas formas. De tantas formas que às vezes é até diferente. É até muito diferente. Havia um cego lá em Jerusalém. E Jesus ia pela estrada após ser perseguido lá no templo. Ele foi expulso do templo. Os religiosos não gostavam do Senhor Jesus. E até tentaram apedrejá-lo, porém o Senhor saiu. E pela estrada, ainda dentro de Jerusalém, pelo caminho, ele deparou-se com um cego. E esse cego, amados, ele recebeu o grande milagre na sua vida. Mas a forma pela qual o Senhor agiu foi um tanto quanto inusitada. Um tanto quanto. Talvez até aos nossos olhos repugnante. Mas o que importa foi que o cego voltou, aliás, foi que o cego passou a enxergar. Ele não voltou a enxergar, haja vista que era cego de nascença. Diz a palavra que o Senhor Jesus cuspiu no chão, fez o lodo, a lama, um barro, e passou nos olhos do cego. Ô bênção, um pouco de lama, eis o milagre. É assim que Deus faz. Nós precisamos estar preparados para o agir do Senhor, porque nem sempre Deus age das formas convencionais. Nem sempre Deus age da forma que nós gostaríamos que Ele agisse. O Senhor age de muitas formas, à vista que a sua glória se manifesta de muitas formas. E é preciso estarmos atentos ao agir de Deus, ao mover do Senhor. Haja vista que o nosso coração é enganoso e ele não aceita algumas situações que nós não achamos pertinentes, que nós não achamos legais. No entanto, amados, é necessário estarmos continuamente ligados ao Senhor, atentos àquilo que Deus faz, porque o Eterno usa de meios não convencionais, de meios diferentes, para que o milagre venha à existência, para que o milagre aconteça na nossa vida. Ô bênção! E quando nós olhamos para a palavra, vamos deparar com vários exemplos, muitos exemplos, de formas diferentes, através das quais o Senhor Deus agiu, através das quais o Senhor Jesus agiu. E é preciso

perder as oportunidades. Se você quer receber de Deus um milagre, não perca a oportunidade do agir do Senhor na tua vida. Não deixe passar a oportunidade, mas agarre as oportunidades que o Senhor coloca diante de ti. Agarre-as para que Deus possa mover de forma poderosa, para que o milagre de Deus venha à existência na nossa vida, na tua vida. Aleluias! E eu quero convidar os irmãos a abrir a Bíblia. Evangelho segundo João, capítulo 9, vamos ler versículos 1 até o 11. Evangelho segundo João, capítulo 9, do versículo 1 até o versículo 11. Nós vamos colocar de pé para nós ouvirmos o relato de um milagre um tanto quanto diferente. Mas o certo é que um cego passou a ver, e isso é o mais importante. Diz a palavra: caminhando Jesus, viu um homem cego de nascença. E os seus discípulos perguntaram: mestre, quem pecou, este ou seus pais, para que nascesse cego? Respondeu Jesus: nem ele pecou, nem seus pais, mas foi para que se manifestem nele as obras de Deus. É necessário que façamos as obras daquele que me enviou. Enquanto é dia, a noite vem, quando ninguém pode trabalhar. Enquanto estou no mundo, sou a luz do mundo. Dito isto, cuspiu na terra e, tendo feito lodo com a saliva, aplicou-o aos olhos do cego, dizendo-lhe: vai, lava-te no tanque de Siloé, que quer dizer enviado. Ele foi, lavou-se e voltou vendo. Então os vizinhos e os que dantes o conheciam de vista como mendigo perguntavam: não é este que estava sentado pedindo esmolas? Uns diziam: é ele. Outros: não, mas parece com ele. Ele mesmo, porém, dizia: sou eu. Ô, bênção! Perguntaram-lhe, pois: como te foram abertos os olhos? Respondeu ele: o homem chamado Jesus fez lodo, untou-me os olhos e disse-me: vai ao tanque de Siloé e lava-te. Então fui, lavei-me e estou vendo. Amém? Oh, bênção. Senhor, nós te louvamos pela palavra revelada. Te glorificamos, oh Deus, porque através deste relato, nossa fé é fortalecida, Senhor. A nossa vida torna-se mais forte. E nós nos preparamos para receber, Senhor, o teu agir na nossa existência. Senhor, fala conosco de uma forma grandiosa, Senhor. Ensina-nos, Pai, para que estejamos atentos ao teu agir, em nome de Jesus. Amém. Aleluias. Os irmãos podem assentar-se. Queridos, como é maravilhoso o agir do nosso amado Jesus. Como é maravilhoso o agir de Deus. Você já parou, já analisou, já pensou naquilo que Deus fez na tua vida? Talvez os caminhos que o Senhor usou não foram muito convencionais, não foram caminhos comuns, porque o Senhor age assim. O que importa, irmãos, é vermos o agir de Deus, é vermos a glória do Todo-Poderoso, e nós não podemos perder de vista o agir do nosso amado, mas é sempre estarmos atentos àquilo que Ele pode fazer e àquilo que Deus quer fazer na nossa existência. Todas as vezes que nós nos achegamos ao Todo-Poderoso, uma resposta de Deus nós a teremos. Com certeza, irmãos, todos aqueles que se aproximam do Senhor, todos aqueles que se achegam a Deus, todos aqueles que precisam de uma bênção, que chega e fala para o Senhor: Deus, eu preciso, Senhor, eu necessito do teu agir, Senhor, olha para mim, faz alguma coisa por mim, o Senhor não vai deixar de ouvi-lo. O Senhor há de agir em teu favor, mas é preciso, amados, que haja fé no teu coração. E a fé é fruto de um conhecimento, de uma proximidade, de um andar com o nosso amado, aleluias. Esse cego estava sentado à beira do caminho. Veja, quantos estão sentados à beira do caminho? Quantos estão sentados? Porém, ele estava sentado à beira do caminho e eis que vem Jesus. O interessante, amados, é que desta vez ele não gritou, ele não fez nada, enfim, ele não chamou a atenção de Cristo Jesus, porque o Senhor sabia, era preciso fazer que aquele homem voltasse a enxergar, para que a glória de Deus se manifestasse diante daqueles que o seguiam. Diz a palavra que
ele não havia pecado, nem seus familiares, para que ele nascesse cego. Haja vista que existia, dentre aqueles que moravam em Jerusalém, em Israel, que se alguém nascia com algum defeito físico, algum problema, era consequência de pecados dos seus pais. Eis do porquê que é perguntado ao Senhor Jesus: Senhor, quem foi que pecou para que ele nascesse cego? No entanto, amados, o Senhor responde de uma forma grandiosa: mas foi para que se manifestem nele as obras de Deus. O Senhor estava passando pela estrada e ali estava o cego. Era o momento certo. Eis do porquê que nós não podemos sair da estrada, mas estarmos sempre na caminhada, sempre seguindo em frente com o Todo-Poderoso. Haja vista que o Senhor com certeza há de passar e o milagre virá à existência na nossa vida. No entanto, quando nós lemos esse texto, amados, vemos que o Senhor agiu de forma diferente. Ele poderia ter falado para o

essa lama nos olhos do cego. Passou esta lama nos olhos do cego. O interessante é que ele não passou a ver de imediato. Ele não passou a ver de imediato. Veja, amados, muitas vezes o Senhor quer fazer um milagre na nossa vida, mas é preciso esperar o tempo de Deus. O Senhor já deu o start, ele já deu o início, mas nós temos que esperar o tempo de Deus, porque o Senhor faz todas as coisas no tempo certo. Ô, bênção! É preciso esperarmos o tempo de Deus, apenas crendo que o Senhor não nos abandona, que o Senhor não nos deixa, mas que Deus tem a bênção para a nossa vida. Você precisa de uma bênção de Deus na tua existência? Claro que precisa, não é verdade? Quem não precisa da bênção de Deus? Quem não precisa, por mais abençoado que tu sejas, por mais bem-sucedido que tu sejas, cheio do Espírito Santo que tu sejas, mas mesmo assim, nós carecemos das bênçãos de Deus. Coloque-se à beira do caminho. Espere o Senhor, confie no Senhor, porque Ele há de fazer aquilo que tu precisas. O milagre virá à existência, mesmo que seja aos teus olhos impossível. Irmãos, esse cego nasceu cego, morreria cego se não fosse Cristo Jesus na sua vida. Veja que interessante, não existia transplante, não existia uma forma de cura. Só Jesus poderia mudar a sorte daquele homem, e ele foi encontrado por Cristo. O Senhor nos encontra, basta que nós estejamos no lugar certo para a honra e para a glória dele. Nós vemos no versículo 7 que houve obediência daquele homem em relação à palavra de Cristo. O Senhor passou a lama, passou o lodo nos seus olhos. E o Senhor disse, ouça o versículo 7. Vai, lava-te no tanque de Siloé, que quer dizer enviado. Ele foi, lavou-se e voltou o vendo. Irmãos, quantas vezes nós precisamos da obediência na nossa vida? Da obediência, nós precisamos obedecer a Deus em todos os aspectos, em todas as situações. Se o Senhor determinou a nós algo, obedeça o Senhor, obedeça a palavra, seja fiel ao Criador, não perca Deus de vista, não perca a palavra do Senhor de vista, mas tenha obediência no teu coração, porque o Senhor virá, Ele suprirá as tuas necessidades, o Senhor encherá o teu coração de alegria, encherá o teu coração de paz, o Senhor fará o milagre, vir à existência na tua vida, a partir do momento que haja obediência. Primeiro, esteja no caminho, você será encontrado por Cristo. Segundo, ouça a palavra, obedeça a palavra. Aquele cego, amados, não questionou a Cristo, mas Jesus sujou os meus olhos. Olha, Jesus, olha o que tu fizestes. Ele apenas levantou-se, certamente conduzido por alguém, foi até o tanque de Siloé, lavou a sua face e diz a palavra que ele enxergou, que ele passou a ver. Evidente, amados, que não foi a lama que o curou, não foi o cuspe de Cristo que o curou, não, de forma alguma, foi a mão, foi o poder, foi a glória do Senhor. No entanto, foi necessário que houvesse uma interação dele, que ele aceitasse a palavra do Senhor, que ele ouvisse a ordem do Todo-Poderoso. Quantas vezes você precisa de um milagre, mas não quer ouvir o Senhor? Quantas vezes, amados, nós necessitamos que algo aconteça na nossa existência, que nós alcancemos a bênção do Todo-Poderoso, no entanto, nós cruzamos os braços, ficamos assim, ah, Senhor, eu preciso da tua bênção, eu preciso da tua bênção, Senhor, e o Senhor disse, levanta, anda, não, Senhor, eu preciso da tua bênção, mas, não, Senhor, eu não quero obedecer, eu quero ficar na minha, porque eu quero receber aquilo que tu tens para mim. Olha, Senhor, a palavra diz que é desta forma, enfim, joga a palavra diante do Todo-Poderoso, mas não quer obedecer a palavra. Irmão, se não houver obediência, não há o mover de Deus de forma favorável na nossa existência. Nós temos que obedecer a Deus. Aprenda a obedecer ao Senhor, aprenda a viver uma vida de comunhão verdadeira com o Eterno, aprenda a andar com o Senhor, tenha prazer em estar com o Todo-Poderoso, não seja apenas uma pessoa que ocasionalmente apareça perante o Todo-Poderoso,
mas

seja alguém que frequente o céu, seja alguém que frequenta a presença de Deus a cada instante, a cada minuto, que seja alguém conhecido pelo Todo-Poderoso, que seja alguém que o Senhor possa olhar, ah, este é meu servo, este é meu filho amado, esta é a visão que o Senhor precisa ter de cada um de nós, amados, para que assim possamos ver a glória do Todo-Poderoso. Diz a palavra que esse cego levantou-se, foi até o tanque de Siloé, ali lavou-se e voltou daquele lugar enxergando, voltou vendo. É assim que Deus quer fazer na nossa vida, é assim que o Senhor quer fazer na tua vida. Basta que tu dê passos, passos em direção ao Todo-Poderoso. É preciso movimentar-se, amados, é preciso movimentar-se, é preciso andar com o Senhor, é preciso dar passos com Deus. Não fique parado, mas ande com o Todo-Poderoso. O tanque de Siloé te aguarda. O Senhor diz para você: vá até o tanque de Siloé. Ah, Deus, eu não quero ir. Senhor, não é assim. Ah, eu posso receber aqui. Enfim, amados, nós encontramos tantas desculpas para não atender o Senhor. Nós nos auto-justificamos, quando na verdade é preciso que haja uma obediência total à vontade do Senhor. Esse homem obedeceu. Ele estava sentado à beira do caminho, pedindo esmolas. Diz a palavra que as pessoas que tinham problemas como ele tinha eram extremamente pobres, eram mendigos. E ele estava ali pedindo a alguém que passasse, talvez uma moeda ou quem sabe alimentos. Mas quem passava era Jesus. E ele recebeu muito mais daquilo que esperava. É assim que Deus faz conosco. Quando nós pedimos ao Todo-Poderoso, confiamos nele, o Senhor, ele supera as nossas expectativas. Faça a prova de Deus, faça a prova do Senhor. Não seja tímido diante do Todo-Poderoso, mas é evidente, amados, que necessário é estar sentado no caminho, estar sentado no caminho, que haja obediência no teu coração, que seja uma pessoa que ame o Senhor, que viva a Deus, que seja de Deus, que goste de estar na presença do Eterno, que o tenha como primeiro amor. Se tu ages assim, faça provas com Deus, veja o que Ele fará na tua vida, experimente. Não custa nada experimentar. Na verdade, Deus diz para você: achegue-se a Ele, experimente as bênçãos que Ele tem reservada para você. É só ler a palavra, porque lá está escrito a respeito do agir de Deus sobre a vida daqueles que são fiéis. Amém? Mas continuando no texto bíblico, João capítulo 9, versículos 8 até o 11, olha só que interessante. Então os vizinhos e os que dantes o conheciam de vista como mendigo, olha só, o conheciam como mendigo. Era alguém que não tinha valor, alguém desprezível, alguém jogado fora, à margem da sociedade, na sublinha da pobreza, abaixo da pobreza, era o mendigo. Perguntavam: não é este que estava sentado pedindo esmolas? Não é este que estava sentado pedindo esmolas? Uns diziam: é ele. Outros: não, mas se parece com ele. Ele mesmo respondia: sou eu. Ô, bênção! Irmãos, quando o Senhor age na nossa vida, quando a vontade do Eterno se manifesta na nossa existência, nós não podemos guardar para nós mesmos, mas é preciso que nós saiamos por aí, que nós possamos testemunhar do agir, testemunhar do poder, testemunhar da glória de Deus na nossa vida. Nós não podemos viver uma vida tímida, mas é preciso que possamos abrir a boca e declararmos aos nossos próximos aquilo que Deus tem feito na nossa vida. O que é que Deus tem feito na tua vida? Como Deus tem abençoado o teu ser? Como Deus tem feito o milagre acontecer na tua vida? Eu creio, se eu perguntar a cada um de vocês, qual foi o milagre de Deus na tua vida? Talvez você fale: ah, meu milagre foi esse. Porque é impossível que
cada um de nós que somos fiéis ao Todo-Poderoso, não tenhamos experimentado o mover de Deus na nossa vida. É impossível, amados. No entanto, queridos, nós não podemos guardar o milagre para nós mesmos, mas é preciso testemunhar, é preciso falar, é preciso mostrar àqueles que nos rodeiam, que são próximos a nós, que o nosso amado Jesus tem poder e Ele pode fazer o milagre acontecer. Ô, bênção! Esse cego, amados, agora esse cego, ele não se calou. Perguntaram a ele, interessante, amados, quando o Senhor faz um milagre na nossa vida, quando o Senhor transforma a nossa vida, muitos não nos reconhecem, porque vamos ter a imagem de Cristo na nossa existência. Como novas criaturas, teremos uma fisionomia diferente. Diz a palavra que o nosso rosto será formoso, porque a presença do Espírito é uma verdade. Aqueles que o conheciam ficaram na dúvida. Será o cego? Será aquele que anda pedindo esmolas? Uns diziam, não é ele. Não se parece com ele. Outros diziam, não, olha, até parece. Mas é cego, é impossível que seja ele. É assim que Deus faz na vida da gente, amados. As pessoas não compreendem o agir de Deus na vida do servo. Não compreende. Porque Deus age de forma sobrenatural. O sobrenatural de Deus é uma verdade. O sobrenatural de Deus é uma realidade. E nós, amados, é preciso que estejamos atentos a esta verdade para que a palavra seja levada ao próximo, para que eu possa mostrar o agir do Senhor, o mover de Deus, que eu possa testemunhar daquilo que Deus faz na nossa vida. Você tem testemunhado daquilo que Deus tem feito na tua vida? Aqui na igreja, não. Haja vista que ninguém tem coragem de vir à frente e falar, olha, Deus agiu assim, e assim, e assim comigo. Ô, bênção! Já abrimos o microfone, sabemos das bênçãos com as quais Deus tem coroado a tua vida. Mas a timidez tem dominado o coração. Não tem nos edificado, contando para cada um de nós o milagre de Deus na tua vida. Não retenha para você aquilo que o Senhor fez no teu viver. Esse cego, ele não guardou no seu coração, mas diz a palavra, olha só, versículo 11. Respondeu ele, o homem chamado Jesus fez lodo, untou-me os olhos e disse-me, vai ao tanque de Siloé e lava-te. Então fui, lavei-me e estou vendo. Ele chegou àqueles que ficaram em dúvida, será que este é aquele camarada? Será que é ele mesmo? Mas como é que ele enxerga? Ele poderia ter dado 1000 explicações, ter falado muitas coisas, mas ele foi bem, bem reto na sua explicação. O homem chamado Jesus fez lodo, fez lama, cuspiu no chão, fez lama, untou meus olhos, passou essa lama nos meus olhos e disse-me, vai ao tanque de Siloé e lava-te. Então fui, lavei-me e estou vendo. Oh, bênção, aleluias. Amados, são lições preciosas de Deus para a nossa vida. Quando nós lemos a palavra, vemos que aqueles que foram abençoados pelo Senhor, aqueles que receberam a graça, receberam o mover de Deus nas suas vidas, mas eles falaram para todos aquilo que o Senhor havia feito nas suas vidas. Nós temos que seguir estes exemplos, amados, e testemunhar as pessoas daquilo que Deus tem feito na nossa vida, como Deus tem agido, para que outras pessoas vejam que o nosso Deus não é apenas o Deus do céu, mas é aquele que cuida de forma pessoal da nossa vida, é aquele que zela por nós, é aquele que nos abraça, que nos envolve, é aquele que nos dá o Espírito Santo, é aquele que enche o nosso coração de paz, é aquele que enche o nosso coração de alegria, de satisfação, é aquele que abre portas do trabalho, é aquele que abre portas para a paz no nosso coração, paz na nossa família, é aquele que faz o milagre em todas as áreas da nossa vida, via existência, a partir do momento que eu creio. Irmãos, é necessário crer, porque o Senhor age,
Muitas vezes ele não age da forma que nós gostaríamos que agisse. Certamente, amados, nós temos nossos planos e queremos de Deus as respostas segundo a nossa própria vontade. Não é assim? Você fala para o Senhor: Deus, eu preciso de uma bênção. Mas o teu coração já planejou como é que aquela bênção deve vir à existência. Senhor, eu preciso que tu faças um milagre. Está um milagre no meio da minha casa. Mas, olha, Senhor, é desse jeito, assim, nesse passo, aqui. Enfim. Nós colocamos diante do Senhor as condições. Para, deixe apenas o Senhor mover. Deixe apenas o Senhor falar com você. Deixe apenas o agir de Deus. Não coloque condições para o eterno, não coloque. É Deus que coloca para nós condições de vida. E nós temos que encaixar a nossa vontade, a nossa vida, nas condições, nas imposições do amado Jesus para a nossa alma. O Senhor Jesus passou lama nos olhos do cego e colocou uma condição para que ele cumprisse. Aparentemente simples. Qual foi a condição? Se tu tens fé, vai até o tanque de Siloé, lava-te e você enxergará. Veja, amados, esse homem aparentemente não, mas esse homem foi movido por uma fé gigante, uma fé extraordinária. A Bíblia não diz quantos anos ele tinha, porém certamente já não era uma criança, mas sim um adulto, quem sabe seus 30, 40 anos, quem sabe até mais. Era uma pessoa conhecida pelos seus vizinhos, as pessoas sabiam quem era ele. E eis que chega Jesus, passa lodo nos seus olhos e diz: agora é a tua vez. Levanta-te, vai até o tanque. Para nós que enxergamos, temos nossos meios de locomoção, é fácil. Mas era um cego, que dependia de alguém. E certamente dependeu de alguém para sair daquele lugar. Mas algo interessante é que ele sabia que o seu problema não tinha cura. Ele sabia que seu problema não tinha solução. Nasceu cego, morreria cego. Não tinha solução para o seu problema. Não tinha medicina. Não tinha curandeiros, não tinha Deus, não tinha ninguém que poderia fazer nada por ele. Porque isso, amados, extrapolava o conhecimento daquela época. Extrapolava. Ou seja, não tinha no coração daquele homem uma esperança de um meio qualquer de ser curado, de vir a enxergar. Mas eis que aparece o homem chamado Jesus. O homem chamado Jesus, que faz lodo, passa nos seus olhos e dá uma ordem: levanta-te e vai até o tanque. Eis a fé do cego. Ele não perguntou, mas Jesus, olha só a situação, olha a distância. Diz a palavra, diz os historiadores, que esse tanque ficava no lado oposto da cidade. Não era tão próximo. Veja a distância, veja a dificuldade. Senhor, tu podes fazer os meus olhos abrirem aqui mesmo. Porque eu preciso ir, porque eu preciso fazer dessa forma. Pare de questionar ao Senhor. Não questione o agir de Deus. Apenas coloque-se no mover do Espírito. Coloque-se à disposição do Eterno. Creia naquilo que Ele previamente já ordenou a você. Creia naquilo que Deus previamente já ordenou. Para que tu recebas o milagre do Eterno. Eis as recomendações prévias do Senhor. O Senhor te chama para a santidade, te chama para uma vida de comunhão com Ele, te chama para andar com Ele, te chama para louvá-Lo, para adorá-Lo, para cultuá-Lo, para congregar-se com Ele. Essas são as condições prévias para que eu possa receber de Deus o milagre, mas se eu não me disponho a obedecer nesses pontos, como é que eu posso esperar de Deus alguma coisa? Não se iluda, gente. Deus é aquele que conhece o velho coração que bate aqui dentro. Conhece o teu coração também. O Senhor conhece as tuas motivações. O Senhor conhece os porquês da tua existência.
Como é que tu queres de Deus alguma coisa se você não tem prazer, não tem satisfação, não obedece? Ah, mas a bênção eu quero, o milagre eu quero, a porta aberta eu quero. Irmãos, façamos previamente aquilo que o Senhor nos determinou. E depois peça o milagre do Senhor e veja o agir do Eterno na tua vida. É assim que o Senhor determina, amados. É assim que o Senhor determina. Esse homem saiu daquele lugar, foi até o tanque de Siloé. Lavou-se. E ao lavar o lodo, enxergou. Voltou enxergando, amados. Voltou enxergando. Não era mais um cego, mas um ex-cego. Irmãos, será que nós não estamos tão cego quanto este homem? Será que os nossos olhos espirituais não estão fechados para Deus? E pior, muitos não estão sentados à beira do caminho esperando o milagre do Senhor, mas estão dispersos sobre a face da terra, carregando um título de religioso. Aí eu sou da igreja do pastor tal, sou da igreja do pastor Elias, sou da igreja do pastor fulano de tal. Amados, isso não te salva, mas o que te salva é a obediência que esse cego teve à palavra do Senhor. Obedeça e veja o milagre vir à existência. Obedeça, amados, e veja o poder do Senhor manifestar-se na sua vida. Aleluias. Jesus passava por aquele caminho. Caminhando, Jesus viu um homem cego de nascença. Jesus, ele havia saído do templo, ali ele foi perseguido, queriam apedrejá-lo, João 8:59. Então pegaram em pedras para atirarem nele, mas Jesus se ocultou e saiu do templo. Veja as dificuldades que Jesus passou sobre a face da terra, isso tudo porque nos amou. Esse Jesus, amados, o Deus encarnado, nos amou, e o que ele pede de cada um de nós é que nós obedeçamos a sua palavra para que o milagre venha à existência na nossa vida. Amém? Creia no agir de Deus. Creia no poder do Eterno. Porque Deus age nem sempre de forma convencional. Deus age de muitas formas. Mas não cabe a você saber qual a forma. Apenas confiar. Obedecer. Estar no lugar certo. E verás a glória de Deus manifestar-se sobre a tua vida. Amém? Ô, glórias! Vamos nos colocar da forma que Deus quer? Vamos colocar-nos da forma que Deus quer e certamente veremos o poder de Deus. Irmãos, vamos colocar de pé para nós orarmos? Senhor, nós te louvamos por essa palavra e quero clamar, Senhor, que tu venhas mover na nossa vida de uma forma poderosa, grandiosa, para que nós possamos sentir a tua presença, vermos o teu agir, Senhor, compreendermos a tua vontade. Oh Deus, que haja obediência em nosso coração, obediência fruto da nossa fé em ti, Senhor, para que assim nós possamos estar aptos para recebermos o milagre, recebermos as bênçãos que tu tens para cada um de nós. Senhor, eu quero clamar que tu abençoe teu povo, Senhor Jesus, desperta teu povo e abençoa-os, Pai, para que eles possam ver o teu milagre, em nome de Cristo Jesus. Amém.

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Tenho-vos dito estas coisas para que em mim tenhais paz. No mundo tereis tribulações, mas tende bom ânimo. Eu venci o mundo. João 16, 33.

amado, queremos habitar no teu coração. Queremos estar nos planos, Senhor. Nos seus planos, Jesus.

elevo os meus olhos para os montes. De onde me vem o socorro? O meu socorro vem do Senhor, que fez os céus e a terra. Salmos 121, 1 e 2.

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1: Qual é o nosso refúgio? Qual é o teu refúgio? Onde você tem esperado, onde você tem colocado o teu coração, onde tem você ficado esperando agir do Senhor? Qual é o teu refúgio? Mas o que é refúgio, amados? Refúgio é um local tranquilo, um local agradável, um local onde nós podemos ficar à vontade e ficarmos conscientes que o Senhor, Ele nos ouve. Você já parou para pensar qual é o teu refúgio? Onde você se esconde no meio das dificuldades, para onde você corre? Nós precisamos ter um local de refúgio, igreja. Cada um de nós precisamos ter um local de refúgio. Um local onde nós possamos entrar e ficar, só sendo trabalhados por Cristo, trabalhados pelo Espírito Santo de Deus. Amém? E o nosso refúgio, claro, precisa ser a presença de nosso Senhor. É estarmos continuamente na presença de Deus, seja qual for o momento, seja qual for a situação, seja qual for o dia do mês, o dia do ano, seja qual for o mês, nós precisamos estar continuamente no refúgio que é Cristo Jesus. Que possamos buscar essa realidade para as nossas vidas. Eu quero convidar os amados a abrir a sua Bíblia no Salmo capítulo 73. Vamos ler a palavra de Deus no Salmo capítulo 73. Esse é um Salmo de Asaf. Asaf foi uma pessoa muito especial no templo. Ele era músico, ele era poeta, era também professor de músicos ali no templo. Era da tribo de Levi. E foi um homem que, usado por Deus, escreveu alguns dos salmos que nós temos na palavra de Deus. Salmo capítulo 73, a partir do versículo 21 até o versículo 28. Eu lerei na versão Nova Tradução na Linguagem de hoje. Nos fala a palavra de Deus. O meu coração estava cheio de amargura e eu fiquei revoltado. Eu não podia compreender, ó Deus, era como um animal sem entendimento. No entanto, estou sempre contigo e tu me seguras pela mão. Tu me guias com os teus conselhos e no fim me receberás com honra. No céu eu só tenho a ti, e se tenho a ti, que mais poderia querer na terra? Ainda que a minha mente e o meu corpo enfraqueçam, Deus é a minha força, Ele é tudo o que sempre preciso. Os que se afastam de ti certamente morrerão, e tu destruirás os que são infiéis a ti. Mas quanto a mim, como é bom estar perto de Deus. Faço do Senhor Deus o meu refúgio, e anuncio tudo o que Ele tem feito. Amém, igreja? Qual o teu refúgio? Qual o teu refúgio? Senhor, nesse momento estamos reunidos neste lugar para ouvir a tua voz. Queremos, ó Deus, ser neste lugar edificados para que o teu nome seja honrado, teu nome seja glorificado, teu nome seja exaltado neste lugar. Ó Espírito Santo de Deus, vem falar conosco, nos edificar, Senhor. Nos dá a palavra que vem aquecer o nosso coração, para que assim possamos nos refugiar na presença do Mestre e estarmos continuamente na presença do Senhor. Ó Deus, fala conosco nesta noite. É meu clamor em nome do teu Filho Jesus. Amém, Senhor. Amém, queridos. Irmãos, quando nós lemos a palavra de Deus, encontramos diversos ensinamentos, ensinamentos que são úteis para que tenhamos uma vida de vitória, uma vida de realizações, uma vida completa diante
2: do Rei da Glória. Eu abro o meio
1: do Mestre. E quando nós vamos para os Salmos, nós encontramos lá o nosso coração. Mas o Salmo 73, o Eterno separou Asaf, e este, com muita sabedoria, fala ao nosso coração a respeito do poder de Deus, da glória do Senhor, daquele que um dia deu a sua vida para que nós pudéssemos ter vida, a respeito daquele que mudou a nossa sorte, que mudou o nosso nome, que escreveu o nosso nome no livro livro da vida, e lá escrito, não seremos arrancados, desde que não queiramos de lá sair. Amém, amados? Esse é o nosso refúgio, é o refúgio que tem a porta aberta, é o refúgio que nos recolhe, é o cuidado de Deus, é a presença do Todo-Poderoso. E nós, amados, precisamos buscar cada dia com mais prazer, com mais alegria, aquilo que é do Senhor, porque Deus tem a palavra para os nossos corações. Basta que nós queiramos ouvir o Senhor falar a nossa vida, ouvir Deus falar às nossas almas. Amém? Nesse Salmo 73, queridos, o início dele é muito interessante. Haja vista que Asaf estava um tanto quanto revoltado com a situação. Asaf olhava para a sociedade em Israel e ele via que aqueles que não tinham temor ao Senhor, aqueles que não andavam com Deus, eles tinham uma vida próspera, uma vida de realizações. Eles conseguiam êxito naquilo que faziam. E quando nós olhamos hoje para os nossos dias, semelhantemente, nós vemos que aqueles que não temem o Senhor, parece que as coisas são mais fáceis, eles conseguem juntar bens nessa terra, conseguem ficar ricos, parece que são felizes. Olhamos para eles e às vezes, amados, nós não entendemos o porquê de suas vitórias. Haja vista que andam separados do nosso Senhor, separados do Todo-Poderoso. Mas, irmãos, isso é um engano que nós precisamos estar atentos. É um engano do nosso coração e nós precisamos estar atentos a esta realidade para que nós não nos deixemos guiar pela nossa própria carne, mas sim com a mente sempre ligada no Todo-Poderoso, porque Ele que fala conosco, é Ele que nos alimenta, é Ele que nos sustenta. E com certeza, se nós olharmos para o Criador, a exemplo de Asaf, que no final deste capítulo, ele concluiu que o melhor lugar para estar era na presença do Senhor, era o refúgio que ele precisava para a sua vida. E nos versículos 2 e 3 do capítulo 73, porém, quando vi que tudo ia bem para os orgulhosos e os maus, quase perdi a confiança em Deus, porque fiquei com inveja deles. Olha só, irmãos, um homem que conhecia o Senhor, sacerdote no templo, era ali alguém que ministrava o louvor, a adoração ao Criador. Asaf era uma pessoa especial no templo, mas ele teve um momento, queridos, que os seus olhos estavam na terra, que os seus olhos estavam atentos à vitória das pessoas que não conheciam o Senhor, dos maus, dos ímpios, daqueles que tinham seus corações cheios de orgulhos. Muitas vezes nós também estamos dessa forma. Nós estamos ansiando pelas mesmas coisas que aqueles que não conhecem o Senhor possuem. E nós queremos até o caminho das pedras. Nós queremos saber como foi que eles conseguiram aquilo, como foi que eles tiveram êxito para fazermos as mesmas coisas. E às vezes, amados, muitos fazem as mesmas coisas. Mas, queridos, Asaf também pensou dessa forma. E diz que ele ficou com inveja dos ímpios. Precisamos vigiar o nosso coração. Haja vista, irmãos, que esse mundo é enganoso. Esse mundo tem apenas uma aparência para mostrar. Uma aparência para mostrar. Mas nós temos uma vida sólida. Uma vida sólida com o Senhor. E essa vida precisa estar aos pés do Todo-Poderoso. Está aos pés de Cristo Jesus. Nós não podemos nos deixar guiar, irmãos, por aquilo que nossos olhos veem e enxergam, mas guiar por aquilo que o Espírito Santo de Deus tem aberto para você, mesmo que o caminho pareça estreito, mesmo que o caminho seja apertado, e às vezes é apertado, mas é o caminho na qual está a bênção do Senhor, no qual está o poder, a glória, o zelo de Deus para com as nossas vidas. E no versículo 21 e versículos 22, Asaf continua dizendo: o meu coração estava cheio de amargura e eu fiquei revoltado. Eu não podia compreender, ó Deus, era como um animal sem entendimento.
2: Meu coração, eu abro meu coração.
1: Irmãos, quando nós tiramos os olhos do Senhor, olhar para aquilo que nos cerca, Asaf tornou-se como um animal irracional. Animal irracional é aquele que não pensa e aquele que não raciocina. Nós somos racionais porque nós pensamos e nós raciocinamos. E Asaf fala de forma clara que ele tornou-se um animal irracional. E quantas vezes, amados, nós fechamos os nossos olhos para o Senhor, fechamos nossos olhos para a mão poderosa, o cuidado de Deus para com a nossa vida, nós fechamos o nosso coração para agir do Senhor, e queremos ganhar este mundo, e queremos ganhar tudo que este mundo tem a oferecer, e agimos segundo este mundo. Queridos, nós não podemos agir segundo o mundo, porque fomos comprados pelo Senhor, para que, movidos pelo Espírito Santo, façamos a vontade do Mestre, a vontade do Todo-Poderoso, aquele que te comprou, aquele que te separou do pecado, aquele que te separou deste mundo, aquele que mudou a tua sorte, que escreveu o teu nome no livro da vida. Nós precisamos, amados, dia após dia, buscarmos a presença do Senhor, buscarmos a presença de Deus, para que uma situação tal qual aquela que ocorreu com Asaf, também não venha ocorrer na nossa vida. Irmãos, a palavra de Deus é muito interessante. Se nós fôssemos escrever um livro para contarmos as experiências com Deus, provavelmente escreveríamos apenas o lado bonito, nada de negativo, nada de fracasso, nada de fraqueza. Mas a palavra do Senhor é completa e ela mostra, amados, que nós somos humanos, que nós somos seres humanos. E uma pessoa tal qual Asaf, que conhecia o Mestre, que serviu o Mestre no templo, mesmo assim teve os seus momentos de fraqueza. Mas o que nós não podemos, queridos, é continuarmos na fraqueza, é continuarmos no pecado e ou darmos lugar para que o pecado venha à existência na nossa vida. Se porventura, amados, se o nosso entendimento está fechado, se nós perdemos a visão de Deus, eu quero falar para você, busque Deus, busque o Senhor na tua existência, porque Deus é aquele que pode mudar a nossa vida por completo. Deus pode mudar totalmente os nossos caminhos, Ele pode abrir caminhos para que nele possamos trilhar, para que nele possamos passar. Mas entenda algo, irmãos, entenda algo, o nosso caminho será aberto pelo Senhor, não é o caminho aberto pela força do nosso braço, não é o caminho aberto pelo nosso entendimento, não é o caminho aberto pela nossa vontade, mas é Deus que abre as estradas, os caminhos, as veredas pelas quais precisamos passar. Eis aí o grande problema, queridos, e às vezes as pessoas tornam-se como Asaf nesse aspecto. Eles ficam revoltados porque não conseguem as vitórias que este mundo tem a oferecer. Não conseguem as vitórias que esse mundo tem a dar. E tornam-se revoltados com o Senhor. Deixam os caminhos de Deus. E muitos não voltam mais à presença do Mestre. Amados, qual é o nosso refúgio? No meio das nossas dificuldades, dos nossos problemas, das nossas provações, onde temos buscado refúgio? Onde temos buscado refúgio? É necessário estarmos atentos, atentos, porque o nosso refúgio é o Senhor, o nosso refúgio é o Todo-Poderoso, o nosso refúgio é o Senhor que criou os céus e a terra, porém que cuida de nós com carinho, com zelo, com amor, que tem prazer em estar com você. E isto é além do nosso entendimento, porque a palavra diz que a partir do momento que eu tenho um compromisso, que eu entendo que Deus é o meu refúgio, o Espírito Santo passa a habitar no meu coração. Nós somos feitos em templos do Espírito Santo de Deus. Nós somos templos do Espírito Santo de Deus. Será que o Senhor habita no meu coração? Será que Deus habita no teu coração? Quando eu olho para vocês, eu acho que habita no coração de todos, claro. Mas cada um sabe se o Espírito Santo mora dentro do seu coração. E vale ressaltar, apenas lembrando, se porventura temos agido como animais irracionais, ou seja, mergulhados na prática do pecado, fazendo tudo aquilo que desagrada ao Senhor, impossível, igreja, impossível que o Espírito Santo de Deus venha habitar na nossa vida, esteja dentro de nosso coração. Seja atento a isso, irmãos, e seja atento a essa realidade. Ainda no versículos 23 e 24, Asaf continua afirmando: no entanto, eu estou sempre contigo, tu me seguras pela mão, tu me guias com os teus conselhos, e no fim me receberás com honra. Oh, glórias! Se nós lermos todo o capítulo 73, vale a pena vocês lerem esse capítulo na sua casa, não apenas uma vez, mas duas, três, quatro, dez, vinte vezes, enquanto o Espírito Santo de Deus não falar de forma clara com você. Leia. Leia a palavra, medite nela. Nesse texto, amados, nessa parte do texto, nós vemos que Asaf já tinha reconhecido a necessidade de deixar-se mover pelo Espírito Santo de Deus. O Senhor já tinha trabalhado o seu coração, ele já não estava com inveja, ele já não estava amargurado pela vitória daqueles que estão lá fora, porque ele entendeu, amados, que aqueles não viveriam para sempre com o Todo-Poderoso, eles não teriam êxito nas suas vidas. Talvez aqui na terra seriam vencedores, talvez aqui na terra teriam até bens, mas no dia eterno não estariam na presença do Senhor. E ele compreendeu, amados, que o mais importante é estarmos refugiados na presença do Senhor a ganharmos este mundo. Ele entendeu, queridos, que o mais importante era satisfazer a vontade do Senhor, a satisfazer a sua própria carne, a deixar-se guiar pela sua própria carne. Quantas vezes, amados, nós não temos dado valor à palavra de Deus, não é verdade? Meu Deus do céu, como nós somos duros. Como nós somos duros, amados. Se nós, amados, se de fato amássemos o Senhor, certamente a nossa vida seria diferente em todos os aspectos. Muitos que estão chegando a este lugar viveram por aí de qualquer forma, mas a partir do momento que entenderam a necessidade de colocar a Jesus em primeiro lugar, esses sabem que os caminhos estão sendo abertos, os caminhos o Senhor tem feito diante deles, o Senhor tem aberto os caminhos, o Senhor tem aberto os caminhos, e essas pessoas têm conseguido andar, e a paz tem envolvido os seus corações. Irmãos, isso é o mais importante para nós. O mais importante não é ganharmos o mundo, mas o mais importante é ganharmos a aprovação de Deus, a aprovação do Senhor. Oh, amados, busquemos de Deus a aprovação, e essa aprovação é interessante, para que possamos consegui-la, a nossa vida precisa estar perfeita. Evidentemente que nós não somos perfeitos, haja vista que somos pecadores, mas o Senhor nos faz perfeito, a partir do momento que entregamos o nosso coração para Ele, entregamos a nossa vida para Ele, a partir do momento que nós o colocamos em primeiro lugar na nossa existência. E Asaf diz: no entanto, estou sempre contigo, e tu me seguras pela mão. No entanto, estou sempre contigo e tu me seguras pela mão. Quem é o teu amparo? Quem é o teu amparo? Quem ampara você nos momentos da dificuldade? A quem você recorre quando as coisas ficam difíceis? Quem é que estende a mão para ti? Talvez você me fale: olha, pastor, ninguém estende a mão para mim. Eu vou até as pessoas e elas fecham as portas, eu vou até as pessoas e sempre há uma desculpa, enfim, as pessoas não me acolhem, as pessoas não me ajudam, as pessoas não me socorrem no meu momento de dificuldade. O nosso grande problema, amados, é confiarmos no homem, é confiarmos na solução do homem, porque se nós recorrêssemos ao Senhor, o amparo do Eterno estaria sobre a nossa vida. Eu sei, queridos, que para que isso seja um fato na nossa vida, é necessário pagar o preço da fidelidade, o preço de estarmos buscando o Mestre, de vivermos os princípios do Senhor, e nem sempre as pessoas querem pagar este preço. Não é um preço difícil, mas é um preço exigido pelo Senhor. No versículo 23, no entanto, estou sempre contigo, e tu me seguras pela mão, tu me seguras pela mão. Estenda tuas mãos para o Senhor, não apenas uma, mas estenda as duas mãos, para que o Senhor possa te segurar, para que o Senhor possa te colocar de pé, para que Deus seja de fato o teu amparo, para que o Senhor seja de fato aquele que pode alguma coisa fazer pela tua vida. Amados, não percam a oportunidade, não percam a oportunidade de receberem sobre a vossa vida o cuidado de Deus. E também no versículo 24, tu me guias com os teus conselhos e no fim me receberás com honra. Ouça só a recomendação do Senhor, ouça só o que ele entendeu, ouça a palavra de Asaf. Ele, movido pelo Espírito Santo de Deus, diz: tu me guias com os teus conselhos, tu me guias com os teus conselhos. Irmãos, hoje nós temos esse conselho, o conselho de Deus para a nossa vida. Temos a Bíblia. Hoje nós temos o conselho daqueles que são levantados na casa como servos do Senhor, como homens separados por Deus. São conselhos que vêm do alto para a nossa vida. Irmãos, é preciso querer ouvir o conselho de Deus para a nossa vida. É preciso querer ouvir o conselho. Quantas vezes nós não queremos de forma alguma ouvir o conselho do Senhor? Nós não queremos. Nós queremos a bênção de Deus, queremos o socorro do Eterno, queremos até o amparo de Deus, mas nós não estamos prontos para ouvir a voz do Senhor. Nós não queremos ouvir a voz do Senhor, nós não queremos saber de conselhos, nós não queremos saber de conselhos de ninguém. E dizem por aí, se conselho fosse bom, não era dado, era vendido. Nós não queremos. E nós fugimos dos conselhos, principalmente quando o conselho nos chama à presença do Senhor, para que nós possamos consertar a nossa vida. Asaf entendeu que o seu amparo não estava no homem, não estava na situação, não estava no rei, mas estava em Deus. Amém? E ainda no versículos 25 e 26, no céu eu só tenho a ti, e se tenho a ti, que mais poderia querer na terra? Oh, glórias! Qual é o teu maior tesouro? Qual é o teu maior tesouro? Esse homem entendeu, amados, que no céu ele só tinha a Deus. E era o suficiente para a sua vida. E ele diz ainda, se tenho a ti, que mais poderia querer na terra? Que mais poderia querer na terra? Para que nós possamos entender essa afirmação de Asaf com um pouco mais de clareza, é preciso compreender que Asaf era da tribo de Levi. A tribo de Levi não havia recebido herança em Israel. Eles dependiam exclusivamente de Deus em todas as áreas. Enquanto os outros estavam, entre aspas, assentados em Canaã, as tribos estavam ali e haviam recebido cada um seu quinhão de terra, seu pedaço de terra. A tribo de Levi, esta não recebeu, porque eles foram escolhidos para serem sacerdotes na casa do Todo-Poderoso. Talvez com essa explicação, amados, nós vamos entender o porquê que Asaf diz: no céu eu só tenho a ti, e se tenho a ti, que mais poderia querer na terra? Que mais poderia querer na terra? Ele tinha tudo que o homem precisava, amados. Ele tinha tudo que o homem precisa para que seja feliz. Não são aquilo que nós possamos conseguir na terra que nos fará feliz, mas é aquilo que Deus tem reservado para cada um de nós. E ainda diz no versículo 26, ainda que a minha mente e o meu corpo enfraqueçam, Deus é a minha força. Deus é a minha força. Será que no momento das nossas fraquezas e por elas vamos passar, não há como evitarmos, é inevitável passarmos pelas fraquezas, pelas dificuldades, e às vezes o nosso coração fica um tanto quanto abatido com as situações? Nós precisamos lembrar, irmãos, que Deus é a nossa força, que Deus é a nossa força. Amados, coloque a tua esperança no Senhor, coloque o teu coração no Todo-Poderoso, coloque a tua vida nas mãos do Mestre, porque a partir do momento que nós fizermos isso, o Eterno virá e Ele nos susterá, Ele nos

importante possamos conseguir nessa terra é a presença do Senhor, é o cuidado de Deus, é a mão, é o amparo, é o refúgio na presença do Mestre. E eu quero chamar a igreja a atenção para que coloque a tua esperança no Senhor. Coloque a tua esperança, coloque o teu coração no Senhor. Olhe para o Senhor acima de todas as coisas. Deixe que o Senhor venha dominar a tua vida. Deixe que Deus venha trabalhar o teu coração. Não confie em homens, não confie no braço do homem, mas confie no braço daquele que pode te amparar. E este, com certeza, é o Criador dos céus e da terra. E fechando esse capítulo, Asaf diz: os que se afastam de ti certamente morrerão, e tu destruirás os que são infiéis. Ouça, amados, o fim daqueles que até ganham este mundo, que são prósperos nesse mundo, mas que se afastam do Todo-Poderoso, o fim desses, queridos, é a destruição, ou seja, serão afastados da presença do Senhor. A Bíblia diz que esses serão jogados no lago que arde com fogo e enxofre, onde estará Satanás e os seus demônios. Não é lugar para nós, queridos, não quero esse lugar, porque esse lugar é de morte, esse lugar é de sofrimento, esse lugar é castigo. É lugar de castigo, e lugar de castigo não é lugar para servo de Deus. Mas ouça, amados, venha para o refúgio do Senhor, abrace o Todo-Poderoso, deixe que Ele te leve para a sua presença, deixe que Ele te ampare, deixe que Ele cuide da tua vida, porque assim terás a felicidade enquanto aqui na terra. Sim, é possível sermos felizes aqui nessa terra, mesmo em meio aos problemas, em meio às dificuldades, e esta felicidade, ela será eterna no céu. Céus, ela será eterna, porque o Eterno nos promete assim e assim será. Oh, glórias ao teu nome, Senhor. E diz ainda: mas quanto a mim, como é bom estar perto de Deus, faço do Senhor Deus o meu refúgio e anuncio tudo quanto Ele tem feito. Oh, glórias. Asaf inicia a sua fala de certa forma amargurado. Havia no seu coração uma certa inveja por aqueles que não conheciam o Senhor, porém eram prósperos, que tinham bens nesse mundo. Mas no decorrer da sua palavra, ele mostra que ele entendeu que o melhor era estar na presença do Todo-Poderoso. Ele reconheceu, amados, que a vida daqueles que não têm o Senhor é uma vida vazia, é uma vida sem futuro, é uma vida de condenação, é uma vida afastada da presença do Senhor. E aqueles que estão afastados da presença de Deus, esses não têm a alegria. Vale ressaltar, amados, que aquilo que esse mundo tem a oferecer não dá alegria perene, não dá alegria eterna, é uma alegria passageira, é uma alegria hoje, uma tristeza amanhã, uma preocupação depois de amanhã, depois aparece uma nova alegria, mas depois vem todos os problemas. Mas quando nós estamos amparados pelo braço do Senhor, guardados pelo Senhor, quando nós estamos refugiados no local tranquilo, local de paz, local de paz, nós teremos alegria hoje, amanhã, depois de amanhã, virá o problema, mas o Senhor arranca o problema e planta dentro do nosso coração força, vigor, para passarmos, para andarmos por sobre as dificuldades. Um dia Isaías diz que seríamos como águias, e essas voam às alturas, as águias voam nas alturas. Nós precisamos, queridos, ser como águias, levados pelo Espírito Santo, para voarmos nas alturas, acima de tudo que este mundo tem a mostrar, mas guardados pelo cuidado, pelo zelo do Todo-Poderoso. Mas quanto a mim, como é bom estar perto de Deus. Nós precisamos afirmar continuamente: como é bom estar perto de Ti, Senhor. Como é bom estar perto de Ti, Senhor. Nós precisamos mostrar alegria, amados, em estarmos na presença do Senhor, em estarmos diante do Mestre, em vivermos diante do Eterno, na dependência dEle, guiados por Ele, amparados por Ele. Nós precisamos mostrar que isso nos deixa feliz. E se porventura, queridos, nós não estamos contentes com essa situação, e ou se esta paz não tem invadido o nosso coração, necessário é que possamos fazer uma pesquisa, fazermos uma análise, fazermos uma reflexão e vermos onde é que está o nosso coração. No início, Asaf estava amargurado, cheio de inveja, sentimentos ruins, porque o seu

0: coração estava nessa terra, o seu coração estava naquilo que essa terra tinha a oferecer. Mas no decorrer da sua jornada, da sua caminhada, ele entendeu que o mais importante era que seu coração estivesse na presença de Deus, que a sua vida estivesse na presença do Senhor, que a sua vida estivesse totalmente nas mãos do Mestre. E a partir do momento que ele entendeu isso, compreendeu essa realidade e que agiu nessa direção, que colocou-se à disposição do Todo-Poderoso, ele experimentou o cuidado do Senhor sobre a sua vida. E ele afirma: mas quanto a mim, como é bom estar perto de Deus. Quanto a mim, como é bom estar perto de Deus. Você tem essa alegria. Você pode afirmar, você pode falar sem medo de estar equivocado: quanto a mim, como é bom estar perto de Deus. Será que você pode afirmar isto? E se porventura você tem essa afirmação na tua boca, viva-a, é preciso vivê-la. Não apenas afirmar, mas colocá-la em prática. O Evangelho, amados, o Evangelho não é teoria. O Evangelho não é teoria, o Evangelho é prática. A palavra de Deus é para ser praticada. E se você não praticar a palavra do Senhor, mesmo que você a conheça por completo, profundamente, mesmo que você tenha a revelação da palavra do Senhor, mas se você não a praticar, certamente você não estará agradando o Todo-Poderoso, nem tampouco voltado para a sua presença, colocado diante da sua presença. Certamente você não estará vivendo aquilo que o Senhor quer para a tua existência. Veja, amados, Asaf diz: faço do Senhor Deus o meu refúgio e anuncio tudo o que ele tem feito. Faço do Senhor Deus o meu refúgio. Igreja, entenda, para que o Senhor seja nosso refúgio, e ou para que nós possamos nos refugiar na presença do Senhor, nós temos que passar pelo caminho estreito, pelo caminho que ele trilhou. Ou seja, é preciso obedecer, observar a sua vontade e praticar a sua vontade no nosso dia a dia. Viva Deus, igreja. Ame o Senhor acima de todas as coisas. E a partir do momento que nós estivermos no refúgio do Senhor, teremos o prazer em anunciar tudo o que ele tem feito. Anunciar tudo o que ele tem feito. Tenha prazer em falar daquilo que Deus faz, daquilo que Deus tem feito na tua vida, do poder do Senhor, da glória de Deus. Tenha prazer em anunciar o Criador, amados, porque isto é comum àqueles que amam o Todo-Poderoso, àqueles que amam o Senhor. Esses têm prazer, como Asaf, prazer em anunciar a glória do Criador, em testemunhar de Deus, testemunhar do Senhor na sua vida. E se tens passado por dificuldades, problemas difíceis na tua vida, busque o refúgio no Senhor. Corra para o lugar tranquilo, para o lugar de paz. Corra para os braços, para o amparo de nosso Senhor, porque Ele quer te amparar. Amém? Que possamos colocar o nosso coração sempre na presença do Mestre e assim experimentarmos o seu poder e a sua glória na nossa vida. Vamos orar. E no decorrer dessa oração, irmãos, se porventura você ainda não tem Deus como teu refúgio, se você não tem refugiado-se no Criador, fale para Deus: Senhor, eu preciso de Ti. Eu preciso de uma mudança, de uma transformação, eu preciso de uma libertação. Eu quero estar na Tua presença, eu quero estar na Tua presença, eu quero experimentar a Tua graça sobre a minha vida. Aleluia. Fale isso para o Todo-Poderoso. Amém? E depois levante-se e fale: Deus, aqui está a minha vida. Mova no meu ser, trabalhe o meu coração, mude a minha sorte. Vamos orar. Pai de amor, eu quero nessa noite, Pai, quero clamar que Tu venhas mover sobre cada um desses que ouvem esta palavra, meu Senhor Jesus, para que entendam que os nossos olhos não podem estar neste mundo, naquilo que esse mundo tem a oferecer. Oh Deus, não pode estar na aparente vitória daqueles que não Te conhecem, mas que nós possamos entender, ó Espírito, que a nossa vitória está em observar os Teus mandamentos, em praticar a Tua vontade, porque a partir desse momento, Senhor, Tu torna-te o nosso refúgio, Tu torna-te o lugar lugar de paz, o lugar tranquilo onde nós possamos nos refugiar, possamos estar, Senhor. E eu quero clamar, Pai, que Tu venhas mover cada uma dessas vidas que ainda não o tem como refúgio, para que hoje, Senhor, que hoje, ainda hoje, Pai, eles possam entender a necessidade e aceitá-lo como Senhor e Salvador das suas vidas, e possam assim, Senhor, entender o Teu propósito e fazer aquilo que Tu queres nas suas vidas. Oh Deus, trabalha cada um desses, é que eu te peço. Oh Deus, move na nossa vida, é que eu te peço, em nome do Teu Filho Jesus. Amém, Senhor. Aleluias. Glórias ao nome santo de Deus.
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Ah, Senhor, Jesus disse: aquele que crê em mim do seu interior, fluirão rios de águas vivas. Não é algo que você precise forçar. A palavra de Deus diz que fluirão rios de águas vivas. Se você crê nesta noite, os rios do Espírito Santo fluirão do teu interior e transbordarão em o nome do Senhor Jesus. Aleluia.

Agora, ó meu Deus, estejam os teus olhos abertos e os teus ouvidos atentos à oração que se fizer neste lugar. 2 Crônicas 6:40.

sol deixou de brilhar, quando entregou seu espírito ao Pai, morrendo em nosso lugar. Rosa vermelha plantada na terra, que ao terceiro dia desabrochou, colhida por Deus, hoje enfeita o céu, mas para sempre

0: a Deus, glória a Deus. Ele é o nosso refúgio. Aleluia.
1: Lâmpada para os meus pés é a tua palavra, e luz para o meu caminho. Salmo 119, 105.

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3: Nossa verdadeira identidade. Hoje nós vamos abordar essa relação de intimidade com Deus. Quem somos? Quem somos nós? Como é que as pessoas nos veem? Será que elas enxergam Cristo Jesus na nossa vida? Será que conseguem nos identificar como servos de Deus? Será que nós somos vistos de fato como servos do Senhor? Nós temos que, em todas as nossas atitudes, sermos parecidos com Cristo. Vivermos a verdade do Senhor Jesus acima de todas as coisas, a ponto de o nome santo do Senhor ser glorificado, ser exaltado e ser bendito através da nossa vida. Irmãos, nós somos filhos de Deus. Você já parou, já refletiu um pouco? Às vezes eu paro e reflito, será que eu sou filho de Deus? Aí nós temos que fazer um balanço para ver se aquilo que nós cremos, se as nossas ações, se o conjunto da obra nos apontam como servos, como filhos de Deus. E nós não podemos ter medo de fazermos esse confronto, de refletirmos, irmãos, haja vista que a vida com Deus é extremamente séria e é preciso que estejamos preparados para esse encontro tão maravilhoso, tão especial com o Todo-Poderoso. E certamente, para que nós possamos experimentar, possamos ser pessoas abençoadas, agraciadas com o cuidado do Eterno, necessário que haja uma filiação, que sejamos de fato filhos do Todo-Poderoso. No entanto, não é apenas falando, mas é agindo que vamos mostrar que somos, de fato, filhos do Todo-Poderoso. É evidente que as nossas ações, elas são confirmadas com as nossas palavras, ou vice-versa. As nossas palavras são confirmadas com ações. Porque eu falo e vivo, eu vivo e falo. Se eu creio em Cristo Jesus, o meu prazer está em servi-lo. E, consequentemente, meu coração dominado pelo Espírito Santo há de levar-me a testemunhar do poder, da graça, do cuidado de Deus para com a minha vida. Porque o meu anseio é que não apenas eu seja filho, mas que esposo, filhos, familiares, amigos, que o Brasil, que o mundo sejam filhos do Senhor. Esse é um anseio que deve tomar o nosso coração, haja vista que é o mover do Espírito Santo. É o anseio do Espírito Santo. É o momento que nós nos colocamos como instrumentos para que sejamos usados para a honra e para a glória do Mestre Jesus. E desta forma, irmãos, nós vamos expressar e mostrar para todos a nossa verdadeira identidade. Vamos mostrar que somos de Cristo, que amamos o Senhor, que o nosso prazer está em servir aquele que nos chamou para uma nova vida. E quando nós lemos a palavra, nós vamos constatar com muita facilidade que essa é uma verdade perseguida por todos aqueles que amaram o Senhor acima de todas as coisas. Eles procuraram ser semelhantes a Cristo, semelhantes ao Senhor. Não pararam no tempo, mas deixaram-se mover pelo Espírito Santo de Deus. E é isto que nós precisamos buscar, deixar-nos mover pelo Espírito Santo do Senhor. E a cada dia, irmãos, nós vamos crescendo e vamos nos tornando semelhantes ao Todo-Poderoso, semelhantes a Cristo. Quando uma criança nasce, todo mundo diz, é a cara do pai, é a cara do pai. Não é assim? Mas o tempo vai passando e você há de ver se realmente é parecido com o Pai. É o tempo que mostra esta realidade. Conosco é a mesma coisa, irmãos, é o tempo que há de mostrar-nos que somos do Senhor, porque uma noite é muito fácil. Ficamos emocionados, levantamos os braços, gritamos glórias a Deus, aleluias, saímos daqui alegres, felizes, mas vem a segunda-feira, vem a terça, quarta, quinta, vem a semana, vem o mês, vem o ano. E nesse espaço de tempo, é neste período de tempo que a nossa identidade será formada e as pessoas vão de identificar Cristo Jesus na nossa existência. Amém, queridos? Na verdade, é um dever da igreja ser semelhante a Deus, em todas as atitudes. Mas vamos ver alguns tópicos para despertar-nos e que busquemos esta verdade para a nossa vida. E o primeiro tópico, você é um filho de Deus. Amém? Você é um filho de Deus. É o Pai, amados, que cuida do filho. É o Todo-Poderoso que estende o seu braço sobre as nossas vidas. É você que é amparado. É você que recebe as bênçãos de Deus. É a manifestação da glória do Eterno sobre a sua vida. Tudo isso, irmãos, está nesta condição de filhos. João capítulo 1, versículo 12, ouça com atenção o que Cristo diz. Mas a todos quantos o receberam, deu-lhes o poder de serem feitos filhos de Deus, a saber, aos que creem no seu nome. Aleluias! Quem são esses? Aqueles que creem no nome do Senhor. Esses são feitos em filhos de Deus. Já falamos e todos sabem, mas vamos repetir, nem todos são filhos. Ou seja, se nós olharmos a população da Terra, seus 7 bilhões, nem todos são filhos de Deus, mas todos são criaturas de Deus. Para que nós sejamos levados à situação de filhos, eis aqui, esta é a orientação que o Senhor nos dá. Mas a todos quantos o receberam, é preciso receber a Cristo, é preciso servir ao Senhor, é preciso ser de Deus. A partir desse momento, amados, nós recebemos o poder de serem feitos filhos de Deus, a saber, os que creem no seu santo nome. É necessário entendermos, amados, que essa condição, essa filiação está condicionada à aceitação da verdade de Cristo, a vivermos no dia a dia a vontade do Senhor, a estarmos totalmente doados, entregues, totalmente submissos à vontade do Todo-Poderoso. Nós não podemos, irmãos, achar que o Senhor nos aceita de qualquer forma. O Senhor não nos aceita de qualquer forma. Nem o IFES aceita alunos de qualquer forma. As faculdades não aceitam alunos de qualquer forma. Deus é que não vai aceitar mesmo. Ele tem condições para que nós possamos servi-lo, para que sejamos aceitos. Essa é uma verdade. Se o homem tem condições, se o homem impõe condições para que alguém possa usufruir de alguma coisa, o Senhor, da mesma forma, ele impõe condições para que sejamos feitos em filho. E a condição é crer no seu nome. E quem crer no nome de Cristo, este tem relacionamento profundo com o Senhor. Relacionamento verdadeiro com o Todo-Poderoso. O interessante, amados, é que o Senhor, ele nos dá uma nova vida, uma nova realidade. É uma vida nova, completamente nova. E ele passa a nos receber diante do seu altar. Ele nos dá acesso à sua presença. E você pode chegar-se a Ele, conversar com o Todo-Poderoso, alegrar-se com aquilo que Deus tem, alegrar-se com a presença do Mestre e entender que você é cuidado pelo Senhor 24 horas por dia. Eu sei que o exemplo é pobre, mas vale. Da mesma forma que nós cuidamos dos nossos filhos, o Senhor cuida de nós. Só que infinitamente melhor. Infinitamente mais intenso é o cuidado de Deus para com aqueles que o aceitam como pai e que o servem como filhos. Amados, esta é uma das características extremamente necessárias para que a nossa identidade seja a mesma do Senhor, para que sejamos semelhantes ao Todo-Poderoso. Amém? Outro aspecto para que nós possamos mostrar que somos do Senhor. O Eterno chamou-nos para sermos um ramo frutífero. É interessante, amados, mas o Eterno mostra uma realidade, ele faz uma comparação, uma analogia, e ela é extremamente verdadeira, e eu preciso estar dentro dessa analogia. Em João capítulo 5, versículo 15, Cristo diz, eu sou a videira, vocês são os ramos, quem permanece em mim e eu nele, esse dá muito fruto, porque sem mim, vocês não podem fazer nada. O Senhor nos colocou como ramos frutíferos. Você é um ramo frutífero, você precisa ser frutífero. Haja vista que você está ligado, você está enxertado na videira verdadeira. Necessário é que produzas. O Senhor não nos chamou para que fiquemos só observando as coisas, só olhando, mas que sejamos frutíferos, que sejamos produtivos para a honra e para a glória dEle mesmo. E Ele dá-nos o Espírito Santo, e esse Espírito trabalha o nosso coração, amados. E Ele gera na nossa vida amor, alegria, paz, longanimidade, benignidade, bondade, fé, fidelidade, mansidão, domínio próprio. Essas coisas são geradas na nossa vida, haja vista que estamos ligados à videira verdadeira. Como ramos, amados, nós vamos representar aquilo que a videira é. Como ramos, vamos produzir aquilo no qual estamos ligados. Se nós estamos ligados em Cristo Jesus, as nossas ações, há de manifestar-se o amor, a alegria, a paz, a longanimidade, vai por aí. Tudo isso será comum na vida daquele que tem o Espírito Santo na sua existência, aquele que é ligado na videira, aquele que é ligado em Cristo Jesus. É interessante, amados, mas se eu sou filho do Mestre, se eu sou filho de Deus, eu tenho que produzir algo que seja semelhante àquilo que é comum a Deus. Como é que eu sou de Deus e produzo algo diferente? Como é que eu sou de Deus e vivo longe? As minhas ações mostram que eu não estou em comunhão com Ele? Como pode ser dessa forma? Eu tenho que estar ligado, amado, em todos os aspectos. E a minha vida torna-se frutífera, porque é o Senhor que trabalha o meu coração. E assim somos identificados como servos, como filhos do Todo-Poderoso, por aqueles que nos conhecem, por aqueles que andam conosco. Irmãos, eu sei que muitas vezes a palavra de Deus parece um pouco repetitiva, não é? Talvez você fale assim, ah, mas eu já li esse texto, eu já ouvi alguém falando a respeito disto. Mas essa é uma verdade, amados. Nós vamos ouvir todos os dias da nossa vida a palavra de Deus. E ela há de ser nova nos nossos corações. Porque o Senhor vai trabalhando e vai inserindo na nossa mente, Ele vai plantando no nosso coração, imprimindo nas tábuas do nosso coração a sua verdade. E ela há de ficar cada dia mais firmes. Há um texto que diz que nós devemos inculcar na criança a palavra de Deus. E quando grandes, não se desviarão do caminho do Senhor. Se a criança precisa ser inculcada, ou seja, a sua mente precisa ser cheia da palavra, nós adultos precisamos também que a nossa mente seja cheia da palavra de Deus. E devemos ler a palavra, meditar na palavra, ouvir a palavra, viver a palavra e mostrar para todos que nos conhecem que a nossa verdadeira identidade é filhos de Deus. Nós somos filhos do Senhor e vivemos para a honra e para a glória do nosso Senhor e Salvador Jesus. Amém, queridos? Amém. O terceiro aspecto, você faz parte do corpo. Você faz parte do corpo, nós fazemos parte do corpo de Cristo Jesus. Quando nós olhamos para o nosso próprio corpo, nós vemos que todas as partes são úteis. Muitas vezes não muito úteis, mas são úteis. Da mesma forma, irmãos, no reino dos céus, como filhos do Todo-Poderoso, nós somos úteis nas mãos do Mestre. O Eterno tem uma função especial para cada um de nós. 1 Coríntios capítulo 12, versículo 27. Pois bem, vocês são o corpo de Cristo e cada um é uma parte deste corpo. Ô, glórias! Nós precisamos entender essa verdade, irmãos. Nós temos que entender que o Senhor nos amou de uma forma tão grandiosa, mas tão maravilhosa, a ponto de fazer-nos parte do seu corpo. E nós temos que dar lugar a esta realidade para que as nossas ações, para que os nossos atos sejam para a honra e para a glória do Senhor Jesus Cristo. Amém? Mas, amados, nós fazemos parte do corpo de Cristo. E temos que entender que isto é uma honra para nós. Nós não podemos achar, irmãos, que a obra anda sozinha. Um dos grandes problemas hoje em dia, e nós temos visto isso com muita naturalidade, é que as pessoas acham que o pastor que se vira, se sobrar tempo, eu vou à igreja, se sobrar tempo, eu falo o amor de Cristo, se sobrar tempo, eu faço isso ou faço aquilo para o Senhor. Pastor é que tem que fazer. Amados, se eu parar de fazer, não vai mudar nada para você. Se eu continuar fazendo, talvez mude. Mas a mudança estará em mim, porque eu responderei diante de Deus pela minha falta de ação. Nós vamos, amados, cada um responder diante do Senhor, por estarmos ativos ou não na obra do Mestre. Nós vamos responder diante do Senhor se temos recebido e ouvido e praticado a vontade dEle. Essa é a verdade. Eu não vou responder por vocês. Cada um de nós há de respondermos diante do Senhor pelas nossas ações, por aquilo que nós temos feito. E essa é uma realidade que precisa ser cada dia mais despertada em nós. Nós precisamos estar atentos para ela. Haja vista que nós, mais ou menos, fugimos da responsabilidade que o Senhor nos confiou. E, sem autorização do Senhor, passamos esta responsabilidade para terceiros. A minha responsabilidade vou passar para o pastor. A minha eu passarei para o presbítero. A essa eu passarei para o missionário. Aquela para o evangelista. Eu estou aqui de boa. Vou ficar aqui. É mais ou menos assim que nós temos feito hoje. Quando eu falo nós, porque nós temos a mesma tendência de também passar as responsabilidades. E é isso que nós temos visto na igreja nesses últimos tempos. As pessoas fugindo da responsabilidade de membros do corpo e passando essa responsabilidade para outros fazerem. E quando o Senhor nos cobrar, o que haveremos de falar? Qual a nossa explicação? Por que a igreja não está reunida? Por que a igreja não prega? Por que a igreja não faz isso, não faz aquilo? Ah, mas é pastor que faz isso. Irmãos, nós somos membros do corpo. E é necessário que estejamos ativos, fazendo a obra do Senhor. E se juntos fazermos assim, nós vamos alcançar a cidade, vamos alcançar a região. Mas a igreja reunida, juntos, nós vamos com certeza, com mais força, com mais alegria, fazermos aquilo que o Senhor tem nos comissionado. Amados, nós temos que entender, o Senhor quer que sejamos úteis no seu reino, que façamos juntos a obra, nós precisamos andar juntos para a honra e para a glória de nosso Senhor e Salvador Jesus. Mas não estranhe a frieza que tem entrado na vida das pessoas. É bíblico, infelizmente, é uma profecia que se cumpre hoje em nossos dias dentro da igreja. O amor há de esfriar-se, assim está na palavra. E nós temos visto que o amor se esfria a cada dia. O amor a quem? A Deus. Porque quando nós amamos o Senhor em primeiro lugar, nós vamos fazer o máximo para o Mestre. Amém, queridos? Entenda, você faz parte do corpo de Deus. Você faz parte desse corpo. Você é um com o Senhor. Seja útil, seja útil. Amados, a nossa verdadeira identidade, ela manifesta-se porque somos filhos de Deus. Somos filhos chamados, lavados. Aceitamos a mensagem de Cristo, aceitamos a salvação e o Senhor nos fez como filhos. E somos ainda, amados, ramos frutíferos. Cada um de nós, ligados no Senhor, temos que produzir para a honra e para a glória dele próprio. Nós temos que ser ramos produtivos, vidas produtivas, crentes, cristãos produtivos, para que o nome santo do Senhor seja exaltado. E ainda, queridos, somos membros do corpo de nosso Senhor e Salvador. E como no nosso corpo todos os membros são úteis, assim também a nossa vida precisa ser úteis diante do Todo-Poderoso. E a quarta referência da nossa verdadeira identidade é que somos feitos em nova pessoas. Oh, glórias! Somos feitos em nova pessoa. O Senhor nos transformou, queridos. O Senhor nos resgatou, amados. Mas, para que nós somos feitos em novas pessoas? Não é para vivermos mais para nós mesmos, mas para a honra e para a glória do Senhor. Essa é a grande verdade, amados. 2 Coríntios, capítulo 5, versículo 17. E assim, se alguém está em Cristo, é nova criatura. As coisas antigas já passaram, e eis que se fizeram novas. Oh, glórias! E Gálatas, capítulo 2, versículo 20. O apóstolo continua dizendo, logo, já não sou eu quem vive, mas Cristo vive em mim. E esse viver que agora tenho na carne, vivo pela fé no Filho de Deus, que me amou e se entregou por mim. Amém, amados? Queridos, esses dois textos são extremamente profundos. São também maravilhosos demais. E nós entendemos que o Senhor não nos reformou. Mas Ele pegou a tua vida, pegou a minha vida, apagou o velho homem. Ele descartou, amados, como algo que nós jogamos fora, descartou o velho homem e nos deu uma nova vida para a honra e para a glória dele próprio. E é esta afirmação que o apóstolo Paulo faz primeiro à igreja de Corinto. Ele diz, e assim, se alguém está em Cristo, é nova criatura. Mas o interessante, amados, que nós conhecemos esse texto. Eu creio que seja um dos textos muito conhecidos, porque são

que nem existe mais. Na verdade, a antiga vida será uma nova vida sem Cristo. As pessoas voltam para o passado, voltam para a velha vida, mas aquela velha vida já não existe. E elas criam uma nova velha vida e passam a viver a velha vida. Essa é uma realidade, queridos. E nós precisamos vigiar muito, mas muito mesmo, porque o Senhor chamou-nos para sermos uma nova criatura. Não reformados, mas novas criaturas. Novas criaturas. O Senhor, Ele lava por completo. A sujeira que tinha numa vidraça ou numa janela ou coisa parecida, deixa de existir. Você pode até sujar novamente aquela vidraça. Voltar a sujar, mas não era a sujeira anterior, porque o Senhor lavou e aquela deixou de existir. E é impossível você pegá-la de volta. Esta é a verdade, e este é um exemplo para que nós possamos entender. Portanto, irmãos, se você foi liberto pelo Senhor, se Deus te libertou, não volte a procurar aquilo que não existe mais. Mas empenhe-se em viver a verdade do Senhor. Empenhe-se em cada dia crescer na presença do Mestre, em deixar-se mover pelo Espírito Santo, porque o Senhor tem algo novo para cada um de nós. Ele tem uma nova proposta de vida, uma proposta de transformação, de restauração, de cura, uma proposta de poder, uma proposta, irmãos, de realizações na nossa existência. Gálatas 2, versículo 20. Logo, já não sou eu quem vive, mas Cristo vive em mim. Esta é uma afirmação muito pesada, amados. Nós estamos acostumados a ouvi-la, mas é preciso refletir um pouco a respeito do peso dessa afirmação do apóstolo Paulo à igreja da Galácia. Ele diz, já não sou eu quem vive, mas Cristo vive em mim. Isso significa que Paulo mortificou a sua existência. Ele colocou o seu eu em segundo plano. Ele colocou as suas vontades, os seus desejos. Ele colocou os seus planos, tudo, em segundo plano, para que somente a vontade do Senhor se manifestasse na sua existência. Logo, já não sou eu quem vive, mas Cristo vive em mim. Se Cristo vive em mim, irmãos, eu não posso mais praticar aquilo que era do passado, porque não é comum a Cristo Jesus o pecado ou as ações ruins, as ações más, as ações pecaminosas. Não são comuns a Cristo Jesus. Cristo é santo e Ele quer que sejamos, a seu exemplo, pessoas santas, pessoas que o amem acima de todas as coisas, acima de tudo. E Paulo continua dizendo, e esse viver que agora tenho na carne, vivo pela fé no Filho de Deus que me amou e se entregou por mim. E esse viver que agora tenho na carne, ou seja, a sua vida física, o seu dia a dia, o seu trabalho, a sua família, enfim, o seu cotidiano, ele não vive mais para ele mesmo. Ele vive pela fé no Filho de Deus. Todas as suas ações, elas passam pela vontade do Todo-Poderoso. Essa é a realidade, queridos. Nós não podemos ser crentes vazios de Cristo, crentes cheios de Cristo Jesus. As pessoas não podem olhar para nós e nos chamar de hipócrita e ou de crente safado, coisa parecida, como dizem de alguns. Mas por que fazem tal afirmação sobre algumas pessoas? É porque estes não vivem no dia a dia para honrar e para glorificar o nome santo de Deus. Estes não vivem a verdade de Cristo Jesus no seu dia a dia. E nós temos que primar por isso, buscar esta realidade para a nossa vida, para que o nome santo do Senhor seja honrado e seja glorificado na nossa vida, na nossa existência. Amados, são coisas simples, muito simples. Eu não falei aqui nessa palavra nenhuma novidade. Nenhuma novidade. Mas o interessante é que, muitas vezes, no decorrer dessa semana, nós não cumprimos nada disso. Mas não são novidades. São princípios que estão na palavra de Deus há 2000 anos. São princípios deixados pelo Mestre, que foram confirmados.

chamados pelo apóstolo Paulo, estão aí. Mas por que nós não vivenciamos se estão diante de nós, se nós conhecemos? Muitas vezes, queridos, é porque nós não temos amado Deus da forma que deveríamos amá-lo. A ponto de morrermos para nós mesmos, para que somente a vontade do Eterno se manifeste na nossa existência. Eis aí o grande problema. Eis o grande problema. A nossa verdadeira identidade é sermos semelhantes a Cristo Jesus. Vivermos a verdade de Cristo. Custe o que custar. Seja qual for o preço. Mas nós temos que pagar esse preço. Porque esta é a vontade do Eterno. E quando nós entendemos essa realidade, nós vamos crer no Senhor. E, consequentemente, seremos feitos em filhos de Deus. Não mais apenas criaturas, mas filhos do Senhor. Vidas transformadas, vidas novas. Teremos acesso à presença do Mestre. Falaremos com Ele, seremos ouvidos. Ele há de acalentar o nosso coração, trazer paz sobre a nossa existência. E ainda, irmãos, nós deixaremos de ser infrutíferos. Apenas mais um sobre a face da terra. Não, deixaremos de ser apenas mais um. Mas seremos a pessoa, o homem, a mulher, que o Senhor vai trabalhar o coração, que o Senhor vai abençoar, que o Senhor vai usar, que o Senhor vai fazer frutificar sobre a face da terra. Nós seremos ramos frutíferos, enxertados na videira verdadeira que é Cristo Jesus. E ainda, queridos, seremos parte integrante, ativa do corpo de Cristo Jesus. Membros do corpo de Cristo. Membros do corpo do Senhor. E teremos prazer em tudo aquilo que é de Deus, já que estamos no mesmo corpo. Seremos um com Cristo. E se Cristo tem alegria na sua obra, teremos alegria na sua obra. Se Cristo tem prazer na santidade, teremos prazer na santidade. Se Cristo tem prazer em testemunhar do poder do Pai, teremos prazer em testemunhar do poder do Pai. Ou seja, viveremos a mesma realidade de Cristo Jesus. Afinal de contas, somos membros do mesmo corpo. E certamente seremos vistos pelo Senhor como novas criaturas, não pessoas reformadas, mas transformadas em novas, para que o nome santo do Eterno seja honrado e glorificado no nosso dia a dia. Amém, amados? Essa deve ser a nossa verdadeira identidade. Essa deve ser a nossa verdadeira identidade. Ela precisa apontar para Cristo Jesus. As pessoas precisam olhar para nós e reconhecer-nos como servos do Senhor. Sem muita coisa a falar, mas olharem para nós e conseguirem enxergar Cristo na nossa existência. E isto é maravilhoso demais. Se nós vivenciarmos a verdade de Cristo, se vivermos essa verdade, isto é possível, porque o Senhor é que faz essa realidade ser possível na nossa vida. Amém, amados? Nós vamos orar. Senhor, nós te louvamos por esta palavra, Pai. E quero clamar que tu venhas despertar, Senhor, para que entendamos a tua vontade. Para que a cada instante, a cada minuto, a cada segundo da nossa existência, vivamos somente para a tua honra e para a tua glória. Para que as pessoas, para que o próximo veja em nós, que andamos contigo e que somos, Pai, teus servos, que somos teus filhos, que somos chamados para fazermos a tua santa e bendita vontade. Meu Deus, que essa seja a nossa identificação, que as pessoas nos vejam como filho do Senhor, nos vejam, Senhor, como filhos teus, e assim vivamos todos os dias da nossa vida para a tua honra e para a tua glória. Abençoe a esses que onde ouvir esta palavra, que a tua graça os alcance, Senhor. Abençoa-nos, esse é meu clamor em nome de Cristo Jesus. Amém, Senhor. Aleluias.

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1: Nós te adoramos, Senhor. Vamos declarar que Ele é santo e justo.

Espírito do Senhor Deus está sobre mim, porque o Senhor me ungiu para pregar boas novas aos mansos. Enviou-me a restaurar os contritos de coração, a proclamar liberdade aos cativos e abertura de prisão aos presos, a pregoar o ano aceitável do Senhor e o dia da vingança do nosso Deus, a consolar todos os tristes. Isaías 61, 1 e 2.

Não ajunteis para vós tesouros na terra, onde a traça e a ferrugem os consomem, e onde os ladrões minam e roubam. Mas ajuntai para vós tesouros no céu, onde nem a traça nem a ferrugem os consomem, e onde os ladrões não minam nem roubam. Porque onde estiver o teu tesouro, aí estará também o teu coração. Mateus 6, 19, 20 e 21.

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2: É bom demais estarmos sempre na presença de nosso Senhor e Salvador, louvar a Deus, declarar para Ele que nós o amamos, que a nossa vida é do Senhor, que nós vivemos exclusivamente para a honra e para a glória do Todo-Poderoso. Eu quero declarar que a nossa vida é do Senhor. Se aqui estamos, é para a honra e para a glória do Todo-Poderoso. Se aqui vivemos, é para fazer a vontade de nosso Senhor e Salvador. Se aqui estamos, irmãos, sobre a face da terra, temos apenas um objetivo. E o objetivo é satisfazer aquele que nos comprou, comprou para que dele fôssemos propriedade, comprou para que dele fôssemos propriedade exclusiva. E esse é Cristo Jesus. Amém? Nós precisamos entender essa verdade. E mesmo em meio às dificuldades, estarmos dando glórias ao Senhor por aqueles momentos em que nós achamos que não são os melhores. Porque muitas vezes nós até concluímos que a nossa vida não está num bom momento, não é verdade? Nós olhamos nossa vida assim, damos uma passada de olho assim sobre a vida e concluímos que ela não está muito boa. Mas na verdade, irmãos, isso é um engano que nós temos. Porque a nossa vida está muito boa. Porque é o Senhor que tem amparado a gente. É o Senhor, quando nós estamos firmados no Todo-Poderoso, quando nós consagramos a nossa existência para o Senhor, vivemos Deus na nossa vida, tudo transcorre muito bem para nós. Nós precisamos aprender a colocar a nossa existência nas mãos do Senhor. Colocando a nossa existência nas mãos de Deus, tudo que vem para nós é bênção de Deus, é a misericórdia do Senhor, é a graça de Deus, são as provações. Quando nós olhamos na Bíblia, nós vemos que aqueles homens do passado, homens de fé, homens que viveram Deus nas suas vidas, todos foram provados. Passaram por momentos em que, aparentemente, tudo estava perdido para eles. Aparentemente, não tinha solução na vida deles. Muitos olharam e não conseguiam ver solução nas suas vidas, mas não abriram mão de Deus. Eles depositaram a sua confiança no Senhor porque sabiam que da situação em que estavam vivendo, mesmo a situação em que estavam vivendo, ainda era melhor do que aquilo que eles mereciam. Ainda era melhor. Por mais ruim que estava a situação, ainda estava melhor do que aquilo que eles mereciam, levando em consideração que nada nós merecemos, haja vista que nascemos em pecado estamos, e que temos alguma coisa, é a graça do Senhor, é a graça, é a misericórdia de Deus que estende sobre nossa vida e que nos permite, na sua misericórdia, o Senhor na sua misericórdia, permite que tenhamos alguma coisa. É a graça do Senhor, irmãos. Portanto, quando vier as provações, vamos esperar no Senhor, vamos confiar no Todo-Poderoso, porque é o Senhor, é o Deus Todo-Poderoso, é o Rei dos céus e da terra, é aquele que faz coisas maravilhosas, é esse Deus que nos ama, é esse Deus que fez os céus e a terra, fez os céus e a terra e colocou-nos nessa terra e preparou-nos os céus para que ali possamos habitar por toda a eternidade. É esse Deus maravilhoso que nos ama. E se nós colocarmos o nosso coração na sua dispensação, colocarmos o nosso coração nas suas mãos, tudo o Senhor há de nos dar, porque é assim que está nas palavras, assim está na palavra, tudo quanto pedirdes em meu nome, eu farei, tudo quanto pedirdes em meu nome, eu farei. Isso é a manifestação do amor do Senhor, da graça de Deus para com as nossas vidas. Portanto, amados, vamos esperar no Senhor, vamos confiar em Deus, vamos colocar o nosso coração naquele que pode alguma coisa fazer em nosso favor. Eu quero convidá-los a abrir a Bíblia em Provérbios capítulo 3, versículos 5 e 6. Provérbios capítulo 3, versículos 5 e 6. Nos diz a palavra de Deus: confie no Senhor de todo o coração e não se apoie na sua própria inteligência. Lembre de Deus em tudo o que fizer e Ele lhe mostrará o caminho certo. Ouça a palavra do Senhor, irmãos. Confie no Senhor de todo o coração e não se apoie na sua própria inteligência. Lembre de Deus em tudo o que fizer e Ele lhe mostrará o caminho certo. Irmãos, quando nós confiamos verdadeiramente em Deus, quando nós confiamos de todo o nosso coração no Senhor, quando nós entregamos o nosso caminho para o Todo-Poderoso, falamos para o Senhor que a nossa vida é Dele, que nós já não temos o controle sobre a nossa existência, que abrimos mão da nossa vida para que Ele venha reger, venha dominar, venha guiar, venha dirigir, venha nos levar para um lado ou para o outro, ou para onde Ele assim desejar. Quando nós olhamos para o Senhor e fazemos essa declaração, irmãos, nós vamos receber de Deus a direção que nós precisamos para a nossa vida, porque Deus virá e nos conduzirá para onde Ele deseja, e o caminho que Deus tem preparado para cada um de nós é o melhor caminho, porque Deus tem o melhor para nós, porque Deus tem algo bom para cada um de nós. Mas nós precisamos, amados, confiar no Senhor de todo o coração. Confiar de todo o coração. É fácil confiar de todo o coração? Às vezes não é fácil. Geralmente não é fácil. Porque leva-nos a abrir mão, irmãos, de tudo quanto nós temos no nosso entendimento. Abrir mão do domínio da nossa própria vida. Abrir mão de tudo que nós entendemos como certo, como correto, para que a vontade do Senhor, para que aquilo que é de Deus, venha ocupar este lugar. É assim, irmãos, que é confiar. Confiar. É entregar por completo a nossa existência para o Senhor. E nós somos chamados para sermos povo do Senhor. Como povo de Deus, nós precisamos aprender a confiar no Senhor. A confiar, a possuirmos uma vida centralizada, uma vida dedicada, uma vida focada, totalizada em Deus. Não pode ficar um canto sequer, um pedacinho sequer da nossa vida fora da graça de nosso Senhor. Não posso, irmão, não posso dissolver a minha confiança entre outras situações. Não posso. A minha confiança em Deus, ela precisa ser focada, ela precisa ser centralizada. Eu tenho que confiar totalmente, de olho fechado no Senhor. O Todo-Poderoso é o alvo da minha confiança. Ele é o alvo da nossa confiança. Ele precisa ser o objeto da nossa confiança. Ele precisa ser o fim da nossa confiança. E quando nós confiamos verdadeiramente em Deus, quando nós confiamos verdadeiramente no Senhor, irmãos, coisas maravilhosas acontecem na nossa existência, acontecem na nossa vida, porque o Espírito Santo de Deus nos é dado dos céus e Ele entra em nossos corações. Move profundamente o nosso ser, mexe lá dentro das nossas estruturas, mexe lá dentro, irmão, e nos dá uma esperança no Senhor, uma esperança que nos faz andar, uma esperança que nos faz caminhar, uma esperança que nos faz dar uma sobrevida, uma esperança que nos faz confiar no amanhã, esperar o amanhã, uma confiança que nos faz viver o amanhã. Isso, irmãos, é confiar no Senhor. É quando nós confiamos na graça do Todo-Poderoso. É quando nós sabemos que só o Senhor pode alguma coisa fazer por nós. Mas para que essa confiança seja uma verdade, para que eu possa alcançar essa confiança na minha vida, para que eu tenha o foco da minha confiança no Senhor, é preciso que eu conheça Deus, irmãos. Se eu não conhecer o Senhor, se eu não conhecer Deus, é impossível confiar. Eu não posso confiar em alguém, eu não posso confiar em alguém que eu não conheça. É difícil eu confiar em alguém que eu vi a primeira vez. Eu preciso conhecer esse alguém. Com Deus a mesma coisa. Para que o meu ser tenha condição de confiar no Senhor, eu preciso conhecer Deus. Eu preciso conhecer, irmãos, e conhecer Deus é aproximar-se dEle, é conviver com Ele, é andar com Ele, é estar continuamente próximo a Ele. Nós temos visto que nesses tempos muito loucos em que nós estamos vivendo, dias em que a religiosidade tem roubado a comunhão do povo com Deus, as pessoas tornaram-se religiosas, mas esqueceram-se de tornarem-se seguidores de Cristo Jesus. Nós temos visto que as pessoas, elas não querem mais andar com o Senhor. Elas querem ir à igreja, fazer o seu dever de casa, tipo assim, domingo, dia de ir na igreja. Foi à igreja, ouviu o sermão do pastor, cantou meia dúzia de cântico, voltou para sua casa, sentou na frente da sua TV, assistiu o que tinha para assistir, passou a semana toda, próximo domingo voltou à igreja, ou no decorrer da semana voltou à igreja. Esse é o compromisso que as pessoas querem com Deus, esse é o compromisso que as pessoas estão buscando com Deus, é este compromisso que as pessoas estão desejosas de ter no seu coração. É um compromisso superficial, é um compromisso com a religião, mas o que Deus quer é um compromisso íntimo, é aquilo que marca a ferro o nosso coração, que faz o nosso coração ser marcado, irmão. É o coração que fica marcado com a presença do Senhor. E quando nós temos o coração marcado com a presença do Todo-Poderoso, nós vamos lembrar de Deus em tudo o que fizermos. É assim que está em Provérbios, capítulo 3, versículos 5 e 6. Nos diz a palavra: confie no Senhor de todo o coração e não se apoie na sua própria inteligência. Lembre de Deus em tudo o que fizer e Ele lhe mostrará o caminho certo. Então, quando nós confiamos no Senhor, quando nós buscamos essa intimidade com Deus, quando nós buscamos essa intimidade com o Senhor, amados, nós vamos lembrar do Senhor continuamente. Nós vamos ter prazer, se lembrar do Senhor é ter prazer em Deus, é querer estar com Deus, é querer ler a palavra, é querer louvar o Senhor, é querer orar, é querer jejuar, é querer andar com Todo-Poderoso, é querer exaltar o Senhor a cada momento, a cada instante da vida, amados. Porque a comunhão com o Senhor, ela torna-se algo profundo, necessário na nossa alma. A comunhão com Deus torna-se algo necessário como o oxigênio que nós respiramos. O homem que tem Deus no seu coração, irmãos, ele não consegue ficar longe do Senhor. O homem que tem Deus no seu coração, ele não consegue ficar longe da oração, longe da palavra, longe do louvor, porque é como oxigênio para a sua vida, é como ar para o seu pulmão, amados. É como ar para o seu pulmão, ele precisa encher os seus pulmões com a presença do Senhor, precisa encher a sua vida com a presença do Pai Eterno. Mas nós temos visto que muitos estão sendo ensinados a buscar um evangelho superficial, um evangelho de promessas, um evangelho de bênçãos, apenas de bênçãos, um evangelho que apresenta o Senhor como se fosse alguém que está pronto só para dar, mas não precisa receber nada. Mas é o contrário, irmãos, precisamos primeiro dar para o Senhor, e esse entregar para o Senhor é a nossa vida, é dar a nossa vida, é entregar a nossa vida, é viver o Senhor, é estar com o Senhor, porque depois que nós fazemos isso, focamos a nossa vida no Todo-Poderoso, Ele virá sobre nós e nos abençoará com toda sorte de bênçãos nesta terra e também bênçãos espirituais. Amados, nós precisamos estar convencidos a nos entregar aos cuidados de Deus. Eu preciso estar convencido disso. Eu preciso estar convencido a entregar-me aos cuidados de Deus. Se eu digo que creio em Deus, eu preciso me entregar ao Senhor. Porque tem muita gente que diz por aí que crê em Deus, mas apenas crê superficialmente, mas não confia, crê, mas não confia, crê que Deus existe, mas não confia que Deus pode fazer alguma coisa. Nós não podemos ficar nessa situação. Eu tenho que crer que Deus existe, mas eu tenho que também confiar que Ele pode agir na minha vida. Eu tenho que ter fé, uma fé viva dentro do meu coração. A minha fé, irmão, ela tem que ser uma fé ativa, uma fé real, uma fé verdadeira, uma fé que age, uma fé que move, amados. Eu não posso ficar apenas naquela história. Eu sei que Deus existe. Eu sei que Deus pode. Mas eu tenho que tomar posse. Eu tenho que tomar posse da bênção de Deus. E esse tomar posse, primeiro, claro, eu tenho que adequar a minha vida ao Senhor. Eu tenho que adequar a minha vida ao Senhor. Eu preciso estar totalmente convicto, convicto que Deus é comigo, que o Senhor é comigo. Eu tenho que exercitar essa confiança. Eu tenho que ter essa convicção na minha vida, amados. A vida com Cristo Jesus é uma vida de convicção. Uma vida de convicção. Convicção, irmãos, é saber que fogo é quente sem precisar colocar a mão no fogo. Eu sei que fogo é quente, mas eu não vou colocar minha mão para experimentar se o fogo é quente. Eu tenho convicção que fogo é quente. Não é assim? Então é assim também que eu preciso ter em relação a Deus. É uma certeza absoluta. Uma certeza absoluta. Uma certeza absoluta que Deus pode mover. Que Deus pode agir. Que Deus pode restaurar a minha existência. Provérbios 3, versículos 5 e 6. Confie no Senhor de todo o coração e não se apoie na sua própria inteligência. Lembre-se de Deus em tudo o que fizer e Ele lhe mostrará o caminho certo. Esta é a verdade que nós precisamos, irmãos. Esta é a verdade. Mas a nossa confiança também precisa ter uma qualidade. A qualidade é uma intimidade, irmãos. Uma intimidade com o Todo-Poderoso. Um coração cheio de comunhão com o Senhor. Uma vida de proximidade com Todo-Poderoso. Nós precisamos ter certeza que o Senhor, Ele está pronto a mover em nosso favor, mas não ficarmos apenas naquela esperança que Deus vá mover, mas fazermos alguma coisa para que Deus mova na nossa vida. Quando nós olhamos na Bíblia, vemos alguns exemplos de pessoas que tinham certeza, tinham convicção que Deus poderia mover nas suas vidas, mas eles não ficaram parados esperando Deus mover, eles exercitaram, eles confiaram no Senhor, mas eles exercitaram a sua fé, exercitaram a sua confiança. Sadraque, Mesaque e Abednego, por exemplo, eles estavam orando, clamando, foram jogados na fornalha, mas estavam orando, clamando, eles tinham convicção, não ficaram apenas numa fé superficial, mas sabiam que Deus, tinham convicção que Deus podia guardá-lo e Deus os guardou. Também nós vemos o exemplo de Daniel, que foi jogado numa cova de leão. Amados, como sair vivo daquele lugar? Mas ele estava ali, exercitando a sua fé, confiante que Deus poderia ser com ele, que Deus poderia guardar, que Deus poderia envolvê-lo. Vemos também Moisés, amados, que quando estendeu aquele braço, confiou que Deus ia abrir o oceano, e Deus abriu o oceano. Nós vemos tantos outros exemplos na palavra de Deus, de homens que confiaram, homens que fizeram porque creram no Senhor. Mas não ficaram ali, será que Deus vai fazer? Será que não vai fazer? Será que Moisés, por exemplo, ficou naquela, se eu estender meu braço, será que Deus vai abrir o mar? Será que não vai abrir? Será que vai abrir? Não vai abrir? E Daniel, será que eu vou sair vivo dessa cova? Ou não vou sair vivo dessa cova? Sadraque, Mesaque e Abednego, será que eu não vou ficar torrado ali dentro? Enfim, não, irmãos, eles tinham convicção que Deus era com eles. Eles tinham convicção que o Senhor podia guardar suas vidas. Eles tinham convicção plena que o Senhor poderia guardá-los, protegê-los, fazê-los sair vivo daquele lugar. Isso é a fé que o Senhor quer que nós tenhamos. Essa é uma fé que nós temos que praticar, amados. É praticada. Não é a fé que cai do céu, nós temos que praticar, E a prática dessa fé é comunhão com o Senhor, é buscando a comunhão com Deus, é buscando a proximidade do Senhor, é buscando a proximidade do Todo-Poderoso, porque quando nós vamos buscar a proximidade com o Senhor, vivemos com o Todo-Poderoso, Ele vai enchendo o nosso coração, enchendo a nossa vida de alegria, enchendo o nosso coração com o Espírito Santo, enchendo o nosso coração com o Seu poder, com a Sua autoridade, e nós vamos sendo movidos de uma forma intensa, vamos sendo movidos movidos de uma forma intensa, poderosa, e o Senhor vai agindo na nossa existência, irmãos, vai tomando a nossa vida e fará que aqueles que não têm um nome tenham nome sobre a face da terra, aqueles que não têm nada tenham alguma coisa sobre a face da terra, porque Deus é aquele que usa os pequenos, usa as pessoas pequenas para fazer grandes obras também, amados. Nós temos que crer, irmãos, que o nosso Deus, Ele é o Deus que honra a sua palavra na vida daquele que crê, na vida daquele que crê. Se hoje você crê, Deus vai honrar a sua palavra na sua vida, independente de quem você seja. Se você seja uma pessoa estudada ou uma pessoa simples, independe, para o Senhor não tem essas coisas. Deus não está olhando essas situações, Deus está olhando um coração sensível a Ele, um coração temente, um coração aberto, um coração que dedica-se a Ele, que consagra-se a Ele, um coração que seja morada, coração que seja limpo, lavado, purificado, que seja morada adequada, templo para o Espírito Santo de Deus. É isso que o Senhor quer, meu irmão, é isso que Deus quer, e quando nós preparamos o nosso templo, preparamos a nossa vida, nós estaremos aptos a sermos usados pelo Senhor, de uma forma que você nem mesmo possa imaginar. Se você acha que Deus não pode te usar, isso é falta de fé. Se você acha que não pode fazer nada para Deus, é falta de fé, é falta de confiança. Se você acha que Deus só pode usar o pastor, o presbítero, o diácono ou outra pessoa qualquer, mas não pode usar você, é falta de confiança em Deus. Porque a promessa de Deus, essa promessa que nós lemos, por exemplo, ela é para o pastor, para o diácono, para o presbítero, mas também é para você. É para você de forma muito especial, porque a promessa de Deus é feita àqueles que creem. E se você crê na palavra de Deus, e se você crê no Senhor, e se você confia no Senhor, a palavra de Deus, ela se materializa também no teu coração, ela torna-se uma realidade dentro da tua vida. Aquilo que aconteceu com aqueles do passado, com aqueles que fizeram grandes obras no passado, também acontecerá com você hoje no presente, com aqueles que hoje no presente faz alguma coisa para o Senhor, também pode acontecer com você. Deus poderá te usar da mesma forma, mas você precisa colocar-se à disposição do Senhor, irmãos. Nós precisamos entender essa verdade, querido. Eu preciso entender essa verdade. Esse grupo que aqui está precisa entender essa verdade. Porque muitas vezes nós achamos que somos pequenos demais, que somos nada. E quando nós achamos que não somos nada, nós deixamos o capeta vir no nosso ouvido e falar blá, blá, blá, blá, blá, blá, blá, blá, blá, blá, blá, blá e blá, blá. Aí eu entendo, olha, você não é nada, Deus não quer nada com você, você não pode fazer nada, porque Deus só quer usar fulano e tal, ou quer usar os grandes, você é pequeno, você não é nada, e etc, e você ouve o capeta, e o capeta fala com cada dia com mais força, e o capeta fala para você, ó, o pastor não gosta de você, o diácono não gosta de você, que não sei quem não gosta de você, e você ouve aquilo, o capeta vai falando, e quando você acorda, e geralmente não acorda, é tarde demais, porque perdeu a comunhão com o Senhor, perdeu a confiança em Deus, errou o caminho, desviou-se por completo do Todo-Poderoso, hoje já não é mais nada na presença do Senhor, hoje já não tem mais comunhão com o Eterno, irmãos. A Bíblia diz, vigiai e orai, amados. Essa é a recomendação do Senhor para a minha vida e para a tua vida. Vigiai e orai. Vigiai por quê? Porque o diabo anda ao derredor. O diabo está aí, ao lado. Você sai, dá um passo ali, está o capeta. Está ali, ó, soprando no teu ouvido um monte de coisa. Ó, e não sei o quê. E jogando minhocas na tua cabeça. Jogando minhocas. Aí você chega na tua casa, está o seu esposo jogando minhocas. Aparece uma vizinha lá do escufundó do Judas, que tinha 50 anos que você não via, aparece na tua casa para falar um monte de coisa para você. Blá, blá, blá, blá, blá. É assim que o capeta faz, irmãos. É desse jeito. Por que o capeta faz assim? Porque ele quer roubar a tua confiança em Deus, ele quer minar tuas forças, ele quer fazer você perder o caminho, ele quer fazer você errar o caminho. E quando você ouve a voz de Satanás, você esquece a voz de Deus. Porque é impossível você ouvir a voz de Satanás e deixar a voz de Deus dentro do seu coração. Quando você ouve a voz de Satanás, você arranca aquilo que é de Deus de dentro do teu coração, e o capeta faz a festa na tua vida. Mas Provérbios capítulo 3, versículos 5 e 6 nos afirma: confie no Senhor de todo o coração, não se apoie na sua própria inteligência. Ouça o que diz o pregador. Ouça, não se apoie na sua própria inteligência, não se apoie na sua própria inteligência, não se apoie no seu próprio entendimento. Você precisa dar ouvidos à voz do Senhor. Você precisa dar ouvidos à voz do Senhor. Porque quando nós ouvimos aquilo que Deus tem, nós vamos cada dia crescer na presença dEle, seremos fortalecidos, seremos cada dia, irmãos, usados por Ele. A nossa vida há de ser transformada, nossa vida há de ser cada dia abençoada pelo Senhor, e haveremos de crescer até alcançarmos a estatura do varão perfeito. E a estatura do varão perfeito é a de Cristo Jesus. E nós poderemos ter a estatura de Cristo, termos o poder de Cristo e sermos semelhante a Cristo. Ele mesmo disse: sede meus seguidores e sede meus imitadores. Sede meus imitadores, siga-me e sede meus imitadores. E é isso que nós precisamos plantar dentro do nosso coração: a necessidade de imitar Cristo Jesus a cada instante, onde quer que nós estejamos, em nosso trabalho, em nossa casa, onde quer que você esteja, tu precisas imitar a Cristo Jesus. Irmãos, esta é a fé verdadeira. Esta é a confiança que nós precisamos cultivar no coração. Cultive a confiança real, a confiança verdadeira no Senhor. A confiança verdadeira, a confiança que leva você a entregar por completo todo o teu ser, tudo quanto você tem, uma confiança que seja centralizada no Senhor, dedicada a Ele, focada em Deus, totalizada no Todo-Poderoso. Uma confiança, irmãos, que não seja diluída, que não seja, meus irmãos, uma confiança que não seja diluída, amém? Diluída por qualquer outra coisa qualquer. Não permita que nada venha tocar na tua confiança no Senhor, mas que você cultive essa confiança, que você cultive essa confiança, que você permita que essa confiança no Senhor cresça, cresça, cresça. E para tal, claro, é na comunhão com o Todo-Poderoso, é buscando Deus, é aproximando-se do Todo-Poderoso. Aproxime-se do Senhor, aproxime-se do Senhor, busque o Senhor enquanto há tempo. Buscar-me-eis e me achareis, buscar-me-eis e me achareis, já disse o Senhor. Buscar-me-eis, buscar-me-eis, essa é a recomendação do Senhor. Está você precisado de uma bênção? Quer você a bênção de Deus para a tua vida? Quer você ver a glória do Senhor se manifestar na tua existência? Busca a Deus nos montes, busca a Deus pelas madrugadas, busca a Deus no teu quarto, busca a Deus no teu trabalho, busca a Deus pelas ruas, busca a Deus onde quer que você esteja. Não pare de buscar o Senhor, mas busca a Deus sem cessar, e você verá o Todo-Poderoso manifestar-se para você, e coisas novas vão de acontecer na tua vida, e você será uma pessoa cheia da graça, cheia do poder e cheia da glória do Senhor. E acima de tudo, terá um coração segundo o coração de Cristo Jesus, e isso é o mais importante. Amém, povo do Senhor? Olhe para Deus, confie no Senhor e viva a Deus em vossas vidas, em nome de Jesus. Amém.
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3: pode adorar ao Senhor nessa hora, querido. Peça para o Senhor te santificar. Oh Deus, purifica-nos, Senhor.

adoradores do Senhor? Onde estão aqueles que querem se santificar para o Senhor? Onde estão aqueles? Onde estão? Onde estão? Onde estão? Onde estão?

que nós não queremos ser, Senhor. Como o povo que viu a Tua glória no deserto, e apesar de ter visto tantos milagres, apesar de ter visto tantos sinais, não conseguiram permanecer fiéis a Ti. Senhor,

E qualquer coisa que lhe pedirmos, dele receberemos, porque guardamos os seus mandamentos e fazemos o que é agradável à sua vista. 1 João 3, 22.

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1: O tema de nosso estudo, aprendendo a ser servo. Será que nós de fato somos servos do Senhor? Será que você já se olhou no espelho, olhou assim, contemplou a face morena, bonita, branca, bonita, enfim, olhou assim para vocês e conseguiram enxergar em si próprio, servos do Senhor? O que é que nós vemos quando nós nos olhamos, nos enxergamos? Será que temos contemplado em nós um homem digno, uma mulher digna de ser chamada de cristã, de cristão, de servo de Deus, de pessoa dedicada, consagrada, voltada verdadeiramente para os princípios de Deus? Será que nós conseguimos enxergar isso em nós mesmos, irmãos? Ou nós estamos lançando mão daquela máxima, ah, eu sou carne, eu sou pecador, eu sou fraco, enfim, e você encontra uma série de justificativas que o Senhor não aceita como justificativas para a tua vida. Se nós mesmos não nos conseguimos ver como servos do Senhor, como é que as demais pessoas vão enxergar? Nós precisamos fazer e viver a ponto de não sermos reprovados por nós mesmos. É impossível, irmãos, aqueles que não estão vivendo os princípios de Deus, se olhar e conseguir enxergar em você um servo do Senhor. É impossível, por quê? Porque a tua mente, o espírito e o capeta, ele aponta para você e ele diz para você que está em pecado. Ele te ataca. A tua carne levanta contra a tua vida e te ataca. E nós somos, irmãos, de certa forma, constrangidos pela nossa própria natureza que diz, olha, você não tem nada com Deus, a tua vida com o Senhor não está da forma que deve ser. Se nós estamos ouvindo isso, irmãos, da nossa velha natureza insuflada pelo mal, precisamos correr em busca da restauração, em busca de uma renovação, de uma dedicação, de uma consagração verdadeira, para que o Espírito Santo de Deus, todas as vezes que você se olhar no espelho, aponte para você e fale, servo do Senhor, servo de Deus, coração cheio do Espírito Santo, que você consiga enxergar em si próprio Cristo Jesus. Tem que ser assim, igreja, não pode ser diferente. O nosso maior parâmetro somos nós mesmos. Olhe para si próprio, julgue a si mesmo. A Bíblia diz que devemos nos examinar, olhar a nossa vida, e se porventura estivermos em falta com o Senhor, necessário é acertarmos enquanto há tempo, e o tempo é hoje, porque hoje o Senhor nos dá a oportunidade, é o dia que Ele abre a porta para que nós possamos consertar a nossa vida. E para ser servo do Senhor, irmãos, necessário, indispensável, que vivamos segundo os seus preceitos, segundo a sua vontade. E para que vocês entendam essa questão de servo, servo na palavra de Deus significa escravo. A palavra escravo é traduzida como servo. Na verdade, a essência da palavra é que devemos ser escravos do Senhor. E que todas as nossas ações sejam realizadas para que o Senhor seja honrado e glorificado. Precisa ser assim, irmãos. Se você trabalha, que o Senhor receba a honra e a glória. Se você faz isso ou aquilo, que Deus seja honrado e glorificado. A nossa vida precisa estar pautada nesse princípio real, princípio de Deus para as nossas vidas. Eu quero citar o exemplo do pedreiro. Quando eles são contratados para construir uma casa, e quando fazem uma casa bonita, e quando chega alguém, eles não são parabenizados pela casa bonita que construíram. Mas quem não fez nada, só pagou para a casa ser construída. Não é assim? Aí a pessoa chega para você, ô fulano e tal, que casa bonita, sua casa é linda, que maravilha. Aí o pedreiro está lá, foi eu que fiz. Mas ele não recebe a glória é do dono da casa. Mas quem fez os calos nas mãos foi quem? O pedreiro. Foi ele que colocou uma lajota após outra, que fez o reboco, enfim, o acabamento, que preparou a casa para que ela ficasse bonita, mas o dono da casa recebe a glória. Esse exemplo é para vocês entenderem que tudo quanto façamos, o nosso dono, o Senhor, Ele deve receber a honra e a glória. Amém? E somos pagados pelo Senhor para fazermos o certo. Como é que o Senhor nos paga? As bênçãos que recebemos no nosso dia a dia, o cuidado dEle para conosco, a salvação que Ele nos proporciona, e vai por aí. As bênçãos de Deus que recaem sobre as nossas vidas, amados, são incontáveis, são inúmeras. De certa forma, entre aspas, é o pagamento de Deus pela nossa fidelidade a Ele. Vejamos e entendamos dessa forma. Nossa vida, portanto, precisa ser vivida a ponto de o nosso Senhor seja honrado e glorificado através de nossas ações. O primeiro ponto, o barro exemplo de servo. O barro é um grande exemplo que nós podemos puxar para a nossa vida e aplicar no nosso dia a dia. Em Jeremias capítulo 18, versículos 1 até o 6 diz: O Senhor Deus me disse: Desça até a casa onde fazem potes de barro, e lá eu lhe darei a minha mensagem. Então eu fui e encontrei o oleiro trabalhando com o barro sobre a roda de madeira. Quando o pote que o oleiro estava fazendo não ficava bom, ele pegava o barro e fazia outro conforme queria. Aí o Senhor me disse: Será que eu não posso fazer com que o povo de Israel, o mesmo que o oleiro fez com o barro? Vocês estão nas minhas mãos, assim como o barro está nas mãos do oleiro. Sou eu, o Senhor, quem está falando. Esse texto, ele é muito profundo, e é muito comum ouvirmos pregações a respeito dele, mas nunca se esgota como exemplo para a nossa vida. Nesse texto, irmãos, fica claro que é o Senhor que prepara-nos, é o Senhor que nos coloca de pé, é o Senhor que tem o controle sobre a nossa vida, já que somos o barro nas mãos do oleiro. O oleiro, irmãos, ele tem total controle sobre aquela massa e ele faz aquilo que bem entender. Alguns vasos são para a honra, outros não tanto para a honra, porém, todos feitos pela mesma mão, a mão do oleiro, usando a mesma matéria que é o barro. Precisamos entender, queridos, que na obra do Senhor é a mesma coisa. Nós somos o barro que o Senhor tirou lá, escavou o barranco, tirou aquele barro, tirou aquela terra, preparou, curtiu aquela terra, deixou em ponto, deixou no ponto exato, para que dele fosse moldado alguma coisa. Um jarro, um prato, enfim, alguma coisa é feita através, é feita com aquele barro. E o Senhor quer trabalhar nossa vida da mesma forma. Nós precisamos, portanto, ser uma massa informe, uma massa sem forma, nas mãos do Senhor, para que sejamos por Ele moldado segundo a vontade dEle. Isso é ser servo, irmãos. Isso é ser servo. Quando eu reconheço a soberania de Deus na minha vida, o cuidado do Senhor na minha existência, eu vou morrer para mim mesmo, para que o Senhor viva através da minha vida. E é por isso que Ele diz que é necessário a mortificação, morrermos para nós mesmos, para que o Espírito Santo domine e trabalhe e faça algo através da nossa vida. Mas, infelizmente, em muitos casos, nós somos barros vivos. Por incrível que pareça, é o barro que tem vontade própria, é o barro que tem pé, que tem mãos, que tem boca, é o barro que tem olhos, é o barro que tem ouvidos, e nós queremos tomar as nossas próprias decisões, irmos para onde desejamos, fazermos aquilo que dá na telha, que dá na cabeça, enfim, nós não nos colocamos e nos deixamos moldar pelo Senhor. E se assim agirmos, irmãos, impossível que sejamos verdadeiramente servos do Senhor. Eu sei que é difícil compreender essa situação, amados, mas em todas as ações da nossa vida, a cada instante da nossa vida, necessário é buscarmos a direção de Deus, buscarmos a orientação do Pai para nossas almas. Mas nós somos tendenciosos, como barro que tem pés, boca, olho, mão, a agirmos, a fazermos as coisas e depois buscarmos o Senhor para consertar aquilo que nós fizemos de errado. É falta de observação, é falta de deixar-nos ser moldados pelo Senhor, irmãos. A Bíblia diz, e através desse texto, mostra-nos que somos o barro que precisa ser moldado pela mão do oleiro. E não reclame, porque o Senhor sabe o que é melhor para você. Deus sabe, se você vive em santidade, vive em retidão, se você submete a tua vida de fato ao Todo-Poderoso, Ele sabe o que é melhor para mim, para você, para nós. Ele sabe, irmãos. Nós não entendemos, queridos, nós não entendemos. Quando nós olhamos, por exemplo, a vida do apóstolo Paulo, nós conhecemos bem a vida do apóstolo Paulo porque nós temos as cartas que nos mostram o início do seu ministério até o final do mesmo. Nós temos uma visão ampla, completa da vida dele. Nós temos nas mãos, na verdade, uma biografia do apóstolo. Mas, imagine esse homem vivendo o seu dia a dia. Isso nós não conseguimos enxergar. Ele precisou viver, irmãos, dia após dia, mês após mês, ano após ano, até completar a sua conversão, até a sua morte. Ele precisou viver a cada instante da sua vida. E você acha que ele sabia o que ia acontecer amanhã com ele? Ele diz apenas que sofrimento me aguarda. Uma coisa ele tinha convicção: por amor a Cristo Jesus, a sua vida seria difícil, complicada, tensa, sofrida talvez. Isso ele tinha convicção, disso ele tinha convicção. No entanto, ele não conseguia visualizar o próximo ano, ou 5 anos após. Ele vivia o seu dia a dia, o seu dia para a honra e para a glória do Senhor. É fácil, irmãos, olharmos a Bíblia porque ela nos traz um relato completo, um raio-x da pessoa. Mas não esqueça, você também precisa viver o dia a dia tal qual o apóstolo, para que seja grande tal qual o apóstolo. Não se preocupe com o amanhã, é preciso viver o hoje. Dá passos hoje para a honra e para a glória de nosso Senhor e Salvador. E isso se faz quando nós nos deixamos, irmãos, moldar, porque o Senhor nos prepara, Ele nos prepara e nos envia. Em João capítulo 5, versículo 19, está escrito: então disse Jesus: eu afirmo a vocês que isto é verdade, o filho não pode fazer nada por sua própria conta, pois ele só faz o que vê o pai fazer. Tudo que o pai faz, o filho faz também. São palavras de Cristo Jesus testemunhando a respeito de si próprio. Ele mostra-nos de forma clara, irmãos, que as suas ações não eram decisões próprias, mas as suas ações estavam amarradas à vontade do Pai Eterno. Era Deus que tinha o projeto na vida de Jesus, e Jesus desenrolava o projeto de Deus no seu dia a dia. Ou seja, Jesus também era uma massa, era um barro moldável nas mãos do Todo-Poderoso. A Bíblia diz, irmãos, de forma clara, e Ele próprio atesta isso, que Ele estava à disposição. Por Ele mesmo Ele não fazia nada, mas era o Pai que fazia através dEle. Ele estava pronto para fazer aquilo que o Pai determinava. Essa é a visão que nós precisamos para a nossa vida, igreja: sermos moldados e vivermos a vontade do Senhor. E ainda, necessário é permanecermos nas mãos do Todo-Poderoso. A permanência, ou permanecer nas mãos, que é o difícil. Porque nós temos uma ansiedade, nós temos uma falta de paciência, nós temos uma... Oh, meu Deus, nós não sabemos esperar. Nós não sabemos esperar. Quando você está passando por alguma dificuldade, quando você está passando por alguma provação, você está passando por algum momento difícil na vida, você quer atropelar todos os passos para que a tua vontade se manifeste. Nós temos que permanecer é nas mãos do Senhor. Mas vale ressaltar mais uma vez, isto funciona apenas na vida daqueles que querem viver em santidade, em retidão, na presença do Todo-Poderoso. Tem que funcionar desta forma, tem que ser assim, tem que ser assim. Mas, irmãos, esta é a verdade. Precisamos permanecer no Senhor, à disposição do Senhor, esperando no Senhor, confiando no Senhor. E há textos na Bíblia que que o Senhor recomenda que esperem o tempo oportuno. Espere o tempo. João capítulo 15, versículo 5, diz: eu sou a videira e vocês são os ramos. Quem está unido comigo e eu com eles, esse dá muito fruto, porque sem mim vocês não podem fazer nada. Amém? Olha só como é a recomendação do Senhor. Nós precisamos estar ligados na videira verdadeira. Quem é a videira? O Pai Eterno. E com essa ligação no Senhor, Ele nos dará condições e no tempo certo nos usará. Certo que necessário é buscarmos, pagarmos o preço, estarmos em oração, estarmos lendo a palavra, em jejuns, para que estejamos aptos para estarmos na roda do oleiro. Mas vale ressaltar que o barro usado pelo oleiro, pela pessoa que faz panela de barro, por exemplo, não é um barro qualquer. Ele escava, leva, prepara aquele barro, ele é curtido por um tempo. Depois dessa curtição, ele leva as pancadas, e etc, etc, e vai por aí um processo. E depois é que ele vai parar na roda do oleiro, sobre a roda, e ali ele toma forma. A nossa vida também é assim. O Senhor nos tira lá da sujeira onde está o barro, nos separa, nos coloca ali de molho. Somos curtidos, ou seja, é o tempo da preparação para chegarmos na roda do oleiro e sermos moldados pelo Todo-Poderoso. Número 2, Jesus é o exemplo maior de servo. Irmãos, entender essa questão é impossível para nós. Eu vou ser bem sincero para vocês, eu não consigo entender como o Senhor Jesus tornou-se servo. Eu acho que nenhum teólogo da vida conseguirá entender eu explicar isso com propriedade. Porque necessário é entender que o Senhor Jesus é Deus, é o Todo-Poderoso, Ele é o Criador dos céus

vindo ao dispor dele em gratidão pela sua grande misericórdia em nosso favor. Mas é impossível explicar, é impossível entendermos. Principalmente quando nós vamos para a palavra de Deus e olhamos e vemos que Jesus estava verdadeiramente como homem, ele não era um semideus, ele não era uma pessoa iluminada ou coisa assim desse tipo, era um anjo transvestido de homem, enfim, a Bíblia diz que ele era homem em todos os aspectos da vida, literalmente homem como nós somos. A sua divindade não o acompanhava, ele havia despido-se da sua divindade, ele não era meio Deus nem meio homem, ele era homem, literalmente homem. Dizem por aí que ele era meio Deus, não era, irmãos. Jesus não era semideus, a Bíblia deixa claro essa questão, ele era homem e ele passou por todas as dificuldades que nos são comuns. Sentiu fome, sentiu dores, sentiu problemas que são comuns a gente, precisou passar por todas as fases, nasceu como bebê, olha que coisa, o Deus criador dos céus e da terra, nada é impossível a ele, precisou entrar no útero imundo de uma mulher. Somos imundos, a Bíblia diz que nascemos em pecado. Que bom nós temos, o que de bom nós temos? Irmãos, todos nós nascemos em pecado, inclusive aquela mulher que gerou a Jesus, a Maria, nossa irmãzinha amada, também. Mas Jesus, amados, entrou no útero daquela mulher, uma simples mulher, e ali ele foi gerado, foi crescendo, passou pela fase do parto, da vida de bebê. Parece até blasfêmia, não é verdade? Mas a Maria precisou limpar também o bumbum de Jesus e dar banho nele, e ele caiu, e ranhou o joelho, e certamente chutou a pedra, e machucou a cabeção do dedo, e vai por aí. Era homem, amados, homem de dores, diz a Bíblia, homem de dores. Como entender o grande amor do Senhor? Como entender? Mas sabe, amados, Jesus tornou-se servo, servo de Deus. Ele tornou-se servo da mesma forma que nós precisamos ser servos do Senhor. A mesma fome de Deus que Jesus tinha, precisamos ter. Jesus ansiava pela comunhão com o Pai. E ele, como homem, se ele não vigiasse, ele pecava. Estava sujeito ao pecado. Tanto estava sujeito ao pecado que foi tentado por Satanás. E Satanás o conhecia desde os tempos eternos, quando ainda estava servindo diante do trono. Portanto, Satanás sabia quem era Jesus. Tinha conhecimento completo. Nada estava escondido aos olhos do nosso inimigo nessa questão. E mesmo assim, Satanás foi para o deserto e viu ali a oportunidade. Oh, eu pequei, eu errei. Ele pode também errar, ele pode também pecar. É agora que eu vou investir, é agora. Irmãos, a Bíblia, ela é simplista. Não há como você descrever em poucas palavras o que foi a tentação. Mas entenda o seguinte, havia Satanás, o maioral, o chefão, e certamente uma plateia indescritível de demônios, tudo torcendo e fazendo força e oprimindo para ver a queda de Jesus. Se você acha que passa por problema, ah, eu tenho opressão, ah, eu sou oprimido, ah, eu passo por dificuldades, isso, aquilo, outro, multiplique isso por algumas milhões de vezes, foi a força da opressão de Jesus. Era a única oportunidade, irmãos, de fazer Deus errar. Entenda isso, não é heresia, é a verdade da palavra. Mas o Senhor Jesus era servo fiel. Era, porque estamos tratando de Jesus como homem. Jesus era servo fiel. E ele permaneceu fiel ao Todo-Poderoso, ele não abriu mão, veio as dificuldades, veio os problemas, veio o problema da morte, das aflições da morte, ele não abriu mão, porque ele tinha convicção que Deus

0: queria usá-lo com uma missão redentora. Precisamos ter essa convicção, irmãos, que nós estamos nessa terra também com uma missão dada pelo Senhor, a missão principal de testemunharmos do amor de Cristo Jesus e de mostrarmos na nossa vida como servos a presença do Criador, a presença do Senhor, amados. Filipenses capítulo 2, versículos 5 até o 8, nos fala Paulo: tenho entre vocês o mesmo modo de pensar que Cristo Jesus tinha. Olha a recomendação do apóstolo Paulo, ele diz para a igreja de Filipos, olha Filipenses, tenham o mesmo modo de pensar que Jesus tinha. Ou seja, a visão que Jesus tinha a respeito de todas as coisas, a igreja de Filipos deveria também possuir. E nós, amados, que somos essa extensão, precisamos também pensar semelhantemente a Cristo Jesus. Tenho entre vocês o mesmo modo de pensar que Cristo Jesus tinha. Ele tinha a natureza de Deus, mas não tentou ficar igual a Deus. Ele tinha a natureza do Senhor, ele era Deus, despido da sua glória. No entanto, ele não tentou ficar igual a Deus, ele não lançou mão do seu poder, da autoridade, enfim, da sua questão divina. Ele abriu mão dessa questão, ele abriu mão desse lado. Ele não tentou ficar igual a Deus. Pelo contrário, ele abriu mão de tudo que era seu e tomou a natureza de servo, tornando-se assim igual aos seres humanos e vivendo a vida comum de um ser humano. Ele foi humilde e obedeceu a Deus até a morte, morte de cruz. O texto é claro, não é verdade? O texto é claro, irmãos, mostra-nos Jesus como um ser humano completo, um ser humano como servo, um homem dedicado, consagrado, que tinha um só interesse, viver a vontade do Senhor, praticar a vontade do Todo-Poderoso, para que aquilo que Deus tinha proposto a ele viesse à realidade, fosse uma verdade. Precisamos, como diz o apóstolo Paulo, receber e possuir esse modo de pensar de Jesus. Em outras palavras, imitá-lo. O apóstolo Paulo diz: sede meus imitadores, como eu sou de Cristo. E Cristo diz: façam as mesmas obras que eu fiz. E mais à frente ele diz: obras maiores vocês farão. Ou seja, irmãos, tudo aquilo que o servo Jesus fez, também nós podemos fazer. No entanto, necessário é observarmos os fundamentos nos quais estava a vida de Cristo Jesus e também sobre eles fundamentarmos a nossa existência. Ele havia deixado a sua glória, o seu poder, ele havia deixado tudo para trás, porque ele nos amou primeiro. Jesus nos amou. E o interessante é que muitas vezes nós não temos amado o Senhor a ponto de deixarmos tudo para trás. E eu quero ir além, irmãos. Nós só vamos entender essa questão do nascimento de Jesus, sua morte e ressurreição, quando estivermos lá na glória. E eu vou mais: quando estivermos ali, vamos entender com clareza o tamanho, a amplitude do sacrifício de Cristo Jesus. E teremos, por toda a eternidade, motivos sem fim para louvarmos incansavelmente, adorarmos incansavelmente o Senhor por toda a eternidade. Irmãos, quando a glória do Senhor se manifestar, quando a glória de Deus se manifestar a nós ali nos céus, oh glórias, o céu não será cansativo, o céu não será chato, o céu será pequeno para conter a nossa alegria e o nosso prazer e a nossa satisfação em estar naquele lugar junto com o Todo-Poderoso. Creia nisso, igreja. É isso. Precisamos buscar essa verdade do Senhor para os nossos corações. E é necessário buscarmos, porque se não buscarmos, nós vamos viver uma vida na qual não vamos reconhecer Jesus em nós quando nós nos olharmos no espelho. Não vamos conseguir, igreja. Temos que buscar o Todo-Poderoso. Jesus é o nosso exemplo de servo, e ele foi servo, e ele cumpriu a vontade do Pai até as últimas consequências na sua vida. Número 3, Jesus ensina os discípulos a serem servos. Olha que bênção. Nós temos um professor, é aquele que nos discipula, e quem nos discipula é Jesus Cristo. Discípulos são alunos. Amém? O discipulador é o mestre, é o professor, é Cristo Jesus. E da mesma forma que ele chamou inicialmente 12, e esses 12 foram multiplicados e multiplicados e multiplicados a ponto de chegar até nós, certamente, amados, precisamos olhar para o Senhor Jesus. E como eles fizeram lá no início, entregarmos a nossa vida e nos deixar mover pelos seus ensinamentos. Irmãos, Jesus, ele tem nos ensinado dia após dia, ele nos ensina, ele nos mostra o caminho, ele nos mostra as atitudes que devemos tomar no nosso dia a dia, e nós não podemos nos deixar endurecer. Nós não podemos nos deixar endurecer, irmãos. Nós temos um problema com um tal de órgão chamado coração. Ô, terra difícil é o tal do coração. Terra que ninguém vai, terra complicada. E nós temos um amor muito grande para com o nosso coração. Como nós amamos o nosso coração. Quando nós olhamos para a obra do Senhor, o coração se fecha para ela, nós damos ouvidos a Ele, em detrimento da vontade do Senhor. Se alguém te fala alguma coisa, se o pastor olha para você de uma forma um pouco assim, mais de olho grande, assim, sei lá, ó, para você, aí você chega e fala, ô, aquele pastor, ele está me marcando, aquele pastor, ele está me perseguindo, aquele pastor está falando coisas só para me tocar, ele está aqui tocando em mim, ele está só me machucando. É o coração, amados. O coração, ele nos faz entender que nós somos vítimas. O que é o coração? É a nossa mente. A nossa mente, o nosso pensar, o nosso eu, nos faz entender que somos vítimas e que todos estão olhando para nós, querendo tocar na gente, querendo machucar a gente, e estão falando só para a gente. É assim, amados. As primeiras atitudes de ouvir a mente, ouvir o coração é abandonarmos o Senhor, primeiro passo. E a consequência, abandonamos a igreja, não lemos mais a Bíblia, não oramos mais. E ainda, a boca começa a falar demais. Aí você passa a ser um disseminador de intrigas. Aí você passa a falar de todos, porque você olha para o irmãozinho e fala, ô, mas aquele irmãozinho lá, aquele também, aquele é um falso crente, não sei o quê. Aí você olha para outro, e aquele pastor quer se achar. Ele quer ser o rei da cocada, o dono da cocada, sei lá, dono do pedaço. Amados, é assim que a nossa carne faz. Nem me visitar vem, mas fica falando isso, falando aquilo. Nós encontramos todos os defeitos possíveis e até inimagináveis, e jogamos sobre a vida do homem, e assim nós nos auto-justificamos e achamos que estamos na nossa, esquecendo-nos que nos afastamos de Deus. Você pode até não ir com a cara do pastor, não ir com a cara de um irmão, o pastor pode até realmente jogar pedra em você, enfim, não vem muito ao caso. No entanto, nada pode nos separar do amor do Senhor. Esse deveria ser o princípio, irmãos. Deveria ser o princípio. Mas como Satanás consegue nos separar com facilidade? Como ele consegue nos arrastar da presença do Senhor? Igreja, estejamos atentos. São as pequenas coisas, não são as grandes coisas, são as pequenas coisas. Citei no início o exemplo dos pedreiros. as grandes edificações começa com uma pedrinha desse tamanho, que é aquela brita número zero, misturada com cimento, mas a brita é pequenininha. E mistura uma com a outra, e outra, e outra, e outra, e forma milhões de britas, milhões de pedrinhas, é colocada no alicerce, aí consegue fazer o alicerce. Depois desses milhões de pedrinhas, vem as lajotas. São coisas pequenas, pequenininhas, mas que se ajuntam e formam uma grande obra. É assim, queridos. O capeta, irmãos, o capeta, esse nosso inimigo, ele não chega com a caçamba cheia de pedras, pedras grandes, de uma tonelada cada uma, e despeja sobre a tua cabeça. Mas é uma pedrinha pequenininha que é jogada. Pá, aí você segura. Aí ele joga outra, mais uma. Aí você vai segurando, vai segurando, vai segurando. Lascou-se, ferrou-se, porque o capeta vem e monta nas costas, e tudo de mal acontece. Estejamos atentos, porque os discípulos de Jesus não vivem dessa forma. Mateus capítulo 20, versículos 26 a 28 diz: mas entre vocês não pode ser assim. Pelo contrário, quem quiser ser importante, que sirva os outros, e quem quiser ser o primeiro, que seja o escravo de vocês. Porque até o Filho do Homem não veio para ser servido, mas para servir e dar a sua vida para salvar muita gente. Olha só que bênção. Palavras de Cristo. É o próprio Cristo falando isso. Ele fala: com vocês não pode ser assim, pelo contrário, quem quiser ser importante, que sirva os outros. Irmãos, nós não devemos nos sentir importantes, mas é preciso cultivarmos a humildade e estarmos prontos para servir ao próximo. Amém? Fique atento, igreja. Fique atento a isso. É o caminho da salvação, é o caminho da presença do Senhor, é essa submissão, é essa entrega, é esse abrir mão da sua vontade, do seu querer, é abrir mão da sua própria vida para que Deus venha reinar no teu coração. E ainda diz: mas entre vocês não pode ser assim. Pelo contrário, quem quiser ser importante, que sirva quem? Os outros. Não é servir Jesus. Poderia ser: quem quiser ser importante, que sirva Jesus. Não. Quem quiser ser importante, que sirva os outros. O seu semelhante, o seu próximo. Em outras palavras, nós precisamos olhar para o próximo e amá-lo. Dedicar a nossa vida e procurar ser útil a ele. Porque dentro, eu já falei isto aqui, e a palavra diz: no reino dos céus não há grandes ou pequenos, mas há servos. Servos. Servos como Jesus, chamado para pregar o evangelho. Servos como aquelas mulheres que eram diaconisas. Servos como Elias, que era profeta. Servos como Paulo, pregador da palavra também. E vai por aí. Ou seja, o Senhor nos chama com uma missão. E é preciso estarmos prontos para, como servos, desempenharmos da melhor forma possível o chamado do Senhor na nossa vida. E o versículo 27 diz: e quem quiser ser o primeiro, que seja o escravo de vocês. Amém? Quem quiser ser primeiro, que seja o escravo de vocês. E eu quero falar para vocês o seguinte: a palavra de Deus me dá a entender, e isso é claro, o fato de alguém ser pastor, ser apóstolo, não o faz melhor do que aquele que não é pastor e que não é apóstolo. Não o faz melhor. E aqueles que se acham melhores, uma classe, um degrau, dois degraus ou mais, acima da média, esses é porque não conhecem a Cristo Jesus. Pastores que se acham especiais, intocáveis, o rei da cocada preta, eles precisam conhecer a Jesus, arrancar a vaidade, o orgulho, arrancar toda essa situação pecaminosa e tornar-se servo dos irmãos na igreja. Tem que ser assim, irmãos. Tem que ser assim. há sacerdotes por aí que você não pode chamá-lo pelo nome. Você tem que usar primeiro a designação. Se você falar para ele, fulano de tal, ele te corrige. Fulano de tal não, pastor fulano de tal, ou sei lá o que fulano de tal. Isso é coisa do cão, gente, me desculpe, eu sou até um pouco grosso em falar essas coisas de forma tão clara, mas isso é coisa do cão, isso é orgulho, é vaidade. Jesus não se mostrava dessa forma. Leia os textos de Jesus, onde, em qual lugar Jesus se reservou, se retirou para que, ah, eu sou melhor do que eles, eu tenho que ficar sobre a pedra ou um lugar mais alto, eles que ficam lá embaixo, eu tenho que olhar para baixo. Nós precisamos entender isso, igreja. Não existe grandes, o grande é o Senhor. E eu quero ir além. Há um texto bíblico que diz que aquele que ora, aquele que clama, aquele que paga o preço do clamor, são importantes diante do Senhor. E essa oração vale muito aos olhos do Todo-Poderoso. Ou seja, irmãos, a pessoa que só busca, que só ora, tem também um chamado do Senhor para isso. E ele é ouvido pelo Senhor. E ser ouvido pelo Senhor é o máximo que o ser humano pode ter na sua vida. Mas, irmãos, não olhe para aquela pessoa que não canta, que não prega, mas que é de joelho calejado, como alguém insignificante, porque eles têm acesso ao trono do Todo-Poderoso, são ouvidos pelo Senhor, porque muitos que falam, que cantam, não são. Estejamos atentos, não há no reino dos céus especiais, nem tampouco ministérios diferentes ou melhores, mas há pessoas que são dedicadas, consagradas e servos do Mestre. Amém? João capítulo 20, versículo 21, para finalizarmos a palavra. João capítulo 20, versículo 21. Então Jesus disse de novo, que a paz esteja com vocês. Assim como o Pai me enviou, eu também vos envio. Oh, glórias! O Senhor nos prepara. O Senhor te capacita. O Senhor te forma, o Senhor te envia. Tudo é o Senhor que faz. Tudo quanto façamos, o Senhor precisa estar em primeiro lugar e Ele precisa ser honrado e glorificado. Irmãos, queres ver a glória de Deus na tua vida? Seja escravo. Queres ver o poder do Senhor na tua vida? Seja servo. Queres ver o agir poderoso do Eterno na tua existência? Pague o preço de estar na presença do Mestre. E que teu parâmetro seja um espelho. Se olhe no espelho e enxergue Cristo Jesus. Não a tua própria imagem, mas a de Cristo Jesus. E isso, claro, olhando pelo aspecto do caráter, da santidade, da retidão, do compromisso, do envolvimento, do mover, do templo do Espírito Santo que deve ser a nossa vida. Amém? Veja, nós precisamos olhar no espelho e vermos a face de Jesus, a glória do Senhor na nossa vida. Amém, irmãos? Estejamos atentos aos exemplos de Cristo, nele, porque nele encontramos tudo o que precisamos para desenvolvermos uma vida segundo a vontade de Deus. Amém? Que seja Ele nosso exemplo maior, que seja Ele aquele para o qual devemos estar com nossos olhos voltados, com a nossa atenção, com tudo nosso voltado para Ele. Vamos orar nesse momento. Deus de amor, nós te louvamos por essa palavra. E queremos clamar, meu Deus, que tu venhas trabalhar nossos corações para que nós possamos entender e abrirmos mãos da nossa própria vida, Senhor. Para que nos submetamos por completo uns aos outros e a ti também, meu Deus. Para te servirmos como servos, como escravos. Para que em todas as coisas o teu nome seja honrado e glorificado na nossa vida. Abra nosso entendimento, ó Espírito, fala conosco, Espírito Santo. Para que nós possamos ter dias felizes na tua presença. E que possamos cada dia mais contemplar o teu poder. E ver em nós a tua vida, a tua presença, Senhor. Ó Deus, nós te louvamos por todas as coisas. É o que nós clamamos em nome do teu Filho Jesus. Amém.
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2: Os cinco solas hoje. Talvez você não entenda o que seja o solas, mas o que é o solas? Por que os cinco solas? Há 500 e poucos anos atrás, 504 anos para ser exatos, 504 anos atrás, Lutero pregou na porta da Catedral de Wittenberg 95 teses. E essas teses contrariavam os princípios da igreja. Os princípios da igreja reinante naquela época. Eram teses fundamentadas na palavra de Deus, que chamava a atenção da igreja para uma reforma, para um retorno aos princípios bíblicos. Ele não foi bem entendido. Lutero não foi bem entendido. Na verdade, ele foi excomungado pela igreja, foi chamado a retratar-se, não retratou-se, porém, deixou um legado para aqueles que amam a Cristo Jesus. Ali, a partir daquele momento, foi dado o pontapé na chamada Reforma Protestante. Dia 31 de outubro de 1517, 504 anos atrás. Irmãos, foi algo marcante na história da humanidade. Talvez você não vê a importância, não compreenda a importância, certamente já ouviu falar a respeito da reforma protestante, certamente já leu a respeito disso na escola, já vista que está dissertado nos livros de histórias, mas talvez você não parou para refletir a importância da reforma para nós que somos servos de Deus, para nós que amamos o Todo-Poderoso, para nós que somos de Cristo. Irmãos, foi um marco divisor na história da humanidade. Tão grande talvez o nascimento de Cristo Jesus, maior, claro. Depois veio o Pentecoste, outro divisor. Mas a reforma trouxe um marco que, de uma forma intensa, moveu no meio da sociedade. E a palavra de Deus foi disseminada em toda a região, em todo o mundo. Nós louvamos a Deus porque Ele tem seu propósito em todas as coisas. O Senhor tem seu propósito, irmãos, e é preciso entendermos, vermos e entendermos aquilo que Deus quer fazer através da nossa vida também. Porque é necessário que estejamos vivendo uma reforma no nosso dia a dia. Uma reforma, uma volta aos princípios de Deus, uma volta à verdade do eterno, para que hoje aquilo que Deus quer para a nossa existência seja real. Eu não posso viver de forma alguma um evangelho superficial ou fora dos princípios bíblicos, mas é necessário que eu mergulhe na palavra de Deus, para que assim a vontade do eterno se manifeste de uma forma grandiosa no meu ser e através da minha vida, porque eu preciso ser um multiplicador da palavra de Deus. O Senhor chamou-me para ser missionário, chamou-me para ser um pregador da palavra, o Senhor te chamou para ser missionário, para ser um pregador da palavra. E como pregador da palavra, é teu dever sair por aí e falar daquilo que o Senhor fez de forma tão grandiosa, de forma tão poderosa. Nós não podemos guardar para nós como se fosse um prêmio, como se fosse um prêmio de forma alguma, irmãos. Mas é algo que Deus nos deu para que nós possamos levar para todos aqueles que estão ao nosso redor. A reforma protestante, ela ocorreu no dia 31, aliás, iniciou-se no dia 31 de outubro de 1517, quando Lutero corajosamente, olha, foi um homem de coragem. Ele leu, ele teve acesso às Sagradas Escrituras. Era difícil, naquele tempo não existia a Bíblia impressa como nós temos hoje. Não, não existia. A Bíblia era manuscrita, era copiada e era caríssima. E a igreja muitas vezes perseguia aqueles que tinham uma cópia da Bíblia, por incrível que pareça. Porém, não era de fácil acesso. Até mesmo o sacerdócio daquela época não tinha acesso liberado à palavra. Porém, Lutero encontrou a Bíblia, passou a lê-la. E ele foi despertado pelo Espírito Santo para ver que aquilo que ele ensinava, aquilo que a igreja ensinava, estava fora do contexto da palavra, estava longe da realidade da palavra. E movido pelo Espírito Santo, corajosamente, ele desenvolveu 95 teses e pregou na porta da igreja. Amados, foram momentos turbulentos na vida daquele homem, mas é assim que o Senhor faz. Às vezes, quando Deus quer te usar, a vida torna-se um tanto turbulenta, mas é preciso deixar-se mover pelo Espírito Santo de Deus. E além das 95 teses, ele falou a respeito dos 5 solas. Mas o que são os solas? Solas é uma palavra em latim, que significa somente. Os cinco somente. No entanto, é conhecido por todos como os 5 solas. Mas quais são eles? E é isso que nós vamos ver nessa noite. E vamos chamar os irmãos à atenção para que haja um avivamento, para que haja uma reforma no nosso coração, para que os solas, eles sejam também instituídos na nossa existência, para que nós possamos observar estes princípios acima de todas as coisas. Porque é assim que o Senhor quer, é dessa forma que o Eterno deseja que seja na nossa vida. Mas vamos lá, os 5 solas. Primeiro deles, sola escritura, ou seja, somente as escrituras. 2 Timóteo capítulo 3, versículos 16 e 17. Quando Lutero leu a Bíblia, irmãos, ele entendeu que a palavra de Deus era o fundamento suficiente para a salvação. Somente a palavra de Deus. E veja, ele entendeu 2 Timóteo capítulo 3, versículos 16 e 17, que diz: toda a escritura é inspirada por Deus e é útil para o ensino, para a repreensão, para a correção, para a educação na justiça, a fim de que o homem de Deus seja perfeito e perfeitamente habilitado para toda boa obra. Oh, glórias! Veja que o apóstolo Paulo escreve a Timóteo. Timóteo, presta atenção, Timóteo. Toda a escritura é inspirada por Deus, é útil para o ensino, para a repreensão, para a correção, para a educação na justiça, a fim de que o servo de Deus seja perfeito e perfeitamente habilitado para toda boa obra. Vale ressaltar, irmãos, que naqueles dias a igreja tinha uma série de dogmas, ainda tem hoje, uma série de dogmas. Os dogmas eram mais importantes do que as Sagradas Escrituras, até porque as pessoas não tinham acesso à palavra de Deus. E ele falou corajosamente: olha, é preciso que somente as escrituras sejam ensinadas, que somente as escrituras sejam observadas, é preciso que a palavra de Deus seja vista como autoridade divina na igreja, autoridade divina para o nosso crescimento. E todo ensino e toda tradição deve ser analisada à luz da palavra de Deus. A Bíblia é a nossa regra de fé e prática. Nós temos que observar os ensinamentos da palavra, e foi isto que Lutero descobriu ao ler a palavra. Ele viu que como sacerdote, ele não vivia essa verdade, que a igreja onde ele estava não ensinava essa verdade, e que era preciso que houvesse uma reforma, uma volta às escrituras. Uma volta às escrituras. Queridos, a nossa vida precisa ser doutrinada pela palavra santa de Deus. E incrível, irmãos, passaram-se 500 anos, a reforma já está por aí há 504 anos. E quando nós olhamos para a igreja hoje, muitas vezes descobrimos que a Bíblia está renegada a segundo plano. Já pararam? Já observaram isso? A palavra de Deus já não tem a mesma autoridade em muitos lugares. O que tem autoridade é a profecia. A profecia que levanta, mesmo que a profecia contrarie princípios bíblicos, ela é mais importante do que a Bíblia. É, irmãos, é uma verdade. Eu vivi essa realidade. Tempos atrás eu vivi essa realidade. As profecias eram mais importantes do que a Bíblia. quebrei a cara. E muitos quebraram a cara, porque a palavra de Deus é única, é fiel, é verdadeira. Não que eu fosse o profeta, mas sim seguidor de profetas. Amados, em nossos dias temos visto esta realidade. Aquilo que Lutero viu há 500 anos atrás, hoje é uma realidade presente dentro de muitas igrejas. E nós não podemos de forma alguma aceitar essa realidade. Nós temos que voltar para a palavra. Só a escritura, somente as escrituras. Esta é uma das cinco solas. A segunda, sola gratia, somente a graça. Efésios capítulo 2, versículos 8 e 9. Ouçam o que diz a palavra. Porque pela graça vocês são salvos, mediante a fé. Olha só. Porque pela graça vocês são salvos, mediante a fé. E isto não vem de vocês, é dom de Deus, não de obras, para que ninguém se glorie. Não de obras, para que ninguém se glorie. Mais uma vez, amados, o Espírito Santo revelou aquele homem, abriu o entendimento dele, abriu a compreensão para aquele monge, e ele entendeu que a salvação não era por méritos, não. Não era porque eu merecia ser salvo. Você não merece ser salvo. Não, de forma alguma. Nós nascemos no pecado, vivemos no pecado. A grande graça, a grande misericórdia de Deus nos alcançou. Nós somos alvo da misericórdia do Eterno. Não é o merecimento meu, não é o merecimento teu, amados. Mas o Senhor olhou para mim, olhou para nossas vidas, e o Senhor compadeceu-se da gente. E deu-nos Cristo Jesus, irmãos. E através de Cristo nós temos acesso à presença do Mestre. E vivemos a verdade de Cristo. E temos que nos esforçar para que a cada dia estejamos segundo a visão de Deus, fazendo aquilo que Deus quer. Eu não posso viver segundo o meu entendimento. Você não pode viver segundo o teu entendimento. Não ache que você é especial. Ah, eu sou merecedor. Ah, eu sou isso, eu sou aquilo. Nós nada somos. É a grande misericórdia do Senhor, a grande graça de Deus que nos alcançou, amados. O que foi que você fez para merecer a salvação? O que foi que você fez? O que você fez hoje para falar assim, olha, eu mereço a salvação? Se nós passarmos a observar por esse aspecto, veremos que nada que nós venhamos a fazer nos habilitará a recebermos a salvação. Mas o Senhor olhou para nós, o Senhor moveu em nosso favor, Ele deu-nos a salvação, Ele moveu, Ele deu-nos Cristo Jesus, através do qual nós temos a oportunidade de acessar a sua presença, e hoje eu posso bater no peito e falar que eu sou de Cristo Jesus. Você pode bater no teu peito e falar, eu sou de Cristo, porque você foi alcançado pela graça do Senhor. O Senhor te alcançou, o Senhor te salvou, o Senhor te restaurou. E esta é uma verdade, amados, que nós não podemos perder de vista, porque nesses últimos tempos temos visto que as pessoas se acham autossuficientes.

dentro das igrejas, para que somente a palavra do Senhor, irmãos, esteja entronizada de fato na nossa existência. Oh, glórias! Se nós hoje temos a salvação, é porque somos amados pelo nosso Senhor, porque Ele nos amou, Ele olhou para você, e na sua grande graça, seu grande amor para conosco, deu-nos Cristo Jesus, para que através dele tenhamos a oportunidade de acessar a presença do Mestre. Irmãos, eis aí, é somente pela graça, somente a graça, somente a graça. Porque pela graça vocês são salvos, mediante a fé. E isto não vem de vocês, é dom de Deus, não de obras, para que ninguém se glorie. Oh, glórias! Entenda, amados, se nós temos a salvação hoje, é porque a grande graça do Senhor se estendeu sobre as nossas vidas. Lutero entendeu esta verdade, compreendeu isso. E eis aí uma das orientações para a nossa vida, vivermos pela graça. Amém? Terceira, sola fide, somente a fé. Oh, glórias, somente a fé. Paulo escreve à igreja de Roma e diz, Romanos capítulo 1, versículos 16 e 17. Pois não me envergonho do evangelho, porque é o poder de Deus para a salvação de todo aquele que crê, primeiro do judeu e também do grego. Porque a justiça de Deus se revela no evangelho de fé em fé, como está escrito, o justo viverá pela fé. Oh, glórias! Como está escrito, o justo viverá pela fé. Sola fide, somente a fé. Aleluias! Só existe uma forma de nós alcançarmos a salvação. Só existe uma forma, irmãos, e é pela fé. É pela fé no nosso amado Jesus. Por mais que você faça boas obras, por mais que você seja uma pessoa boa, que a sociedade te reconheça como alguém legal, como alguém do bem, por mais que você seja bom, ainda é pouco, é insuficiente para que tu consigas a salvação. A palavra diz, amados, e o apóstolo Paulo ratifica essa verdade, que é pela fé, que é pela fé. Oh, glórias! Não pelas obras, não pelas obras. Somos salvos quando cremos que Jesus é o nosso Salvador e o recebemos como Senhor. Oh, glórias! Somos salvos quando pela fé entendemos que é preciso viver a santidade, que é preciso deixar todas as coisas para trás. Quando entendemos, amado, que é preciso estarmos congregados, mergulhados na palavra, voltados para a vontade do Senhor. Quando assim agimos, estaremos fazendo a vontade do Senhor na nossa existência. E, consequentemente, as boas obras fluirão da nossa vida. Consequentemente, as boas obras tornar-se-ão uma realidade. As boas obras na vida do homem é consequência, ou são consequência da salvação, não o contrário. Você não é salvo porque deu uma cesta básica, porque deu uma esmola, uma roupa para alguém, porque deu um pão para alguém, deu uma casa, deu um carro, deu 10 milhões para alguém. Não, isso não te salva. Mas tu és salvo porque você reconhece o senhorio de Cristo e pela fé no Senhor você vive os princípios de Deus acima de todas as coisas. A partir desse momento, irmãos, você há de frutificar, e a Bíblia diz que os frutos do Espírito é uma verdade na vida daquele que ama a Cristo Jesus. Portanto, você há de frutificar, porque tens o Espírito de Deus na tua vida, não o contrário. Você fará as boas obras, porque o Espírito que move no teu coração, que habita na tua existência, há de empurrar você, levar você às boas práticas. Esta é a verdade do Senhor para a nossa existência. No entanto, o que nós temos visto nesses últimos tempos é exatamente o contrário daquilo que está na palavra.

Hoje nós vemos que as pessoas, para receber uma cura, são sugestionados a trazer uma oferta à igreja. O Senhor só cura se tiver uma oferta. Para você receber uma bênção de Deus, tens que levar um objeto da igreja para a sua casa, colocar dentro do seu lar. Uma das muitas bugigangas religiosas que hoje são distribuídas, nem sempre gratuitamente, mas sim mediante ofertas, mediante uma troca financeira, e as pessoas deixam de ter fé, fé exclusiva em Deus para acreditar nestas coisas. Veja como a igreja retrocedeu, amados. Veja como a igreja voltou atrás. Nós temos que voltar aos princípios da palavra, e os princípios indicam-nos que somente pela fé é que nós vamos alcançar a salvação e o favor do eterno na nossa existência. Não te deixes enganar, porque eu sei que nós somos tendenciosos a estas coisas. O ser humano gosta de coisas físicas. Se eu pudesse ter algo físico na minha casa representando Deus, certamente eu teria. Isso aqui representa Deus, está na Bíblia? Representa Deus, eu teria. Porque nós gostamos de olhar e ver algo. Eu gosto de pegar em alguma coisa, segurar, sentir. Aí alguém diz, olha, estou te dando a chave da casa, essa chave representa a bênção de Deus. Você vai ganhar uma casa, um carro. E você leva, confiado nisso, não naquilo que Deus pode fazer porque você acredita nele, mas confiado na chave. E você coloca aquela chave no lugar especial, é a chave do meu carro, a chave do meu apartamento, a chave da minha casa. E a pessoa passa a olhar para aquilo como se fosse algo sobrenatural, amados. É um retrocesso, a igreja voltou a um tempo de escuridão. E nós temos que viver a verdade do Senhor. Porque há 500 anos atrás já foi mostrada essa verdade e nós não podemos retroceder. A igreja não pode retroceder, irmãos. A igreja vive pela fé. Nós marchamos porque temos fé no Senhor, porque amamos Deus acima de todas as coisas. Nós marchamos porque sabemos que o Senhor é conosco. E eu não preciso de um pedaço de pano para representar a capa do profeta Elias, um pedaço de pano para representar a capa de Jesus. Eu não preciso

coração aberto para o Espírito Santo, uma vida que crê no Senhor. E é assim, amados, que nós temos que viver. Esta é a verdade do Eterno. Esta é a verdade do Senhor, irmãos. Nós temos que viver fundamentados na palavra. A palavra é tudo na vida da gente. Somente a palavra, somente as escrituras, só a escritura. Somente a escritura, irmãos. Nunca te esqueças que é somente a graça do Senhor, é o grande mover de Deus, é a graça do Eterno que nos alcançou. Se nós hoje temos acesso à sua presença, é porque primeiro Deus nos amou. E ainda é pela fé que nós recebemos o favor de Deus na nossa vida. Não te deixes convencer pelos falsos profetas dos últimos tempos. Não te deixes convencer, porque a palavra do Senhor não mudou. As Sagradas Escrituras, ela não muda, é imutável. Ela não precisa passar por renovações, por atualizações. A palavra de Deus não precisa de upgrade, não. A palavra do Senhor é eterna, ela é verdadeira. Ô, glórias! Quarta sola, solus Christo, ou seja, somente Cristo, somente Cristo. 1 Timóteo capítulo 2, versículos 5 e 6. Ouçam. Porque há um só Deus e um só mediador entre Deus e a humanidade e os homens, Cristo Jesus, homem, que deu a si mesmo em resgate por todos, testemunho que se deve dar em tempos oportunos. Amém? Veja como a palavra é clara, irmãos. Veja como a palavra é clara. Irmãos, porque há um só Deus e um só mediador entre Deus e os homens. Só existe um mediador entre Deus e os homens. Ô, bênção! Somente um mediador entre Deus e os homens. Não existe, amados, ninguém que possa fazer essa mediação entre nós e Deus. Não existe. Eu sei que os amados sabem dessa realidade, sabem disso. Mas você já viu que a igreja hoje anda atrás de mediadores? Já abriram seus olhos para isso? Quando tem um milagreiro numa cidade vizinha e você precisa de um milagre? Oh, vamos lá. Vamos lá. Porque aquele homem tem o poder de Deus nas mãos. E as pessoas, talvez não você, mas as pessoas saem do norte capixaba e vão a São Paulo só para passar a mão no milagreiro. Pegar um pouco do suor do milagreiro, porque ele é entendido como o mediador entre Deus e os homens. O milagre só vem através dele. É, irmãos. Quando nós observamos essa palavra, lembramos da Virgem Maria, lembramos de outros tantos santos que existem por aí, que são vistos como mediadores, mas nós nos esquecemos do nosso meio. A igreja que anda doente, longe do Senhor, necessitada de mediadores. O apóstolo Paulo, ele escreveu a Timóteo e disse: porque há um só Deus e um só mediador entre Deus e a humanidade, Cristo Jesus, homem. Cristo Jesus, homem. Olha só, Cristo Jesus, homem. Esse homem, irmãos, ele não está aqui por acaso. Ele está aqui porque Jesus era homem. Era homem. Você já ouviu falar que Jesus era 100% homem, 100% Deus? Já, não é? Já. Certamente você já ouviu as pessoas falarem, os pregadores dizendo: Jesus era 100% homem e 100% Deus. Ele era 200% então, porque 100% de cada, 200%. Não cabe. O ideal seria 50% Deus, 50% homem, já que a ideia era meio termo, não é? Mas o Senhor não era meio termo, Jesus não era meio termo.
Ele não era semideus. A Bíblia, de forma clara, disse que Jesus era homem. Literalmente, homem. Ele deixou a sua glória. A Bíblia diz que ele despiu-se da glória. Nasceu como homem. Viveu como homem em todos os aspectos. O poder de Jesus é totalmente possível que o tenhamos. E ele diz, obras maiores farão. Sabe por quê? Porque ele não era especial. Ele era homem. E se ele era homem e tinha um poder, nós como homens podemos ter o mesmo poder que ele tem. E isso não é heresia, irmãos. Isso é o que está na palavra. Heresia é o que ensinam por aí. Se Jesus fosse semideus, ele não poderia ter cumprido na cruz tudo aquilo que estava predito, escrito a seu respeito no Antigo Testamento. Todo o Antigo Testamento apontava para Jesus, o Cordeiro. Jesus veio e cumpriu literalmente a palavra. E a palavra, amados, é essa. Somente Cristo, somente Cristo. Jesus é o caminho. Jesus é o caminho para a salvação. Ele é o único mediador. Foi ele que pagou o preço pelos nossos pecados. Não fui eu que paguei o preço pelo teu pecado. Não foi o milagreiro que pagou o preço pelo teu pecado. Não foi o cara das revelações que pagou o preço pelo teu pecado. Não, foi Jesus. Tu precisa entender que foi Jesus que pagou o preço. E quando nós reconhecemos a soberania de Cristo e o reconhecemos como Salvador, arrependidos, confessamos nossos pecados, somos perdoados, lavados, somos purificados e feitos em filhos de Deus. Esta é a palavra de Deus para a nossa existência. E a última sola, só lhe deu glória, somente a Deus a glória. Veja, somente a Deus a glória. Os cinco solas hoje, em nossos dias. Primeira, somente as Escrituras. Está em desuso. Hoje nós temos de tudo um pouco dentro da igreja e as Escrituras Sagradas em segundo plano. Somente a graça. Nem sempre as pessoas entendem que eles estão sendo abençoados por Deus, não por merecimento, mas pela grande misericórdia, a grande graça de Deus para com a sua vida. Somente a fé. Não somos salvos porque fazemos coisas boas, mas fazemos coisas boas porque cremos em Jesus e Ele nos salva e nos habilita a praticarmos, a frutificarmos no Espírito Santo de Deus. Somente Cristo. Cristo Jesus, Ele é o caminho, a verdade e a vida. É o único mediador. A este Cristo é que nós devemos estar totalmente voltados. Jesus, amados, Ele precisa ser o nosso exemplo em todos os aspectos. Não tenha homens como referenciais na tua vida. Somente a Cristo. Hoje a igreja está cheia de referenciais humanos. A fulano de tal é o líder da igreja. O que o fulano de tal falou, tem mais poder do que a palavra de Deus. Tira isto da vossa mente. Somente Cristo Jesus. E toda honra e toda glória somente a Deus. Aleluias. Salmo 115, versículo 1 diz, não a nós, Senhor, não a nós, mas ao teu nome dá glória, por amor da tua misericórdia e da tua fidelidade. Aleluias. Irmãos, nós precisamos entender que só Jesus é merecedor de toda glória e de toda adoração. Somente Jesus é merecedor de toda glória e de toda adoração. Ele é o único Deus que existe. O Senhor onipresente, que está presente em todos os lugares. Onipotente, que tem todo o poder. Onisciente, que conhece o teu coração, conhece a tua mente, conhece os teus projetos, os teus planos. A Ele, portanto, toda a honra e toda a glória. Aleluias! E é preciso estarmos atentos para que não sejamos adoradores de falsos homens de Deus nesses últimos tempos. Cuidado, amados, com as tuas orações, para que elas não sejam manipuladas, para que você não esteja orando de certa forma, crendo naquilo que o homem pode fazer,
Veja como são as coisas. Muitas vezes você está orando, Senhor, não sei o quê, não sei o quê, não sei o quê, mas a tua mente trabalha, olha Deus, é Ele que vai fazer. É aquele fulano de tal, porque ele tem poder, porque é forte, olha, é Ele que vai fazer. Mais ou menos assim, entendeu? Não sei se vocês conseguiram compreender, mas quantas vezes as pessoas estão orando a Deus, mas confiada no homem. Isso não existe, irmãos. Somente a Deus a glória, as orações aos falsos deuses, as imagens, aos santos, aos homens. Tem pessoas que são vistas como semideuses sobre a face da terra. E tem muitos, muitos líderes, muitos sacerdotes em nossos dias que se colocam como semideuses. Um dia eu ouvi um testemunho que o cara falava assim: olha, se ele carregar a minha mala, ele será honrado, porque eu sou o homem de Deus. Mais ou menos assim que esse camarada falou. Ou seja, ele se achava tão importante que se alguém da igreja, um diácono ou outra pessoa carregasse a sua maleta, carregasse a sua mala, seria abençoado só pelo fato de ter carregado a mala dele. Veja que ponto chega. E as pessoas saem na porrada para carregar a mala do dito cujo. Irmãos, são dias muito loucos em que as pessoas perderam Deus de vista. Dias muito loucos. Nós temos que declarar a Jesus toda a honra e toda a glória. O salmista já entendia isso, e falou: não a nós, Senhor, não a nós, mas ao teu nome dá glória. Amém? Sabe por que eu não gosto que vocês falem que vocês fazem parte da igreja do pastor Elias? Porque a glória não é minha. A igreja não é minha. E quando alguém fala e eu fico sabendo que fala, eu vou lá e repreendo o camarada. Poxa, eu não tenho igreja. A igreja é de Deus, Ele que é o dono da igreja. Eu sou apenas um sacerdote que vou passar. Espero que demore mais um tempão aí, mas vou passar. A igreja é do Senhor. Eu não posso falar e eu não posso concordar com você. Ah, eu sou da igreja do pastor Elias, da pastora Tenilza. Não! Vocês são da igreja de Deus. Ele é o dono da igreja. A glória é dele. Foi ele que deu Jesus. Foi Jesus que morreu. Não fui eu que morri. Ele morreu por mim. Como posso aceitar a glória da igreja ser minha? Entenderam? São situações, amados, que nós precisamos estar atentos. Porque nesses últimos tempos, os homens querem ser grandes homens de Deus. Na verdade, eles deveriam ser pequenos homens do grande Deus. Oh, glórias! A Bíblia diz que nós somos insignificantes. Há versões que falam vermezinho de Jacó. Nós somos insignificantes. Mas na nossa insignificância, o Senhor nos amou e cuidou de nós e nos deu Cristo Jesus. A Ele, portanto, seja toda honra e toda glória. Hoje, nesses últimos tempos, o sacerdócio, misericórdia, o sacerdócio está muito louco, irmãos. Há pessoas que gostam de serem tratadas como cara, o homem de Deus. Eis o homem de Deus, o homem forte de Deus, o homem poderoso de Deus. Dia desses estava ouvindo um anúncio na rua: o grande homem de Deus estará pregando na igreja tal. Para com isso, gente. Deus que é grande, a Ele seja toda honra e toda glória, somente isso. Amém? Irmãos, a reforma protestante ocorreu há 504 anos atrás, dia 31 de outubro de 1517. Mas, quando nós observamos a igreja atual, vamos constatar que ela precisa de uma reforma urgente, urgente. Porque perderam de vista o dono da igreja e a encheram com tudo aquilo que não agrada o Senhor. Amém? Somente as Escrituras, somente a graça, somente a fé, somente Cristo, somente a Deus a glória. Eis
ou cinco solas. Observe-os hoje na igreja. Amém? Vamos orar? Vamos colocar de pé para nós orarmos. Vale ressaltar aos amados que estão vendo essa palavra, que eu estou numa crise de rouquidão muito grande, eis aí os contratempos, os cortes, enfim, essas coisas todas. É uma alergia de alguma coisa. Vamos então orar, amados. Senhor, nós te louvamos pela tua grande graça, pela tua grande misericórdia. Quero clamar, Senhor, que tu venhas instituir em nosso coração o temor a ti, Senhor, para que possamos observar a Tua Palavra a cada instante e vivenciá-la acima de todas as coisas. Senhor, fala conosco, meu Deus, para que possamos ser fiéis a Ti, ó Deus, fiéis a cada instante, a cada minuto. Ó Senhor, que esta Palavra fique gravada nas nossas vidas, para que nós possamos, quando necessário, tirá-la do nosso depósito e praticá-la, Senhor. Ó amado, muito obrigado pela tua grande graça para conosco, em nome de Jesus. Amém.

0: porque há um só Deus e um só mediador entre Deus e os homens, Jesus Cristo homem. 1 Timóteo 2:5.
1: Isaías capítulo 6 diz que o profeta viu o Senhor assentado num alto e sublime trono, e a glória do Senhor enchia aquele templo, enchia aquele lugar. Eu profetizo que enquanto cantamos, os céus serão abertos e veremos a mesma glória que o profeta viu. Então levante suas mãos e adore ao Senhor, adore o nome dele. Declaro que ele é Deus de toda a criação, adorado entre os povos.

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1: Glória seja dada ao nome do Senhor, amados. Deus do impossível não desiste de nós. Ainda que muitas vezes nós achamos que Deus desistiu de nós, mas o Senhor jamais desiste de nós, jamais. E hoje vamos falar um pouquinho sobre o tempo de Deus. O tempo de Deus, né? Quando nós pensamos no tempo de Deus, a gente já começa a ficar preocupado, né? Falar do tempo de Deus, por quê? Porque o ser humano, ele gosta das coisas muito rápido, muito na hora. Hoje em dia você compra aí um celular, daqui a 15 dias lança um novo. Né? Você compra um computador, nossa, daqui a pouco torna lançar um novo. Então, as coisas estão acontecendo assim muito rápido. E nós, seres humanos, gostamos das coisas muito rápido. E quando é para benefício próprio, mais rápido ainda. Tem que ser, não é mesmo? E quando nós falamos o tempo de Deus, né, quando nós decidimos esperar no tempo de Deus, achamos que as coisas vão demorar. E hoje nós vamos falar, amados, justamente do tempo de Deus. E nós vamos ler na palavra em Gênesis, capítulo 18. Amém? Todos acharam? Inicio da Bíblia. Nós vamos citar vários exemplos, mas vamos ler esse quarto culto, quinto culto lendo Gênesis, né? Vocês vão terminar de ler o capítulo. Amém. Gênesis, capítulo 18. Versículo 1, depois eu vou para o versículo 9. O Senhor Deus apareceu a Abraão no bosque sagrado. Era a hora mais quente do dia e Abraão estava sentado na entrada da sua barraca. O 9. Então lhe perguntaram: Sara, tua mulher, onde está? Ele respondeu: está aí na tenda. Disse um deles: certamente voltarei a ti daqui a um ano e Sara, tua mulher, dará à luz um filho. Sara o estava escutando à porta da tenda através dele. Abraão e Sara eram já velhos, avançados em idade, e Sara já lhe havia cessado o costume das mulheres. Riu-se, pois, Sara no seu íntimo, dizendo consigo mesmo: depois de velha e velho também o meu senhor, terei ainda prazer? Disse o Senhor Abraão: por que se riu Sara? Dizendo: será verdade que darei ainda a luz sendo velha? Acaso para o Senhor há coisas demasiadamente difícil? Daqui a um ano, nesse mesmo tempo, voltarei a ti e Sara terá um filho. Então Sara, receosa, o negou, dizendo: não me ri. Ele, porém, disse: não é assim, é certo que ristes. Amém? Senhor, fala conosco nessa noite, meu Deus. Nós queremos ouvir a tua voz. Queremos que o Senhor faça entender o seu tempo, meu Deus. Muitas vezes, meu Pai, nós queremos as coisas no nosso tempo, no nosso momento, na hora que queremos, na hora que pedimos, Pai. Muitas vezes não temos paciência, meu Deus, suficiente para te esperar. Mas nessa noite, faz nos compreender o teu tempo, meu Deus. Faça entender o teu propósito, aquilo que tu tens para nós, nossas vidas, Senhor. Abençoa-nos, ó Pai. Derrama a tua graça, o teu poder sobre as nossas vidas, meu Pai, nessa noite, em nome de Jesus. Amém, amados? Então, amados, com certeza, né? Quantos já se perguntaram por que demora tanto para receber a bênção? Quantas pessoas já fez essa pergunta? Meu Deus, por que eu demoro tanto para receber a bênção? Por que é tão difícil eu conseguir alguma coisa? Por que, meu Deus, é tão difícil? E também muitas vezes nós olhamos para Deus e falamos: mas Deus esqueceu de mim. Cadê a promessa de Deus para a minha vida? Cadê a promessa de Deus para mim? Deus esqueceu de mim. E às vezes o inimigo, amados, coloca em nosso coração que Deus realmente esqueceu de nós. E nós começamos a indagar a Deus. E outros acham ainda ter com a liberdade de apontar o dedo para Deus. Mas Deus, está demorando demais. Mas Deus, isso não vai mais acontecer. E outros, até mesmo amados, faz acontecer. E fala, Deus não fez, eu vou fazer por conta própria. E muitas vezes, muitos casos, quase todos, as pessoas deixam de servir a Deus, deixa de agradar a Deus, deixa de fazer a vontade de Deus, porque não quis esperar o tempo de Deus. O tempo de Deus não é o nosso. É interessante. O tempo de Deus não é o meu tempo. Não é o seu tempo. Aí quando volta-se para Sara, para Abraão, Abraão já velho, né? E Sara, né, a Bíblia diz que ela já tinha cessado o costume da mulher, né? Ela já não poderia ter filhos. Pela medicina, Sara já não poderia ter mais filhos. Aí chegam lá três homens e falam ao Sara: olha, Abraão, daqui um ano eu vou voltar aqui e vocês terão um filho. O que que Sara fez? Ela riu. Sabe por quê? Ela riu pelo fato da circunstância dela de não poder mais ter filho. Então, ela imaginou como ser humano, né, primeiramente, que isso não havia de acontecer. Como que vai acontecer, sendo eu velho, o meu senhor velho? Como que isso vai acontecer? Sara, ela riu no seu interior. Porque muitas vezes, porque naquele momento, ela não pensou no Deus Todo-Poderoso. Ela não pensou no que Deus havia de fazer. Ela pensou, amados, como ser humano. Ela pensou simplesmente como ser humano. Não vou ter como eu ter filho. Está fazendo, está falando, é até engraçado o que ele está falando. Que eu não vou poder ter filho. Então, muitas vezes, quando o Senhor faz promessas para nós, e aos nossos olhos humanos parece impossível, nós rimos até das promessas de Deus. E se demorar, aí que é mais complicado. Se demorar, aí que fica mais difícil. Porque aí você começa a falar, eu já sabia que isso não iria acontecer. Ah, eu já sabia. Isso é impossível. Não, para mim, tudo é tão difícil para mim, tudo é tão mais complicado para mim. Isso vai acontecer comigo? Eu já sabia que não. Sara olhou com os olhos do ser humano, com o pensamento humano. Para ela era impossível. Para nós, se nós estivéssemos ali, escutando o que aqueles homens estavam falando, enviados por Deus, também acharíamos impossível olhar para Sara e falar, meu Deus, quantas vezes nós vimos promessas para pessoas que você olha assim, não tem nem como isso acontecer. Isso não vai acontecer. E quando começa a demorar, amados, Sara esperou muito tempo, o sonho dela era ter filho. O Senhor havia prometido a Abraão que ele ia ser pai de uma geração. E falou, Abraão, olha as estrelas do céu, olha a terra do mar, a areia do mar, vê como você vai ser, como a areia do mar, como a estrela do céu, você vai ser pai de multidões. Abraão esperou, isso não aconteceu. Sabe o que Sara fez? Sara falou, bom, eu não vou poder ter mais filho. Foi lá, pegou Agar, falou assim, não, eu vou dar minha senhora para se deitar e terá uma luz, um filho, usou por meios próprios. É assim que a gente faz. Tempo de Deus para nós, tempo de Deus, amados, é muito difícil. É mais fácil eu pegar e fazer por minhas mãos próprias. Porque o tempo de Deus é muito difícil para nós. E aí o que que Sara fez? Foi lá, né? Deu lá a sua serva para Abraão. Abraão foi, teve filho. E não quis, ela não acreditava mais, não tinha esperança, porque estava demorando. Agora com ela velha, ela ia ter filho, parecia até uma piada para ela. Parecia até engraçado mesmo. E nós, colocando nas nossas vidas, hoje, nós também podemos até perguntar, Mas qual é o tempo de Deus para a minha vida? Qual é o tempo de Deus para cumprir as promessas que Ele tem para a minha vida? Qual é o tempo de Deus? Deus promete tantas bênçãos, mas quanto tempo eu tenho que esperar? Quanto tempo que eu vou ter que ficar aguardando? E muitos estão se perdendo no caminho. Muitos e muitos, amados, já não têm mais o prazer de louvar a Deus. Outros já não têm mais prazer de orar como orava antes. Outros já não têm prazer de louvar o Senhor Jesus, de ir à igreja, de cultuar o nome do Senhor, porque simplesmente perdeu a esperança, porque o tempo de Deus é muito difícil. O tempo de Deus é muito complicado, mas uma coisa é certa. Uma coisa é certa, amados. Nós temos que esperar esse tempo de Deus. Esse tempo que é o certo. Quando acontecer, você não vai ter dúvida que é Deus. Quando acontecer, você não vai ter dúvida. Nós temos exemplos na Bíblia, vários exemplos. José. Olha a história de José. Se nós analisarmos a história de José. José, com tanta dificuldade, ficou preso, sendo prisioneiro. Depois que conseguiu, foi lá acusado. E voltou para novamente ser preso. O tempo de Deus não era o tempo dele, mas José sonhou que ele ia ser o governador de todos os seus irmãos. E aí, cadê o sonho de José? O que aconteceu com o sonho de José? Aí você vai começar a ler a palavra, você vai lendo, você vai estudando, e você fala, meu Deus, como as coisas são difíceis, como o tempo de Deus é difícil, mas muitas vezes, sabe por quê? Nós não vivemos em oração. Nós não vivemos no mesmo espírito que Deus. Nós somos humanos, olhamos para o tempo como humano, e não o tempo de Deus. O tempo de Deus é diferente. E quando nós depositamos nossa confiança em Deus, aí você confia no Senhor. Aí você entrega por totalidade a Deus. Aí as coisas começam a fluir. Começa a acontecer. Mas você depositou a sua ansiedade nas mãos do Senhor. Você depositou na mão a sua confiança. Para você, é Deus, é o tempo de Deus, não importa quando vai acontecer. Você tem uma promessa, você firma nessa promessa. Abraão, ele é o interessante, quando você lê a vida de Abraão, você não vê Abraão reclamando. Você não vê, você vê ele um homem ali de muita fé, por isso ele é o pai da fé. Por isso que Abraão é o pai da fé. Amados, é isso que nós temos que buscar de Deus. É isso que nós temos que... é confiar no Senhor. Isaías capítulo 59, versículo 1. Mas vocês estão pensando que o Senhor perdeu a força e não pode nos salvar? Ou pensa que Ele está surdo, que não pode nos ouvir? Quantas vezes, amado, nós pensamos isso? Quantas vezes na nossa dor, na nossa angústia, na nossa ansiedade, no nosso desespero, você fala, mas Deus, que dificuldade é essa? O Senhor, tu não está mais me escutando. Mas Deus, o que está acontecendo? Mas a Bíblia diz que o Senhor não é surdo. O Senhor não é surdo. Ele nos escuta todos os dias. Mas muitas vezes nós não estamos falando com Deus. Muitas vezes nós não estamos falando com Ele. Como é que Deus vai escutar? Muitas vezes não estamos falando, não estamos alimentando a palavra. Como é que Deus vai nos abençoar? Nós não estamos mais adorando o Senhor, como que Deus vai nos abençoar, amados? As promessas o Senhor tem para nossas vidas. Se você começar a ler a Bíblia, muitas promessas. Se você quiser anotar, vai lendo as promessas de Deus, você pega um caderninho, vou anotar essa promessa. Começa a ler, não, essa tem essa daqui, que é para mim. Você vai ver quantas promessas que o Senhor tem para nós. Mas é no tempo de Deus. Vai pensar que você vai determinar o tempo. Ah, eu determino tanto tempo o Senhor vai me responder. Ah, eu determino que tanto tempo eu vou ter isso. Vai orar não que você vai ver o tempo. O tempo de Deus, ninguém sabe o tempo de Deus. O tempo de Deus, a Bíblia diz, 1.000 anos para Deus é um dia. E um dia para Deus é 1.000 anos. E aí? como determinar o tempo de Deus? Sem oração? Sem vida santificada? Sem viver na presença de Deus? Como determinar o tempo para Deus? Como nós, criaturas, vamos determinar o tempo para o Criador? Tem pessoas que determinam. Ah, Deus, eu quero em tal tempo a resposta. Em tal tempo, Deus, eu quero a resposta. Amados, será que nós estamos tão em santidade, tão em comunhão com Deus, que podemos chegar para Deus e falar isso? Será que nós temos condições espirituais para chegar para Deus e falar isso? É o tempo de Deus. É o tempo do Senhor. E muitas vezes nós achamos que o tempo de Deus demora demais. É. O tempo de Deus demora demais. Quando você espera, espera e espera. Aí você já concluiu. Ah, essa bênção não é para mim. Ah, essa daqui eu já vou até riscar, ó. Essa daqui não é para mim. Não, já desisti dessa. Aí daqui a pouco, quando você vai olhar, você já riscou todas. Porque para você nenhuma daquelas, porque demorou demais. Aí você se encontra sem esperança. Você se encontra sem sonhos. Quantas pessoas estão na igreja que já não sonha mais? Não sonha porque já não está firmado nas promessas de Deus. Deixou de lado, não faz mais planos. Não quer mais, ah não. Não acontece mais. Deus é o dono do tempo, amados. Eu não sou dono do tempo. Eu nem sei o que vai acontecer amanhã, nem daqui 2 minutos. Eu não sei o que vai acontecer. Nós fazemos nossos planos. Mas de Deus vem a resposta. Provérbios 16 diz. Mas nós temos que fazer. Se você vê na Bíblia, nós temos que fazer nossos planos, sonhos. Nós temos que sonhar. É, talvez vai te chamar de sonhador, como os irmãos de José chamou ele. Amém. Mas uma coisa é certa. Se você sonhar com Deus, sonhar, não sonhar nas coisas terrestres deste mundo, mas sonhar com Deus e começar a tornar a notar seus sonhos e tornar a notar as promessas de Deus e buscar Deus e deixar o tempo de Deus acontecer. Na hora certa, ela acontece. Quando nós vimos o exemplo de Lázaro, por exemplo, para os discípulos, gente, pelo amor de Deus, discípulos, mas Jesus, né, tem 4 dias já, logo que deu a notícia de Jesus, Jesus poderia sair desesperado e ir lá ter Lázaro. Jesus, não é meu tempo. Não, a morte dele, ele não morre. A morte dele vai ser para a glória de Deus. Não é meu tempo. Mas Jesus, ele já está doente. Não, calma, não é agora. Aí quando Jesus resolve ir, os discípulos, mas você vai lá? Depois que Lázaro está morto, vai se arriscar a sua vida? Se você fosse olhar, por que Deus não atendeu na hora que chegou aquele aviso para ele que Lázaro estava doente? Jesus o amava, a Bíblia diz isso. Mas será por quê? Por que Jesus deixou que ele morresse? Por que Jesus permitiu que viesse a morte? E o Senhor diz que é para a glória dele. Muitas vezes você pode até achar que seu sonho está morto. Mas o Senhor quer realizar para a glória dele. Para a glória do nome do Senhor. Onde muitos falam, eu não tenho mais esperança. Eu não tenho mais sonhos. Eu não tenho mais esperança. Mas o Senhor, amados, ele abre o nosso coração de promessas. Nos enche de alegria. Nos renova nossas forças. Fala para nós. Ele quer nos abençoar. Mas nós temos que deixar o tempo de Deus. O tempo de Deus. Mesmo que seja difícil. Mesmo que pareça que a vitória nunca vai chegar. Mesmo que pareça, você pode falar, mas essa vitória está difícil. Nunca vai chegar. Mas sabe o que atrapalha? Muitas vezes a vitória de Deus chegar em nossas vidas. A murmuração. A reclamação. Quantas vezes reclamamos de Deus? Quantas vezes deixamos de adorar o Senhor para reclamar? Quantas vezes nós nos fazemos de coitadinhos para outras pessoas verem? O povo lá no deserto, será que eles tinham que ficar 40 anos ali no deserto? Quantos murmuraram? Toda vez que acontecia alguma coisa, falava: ah, Moisés, se você tivesse deixado a gente lá no Egito, Deus deu tudo para aquele povo. Era de dia era a nuvem para trazer a sombra, à noite era o fogo para aquecer, tinha comida. E ele, toda vez que acontecia algo difícil: ah, Moisés, por que você não deixou a gente lá no Egito? Trouxe aqui no deserto para morrer aqui? Muita reclamação, amados. Muita murmuração. Muitas vezes deixamos de orar para reclamar. Deixamos de orar, deixamos de falar com Deus para reclamar. E como nós vamos receber a nossa bênção? Se nós, o Deus que é conhecedor do nosso coração, Ele conhece, Ele sabe se a gente está confiando nele ou não. Eu posso até enganar vocês. Vocês podem até me enganar. Mas o Senhor sabe. Ele sabe que tamanho está a minha fé. E a Bíblia diz que a nossa fé não precisa ser muito grande, não. Tem que ser, basta ser um tamanho de um grãozinho de mostarda. Ele não exige muito. A nossa fé é do tamanho de um grão de mostarda, já está suficiente para Deus fazer maravilhas em nossas vidas. Mas muitas vezes, parece que a vitória não vem mais. Parece que não chega mais. Está difícil. Aí você quer deixar o barco. Está muito difícil, está complicado. Já não vou mais conseguir. Deus já não está mais me ouvindo. E aí começa a reclamação: mas eu fiquei tanto tempo na igreja. Eu nunca recebi uma bênção. Ah, mas eu fiquei tanto tempo na igreja. Fulano, olha fulano, está aí. Amados, deixa Deus trabalhar. Faça a sua parte, ora. Busca o Senhor, promessa Ele tem. Mas nós temos que descansar. Descansar no Senhor. Descansar. Confiar. Porque a partir do momento que nós começamos a reclamar, a partir do momento que nós começamos a murmurar, nós estamos dizendo para Deus: olha, Deus, eu já não estou mais querendo esperar seu tempo. Olha, Deus, o seu tempo está demorando demais para mim. Olha, Deus, já não dá mais. Já não dá mais. E aí, em vez de você estar falando: Senhor, me fortalece. Senhor, me fortalece, Senhor. Senhor, eu preciso da Tua força. Eu preciso da Tua fé. Eu preciso da esperança. Renova em mim, Senhor, a alegria de ser Sua serva. Renova em mim a alegria de tornar-se obediente à Tua palavra. A gente faz tudo ao contrário. Tudo ao contrário. E a bênção não chega. E quando mais nós reclamamos, mais difícil fica dela chegar. Porque muitas vezes nem estamos preparados para receber a bênção de Deus. Sabia que muitas vezes nós não recebemos algo porque nós não estamos preparados? Tem pessoas que recebem uma bênção, mas, por exemplo, pessoa que ora, Deus, está precisando de um emprego. Ora, o Senhor precisa, eu preciso, meu Deus, Tu sabes que eu preciso, o Senhor sabe que precisa. E aí, quando ele consegue o emprego, ele está muito cansado para ir da igreja. Ai, Senhor, mas olha, hoje não dá. Eu estou muito cansada. Trabalhei demais. Nossa, hoje foi cansado. Só hoje. Aí começa, daqui a pouco não tem mais tempo. Porque o único tempo dele ir para a igreja vai ser domingo. Mas domingo tem que fazer alguma coisa para adiantar para segunda. Aí chega um ponto que não vai mais à igreja. Então, muitas vezes, nós não estamos preparados, por isso que muitas vezes o Senhor nem nos abençoa, porque eu não vou dar a bênção para meu servo, não, porque ele não está preparado. Ele não pode receber ainda. Mas nós não podemos desanimar, amados, e esperar no Senhor, falar: Senhor, me prepara para receber a Tua bênção. Eu quero continuar fiel a Ti. Eu quero continuar orando. Eu quero continuar vivendo em santidade. Eu quero continuar fazendo Tua obra, independente do que Tu tens a me dar. Independente. E colocar-se à disposição de Deus. À disposição de Deus. Eclesiastes capítulo 3, versículo 1 diz: tudo neste mundo tem o seu tempo, cada coisa tem sua ocasião. Tudo neste mundo tem seu tempo e cada coisa tem sua ocasião. Aí se você continuar lendo, aí vai falar: tempo de chorar, tempo de alegrar-se, tempo de abraçar, tempo de deixar de abraçar. É tanta coisa, nós temos que deixar. Outras não é o tempo. Tempo de chorar, meu Deus, agora é tempo de chorar. Mas ninguém quer chorar. Aí é tempo de rir, aí todo mundo fica alegre. Mas tem momentos que nós temos que chorar, e chorar na presença de Deus. Chorar, mas chorar com Deus. Alegrarmos, mas alegrar com Deus. Viver em esperança. A única coisa que nós não podemos deixar que o inimigo rouba nós é a esperança, é a fé em Cristo. A fé em Cristo jamais, jamais. É orarmos todos os dias. A primeira coisa que eu peço ao Senhor na minha vida: Senhor, aumenta a minha fé em Ti, meu Deus. Não deixe que meus olhos vejam somente as coisas deste mundo. Porque muitas vezes nós tornamos muito mudanos, muito terrestres. Não conseguimos mais ver as bênçãos de Deus. Estamos muito apegados aqui na terra. E a Bíblia diz: pensai nas coisas lá do alto. As coisas lá do alto. Será que nós sonhamos, amados? Nós falamos tanto de ir para o céu. Falamos tanto de ir para o céu. Você vai pregar para alguém. Você fala para a pessoa como é que é o céu. Será que nós paramos para pensar: meu Deus, como é que é o céu? Será que no seu momento ali, só você e Deus, você já parou para pensar como é o céu? Muitas vezes nós queremos tantas bênçãos dessa terra, tantas bênçãos nessa terra, mas nós nem sequer paramos para pensar nas coisas lá do alto. Nem sequer, porque nós somos terrestres demais. Somos terrestres demais. Então, o Senhor fala para nossas vidas hoje: pensai nas coisas lá do alto, aqui lá de cima. Falamos tanto de céu. Os crentes falam demais de céu. Os crentes gostam do céu. Mas nem sequer sonha com o céu. Nem sequer pensa como é que é o céu, como é que é Deus. Nem sequer deseja ver Deus. Muitos pegamos tanto nas coisas: queremos isso, Senhor, queremos isso. Ah, o seu tempo está demorando, o seu tempo está demorando demais. Mas nós não pensamos nas coisas lá do alto, nas coisas de Deus. Por isso que o tempo de Deus demora, porque estamos aqui na terra. Não pensamos nas coisas do céu. Aí demora mesmo, aí é complicado mesmo. Para finalizar, amados, o Senhor diz lá em Lucas 11, Lucas capítulo 11, só para finalizar, a partir do versículo 9, ele diz: por isso eu digo, peça e vocês receberão, procure e vocês acharão, batam a porta e será aberta para vocês. Porque todos aqueles que pedem, recebem, aqueles que procuram, acham, e a porta será aberta para quem bate. Por isso eu digo, peçam e vocês receberão, procure e vocês acharão, batam e a porta será aberta para vocês, porque todos aqueles que pedem recebem, e aqueles que procuram acham, e a porta será aberta para quem bate. Por acaso, algum de vocês será capaz de dar uma cobra ao seu filho quando ele lhe pede um peixe? Ou se um filho pedir um ovo, vai lhe dar um escorpião? Vocês mesmos sendo maus, sabem dar coisas boas aos seus filhos, quanto mais o Pai que está no céu dará o Espírito Santo ao que lhe pedirem. Amados, essa palavra é muito forte para nós. Essa palavra é muito forte. Se a Bíblia fala: peçam e vocês receberão, procure e vocês acharão, batam a porta e vocês... e a porta será aberta para vocês. E ainda mais, se nós que somos maus conseguimos dar as coisas boas aos que pedem, muito mais o Senhor. O Senhor tem coisas boas demais para nós. O Senhor tem coisas maravilhosas demais para as nossas vidas. É porque nós não conseguimos olhar para as coisas lá do alto, só aqui na terra. Né? Só pensamos nessa terra aqui. Nós só pedimos a Deus. Se nós olharmos nossos pedidos, a maioria deles são só coisas terrenas. A maioria deles, né? Muitas, pouquíssimas coisas pedimos a Deus, que são as coisas lá do alto. É quantas vezes nós choramos, Senhor, me enche do Teu Espírito, Senhor. Senhor, eu não quero ser vazia, meu Deus. Eu quero estar cheio do Teu Espírito Santo. Quantas vezes nós falamos, Senhor, eu quero, Senhor, estar cheia da palavra. Quando alguém chegar, eu tiver oportunidade, Senhor, eu quero falar do Teu amor, mas que as pessoas sintam a Tua presença em minha vida. Mas deseja isso com tanto ardor, amado, mas deseja isso com tanta vontade. Quantas, muitas vezes nós queremos o nosso emprego bom, nosso conforto, né? Um carro bom, uma casa boa. Muitas vezes nós não desejamos que o nosso filho, a nossa família venha para Cristo com tanta intensidade como nós queremos as bênçãos materiais. Muitas vezes nós não pagamos o preço pelas pessoas que estão próximas a nós para ser servos de Deus com tanta intensidade como pedimos algo material para nossas vidas. Mas o Senhor, Ele nos ensina. O Senhor, Ele tem o seu tempo. Ele tem sua ocasião. Ele tem as coisas para nos dar. Mas primeiramente, nós temos que viver em santidade com Deus. Buscar com intensidade as coisas do alto. O Senhor vai nos abençoar. Ele tem bênçãos sem medidas. No tempo dele, é claro. Eu não posso chegar para Cleidimar e falar, Cleidimar, daqui tal tempo vai acontecer isso para você. Essa profecia vai ser falsa, amados. Porque eu não tenho tempo de Deus. Eu não tenho tempo de Deus. O tempo é de Deus, não é meu. O tempo é Deus que faz, porque talvez o final do ano vai acontecer. Qual o final do ano? É final desse ano? É final do outro que vem? Porque para Deus, mil anos é como um dia. Para um dia é como mil anos. Ou seja, o que eu acho que vai demorar, pode acontecer ainda hoje. Pode acontecer agora. Mas nós temos que confiar. Quando você pede alguma coisa para Deus, você tem que confiar e deixar nas mãos de Deus. Deixar. Chegar e falar, oh, Deus, é no seu tempo, não é no meu. Se for a tua vontade. Eu, quando eu decidi, eu falei que eu ia engravidar, falei que eu queria engravidar. Aí eu parei de evitar, fiquei 3 meses. Aí eu fiquei já assim, né? 3 meses, não engravidei. Aí eu cheguei para Deus e falei, oh, Senhor, eu vou falar um negócio bem sério para o Senhor aqui agora. Se for a tua vontade, seja feita isso. Se não for, Senhor, o Senhor tira do meu coração, porque eu quero somente aquilo que é a tua vontade. E falei só isso para Deus. Mas eu quero que o Senhor tire, porque a vontade minha é essa. Falei para Deus a minha vontade. Eu quero que o Senhor tire, se não for a tua vontade. Agora, se for a tua vontade, faça com que eu espere no seu tempo. Aí, né, antes de eu imaginar, eu já estava grávida, amados. Mas era o tempo meu, talvez eu queria logo em novembro, eu queria logo em dezembro, eu queria logo. Mas é o tempo de Deus. Aí eu descanso no Senhor, o Senhor fala, não, agora você descansou, porque Ele sabe se eu descansei ou não. Eu não consigo mentir para Deus. Ele conhece meu coração. Então, muitas vezes, nós não temos essa coragem de orar dessa forma. É coragem, o coração doendo. Sabe, você fala assim, oh, Senhor, meu sonho é esse. Mas se não for o teu sonho, faça a tua vontade, minha vida. Nós não temos muita coragem para fazer isso. Dói. Eu orava chorando. Senhor, meu sonho é esse, Senhor. O Senhor sabe o que eu quero. Mas se não for a tua vontade, tira de mim. Porque eu sei que tu és poderoso. Mas eu quero a tua vontade. Mesmo que a tua vontade venha a ser sofrimento para mim. Mas eu vou sentir satisfeita com a tua vontade. É assim que o Senhor tem que ouvir as nossas orações. É o tempo dele vai agir. E no tempo dele vai trabalhar. E no tempo dele ele vai mostrar o teu poder. A glória que é só do Senhor. Se existe honra e glória, amados, é o Senhor, para o Senhor. Porque Ele que é poderoso. Então, se nós orarmos dessa forma, por mais que doa, seus sonhos... Você tem sonhos, não desista deles. Começa a sonhar, não desista. Mas fala para o Senhor, Senhor, esse é meu sonho. Essa é minha vontade. Tu sabes, meu coração. Eu choro, eu quero, eu vivo, eu quero isso. Mas eu quero que seja a tua vontade. Se não for, Senhor, tira do meu coração. E o Senhor vai tirar, amados. Já aconteceu coisa na minha vida que o Senhor tirou. Deu olhar e falar, poxa, eu sonhava com isso, hoje eu não sonho mais. O Senhor tira. Mas se for dele, ele alimenta a esperança. A fé cresce. E o Senhor vai nos sustentar para esperar o tempo dele. Amém? Amém. Falei demais? Amém, amados? Os meus ficaram quietinhos assim, mas pode falar. Mas é verdade, nós temos que aprender de Deus, né? A esperar no tempo dele e a confiar nesse Deus Todo-Poderoso. Alguém quer falar alguma coisa? Quiser falar, complementar, testemunho, pode falar.
2: E aí, eu falei, aí comecei a orar pra Deus, e parece que quanto mais que eu orava, aquela bebia mais. Aí eu falei, Senhor... Aí um dia eu parei e falei, não, que seja a vontade do Senhor, eu vou continuar pagando o preço. Foi quase 4 anos orando. Aí teve um dia que ela chegou pra mim e falou assim, você sabia que eu tomei raiva da bebida? De hoje em dia eu não disse bebida na minha boca mais. Aí eu falei, ó, Deus entrou em ação. Mas eu falava, será que esse dia nunca vai chegar? Mas é no tempo, ela falou, é no tempo dele, né? 4 anos. Orando 4 anos e Deus, depois de 4 anos, Deus respondeu. Então foi no tempo dele, né?
1: É o tempo de Deus. Talvez você vá orar pelo seu esposo, pela sua filha. O tempo de Deus, amados. Mas uma coisa, você não pode desistir. Você não pode. Se o Senhor tem promessa na sua vida, você não pode desistir. E para a vida ser salva, nós temos que orar o tempo indeterminado. Para a vida ser salva, nós temos que orar indeterminado. E falar assim, eu faço a tua vontade. E começar a dar seu testemunho, começar a viver em santidade, buscando a presença de Deus. Amém? Vamos orar? Senhor, nós te louvamos, meu Deus. Meu Deus, te agradecemos, Pai, porque Tu és o nosso Deus, ó Pai. Tu és o Deus que fala nos nossos corações. Sabemos que o tempo é Teu, meu Senhor. Sabemos que nós temos sonhos, temos planos. Fazemos, meu Deus, planos, Senhor, mas é o Teu tempo, é a Tua vontade que tem permanecer em nossas vidas, Senhor. Por isso, meu Deus, venha fazer com que aprendemos a esperar no Teu tempo, Senhor. Venha com que nós confiamos em Ti, Senhor, de uma tal forma, Pai, a ser guiados por Ti, a entregar nossa vida em Tuas mãos, Senhor. Que os nossos sonhos, Senhor, que os nossos planos, nossas metas, Senhor, seja a Tua vontade, ó Pai, ainda que doa, meu Deus, ainda que é tanta vontade de receber algo, mas que seja feita, Senhor, a Tua vontade, Senhor, que seja feita a Tua vontade em nome de Jesus, que nós venhamos aprender, Senhor, a pensar nas coisas lá do alto, pensar nas coisas que vêm de Ti, pensar, Senhor, nas coisas que vêm do Senhor Jesus. Pai, entrego cada vida aqui nessa noite em Tuas mãos, Senhor, Tu venha abençoar, fortalecer, Pai, que Tu possas, ó Pai amado, alimentar cada vez mais, que eles possam Te procurar, Te conhecer, viver em Tua presença, viver em santidade, buscar com fé a Tua presença, Senhor, que jamais venha desistir de Ti, Senhor, jamais venha desistir, Senhor, porque Tu és o Deus Todo-Poderoso. Abençoa os que não vieram, ó Pai, Tu sabes o motivo, Pai, derrama a Tua graça e o Teu poder, abençoa todos que estão ouvindo pela internet também, que seja alcançada as bênçãos também, ó Pai, em nome de Jesus, venha sobre nós o Teu poder, Senhor, venha sobre nós a Tua graça, Senhor, enche-nos com teu amor, que a nossa fé, Senhor, possa ser aumentada dia após dia, Senhor, que nós venhamos a ter sonhos, mas sonhos contigo, meu Deus. Que todos os nossos planos sejam Teus planos para a honra e glória do Teu nome. Dá uma noite de paz na Tua presença, em nome de Jesus. Amém? Amém, amados? Glória a Deus. Que o Senhor abençoe cada um de vocês. Um abraço a todos na internet. Em nome de Jesus.
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1: Irmãos, quando nós olhamos a palavra de Deus, nós vamos deparar com algo interessante. Servos anônimos, muitos servos de Deus anônimos. Seus nomes não são citados, porém, deixam exemplos poderosos para a nossa vida. Deixam ensinamentos grandiosos para a nossa existência. E ou servos que são citados de uma forma tão pequena. Porém, quando você medita mesmo nas pequenas citações, o Senhor fala com você. Deus nos edifica, Deus traz ensinamento. E com isso, irmãos, nós concluímos o seguinte: Deus quer corações sensíveis a Ele. Deus quer pessoas que o amam acima de todas as coisas. O Senhor não está muito preocupado se a pessoa é famosa ou não. Haja vista que muitos anônimos nos ensinam de uma forma poderosa. Mas o Senhor quer falar ao nosso coração, quer falar ao teu coração e quer usá-lo de uma forma grandiosa. E nessa noite, amados, eu quero chamá-los a atenção para os bem-aventurados. Oh, glórias! Os bem-aventurados. Será que nós já paramos para analisar o que significa bem-aventurado? Será que você é uma pessoa bem-aventurada? Será que você é uma pessoa que pode dizer, eu sou bem-aventurado, bater no peito e afirmar, eu sou bem-aventurado? Amados, a palavra do Senhor nos fala que é necessário que tenhamos convicção dos nossos princípios. Eu preciso crer naquilo que eu afirmo crer. Amém? Parece redundância, mas não é. Eu preciso crer na palavra, porque eu afirmo crer na palavra. E a partir do momento que eu tomo a palavra e ela adentra o meu coração, a partir do momento que a palavra do Senhor torna-se uma realidade na minha existência, sem limitações, sem barreiras, haja vista que o Senhor derruba as barreiras, eu tornar-me-ei um bem-aventurado. Você será um bem-aventurado, uma bem-aventurada, porque a bênção do Senhor se estende sobre todos aqueles que o amam. Mas, irmãos, eu quero que vocês prestem atenção na definição de bem-aventurado. É uma definição extremamente simples, mas que nós possamos entender que é um pouco mais acima de felicidade, de uma pessoa feliz. Bem-aventurados são aqueles que são super felizes. Oh, glórias! Entenda bem-aventurado como super feliz. Como mega feliz. Eis aí a essência da afirmação do Senhor quando diz que somos bem-aventurados. O Senhor quer dizer, numa linguagem bastante coloquial, porém comum, que nós somos super felizes. Megas, oh glórias, megas felizes. Essa é uma verdade que eu preciso buscar para dentro do meu coração. Porque essa felicidade, ela é gerada pelo Espírito de Deus, com certeza. Essa alegria, ela vem do Senhor para a nossa vida. No entanto, eu tenho que deixar-me envolver por aquilo que Deus quer. E aparentemente é difícil. E quem falar que é fácil, não conhece a Deus de verdade. Realmente é uma luta, é uma batalha. Nós precisamos nos restringir de diversas práticas, costumes. Eu tenho que vigiar os meus pensamentos, aquilo que eu falo, aquilo que esses olhos que gostam de olhar, de ver, é inclinado para as coisas ruins, eu preciso vigiá-lo. Eu tenho que estar atentos aos meus ouvidos. Já que eu não consigo fechá-los, eu ouço 24 horas por dia. Portanto, eu tenho que estar atento àquilo que me cerca, para que aquilo que eu ouço seja para a honra, seja para a glória do Senhor. Evidentemente que algumas situações você não pode controlar, mas aquilo que você ouve de forma deliberada, eu escolhi ouvir. A partir do momento que você diz, eu escolhi ouvir, ouça para a honra e para a glória do amado Jesus. Tem que ser assim, irmãos. Nós temos que observar toda essa conjectura e vivenciar a vontade do Senhor com todas as forças do nosso ser, para que assim eu seja bem-aventurado. Tu sejas bem-aventurada. E a partir do momento que tomamos posse dessa realidade, sinta-se super feliz, mega feliz. Porque é o Senhor que te faz feliz, é o Senhor que move de forma poderosa, de forma grandiosa. O salmista, amados, e hoje vamos falar a respeito de um salmista, mas um dos muitos salmistas anônimo. No entanto, um homem que experimentou poderosamente o poder de Deus na sua vida. Foi um homem, mesmo no seu anonimato, que conheceu Deus de perto. Que conheceu o Senhor de uma forma perfeita, íntima, a ponto de afirmar: eu sou super feliz, eu sou mega feliz. E ele testemunha dessa necessidade a cada um de nós, e ensina-nos, ele nos aconselha a observarmos os princípios da palavra, para que assim sejamos bem-aventurados. Amém? É necessário entendermos, irmãos, que a vida cristã, ela existe à sua frente, na frente de cada um de nós, a nossa vida cristã, uma espécie de portal, uma espécie de portal. E nós temos que nos esforçar para passar por este portal. Amém? Um portal, amado, que te leva para uma dimensão diferente. Parece coisa de ficção científica, mas uma realidade espiritual. É um portal que está diante de você. E tu tens que passar por ele. Porque se você não passar por esse portal, não terás aquilo que a palavra afirma que é comum àqueles que amam a Cristo Jesus. E eis aí, irmãos, porque nós vemos muitas vezes que a nossa vida parece que não decola, espiritualmente falando. Parece que a gente não tem uma comunhão real com o Todo-Poderoso. Parece que a palavra de Deus é fake, é mentirosa. Porque eu leio a palavra, mas ela não se aplica, ela não acontece, ela não torna-se uma realidade na minha vida. Acontece isso com você? Necessário é passar pelo portal. E esse portal, amados, é Jesus Cristo. Ele fala: eu sou a porta. Ele é o portal. Nós temos que passar por ele, mas para que você consiga passar por esse portal, necessário é adequar-se àquilo que Deus quer. Fazer a vontade do Senhor. Em alguns filmes, fazer uma citação a filmes aqui. Em alguns filmes em que as pessoas querem passar por um portal secreto, talvez fique apalpando a parede, achar alguma coisa que abra a porta, ou fala algumas palavras, ou pise alguma coisa, eles buscam um dispositivo secreto para acionar a porta. Com Jesus há uma certa semelhança, mas você não precisa ficar apalpando, falando palavras, procurando o dispositivo. É apenas entregar o teu coração e deixar-se mover pelo Espírito Santo de Deus. E a partir do momento que você passa pela porta, você há de viver em novidade de vida, e essa novidade de vida gera em teu coração uma comunhão intensa, poderosa. E eis aí, aqueles que são super felizes, os megas felizes, porque esses passaram e estão na presença do Todo-Poderoso. Amém? Salmo capítulo 1. Vamos abrir a nossa Bíblia em Salmo capítulo 1 e vamos deixá-la aberta, porque vamos ler alguns versículos. Na verdade, vamos ler todo o capítulo, porém não vamos fazê-lo agora nesse momento. Versículo 1, Salmo capítulo 1 diz: bem-aventurado o homem que não anda no conselho dos ímpios, não se detém no caminho dos pecadores, e nem se assenta na roda dos escarnecedores. Oh, glórias! Amém? Nós vamos meditar nesse versículo, mas antes vamos orar. Amado Deus, fala conosco, dá-nos a revelação da palavra, ensina-nos, oh Deus, para que sejamos felizes contigo, sejamos super felizes contigo, em nome de Jesus, amém. Amém, amados? Salmo capítulo 1, versículo 1, chama-nos a atenção para alguns dispositivos necessários que sejam observados. Que nós os observemos, para que possamos ser de fato bem-aventurados. Oh, glórias! São palavras simples, porém eu preciso trazê-la para dentro da minha vida e vivenciá-las a cada instante. O salmista anônimo, esse homem que possuiu uma comunhão verdadeira com o Todo-Poderoso, quem sabe também uma mulher. Se é anônimo, nós não sabemos quem foi que escreveu. No entanto, com certeza, era alguém que conhecia Deus de perto, que tinha experiências profundas com o Senhor, a ponto de ser bem-aventurado, super feliz com o Senhor, e ainda nos aconselhar para que nós possamos observar princípios, dispositivos necessários para que passamos pela porta, para que possamos passar pela porta Jesus e experimentarmos de fato a verdadeira alegria que o Eterno nos concede. Amados, nesse versículo primeiro, o salmista chama-nos a atenção para um detalhe: escolhas. Veja, escolhas. Quando você lê um pouco mais acuradamente o texto, você há de ver que o salmista, ele enumera alguns pontos que na verdade, amados, precisam ser praticados, nós precisamos praticá-los, mas para que eu possa praticá-los, eu tenho que escolher fazer aquilo que é agradável ao Senhor, eu tenho que escolher obedecer, e o mover do Senhor certamente há de tornar-se uma verdade na nossa existência. Mas vamos meditar atentamente no versículo, ouça: bem-aventurado, super feliz, o homem que não anda no conselho dos ímpios. Eis o primeiro conselho: não andar no conselho dos ímpios. Você quer ter uma vida verdadeira com Cristo? Experimentar a alegria do Senhor na tua existência? Sair desse lance meio que de religião e entrar na dimensão de servir a Jesus, cheio do Espírito Santo de Deus, sentir Deus na tua vida? Um dos aspectos é escolher não andar segundo o conselho dos ímpios. Em outras palavras, nós temos que observar aquilo que Deus quer para a nossa existência e nos deixar guiar pela voz do Eterno, nos deixar guiar pela voz do Senhor. Eu não posso, amados, deixar me envolver pelas práticas comuns a este mundo, pelos pensamentos comuns a este mundo. Eu não posso me deixar doutrinar por princípios que sabidamente ferem aquilo que Deus quer para a minha vida. Eu não posso, irmãos, eu não posso de forma alguma deixar me dominar por este mundo. Eu tenho que ser dominado pelo Espírito Santo do Senhor. E o salmista, de uma forma muito clara, ele diz: não ande segundo o conselho dos ímpios. Será que você tem evitado o conselho dos ímpios? Será que você tem observado para a tua vida aquilo que, entenda ímpio, como tudo aquilo que leva o homem a praticar coisas erradas? Todos os conselhos, aquilo que você ouve na internet, na televisão, aquilo que teu amigo que não conhece Jesus quer sugestionar a você, aquilo que esse mundão de uma forma meio que implícita, porém, quer dominar nossa existência, nos carrear por um caminho onde Jesus não está, tudo isso são os conselhos desse mundo, os conselhos dos ímpios, e nós temos que vigiar, porque o Senhor já nos chama a atenção para que haja vigilância na nossa existência. Se você quer ser super feliz, não ande no conselho, não ande segundo os ímpios. E ainda, olha só a sequência. Não se detém no caminho dos pecadores. Veja, amados. Não se detém no caminho dos pecadores. O nosso exemplo de vida é Jesus. E nós precisamos nos espelhar naqueles que são servos de Deus. Você pode olhar para um servo de Deus e espelhar-se nele. Paulo diz: sede meus imitadores, porque eu sou de Cristo. Eu tenho que imitar, amados, aqueles que amam a Cristo, que vivem em Cristo. Esses precisam ser talvez mentores da minha existência. Mas tudo com certo cuidado, com parcimônia. Eu não posso me deixar envolver, porque o homem, ele é enganoso. Eu tenho que entender que são exemplos talvez, mas apenas isso. Nada mais do que isso. E quando nós observamos aquilo que a palavra diz, não se detém no caminho dos pecadores, nós não podemos de forma alguma seguir o exemplo pecaminoso desse mundo. Nós não podemos de forma alguma ansiar, desejar, querer aquilo que o mundo tem e oferece para cada um de nós. As bandejas deliciosas. Irmãos, o capeta não oferece um prato com uma carne podre e mal cheirosa sobre ele. O cão não te oferece um prato feio que não te desperte apetite. Os pratos que o maligno oferece a mim e a você são bonitos, cheirosos, apetitosos. É assim que o diabo age. E a palavra diz que nós não podemos nos deter no caminho dos pecadores, ou seja, eu não posso olhar para a oferta do maligno, ou olhar para o prato que o maligno me oferece e desejá-lo, porque eu sei que não procede de Deus, mesmo que sejam bonitos, lindos, desejáveis. Porque o pecado é assim, irmãos. O pecado é bonito, é gostoso, é cheiroso, é desejável. O pecado é encantador, o pecado brilha mais diamante, mais que diamante. O pecado é um negócio super legal, mas quando você coloca as tuas mãos nele, abre o teu coração para ele, prepare-se, porque você verá o terror diante dos teus olhos. É desta forma, fique atento. Amados, o salmista diz para cada um de nós: não se detenha, não esteja, não ande no caminho dos pecadores, não viva conforme eles, não os tenha como referência de vida espiritual, vigiai, ou é preciso julgá-los. Nesses últimos tempos nós temos olhado para muitos famosos que se dizem servos de Deus, pregadores da palavra. E às vezes nós queremos imitá-los porque achamos que os caras são superstar. Mas carrega ao seu redor uma vida podre, feia. Nós temos que julgar. Não é de qualquer jeito. Portanto, não se detenha no caminho dos pecadores. E o terceiro conselho do salmista: veja a palavra, ouça a palavra. Nem se assenta na roda dos escarnecedores. Todo versículo: bem-aventurado o homem que não anda no conselho dos ímpios, não se detém no caminho dos pecadores, nem se assenta na roda dos escarnecedores. Queridos, essa parte nós achamos que não está presente ou próximo a nós, porque eu não ando com escarnecedores, eu não ando com zombadores. Escarnecer, zombar. Eu não ando com zombadores. Amados, é mais profundo do que parece. Quando o salmista chama-nos a atenção para que nós não nos assentemos na roda dos escarnecedores, ele está dizendo o seguinte: cuidado com aqueles que, de uma forma direta, indireta, zombam da obra do Senhor. Zombam daquilo que é sagrado. E o capeta, irmãos, eu não posso deixar de citar o diabo, porque ele é o nosso inimigo. E o diabo, ele sabe como fazer as pessoas errar. Ele tem milênios de experiência, tem uma eternidade de experiência. Veja, às vezes você abre a tua internet, as tuas redes sociais, o WhatsApp da vida, e aparece um videozinho de um humorista gospel. Já viram humorista gospel? Humorista gospel são escarnecedores de Deus, zombadores de Deus. Se você já acompanhou, já viu um vídeo de humorista gospel, volte a ver, meu conselho para você, volte a ver o vídeo ou a vê-lo, mas dessa vez com os olhos do Espírito. Veja como esses camaradas zombam de Deus, brincam com Deus. E a palavra chama-nos a atenção para que nós não brinquemos com o Senhor. Outro aspecto, irmãos, que nós temos visto com uma certa constância, são as chamadas e tão comuns memes. Os memes que têm surgido nesses últimos tempos. Quantos memes gospel que zombam de Deus? Ah, mas pastor, onde está a zombaria? Vejas com os olhos do Espírito. Olhe com os olhos do Espírito, porque estão tocando na obra de Deus, tocando na soberania do Senhor, tocando na justiça de Deus, tocando na santidade do Todo-Poderoso, brincando com o amor do Senhor. E isto vai em todos os aspectos. Você vê aqueles que são chamados de gospel brincando com aquilo que é de Deus. No entanto, se você olhar, as obras mundanas escarnecem do nosso amado, zombam do nosso amado. E nós não podemos, de forma alguma, sentir prazer nos escárnios, nas zombarias. Não, nós não podemos. Não é para nós. O Senhor não nos chamou para sermos zombadores. Amém? Se você quer ser uma pessoa super feliz, ou glórias, mega feliz, bem-aventurado, observe esses conselhos do salmista. Não ande segundo o conselho dos ímpios, não se detenha no caminho dos pecadores, não se assente na roda dos escarnecedores, dos zombadores. Mas há outro conselho, irmãos. Esse conselho é: faça escolhas. O salmista diz para você fazer escolhas. Escolha obedecer ao Todo-Poderoso. O segundo conselho, tenha prazer na lei do Senhor. Oh, glórias! Essa é difícil. O segundo conselho é: necessário que tenhamos prazer na lei do Senhor. Versículo 2, Salmo 1. Antes, o seu prazer está na lei do Senhor, e na sua lei medita de dia e de noite. A palavra de Deus, ela é tensa, não é, irmãos? É tensa. Porque ela chama-nos atenção para deixarmos práticas, muitas vezes, comuns, para nos tirar de um lado, de um poço, e nos colocarmos no caminho aplainado, iluminado, glorioso, abençoado, que é o caminho Jesus Cristo. E o Senhor chama-nos a atenção através do salmista para que nós tenhamos prazer na sua lei. Tenhamos prazer na sua lei. Diz a palavra: antes o seu prazer está na lei do Senhor. Prazer de quem? Do bem-aventurado, do super feliz. Antes, o seu prazer está na lei do Senhor. Irmãos, a palavra do Eterno precisa ser uma marca visível, uma marca palpável na nossa existência. Nós temos que carregar a palavra do Eterno de uma forma tão grande, que seja perceptível a todos que nos cercam, que nos veem. A palavra do Senhor precisa ser uma marca, uma marca praticada no nosso dia a dia. Ô, glórias! Isso significa, irmãos, que aqueles que são super felizes, estes têm prazer na instrução, têm prazer em ouvir tudo que é relacionado a Deus, têm prazer, ô glórias, em viver Deus com todo o seu ser, em viver Deus com toda a sua existência. O texto diz: antes o seu prazer está na lei do Senhor, e na sua lei medita, na sua lei medita. Se você quer ser uma pessoa super feliz, conheça Deus. E para conhecer Deus, medite na palavra. Para que você conheça Deus, leia a palavra. Medite na palavra. A palavra é o verbo é Cristo. Medite na obra de Cristo, medite na criação. Há um texto que diz que mesmo aqueles que estão no local isolado, que nunca ouviram de Cristo Jesus, está em Romanos, nunca ouviram de Cristo Jesus, porém se eles contemplarem a criação, contemplarem o pôr do sol, o sol, as estrelas, contemplarem os montes, os mares, os vegetais, enfim, e concluir que aquilo não aconteceu por acaso, mas que há um ser criador por trás, e a este ser, mesmo sem saber quem é, saber o nome, saber o que é que ele fez, mas apenas porque sabe que foi criado tudo, foi criado por ele, a este ser devotar louvor, honra e glória, entrará no reino dos céus. Olha que magnífico. É assim que Deus faz. Um cara perdido lá, não sei onde, um índio, quem sabe, um daqueles camaradas num país que nunca ouviram de Cristo, um ermitão lá em cima de um monte, separado, longe de tudo, mas ele contempla e ele conclui: ó, isso aqui tem um ser criador por trás, a este ser que eu não sei o nome, não sei quem é, eu vou adorá-lo, só ele vou adorá-lo, este será salvo. Está em Romanos, não me lembro agora a referência, mas veja, é assim, amados. Nós temos que observar aquilo que Deus fez, meditar naquilo que é de Deus, pensar naquilo que é do Senhor, louvá-lo, adorá-lo, exaltá-lo, cultuá-lo. E temos que fazer isso com todas as nossas forças, para que eu consiga passar pela porta. A porta é Cristo, o portal é Jesus, eis o dispositivo. Eu vou adorá-lo, vou passar pelo portal e serei feliz, bem-aventurado com o Todo-Poderoso, aleluias. E finalizando o versículo 2, de dia e de noite, amados, o nosso culto ao Senhor não restringe a poucos momentos, poucos minutos num templo, o nosso culto ao Senhor é dia e noite. Eu tenho que amanhecer cultuando o Senhor, passar cultuando o Senhor, dormir cultuando o Todo-Poderoso, ou seja, passei o dia cultuando o Mestre, a noite para a honra e para a glória do Senhor também. É assim, amados, é dia e noite, é desse jeito, o Senhor quer você por completo, o Senhor quer te saturar dEle, a ponto de sair pelos poros, você suar, o teu suor tem cheiro de Deus, precisa ter cheiro de Deus. Loucura? Sim, mas quem disse que a palavra de Deus não é loucura? Ele diz que é loucura para aqueles que não creem, mas para você que crê, você sabe que é desta forma. Oh, glórias! E isso que importa, é isso que Deus quer de cada um de nós. Portanto, esforça-te, tem que esforçar, porque senão, esse mundo rouba você, rouba o teu tempo, ele rouba o teu tempo. Esforça-te, dedica-te, é uma busca que precisa ser incansável, não te canses de buscar o Senhor, não te canses. Mas pastor, assim não dá. Ah, pastor, esse negócio aí não dá para mim não. Se não dá para você da forma que Deus quer, prepara-te para não entrar no reino dos céus. É simples assim. Eu não vou facilitar o caminho do céu para vocês porque não tenho essa autoridade. O caminho é Jesus. E ele mesmo diz que é preciso ser semelhante a ele para passar por ele. Eis o portal. Portanto, eu não posso facilitar porque eu não tenho esse poder. E graças a Deus porque eu não tenho esse poder. Amados, ainda, versículo 3. Ouça, ele é, ele quem? O bem-aventurado, o super feliz. Ele é como árvore plantada junto à corrente de águas, que no devido tempo dá o seu fruto, e cuja folhagem não murcha, e tudo quanto ele faz será bem sucedido. É só castigo, é só sofrimento, é só isso, só aquilo? Não. O super feliz, ele é feliz em todos os aspectos com Deus. Se você pagar o preço, experimente e veja o que Deus fará na tua vida. E eu quero me permitir dar um testemunho. Amados, isso aqui Deus tem feito na minha vida, no meio da nossa família, não é, pastora? Deus tem feito isso aqui na vida da gente. Porque o que nós temos hoje, amados, é incrível. Como Deus age, como Deus move, como Deus é maravilhoso. Diz a palavra, ele é como árvore plantada junto à corrente de águas. A árvore que tem as suas raízes nos ribeiros, nos riachos, nas correntes de água, seca-se tudo. Um desertão. Mas ela continua verde. E melhor,

0: O Senhor tem nos abençoado de uma forma que nós não entendemos. Somos ricos? Não, não é essa questão de riqueza. Somos humildes. Temos o suficiente apenas. Mas o Senhor não tem nos deixado nada faltar. Porque o Senhor usa dos seus meios para que a bênção chegue até você. E para concluirmos a palavra, precisava de mais tempo, porém não dá. Vamos lá, versículos 4, 5 e 6. Os ímpios não são assim. São, porém, como a palha que o vento dispersa. Por isso os perversos não prevalecerão no juízo, nem os pecadores na congregação dos justos. Pois o Senhor conhece o caminho dos justos, mas o caminho dos ímpios perecerá. Para concluir, irmãos, aqueles que não querem saber de Deus, ímpios, pecadores, pessoas más, pessoas que não querem saber de Deus, pode até ser aos olhos da sociedade pessoas legais, show, amigáveis, pessoas respeitáveis, não veja nesse aspecto, mas os ímpios são aqueles que não querem saber de Deus. A Bíblia diz que estes são como a palha que o vento dispersa. Por isso os perversos não prevalecerão no juízo. Não prevalecerão, irmãos, não terão vitórias no juízo. Nem os pecadores na congregação dos justos. Ou seja, serão condenados. Serão condenados. Pois o Senhor conhece o caminho do justo, mas o caminho do ímpio perecerá. Não seja ímpio. Agora um conselho meu para vossas vidas, para as nossas vidas. Não seja ímpio. Não seja ímpio. Mas ame o Senhor com todas as tuas forças, com todo o teu vigor, com todo o teu ser. E prepare-se para ser uma pessoa super feliz, mega feliz, uma pessoa bem-aventurada. Amém? Que o Senhor fale ao nosso coração. Que essa palavra do Eterno fique gravada para que nós possamos estar atentos e nossos passos sejam para a honra e para a glória do Mestre a cada dia, a cada instante. Vamos orar? Amado Deus, muito obrigado pela palavra, pela revelação da palavra. Muito obrigado por nos ensinar, Senhor. Prepara-nos, Pai, para que nós possamos experimentar dessa felicidade prometida por Ti. Que sejamos super felizes, mega felizes. Que sejamos bem-aventurados para a Tua honra e para a Tua glória, em nome de Jesus. Oh, glórias, que Deus fale conosco e que traga a revelação contínua ao nosso coração e que sejamos bem-aventurados. Amém?
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tendo ouvido falar a respeito de Jesus, veio por detrás entre a multidão e tocou-lhe o manto, porque dizia: se tão somente tocar-lhe as vestes, ficaria curada. E imediatamente cessou a sua hemorragia e sentiu no corpo estar já curada do seu mal. Marcos 5, 27 a 29.

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2: Do pecado para a salvação. Este é o grande milagre de Deus na nossa vida. O homem que vivia anteriormente no pecado, mergulhado nas profundas e densas trevas do pecado, foi alcançado pelo Senhor, pela misericórdia, pelo cuidado do Todo-Poderoso. Foi retirado do mundo das trevas e levado para o mundo da luz. Amém? Para o reino dos céus. E quando nós olhamos esta verdade, o nosso coração com certeza é sensibilizado pelo Espírito Santo de Deus. Porque nós entendemos que não merecíamos tão grande graça do Senhor. Não merecíamos, de forma alguma, o que foi que fizemos para sermos merecedores da graça do Senhor. Se você analisar um pouco mais atentamente, analisar com carinho, você constatará que nada fizestes para alcançar a graça de nosso Senhor e Salvador Jesus. Mas diz a Bíblia que, ainda no pecado, nós éramos amados pelo Senhor. O amor de Deus, ele veio antes mesmo que nós o conhecêssemos. O amor do Senhor para com a tua vida, o amor do Senhor para com a nossa vida, é uma realidade antes mesmo que nós o conhecêssemos. É o zelo de Deus para com as nossas vidas. É o grande mistério da salvação. O mistério que custou a vida de Cristo Jesus. O mistério que mudou por completo a nossa existência. O mistério que renovou a nossa vida e nos deu uma vida que é segundo o coração do Pai eterno. Amém, amados? Precisamos entender, irmãos, que o Senhor, Ele é grande em misericórdia. A graça do Pai Eterno é extremamente grande, e ela nos alcançou quando ainda éramos e vivíamos no pecado. Mas o Senhor nos resgatou desse mundo de pecado. O Senhor mudou a nossa sorte. É do pecado para a salvação. Do pecado para a salvação. E vale a pena, claro que vale, deixar o curso desse mundo, deixar os costumes desse mundo, os prazeres, para que nós possamos assentar-nos nos lugares celestiais que o Senhor tem preparado para aqueles que são fiéis. A partir do momento que você consagra a tua vida para o Todo-Poderoso, que você entrega teu viver para o Senhor, Ele te recebe como filho, lava a tua vida, muda a tua sorte e prepara um lugar muito especial para que você, com Ele, possa habitar nos dias eternos. Para que possamos habitar com o Senhor nos dias eternos, num lugar muito maravilhoso. Eu quero convidá-los a abrir a Bíblia em Efésios capítulo 2, leremos do versículo 1 até o versículo 10. Ouça com atenção a leitura da palavra. Ele vos deu vida, estando vós mortos nos vossos delitos e pecados, nos quais andastes outrora, segundo o curso deste mundo, segundo o príncipe da potestade do ar, do espírito que agora atua nos filhos da desobediência, entre os quais também todos nós andamos outrora, segundo as inclinações da nossa carne, fazendo a vontade da carne e dos pensamentos, e éramos por natureza filhos da ira, como também os demais. Mas Deus, sendo rico em misericórdia, por causa do grande amor com que nos amou, e estando nós mortos em nossos delitos, nos deu vida juntamente com Cristo, pela graça sois salvos. E juntamente com Ele, nos ressuscitou e nos fez assentar nos lugares celestiais em Cristo Jesus, para mostrar nos séculos vindouro a suprema riqueza da sua graça em bondade para conosco em Cristo Jesus. Porque pela graça sois salvos, mediante a fé, e isto não vem de vós, é dom de Deus. Não de obras, para que ninguém se glorie, pois somos feitura dele, criados em Cristo Jesus para as boas obras, as quais Deus de antemão preparou para que andássemos nelas. Amém? Meu Deus, nós te louvamos pela tua graça e pela tua misericórdia. Nós te bendizemos pela oportunidade que temos em te conhecer, em estar na tua presença, em sermos alcançados pelo teu amor. Porque tu nos purificou do pecado, nos resgatou deste mundo de trevas e nos colocou no reino de luz. e queremos, ó Deus, experimentar dia após dia a Tua presença, sermos lavados, purificados e estarmos eternamente diante do Teu trono, usufruindo aquilo que Tu tens para aqueles que são fiéis. Ó Senhor, envolva-nos com Tua graça e com Tua misericórdia e abençoa-nos, é o que nós pedimos em nome de Jesus. Amém, Senhor. Amados, essa é a verdade do Senhor, do pecado para a salvação. Originalmente estávamos no pecado, mergulhados em nossos delitos, mergulhados nas práticas ruins, de bem com o inimigo de nossas almas, vivendo em comum acordo com os princípios das trevas. Mas um dia fomos alcançados pelo Senhor. Nós fomos alcançados pela grande graça de Deus, e este transformou-nos por completo e nos deu a oportunidade de vivermos uma nova realidade, uma realidade segundo o coração do Senhor, uma realidade segundo a vontade do próprio Pai Eterno. Aleluias! Glórias ao nome santo de Deus! Irmãos, a Bíblia diz que o homem antes da salvação, ele estava separado do Senhor, separado de Deus. O homem antes da salvação está morto em delitos e pecados. Sim, não tem vida, é uma espécie de zumbi, vive apenas a carne, mas sem o mover do Espírito. O versículo 1 diz: Ele vos deu vida, estando vós mortos nos vossos delitos e pecado. E é exatamente isso que nós temos contemplado. E quando olhamos para trás um pouco, vamos constatar que a nossa vida era desta forma. Nós vivíamos apenas para satisfazer a carne, satisfazer aquele que rege a carne, claro, o inimigo de nossas vidas, Satanás. Vivíamos apenas para satisfazer os nossos prazeres, claro, em submissão a toda a opressão maligna, a toda a influência das trevas. Portanto, amados, estávamos mortos, não tínhamos vida, porque a vida somente o Senhor pode nos dar. E aqueles que vivem no pecado, estes vivem segundo este mundo, nas práticas infrutíferas deste mundo, nas práticas infrutíferas do pecado, e certamente não possuem comunhão verdadeira com o Senhor. Aqueles amados que ainda andam no pecado, estes vivem segundo o curso deste mundo. Versículo 2, nós estamos lendo Efésios capítulo 2. Nos diz a palavra: Dos quais andastes outrora, segundo o curso desse mundo, segundo o príncipe da potestade do ar, do espírito que agora atua nos filhos da desobediência. Aqueles que ainda não conheceram a Cristo Jesus. E se você que ouve esta palavra ainda não fez um compromisso verdadeiro com Cristo, também você está dentro desta realidade. Você está vivendo segundo o curso deste mundo, segundo as coisas naturais a este mundo. E a Bíblia fala de forma clara que é o inimigo que rege este mundo. As forças das trevas é que rege este mundo. Portanto, as pessoas que ainda estão sem Cristo Jesus verdadeiramente nos seus corações estão vivendo segundo o príncipe da potestade do ar. Ouça, se você ainda não fez um compromisso com o Senhor, o texto é claro, diz que você segue a correnteza natural deste mundo, mundo que é regido pelo príncipe da potestade do ar. Amém? E esse príncipe atua de forma especial nos filhos da desobediência. Os filhos da desobediência são aqueles que não querem saber de Deus. Os filhos da desobediência são aqueles que preferem curtir o pecado, curtir todas as práticas deste mundo, sem abraçar Jesus como Senhor e como Salvador da sua vida. Nós precisamos, amados, dar passos em direção ao Todo-Poderoso. Eu, particularmente, um dia optei por Cristo. Deixei a minha vida de pecado e passei a viver segundo aquilo que o Senhor pode fazer para que eu tenha o prazer de estar nele e estar na presença dele. Mas ainda mostra-nos o texto que aqueles que estão no pecado antes da salvação, estes andam nos desejos da carne. Versículo 3. Entre os quais também nós andamos outrora, segundo as inclinações da nossa carne, fazendo a vontade da carne e dos pensamentos. e éramos por natureza filhos da ira, como também os demais. A carne, irmãos, refere-se ao desejo do coração. Ao desejo do coração. E o coração está totalmente inclinado para as más práticas. O coração quer os vícios. O coração deseja as práticas imorais. O coração deseja toda sorte de coisas que não agradam o nosso Senhor e Salvador Jesus. Satisfazer a carne e viver segundo a carne, com certeza, é uma característica de alguém que ainda não tem um compromisso com Cristo Jesus, que ainda está vivendo sem salvação na sua vida, que ainda não abraçou o Criador como Senhor e Salvador. Aqueles que vivem segundo este mundo têm o seu coração dominado por este mundo e pelas más práticas que são comuns a este mundo. Nos fala ainda, irmãos, que anda nos desejos do pensamento. Veja, se você conversa com alguém que não tem Cristo Jesus, geralmente, aqueles que não conhecem a Cristo, que não vivem princípios de Deus, os seus pensamentos são deturpados, porque eles estão interessados numa série de fatores nas quais não é honrado o nome santo de nosso Senhor e Salvador. As suas palavras, as suas ações não honram o nome de nosso Senhor e Salvador. Nós precisamos estar atentos a esta realidade. O salmista já diz que nós não devemos assentar-nos à roda dos escarnecedores. É exatamente isto. Aqueles que vivem no pecado estão com suas mentes totalmente dobradas a entendimentos equivocados dessa vida, a princípios errados, princípios que não procedem de Deus, princípios que não procedem de nosso Senhor e Salvador Jesus. E o texto diz: e éramos por natureza filhos da ira. E éramos por natureza filhos da ira. Quando nós estamos totalmente envolvidos pelas práticas pecaminosas, longe do Senhor nós estamos, e certamente debaixo de maldição, debaixo da ira do Todo-Poderoso, debaixo da justiça de Deus. E aqueles que assim perseverarem hão de arcar com as suas consequências. E a Bíblia diz que para estes aguarda o sofrimento, aguarda um lugar de extremo sofrimento chamado de inferno. É necessário estarmos muito atentos, totalmente atentos, e analisarmos bem os nossos atos para que possamos constatar se Cristo Jesus está ou não entronizado na nossa vida. Vale ressaltar que o Senhor Jesus só habita em corações puros, em vidas lavadas e purificadas, em vidas que estão vivendo em santidade, em retidão diante dos seus olhos. Se você, porventura, não vive desta forma, certamente ainda encontra-se presos às algemas do pecado, amarrado ao mundo das trevas e distanciado, totalmente separado do Senhor, o Todo-Poderoso. Amém? Do pecado para a salvação. Essa é uma realidade que nós precisamos analisar com carinho. Será que ainda estamos no pecado? Será que já alcançamos a salvação? Já abraçamos a causa de Cristo Jesus? Será que já somos salvos? Analise, veja se você já está debaixo da graça do Pai Eterno, vivenciando a realidade de Cristo, colocando aquilo que Deus quer em prática na tua existência. A fonte e o meio da salvação. Qual é a fonte e o meio da salvação? No versículo 4 diz: mas Deus, sendo rico em misericórdia, e por causa do grande amor com que nos amou. Amém? Ouça: mas Deus, sendo rico em misericórdia, e pelo seu grande amor. Essa é uma das fontes da salvação. Quando o Senhor olhou para a humanidade, Ele enxergou os homens totalmente afastados, condenados, vivendo segundo o príncipe deste mundo. E o Senhor compadeceu-se. A misericórdia do Eterno foi grande para conosco. E Ele colocou no seu coração, lá nos dias eternos, o desejo de nos dar a oportunidade de alcançarmos a salvação e de sermos lavados e purificados. E isso aconteceu, irmãos. Isto é fruto da grande misericórdia, do amor que é impossível descrever, de tão grande que é, do amor intenso, imenso de Deus. E esta salvação é fruto da grande misericórdia e do grande amor do Senhor para com as nossas almas. Nós precisamos entender e trazer para dentro do nosso coração a presença do Eterno, e isto mediante o arrependimento e a devida confissão do pecado. Ainda no versículo 8, porque pela graça sois salvos, mediante a fé, e isso não vem de vós, é dom de Deus. Pela graça sois salvos. O merecimento, não, nós não temos. O nosso merecimento é padecer no sofrimento eterno, porque os nossos atos são maus. Mas a graça do Senhor se manifestou em nosso favor. O Senhor compadeceu-se de nós, e a sua grande graça, a sua grande misericórdia, concedeu-nos a oportunidade de sermos alcançados pelo sangue de Cristo e sermos lavados em definitivo. Irmãos, é a graça do Senhor, é a misericórdia de Deus, é o grande amor do Eterno para com as nossas vidas. E nós não podemos virar as costas para o Senhor, abandonarmos o Senhor e vivermos segundo o nosso próprio entendimento. Mas é necessário que a nossa vida seja totalmente para aquele que nos comprou, para aquele que nos resgatou. E este é Cristo Jesus. No versículo 8 de Efésios capítulo 2, nós lemos: porque pela graça sois salvos, mediante a fé, e isto não vem de vós, é dom de Deus. É dom de Deus. É o Senhor Jesus, que viveu como homem, morreu numa cruz, ressuscitou, hoje está nos céus, na morada eterna. Foi Jesus que nos deu a oportunidade. É o caminho, é o meio, através do qual nós temos acesso à presença do Todo-Poderoso. É preciso entender que não são as nossas boas obras que nos levam para os céus, mas sim a nossa comunhão com Cristo Jesus, que nos possibilita a prática de boas obras. É o inverso, irmãos. Há muitos que colocam as boas obras como caminho para a salvação. Na verdade, as boas obras são frutos do coração sensível, lavado e purificado pelo sangue de Cristo Jesus. Versículo 9: não de obras para que ninguém se glorie, não de obras para que ninguém se glorie. Eu não posso bater no meu peito e falar: ah, Senhor Jesus, eu sou salvo porque eu faço só o que é bom, porque eu sou uma boa pessoa, porque eu faço boas obras, faço caridade, porque sou dizimista, porque sou ofertante. Ah, Jesus, eu sou salvo pelos meus próprios méritos. Não, irmãos, isto é impossível. Não é possível sermos salvos pelos nossos próprios méritos. A Bíblia diz que só há um caminho, apenas um Salvador, e o Salvador é Cristo Jesus. E nós somos alcançados pela graça do Eterno. O Eterno nos amou primeiro. A sua grande misericórdia manifestou-se para nós em Cristo Jesus. E recebemos, através do sacrifício do Mestre Jesus, a salvação de uma forma grátis, de uma forma gratuita, pela graça. Evidentemente que a partir do momento que eu reconheço Jesus como Senhor e Salvador da minha vida, viverei segundo os preceitos do meu Senhor. A minha obediência antes a Satanás, àquele que rege o mundo, ela é quebrada. E hoje a minha obediência é exclusiva ao Todo-Poderoso. A minha mente é de Cristo. As minhas ações refletem a presença de Cristo, e os meus atos são para honrar e para glorificar aquele que é o meio da salvação, aquele através do qual eu tenho acesso

sobre nossa alma. Satanás, vivendo segundo a sua vontade, vivendo segundo os seus preceitos, deixando-nos influenciar por ele e pelos seus espíritos imundos. Mas um dia fomos alcançados pela grande graça do Senhor, pela grande misericórdia, pela grande misericórdia de Deus, e somos lavados, purificados no sangue do Mestre e feitos em novas criaturas. Somos feitos em uma nova pessoa. Hoje refletimos o caráter de Jesus na nossa vida. Refletimos o caráter de Cristo. As nossas ações nos assemelham àquele que nos comprou e nos resgatou do mundo das trevas para o mundo da luz. Amém? Não mais estamos debaixo das garras, do poder, da ação do maligno, mas deste fomos libertos em Cristo Jesus e hoje estamos à disposição do Todo-Poderoso, do Criador dos céus e da terra, daquele que nos amou primeiro. Amém, gente? O homem depois da salvação, aqueles que foram alcançados pela graça do Senhor, aqueles que foram lavados e purificados, estes amados são filhos da misericórdia de Deus, filhos da misericórdia de Deus. Versículo 4, Efésios capítulo 2. Mas Deus, sendo rico em misericórdia, por causa do grande amor com que nos amou, ouça, mas Deus, sendo rico em misericórdia, por causa do grande amor com que nos amou. Esse é um amor que nós não vamos entender jamais. O amor que nos alcançou, a grande graça do Todo-Poderoso para conosco, a manifestação da sua misericórdia, da sua bondade para conosco. A Bíblia diz que éramos inimigos ferozes, que praticávamos todos os tipos de atos que desagradavam o Todo-Poderoso. Mas mesmo assim, nós fomos alcançados pela misericórdia do Todo-Poderoso. Oh, glórias! Fomos lavados no sangue de Cristo, fomos purificados, e o Senhor nos diz na sua palavra que Ele nos vivificou em Cristo Jesus. Versículo 1. Ele nos deu vida, estando nós mortos nos vossos delitos e pecados. Ainda versículo 5. E estando nós mortos em nossos delitos, nos deu vida juntamente com Cristo. Pela graça sois salvos. Irmãos, Jesus é o meio, Jesus é o fim. A nossa vida precisa convergir em Cristo. Todas as nossas ações precisam ser voltadas para agradar, para honrar, para bendizer, para exaltar, adorar o nosso Senhor e Salvador Jesus Cristo. Ele nos dá vida. A nossa vida, a vida que hoje temos, nós recebemos de Cristo Jesus. Ele deu a sua vida. Ele morreu numa cruz, ressuscitou, claro, para que nós pudéssemos hoje afirmar que somos vivos e que vivemos para a honra e para a glória do Senhor. Amados, tu precisas ser vivificado no Senhor. Querido, você precisa ser vivificado no Senhor. Oh, irmãos, nós precisamos sermos vivificados em Cristo Jesus. E quando vivificados em Cristo, as nossas ações serão semelhantes à daquele que nos comprou, que nos salvou, que nos resgatou, claro, Cristo Jesus. Amém? Nossas ações serão semelhantes às de Cristo, porque vamos viver segundo o mover do Espírito Santo. E as ações do Espírito Santo em nossos corações remetem-nos a uma semelhança àquele que deu a sua vida para que pudéssemos ter vida. No versículo 6 diz: e juntamente com Ele nos ressuscitou e nos fez assentar nos lugares celestiais com Cristo Jesus. Amém? Hoje nós podemos afirmar de uma forma clara, inequívoca, que estamos assentados nos lugares celestiais. A Bíblia nos afirma, irmãos, que a presença do Espírito Santo em nosso coração permite que possamos experimentar um pouco aquilo que o Senhor tem preparado para toda a eternidade na qual passaremos diante dele. Vivemos hoje no mundo atribulado, no mundo difícil, no mundo que ainda está sob o domínio de Satanás. Sim, vivemos. Mas nós fomos comprados, resgatados,
e transformados em novas criaturas. Carregamos em nós o caráter

0: caráter de Cristo Jesus. Carregamos em nós a semelhança de Cristo e temos o Espírito Santo que nos edifica, o Espírito Santo que nos coloca de pé, o Espírito Santo que nos dá condições para vencermos as tribulações do dia a dia, que nos dá o discernimento para entendermos o ataque, para compreendermos o ataque do maligno e possamos assim rejeitá-los. Hoje nós podemos afirmar que estamos assentados junto com o Senhor, experimentando já um pouco da bênção de Deus sobre a nossa vida, experimentando já o poder do Todo-Poderoso. Um dia Cristo disse aos seus discípulos: obras maiores farão, obras maiores farão. Jesus já nos céus, nós estamos aqui nesta terra, ainda cumprindo a nossa fase, o nosso tempo nesta terra, na qual somos forasteiros. Mas o Senhor diz que se nós o buscássemos e vivêssemos segundo os seus princípios, obras maiores faríamos, obras maiores faríamos. E é uma verdade, irmãos, é uma verdade. Basta que estejamos com o coração aberto para o mover do Espírito Santo, aberto para a ação do Espírito Santo, e certamente o Eterno há de manifestar-se de uma forma intensa, poderosa, e você verá a grande glória do Senhor, e você verá o grande mover de Deus. No versículo 10, Efésios capítulo 2: pois somos feitura dele, criados em Cristo Jesus para as boas obras, as quais Deus de antemão preparou para que andássemos nela. Esta é a orientação do Senhor. Por que viver caminhos estranhos? Pegarmos atalhos da nossa jornada, quando o Senhor já preparou-nos o caminho? O Senhor já nos preparou o caminho e deseja que andemos neste caminho, que os nossos passos sejam no caminho que Ele preparou para nós. E quando nós assim fazemos, veremos e contemplaremos a sua graça e a sua grande misericórdia. E seremos, irmãos, tomados pelo poder, tomados pelo agir do Todo-Poderoso, e experimentaremos aquilo que Ele pode fazer através do fiel. Se você quer experimentar o poder de Deus, o caminho é deixar o pecado e vir para a luz, vir para a salvação. Deixar-se envolver pela grande graça do Senhor. Deixar-se encher pelo Espírito Santo, colocar-se à disposição do Eterno, e Ele certamente tomará a tua vida, agirá na tua existência. Ele trará o consolo ao teu coração, porque o Espírito Consolador estará com você. Ele te dará autoridade, porque o Espírito de autoridade estará com você. Ele encherá o teu coração de gozo, de alegria, porque a Bíblia diz que o Espírito Santo é alegria, é gozo. E Ele te dará condições para pisar sobre a cabeça do maligno, porque vivemos cheios do poder e da autoridade do Eterno. Esta é a verdade da Bíblia. Esta é a verdade daqueles que deixaram o pecado e vieram para a salvação. E é o nosso desejo que você deixe o pecado, que você abandone as práticas más, tudo aquilo que te afasta do Senhor, tudo aquilo que te faz andar por caminhos errados. E vale ressaltar: pecado é qualquer forma de desobediência à vontade de Deus. Seja qual for a desobediência, pequena, grande, não importa. O pecado constitui-se na desobediência aos princípios de Deus. Se você vive em desobediência à vontade do Eterno, certamente está na prática do pecado. E diz ainda a Bíblia que o pecado separa o homem de Deus. Impossível que aquele que vive no pecado possa satisfazer ao Todo-Poderoso, possa agradar ao Senhor e receber do Eterno as bênçãos e a autoridade que Ele tem. A você que ouve esta palavra, o importante não é ser membro de igreja, não é fazer parte da instituição religiosa, o importante é fazer parte do Reino dos Céus. E isto só é possível quando você deixa as trevas, deixa o pecado e, através de Cristo Jesus, atravessa o abismo que separa o pecado, as trevas, do reino de luz. E através de Cristo Jesus, nós podemos passar por esse abismo, sermos lavados, purificados, recebermos uma nova identidade, um novo sangue, uma nova pessoa seremos e eternamente estaremos na presença do Todo-Poderoso. Mas, enquanto aqui na terra, é nossa obrigação conhecermos o Senhor, nos enchermos com seu Espírito, vivermos em santidade, e fazermos aquilo que foi comum ao Criador, aquilo que é comum ao Todo-Poderoso. E fazermos aquilo que foi comum ao Senhor e aos seus discípulos enquanto eles estavam na terra, e que é mandamento para os nossos dias, observarmos a vontade do Senhor e praticarmos em nosso dia a dia, para que assim possamos glorificar o nosso Senhor e Salvador Jesus. Amém? A maior dádiva que o ser humano pode alcançar é a salvação. Ouça isso: a maior dádiva que um ser humano pode alcançar é a salvação. Ouça com atenção: a maior dádiva que um ser humano pode alcançar é a sua salvação. E ninguém pode chegar a Jesus a não ser que o caminho seja aberto pelo Todo-Poderoso. É mediante a graça, a misericórdia, o amor do Eterno que nós somos convidados a chegarmos a Cristo e sermos lavados e purificados no seu sangue. Que você possa entender que Jesus é luz e nele não reside nenhum tipo de trevas. Portanto, você precisa ser luz, e as tuas práticas pecaminosas, entendidas como trevas, não pode mais ser uma realidade, não pode ser mais uma verdade na tua vida. Somos chamados das trevas para a luz, para vivermos na luz. Somos chamados do pecado, trevas, para a salvação, para o reino de luz, para que vivamos segundo aquilo que Deus quer. Que através desta palavra, que o Espírito Santo desperte a tua vida, para que entendas a necessidade de uma mudança de realidade, de uma mudança de lado, para que deixe as trevas e seja um cidadão da luz através de Cristo Jesus, aceitando-o como Senhor e Salvador da sua vida, dedicando-se por completo ao nosso eterno Salvador. Amém? Que Deus, portanto, abençoe a tua vida, abençoe a tua casa. Vamos orar? Ore comigo neste momento. Meu Deus, eu quero te louvar pela tua graça e pela tua misericórdia. Eu quero te glorificar porque um dia, Senhor, também estava lá no reino das trevas, no pecado, mas o Espírito Santo, através da tua grande misericórdia, me alcançou. Deu-me a oportunidade de entender a necessidade de viver Jesus e abraçá-lo como Senhor e Salvador. Que esta palavra, Senhor, seja também um canal para despertar nos corações a necessidade de uma mudança, de uma transformação, que eles entendam que Cristo Jesus é fundamental para que vivamos em felicidade e para que tenhamos um dia lá nos céus, um lugar reservado, e possamos estar contigo pelos séculos dos séculos. Quero declarar sobre estes a tua bênção, em nome de Cristo Jesus. Amém, Senhor.
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na sua casa física, talvez a cura de um coração arrebentado, machucado. Pega suas mãos nesse momento e diz: eu vim receber o que é meu, Senhor. Pai, como profetas nessa geração, Pai, quebrantados na tua presença.

Quero olhar em teus olhos, Pai. Quero estar a sós contigo, Senhor. Como o filho se aproxima do Pai. Feche os teus olhos e diga: Deus, aqui nesse lugar eu estou só na tua presença. E só a tua presença eu quero sentir, Pai. O teu toque, a tua cura, Senhor.

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2: Irmãos, vamos meditar na palavra de nosso Senhor e Salvador, nessa noite abençoada, noite na qual, com certeza, o Espírito Santo já falou aos nossos corações, e eu tenho convicção que Ele ainda há de falar às nossas vidas. O Espírito Santo de Deus, irmãos, Ele tem uma palavra para cada um de nós. Nós precisamos, evidentemente, querermos ouvir o Espírito Santo do Senhor. É preciso que eu queira ouvir, é preciso que eu deseje ouvir o Senhor. A partir do momento que meu coração está aberto, sensível à voz do Espírito Santo, Ele fala conosco, Ele trabalha aqui dentro da nossa vida, trabalha dentro dos nossos corações, e nós seremos alegres, felizes, porque teremos uma vida com Cristo Jesus. E hoje nós queremos abordar exatamente isto, a oportunidade de termos uma vida com Cristo Jesus. É uma oportunidade única, especial, irmãos, reservada pelo Senhor para cada um de nós, cada um daqueles

minhas ações, e o Deus que nos dá a paz estará com vocês. Amém. Senhor, nós te glorificamos, amado. Te bendizemos porque deixou-nos a palavra, Senhor, para que nós possamos nela meditar e encher os nossos corações com teu conhecimento e certamente com a unção do Espírito Santo, Senhor. Deus, continue falando aos nossos corações, para que nós possamos sair deste lugar alimentados para a tua honra e para a tua glória. É o que nós te pedimos em nome do teu Filho Jesus. Amém, Senhor. Irmãos, quando nós olhamos para a nossa vida no dia a dia, nós vemos que a vida exige de nós preparo, para que nós possamos desenvolver bem uma função, desenvolvermos bem uma profissão, é preciso de preparo. Eu preciso aprender, eu preciso exercitar, eu preciso desenvolver nesta caminhada, para que assim eu saiba o que estou fazendo. Na caminhada com o Senhor, irmãos, é muito semelhante. Quando nós queremos andar com o Todo-Poderoso, fazer a vontade do Senhor, quando nós desejamos ir para os céus, quando nós queremos ir para a glória, quando nós queremos estar com o Todo-Poderoso, usufruirmos das bênçãos que Ele tem para cada um de nós, experimentarmos o Seu poder, a Sua glória, a Sua majestade, a Sua amizade, o Seu companheirismo, experimentarmos, amados, o agir do Senhor na nossa existência, nós também precisamos conhecer o nosso Senhor, conhecer o Todo-Poderoso. É preciso, amados, que nosso coração seja cheio, cheio daquilo que é lá do alto, irmãos. Nós precisamos mergulhar na Bíblia, mergulhar nas águas do Espírito. É preciso, amado, que o mover do Espírito Santo de Deus seja uma verdade poderosa, real na nossa existência. Só dessa forma, irmãos, vamos ter uma vida verdadeira com o Todo-Poderoso, teremos prazer, alegria no Senhor, teremos paz na nossa caminhada, nosso coração baterá alegre, forte, quando ouvirmos falar, vamos à casa do Senhor, teremos prazer em estar na casa do Senhor, teremos prazer em usufruir da presença de Deus na nossa vida. É isso, irmãos, que o Senhor quer para cada um de nós. Mas para que isso seja verdade, eu tenho que me preparar. Nós temos que nos prepararmos, irmãos. Prepararmos na meditação da palavra, no conhecimento do Senhor, em andar com Cristo, em deixar-nos levar, empurrar, guiar, envolvidos pelo Espírito Santo de Deus. E é isso que Deus quer para você, e é isso que Deus quer fazer na tua vida. O grande problema, irmãos, que muitas vezes a nossa vida com Cristo Jesus é minguada, é sem graça, é vazia, é aquela vida miserável, triste. Ah, vamos para a igreja? Não, igreja não, igreja não. Ah, vamos fazer alguma coisa para o Senhor? Não, não, não. Ah, eu tenho outra coisa para fazer. Muitas vezes nós temos vivido assim, irmãos, porque o nosso envolvimento com o Senhor é pouco. Nós vivemos uma vida superficial na presença do Senhor. Não temos a nossa mente cheia da palavra, cheia da graça, cheia do conhecimento do Senhor. O texto que nós lemos, irmãos, é um escrito do apóstolo Paulo. Ele escrevia à igreja de Filipos. Filipos, uma cidade. Filipenses eram aquelas pessoas que ali residiam, e Paulo escrevendo aos Filipenses, ele diz: por último, meus irmãos, encho a mente de vocês com tudo que é bom e merece elogios, isto é, tudo que é verdadeiro, tudo que é digno, correto, puro, agradável, decente, e continua: ponham em prática o que vocês receberam e aprenderam de mim, tanto com as minhas palavras, como com as minhas ações, e o Deus que nos dá a paz estará com vocês. Queridos, é isto que o apóstolo Paulo fala, e é isto que nós precisamos almejar para a nossa vida. Nós precisamos sonhar com essa realidade, irmãos. Nós lemos Filipenses capítulo 4, versículos 8 e 9. Nós precisamos almejar isso para as nossas vidas, corrermos atrás dessa realidade, vivermos Cristo Jesus, andarmos cheios do Espírito Santo do Senhor. Porque quando assim estivermos, irmãos, um dos prazeres que nós teremos na nossa vida é estar na presença do Senhor. O nosso coração baterá forte em relação ao Todo-Poderoso, o nosso desejo, a nossa alegria, a nossa paz, a nossa satisfação será em estar na presença do Pai Eterno.

0: Mas quando nós não agimos assim, irmãos, aí você vê as pessoas que desanimam, as pessoas que param, as pessoas que sentam, as pessoas que ficam esperando um anjo aparecer para que elas possam fazer alguma coisa. Mas eu quero falar para vocês que para essas pessoas o anjo não vai aparecer. O anjo não vai aparecer. Há muitos crentes amados que ainda estão naquela: ah, se um anjo aparecesse para mim, ah, se um anjo aparecesse, se um anjo aparecesse, se ele aparecesse, você ia olhar para ele e falava: é um demônio, é um demônio, é um demônio que apareceu, e ia querer dar um chute no anjo. Mas amados, nós não precisamos que o anjo apareça, porque nós já temos o Espírito Santo que fala. Temos o Espírito Santo, irmãos. A Bíblia é a palavra de Deus, e quando você a lê e deixa que o Espírito Santo trabalhe, ele fala conosco, ele fala aos nossos corações, ele trabalha a nossa vida. E certamente, amados, o anjo não vai aparecer para nós, não vai aparecer. Ah, mas apareceu lá no deserto, apareceu para Jacó, apareceu não sei mais para quem, apareceu para tantas pessoas, por que não vai aparecer para mim? Porque nós temos hoje a revelação do Espírito Santo de Deus diante de nós, diante de nós. Nós não precisamos mais do anjo, porque o Espírito Santo está aqui. É só ler e falar: Espírito, quero ouvir a tua voz, e você há de ouvir. E quando Paulo fala aos filipenses, ele está sendo usado pelo Espírito Santo. É o Espírito Santo falando àquela igreja. Por último, meus irmãos, encho a mente de vocês com tudo o que é bom e merece elogios. Ouça, encham a mente de vocês com tudo que é bom e merece elogios. Aí nós paramos um pouco e analisamos o que é que tem entrado aqui pelos meus ouvidos, pelos meus olhos. É assim que você enche a mente, pelos ouvidos e pelos olhos. A boca não enche a mente. O que é que tem enchido a nossa mente? O que é que você tem visto? O que é que você tem escutado? São coisas verdadeiras, coisas boas, coisas que merecem elogios. Será que você está ouvindo aquilo que Cristo ouviria? É preciso observarmos isso, irmãos. Porque é isso que o Senhor quer, que tenhamos uma mente cheia, transbordante do Espírito Santo de Deus. Mas o apóstolo Paulo continua dizendo: tudo que é verdadeiro, ouça, irmãos, tudo que é verdadeiro, tudo que é digno, correto, puro, agradável e decente. É isso que deve ocupar a nossa mente, é isso que deve encher a nossa cabeça, irmãos. Eu estou lendo na versão Nova Tradução na Linguagem de hoje. Se você lê em outra versão, provavelmente as palavras não serão as mesmas, mas o significado é o mesmo. Amém, igreja? Então nós precisamos, queridos, trazer esta verdade do Senhor para dentro da nossa vida, porque esta é a fórmula da alegria na caminhada com o nosso Senhor e Salvador Jesus. Mas o interessante é que Paulo ainda falou ao povo de Filipos: olha só, vocês precisam ter isto dentro da vossa mente, mas não pode apenas ter dentro da mente, é preciso colocar em prática. Ouça, versículo 9: ponham em prática o que vocês receberam e aprenderam de mim, tanto com as minhas palavras como com as minhas ações, e o Deus que nos dá a paz estará com vocês. Irmãos, esta é a verdade. Quando nós praticamos a palavra do Senhor, quando nós colocamos em prática aquilo que nós conhecemos a respeito do Todo-Poderoso, a paz do Senhor, irmãos, a paz do Eterno estará conosco. Nós teremos paz nesse mundo conturbado, teremos paz. Mas, queridos, a vida com Cristo, além da mente cheia, nós precisamos também estarmos prontos para superar as provações que surgem na nossa caminhada, para superarmos as adversidades que aparecem. As provações são muitas. Vivemos dias difíceis demais, complicados demais. A cada dia uma provação diferente, é algo ruim que aparece, é um problema aqui, outro problema acolá. Nós temos uma série de dificuldades, mas o Senhor diz para você, oh irmão amado, o Senhor diz para você que é possível passarmos por sobre as dificuldades, é possível vencermos as dificuldades. Filipenses capítulo 4, versículos 12 e 13. Ouça o que o apóstolo Paulo está dizendo: sei o que é estar necessitado, e sei também o que é ter mais do que preciso. Aprendi o segredo de me sentir contente em todo lugar e em qualquer situação, quer esteja alimentado ou com fome, quer tenha muito ou tenha pouco, com a força que Cristo me dá, posso enfrentar qualquer situação. Esse é o testemunho, irmãos, de alguém que conheceu o Todo-Poderoso. O que eu acho interessante, queridos, é que sobre a face da terra, homens que andaram sobre a face da terra, que serviram ao Todo-Poderoso, poucos chegarão aos pés do apóstolo Paulo. Poucos, irmãos. Poucos terão uma vida de comunhão como Paulo teve com o Todo-Poderoso. Uma comunhão tão íntima, tão poderosa, a ponto de o Espírito Santo separar suas cartas e colocar aqui dentro do Novo Testamento. Isso quer dizer, irmãos, que era uma comunhão muito perfeita com o Senhor, muito verdadeira, muito profunda. Vale ressaltar que o apóstolo Paulo não tinha o Novo Testamento para ele se basear nos escritos de Jesus, que estão em Mateus, que estão em Lucas, Marcos e João. Ele não tinha esses escritos nas mãos. O que ele tinha, irmãos, era uma experiência vívida, real com o Cristo Jesus. Ele experimentou o Cristo na sua jornada. Ele não tinha uma Bíblia, ele tinha a Torá, mas não tinha uma Bíblia completa como nós a temos hoje. Ele não tinha esse conhecimento, mas o Espírito Santo trabalhou o coração daquele homem como quer trabalhar o nosso coração. O Espírito Santo também quer trabalhar a nossa vida, porque Ele quer que sejamos tal qual Paulo. Até mesmo Paulo diz: sede meus imitadores. É possível que tenhamos uma comunhão tão íntima, tão verdadeira, quanto aquela que Paulo desenvolveu aos pés do Senhor. E nesse texto ele diz: sei que é estar necessitado, e sei também o que é ter mais do que é preciso. O apóstolo Paulo, irmãos, mesmo cheio do Espírito Santo, homem de comunhão e confiança do Senhor, mas foi um homem também que passou pelas dificuldades, que passou pelas provações, provações que surgem, provações que aparecem na jornada, provações que aparecem para atrapalhar a caminhada, provações que faz o homem pecar, provações que faz o homem errar a jornada. Mas eu quero dizer para vocês que Paulo não errou a caminhada. Paulo não pecou diante do Senhor, e ele passou por sobre as dificuldades. Se você santificar a tua vida, isento dos problemas você não estará. Se você buscar o Senhor com todas as forças da tua vida, provavelmente os problemas aumentarão também na tua existência. Precisamos entender, irmãos, que os problemas surgem porque nós somos como uma lâmpada no escuro. Quanto mais forte a lâmpada, mais visível ela é à distância. Se você acende uma lâmpada muito forte aqui, provavelmente você conseguirá ver a 10 quilômetros ou mais. O avião que passa nos céus, a altitude do avião é aproximadamente 13 quilômetros. E você olha e você vê uma lâmpada piscar lá em cima, 13 quilômetros de altura. Assim também é a nossa vida, irmãos. Quando nós buscamos o Senhor, a luz do Todo-Poderoso vai brilhar, brilhar na nossa existência. Nós seremos como tochas, tochas acesas, lâmpadas acesas, irmãos. E as trevas, queridos, aonde vê a tua luz? Satanás e seus demônios, aonde ver a tua luz e aonde levantar-se contra você? Porque não é interessante para o reino das trevas que tenha uma luz brilhando, porque essa luz, ela dissipa as trevas da vida das pessoas. E é por isso que surgem os problemas, amados. E é por isso que surgem os problemas, porque o inimigo de nossas almas, ele quer fazer você desistir, ele quer fazer você parar, ele quer fazer você voltar atrás, ele quer desanimar a tua jornada, ele quer fazer você sentar e falar: ah, não, é difícil, é complicado, ah, não, não dá, não dá, ah, hoje fazer isso, aquilo outro, não, vou ficar aqui mesmo. É isso que o inimigo quer fazer com você. Nós precisamos, amados, superar as provações. Aqueles que possuem uma vida com Cristo Jesus são superadores de provações, porque são mais que vencedores em Cristo Jesus. Mais que vencedores em Cristo Jesus. E o apóstolo Paulo, com certeza, ele foi mais que vencedor em Cristo Jesus. E ele diz: aprendi o segredo de me sentir contente em todo lugar e em qualquer situação, quer esteja alimentado ou com fome, quer tenha muito ou tenha pouco. Com a força que Cristo me dá, posso enfrentar qualquer situação. Essa é a realidade, amados. A nossa alegria, o nosso contentamento, ele só é possível quando estamos com a vida totalmente no Senhor. Quando nós estamos com a vida totalmente na dependência, entregue ao Todo-Poderoso, a tua vida pode estar passando pelas maiores dificuldades, os maiores problemas, mas tu terás força, porque a tua força não virá do teu braço, não virá do teu conhecimento, não virá do teu dinheiro, não virá daquilo que a sociedade poderá te oferecer, mas a tua força virá de Cristo Jesus. E é isso que Paulo afirma no versículo 13: com a força que Cristo me dá, posso enfrentar qualquer situação. Irmãos, nós precisamos colocar na cabeça: somos vencedores em Cristo Jesus. Somos vencedores, igreja. Hoje vocês que estão neste lugar, vocês são vencedores em Cristo Jesus. São vencedores, irmãos. Porque nós temos dentro dessa igreja um número tão grande de pessoas, mas que ficaram para trás, sentaram e não tiveram coragem de levantarem-se para estar aqui. Não tiveram coragem, irmãos. Claro, nós não podemos julgar a vida de ninguém, mas muitos com certeza olharam para o tempo, para o calor, para o cansaço, olharam para uma série de situações, e isto foi mais forte do que Cristo nas suas vidas. Isto foi mais forte do que o Espírito Santo. Estou vendo ali um casal que andaram aproximadamente 10 quilômetros, quase isso, uns 10 quilômetros. Se eles não tivessem querendo Cristo Jesus, certamente teriam olhado para o tempo, esse calor, essa poeira, estrada de chão, essa poeira, e teria falado: ah não, tudo bem, vou ficar em casa mesmo, eu vou ligar a televisão, vou ver um desses pregadores da televisão aqui, e está tudo muito bom para mim. Mas Cristo Jesus não quer dessa forma, irmãos. Cristo Jesus não quer dessa forma. Cristo Jesus quer que você tenha ação, que você tenha disponibilidade para Ele. Disponibilidade, amados. E superar as provações, queridos, é mostrarmos ao Senhor que nós o amamos e que desejamos fazer que a vontade dEle seja uma verdade na nossa vida. Jó capítulo 42, versículo 2, nós lemos o seguinte: eu reconheço que para ti nada é impossível e que nenhum dos teus planos podem ser impedido. Ouça, irmãos, Jó estava passando, como diz aí no popular, um perrengue. Já ouviram a palavra perrengue? Alguém conhece essa palavra? É uma vida de sofrimento, né? Dificuldade, aquela vida para baixo, não é assim? É por aí o significado. Uma vida perrengue, estava passando por uma vida ruim, triste, abatida. Tinha perdido toda a família, gente. Era um cara riquíssimo, perdeu a riqueza. Era um cara que tinha uma família numerosa, perdeu todos os filhos. Perdeu o seu nome, perdeu a saúde, perdeu tudo, perdeu tudo. Mas sabe qual foi o testemunho daquele que nada tinha? Sabe qual foi o testemunho daquele que tudo teve e nada tinha no momento que falou essa palavra? Ele disse: eu reconheço que para ti nada é impossível e que nenhum dos teus planos podem ser impedidos. Amém, igreja? Irmãos, Jó é um exemplo de vida muito grande para cada um de nós. Jó foi o homem que tudo teve, mas tudo teve. E foi um homem que tudo perdeu, mas perdeu tudo que você possa imaginar. Sobrou-lhe apenas o fôlego de vida, porque nem saúde tinha. Quando nós olhamos a história de Jó, nós achamos bonitinha, legal. Ah, bom. Ah, assim mesmo. Ele vai vencer depois. Mas eu quero falar para vocês que a história de Jó não foi um escrito, mas foi uma vida. Foi um fato vivenciado por alguém. Imagine você hoje que tem sua casa, seu carro, tem a sua saúde, e nesses próximos 15 dias você perde a sua casa, teus filhos morrem, você perde a tua saúde, vai para a fila do SUS, maior dificuldade, maior sofrimento, esses médicos que apenas olham para a tua cara e dizem: toma isso aí. Volta para casa, descobre que não tem casa, com dores, sofrimento. Jó foi assim, irmãos. Para nós é fácil entendermos Jó, é muito fácil. Você abre Jó 1 até o final do livro, você lê, é muito fácil, legal, Jó, parabéns Jó, ótimo, ô Jó, vitorioso. Mas irmãos, foi um dia após o outro, um dia após o outro. E eu quero falar para vocês, quando a provação aparece na nossa vida, pequenininha, desse tamanho assim, nós já estamos reclamando de tudo e de tudo. Ah, porque eu não tenho saúde. Ah, porque eu não tenho dinheiro. Ah, porque isto. Ah, não sei o quê. Aí você coloca um tanto de porque isso, porque aquilo, e vai por aí. E muitas vezes, amados, o cara perde a comunhão com o Senhor e afasta-se do Senhor. A perseverança é uma das qualidades que o Senhor deseja que tenhamos. Está difícil a coisa? Espere, porque vai melhorar. Está difícil? Espere, porque vai melhorar. Talvez o Senhor olhou para ti e disse: olha, Satanás, ele é meu servo fiel. Nele eu confio, pode tocar nele. Experimenta, veja quem é meu servo. Foi assim com Jó, irmãos. A Bíblia diz que apareceu o diabo diante do Senhor e disse: ah, está vendo o teu servo Jó? Ah, porque ele é abençoado, ele tudo tem. O Senhor disse: olha só, experimenta, prova. Você só não pode tirar a vida dele, mas o restante está nas tuas mãos. Sabe o que é isso, irmãos? Deus que confia. Porque o Senhor tinha plena consciência que Jó jamais o negaria. E o Senhor deu permissão a Satanás. Não conhece o texto? Pode ler a Bíblia, todo o livro de Jó. E o Senhor permitiu que Satanás estraçalhasse a vida, literalmente, estraçalhasse a vida de Jó. Nem a sua saúde sobrou. O texto diz que os tumores que apareceram no seu corpo, ele raspava com cacos de telha. Agora imagine as dores. Sabe o que o Jó falou, irmãos? Eu reconheço que para ti nada é impossível e que nenhum dos teus planos pode ser impedido. Isso é confiança, é dependência, é aquilo que nós precisamos para a nossa vida. Amados, o Senhor quer que você tenha uma vida com Ele, uma vida com Cristo, mas a vida com Cristo precisamos ter a mente cheia do Espírito, cheia da palavra, cheia do conhecimento. Precisamos estar prontos, porque as dificuldades vão surgir, mas também é preciso entender que não há impossíveis para o Senhor. Mas também nos diz o Salmo 19, versículos 1, 2 e 3. Ouça o que o salmista diz a respeito do Senhor. O céu anuncia a glória de Deus e nos mostra aquilo que as suas mãos fizeram. Cada dia fala dessa glória ao dia seguinte, e cada noite repete isso a outra noite. Não há discurso nem palavras, e não se ouvem nenhum som. Amém? Queridos, esta é a glória do Senhor. É a glória que nós vemos na criação. Quando você observa a criação, quando você observa tudo que está diante dos teus olhos, é a glória do Senhor, é o poder de Deus, é a majestade, é a glória do Criador. Se você porventura estudou biologia algum dia na tua vida, você vai descobrir que um vegetal simplesinho, aquele que você quer acabar no quintal da sua casa, é tão complexo que o homem não consegue entendê-lo. É assim a glória do Senhor, é assim a glória do Todo-Poderoso. Quando você olha para a Terra, que gira a quase 2.000 quilômetros por hora, nesse momento nós estamos viajando a quase 2.000 quilômetros por hora, é incrível, e não sai do lugar, não passa dos limites que o Senhor determinou, é a glória do Todo-Poderoso. Quando nós olhamos para o nosso sistema solar, a ciência diz que existem milhões semelhantes ao nosso, milhões, é a glória do Senhor, irmãos, é a glória do Todo-Poderoso. Amados, nada é tão majestoso quanto o Senhor. E esse Deus tão maravilhoso, queridos, é aquele que quer trabalhar a tua vida, é aquele que quer morar no teu coração, é aquele que quer te abençoar, é aquele que quer te colocar de pé, é aquele que quer fazer você prosperar na tua jornada, é aquele que deseja vê-lo um dia com ele na glória para todo sempre, louvá-lo e bendizê-lo no paraíso, amados. É a graça do Senhor para com as nossas vidas, irmãos. Quando nós olhamos para o ser humano e falamos, mas somos tão ruins, por melhor que você seja, você ainda fala, eu não valho nada, não é verdade? Ah, eu sou legal, a sociedade me reconhece, a sociedade gosta de mim, mas lá dentro você diz assim para você mesmo, mas não valho nada, eu sou gente ruim para caramba, não é assim? Eu creio que nós temos esse sentimento ruim a nosso respeito, nós não gostamos muito de nós mesmos. Dificilmente alguém está satisfeito com aquilo que é. Dificilmente. Ele está insatisfeito com a sua vida. Mas é esse homem marcado pela insatisfação, marcado pela maldade, pela ruindade, pelo pecado, pelo distanciamento do Senhor. É este homem que é amado. É esse homem que Deus ama. É esse homem que Deus quer confiar. É nesse homem que Deus quer colocar e deseja que a sua graça se manifeste. É esse homem, irmãos, que purificado pelo sangue de Cristo Jesus, torna-se habitação do Espírito Santo. É esse homem que o Senhor quer usar como usou o apóstolo Paulo. É esse homem que o Senhor quer fazer coisas extraordinárias através dele, através das suas mãos. É você, amado. Deus quer trabalhar o teu coração e Deus quer te usar poderosamente. Portanto, amados, não permita que as dificuldades, não permita que os problemas, não permita que aquilo que não é do Senhor seja maior do que aquilo que é de Deus na tua vida. E por incrível que pareça, irmãos, as coisas mínimas de Satanás, muitas vezes são maiores nas nossas vidas do que aquilo que é de Deus. Aí você pergunta, quais são as coisas mínimas? Aquilo que te atrapalha na caminhada com o Senhor. Aí você analisa o que é o mínimo do inimigo na nossa alma que nos faz parar. Mas o Senhor quer mudar a tua sorte. Deus quer mudar a tua vida, Deus quer trabalhar o teu coração, Deus quer encher a tua vida de alegria, de paz, Deus quer te fazer triunfar, irmãos, Deus quer te fazer vencer, Deus quer te fazer vencer, passar por sobre as dificuldades, Deus quer te carregar nos momentos difíceis, Deus quer alegrar o teu coração, Deus quer te chamar de filho, Deus quer te chamar de servo, e Deus quer confiar em você como confiou em Jó, como confiou em Paulo, e como confia em tantos que existem por aí. Deus quer confiar em você, amado, mas nós precisamos abrir o nosso coração, e deixar que a graça do Senhor encha a nossa vida. É o preparo, é a busca pelo preparo, é o preparar-se para essa habitação do Espírito Santo de Deus. Assim, irmãos, é a vida com Cristo Jesus. Assim é a vida com Cristo Jesus. Amém, igreja? Que tenhamos essa vida com Cristo Jesus. Nesse momento, eu quero convidar aqui aqueles que querem fazer um compromisso real com Cristo Jesus. Com base naquilo que nós lemos na palavra e aqui foi explanado, eu quero convidar que você venha aqui à frente, para que você hoje ratifique, confirme o teu compromisso com o Senhor Jesus Cristo. Amém. Que os amados possam levantar-se e vir aqui na frente, que nós vamos orar por você e vamos ungir você. Nesse momento, irmãos, que nós estamos falando para o Senhor, meu Deus, hoje eu quero um compromisso diferente contigo. Hoje eu quero um compromisso real contigo, Senhor. porque não quero mais ser como criança nessa jornada, como criança nessa caminhada, mas eu quero ser tal qual o apóstolo Paulo, quero imitar o apóstolo Paulo, quero ser um homem, uma mulher cheia do Espírito Santo de Deus. E nós, irmãos, nesse momento entendemos que cada um de vocês está dando esse passo para a honra e para a glória do Senhor, crescendo na presença do Senhor, e nós vamos orar por vocês nesse momento, amém? Senhor, nós te glorificamos pela tua graça e pela tua misericórdia. Nós te bendizemos, ó Deus, por esses momentos tão especiais aqui, reunidos com essa igreja, Senhor. Momentos em que cada um desses que aqui estão, Senhor, se comprometem contigo, Pai amado, que te chamam como Senhor, como Salvador das suas vidas. Hoje dizem, eu quero andar contigo, eu quero estar contigo, eu quero ser segundo a tua vontade, eu quero te amar, eu quero ser cheio do Espírito, eu quero ser alvo da tua confiança, Senhor. Eu quero ser alvo da tua confiança na minha vida. Ó Espírito Santo de Deus, trabalha cada vida, trabalha cada alma, Senhor, trabalha cada coração, Senhor, trabalha, meu Deus, trabalha, Senhor, para que no decorrer dessa semana, Senhor, no decorrer dos próximos dias, cada um desses, Pai, possa estar com seus corações abertos para ouvir a tua voz. E nós queremos declarar em nome de Cristo Jesus que toda casta maligna, todo espírito maligno que tem fechado o entendimento das pessoas, fechado os corações das pessoas, que estão sendo repreendidos e seu domínio está sendo quebrado em nome de Cristo Jesus. E cada um desses que aqui estão, aonde ver, aonde visualizar a sua glória, Senhor. Oh Deus, faça segundo a tua vontade, é o que nós clamamos em nome do teu filho Jesus, amém, Senhor. Oh meu Deus, queremos declarar sobre cada um desses a tua bênção, Senhor, a tua bênção em nome de Jesus, amém, Senhor, amém, amados.
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2: Em nossa palavra de hoje, um tema extremamente agradável. Eu quero falar para os irmãos a respeito de bênção. Oh, glórias! Bênçãos! Muitas bênçãos! Nós gostamos de bênçãos, amém? Glórias a Deus por isso. Mas há um detalhe que nós precisamos levar em consideração. Na palavra de Deus, todas as coisas são precedidas de detalhes. E ou precedidas de detalhes. Nós precisamos observar um detalhe para que as bênçãos de Deus sejam incontáveis, inumeráveis, que você não possa nem mesmo mensurar a quantidade. Porque Deus tem muito para nos dar. E quando nós observamos o nosso dia a dia, vemos que a obediência é um pouco difícil. Mesmo assim, o Senhor já tem o cuidado, já tem o zelo para conosco. Imagine se você observar esse detalhe. Como o Eterno há de mover grandiosamente sobre a tua existência. E o detalhe chama-se obediência. O detalhe é obediência. Quando nós somos obedientes ao Pai Eterno, quando há obediência em nosso coração, não há limites para as bênçãos de Deus. O Eterno abre as portas dos céus sobre a nossa vida. O Senhor nos envolve em todas as áreas. Ele faz que a sua graça seja uma verdade contínua sobre a nossa existência. Irmãos, é preciso que nós estejamos observando aquilo que o Eterno nos dá como meio, através do qual podemos receber a graça, recebermos as bênçãos, através do qual podemos receber aquilo que Deus tem para cada um de nós. E hoje quero chamá-los a atenção para a obediência. Oh, glórias! A obediência. Até que ponto nós somos obedientes ao Senhor? Até que ponto há obediência em nosso coração para com aquilo que é de Deus? Até que ponto eu vivo a verdade do Eterno como se fosse o mais importante? Na verdade, ou é como o mais importante, o principal? Até que ponto a realidade de Deus é marcante na tua existência a ponto de você deixar tudo para trás e entregar-se verdadeiramente a Ele? Irmãos, o Eterno requer de nós obediência. E quando nós observamos esta orientação do Senhor, as bênçãos dos céus hão de cair sobre a nossa vida. O Senhor há de abrir portas, serão portas de bênçãos. O Senhor há de fechar portas, são portas que dão acessos àquilo que não é bom. O Senhor há de fazer coisas maravilhosas na nossa existência. E nós vamos usar como base as orientações que nos foram dadas por Salomão. Olha que bênção. Salomão foi um homem que conheceu Deus de perto. Foi um homem usado poderosamente pelo Senhor. Um homem que, até mesmo antes, o Senhor, em sonhos, perguntou o que ele queria. E ele pediu sabedoria ao amado. E o Senhor não apenas deu a sabedoria, como deu a sua presença, deu as riquezas da terra. Diz a palavra que foi o homem mais rico sobre a face da terra na sua época. Glórias a Deus por isso. Um rei poderosamente usado pelo Senhor. E deixou-nos instruções maravilhosas. Para que, da mesma forma como ele foi abençoado, possamos ser abençoados. E o que nós precisamos fazer, irmãos, é observarmos os detalhes. Muitas vezes são pequenos, mas grandes o suficiente para que nós possamos viver a verdade de Deus e sermos envolvidos pela graça do amado Jesus. Salomão viveu aproximadamente 3 mil anos atrás, 1000 anos antes do nascimento de Cristo Jesus. São 3 milênios, mas a forma de vida, a experiência que ele teve com Jeová, foi tão grande, tão forte, que é válida para nós em nossos dias. E se nós observarmos os seus ensinamentos, certamente teremos vitórias sobre as dificuldades e veremos o grande agir do amado. Oh, bênção! A obediência gera bênçãos. Vamos abrir a nossa Bíblia em Provérbios, capítulo 3, versículos 5 e 6. Apenas dois versículos para que nós possamos ver três pontos que devemos obedecer e, por consequência, vermos as bênçãos de Deus. Amém? Ouça com atenção a palavra do amado. Confia no Senhor de todo o teu coração e não te estribes no teu próprio entendimento. Reconhece-o com todos os teus caminhos e ele endireitará as tuas veredas. Amém? Senhor, nós te louvamos por essa palavra. Queremos clamar que tu venhas falar conosco, encher o nosso coração de gozo, de esperança, de alegria, Senhor, porque tu és o Deus que tem prazer em abençoar aqueles que são fiéis. Oh, meu Deus, fala conosco, é meu clamor em nome de Jesus. Amém. Amados, nós temos visto que nesses últimos tempos a palavra bênção tornou-se extremamente comum nas igrejas. As pessoas correm atrás das bênçãos, correm atrás daquilo que pode beneficiá-las sobre a face da terra. E muitas vezes estão olhando para o cartão de crédito, para o cheque, agora com a onda do Pix, para o Pix. Muitos estão levando o seu cartão porque pensam que se doar e ou ofertar na igreja, eis aí a chave para que a bênção recaia sobre as suas vidas. Mas quando nós olhamos para a palavra de Deus, vamos ver que o Eterno requer de nós, claro, Ele é dono de todas as coisas, é o nosso Senhor, Ele é dono da nossa vida, porém aquilo que é nosso é do Todo-Poderoso. Nós não podemos de forma alguma achar que se doarmos, ofertarmos, fazermos um pix para a igreja, seremos abençoados. Não, não funciona assim. O Senhor, na verdade, não necessita dos nossos recursos financeiros, porque Ele é dono de todas as coisas. Ele é dono de todo o diamante que existe sobre a face do universo, também do ouro, e de todas as riquezas inimagináveis, o Senhor é o dono delas. No entanto, o Eterno, claro, se compraz quando nós abrimos o nosso coração e entendemos que, se é do Senhor, nós temos que compartilhar com a obra, mas desassociada de toda forma de interesse. Nós abençoamos a obra porque entendemos que o Senhor nos usa como instrumentos. Nós somos instrumentos e somos chamados de muitas formas para fazermos aquilo que Deus quer. No entanto, nós não podemos entender que o Senhor vai abençoar apenas pelo fato da oferta. Apenas pelo fato da oferta. E quando nós olhamos para Provérbios capítulo 3, somos chamados a atenção para uma realidade muito interessante. Nós vemos que se houver obediência, as bênçãos do Senhor virão sobre a nossa vida. Se você obedecer ao Todo-Poderoso, se você colocar a tua vida em linha com a vontade do Todo-Poderoso, se você estiver alinhado com a vontade do Eterno, certamente Ele há de mover de uma forma que você não há de compreender. E eu quero falar para vocês, amados, que eu tenho procurado viver dessa forma, e o Senhor tem honrado a minha vida com as suas bênçãos. Portanto, sou uma experiência viva dessa realidade. Não que seja eu melhor do que vocês, porém, eu tenho que ser obediente tal qual vocês. É um dever de cada um de nós. Não é para vanglória, mas sim para fazermos aquilo que Deus requer de cada um. Amém? E quando nós observamos esses dois versículos, vemos Salomão, usado pelo Espírito Santo de Deus, dar-nos instruções maravilhosas, profundas, para que, se observadas, possamos usufruir da graça, do cuidado, do amor do Todo-Poderoso e sermos novas criaturas sobre a face da terra. E na primeira parte do versículo 5, Provérbios capítulo 3, diz: confia no Senhor de todo o teu coração. Amém? Amados, a recomendação de Salomão para a tua vida é: confia no Senhor de todo o coração. Isso significa, amados, obedecer à vontade de Deus em todas as áreas, inclusive procurar conhecer Deus. Eu só posso confiar em alguém quando eu conheço. Nós precisamos entender que esse confiar no Senhor de todo o teu coração não é teoria. Não, a igreja do Senhor não vive de teoria. A igreja do Senhor vive de realidade. Nós temos, amados, de conhecer Deus, conhecê-lo de uma forma tão intensa, profunda, a ponto de sermos próximos dele e confiarmos totalmente no Senhor. É uma confiança integral, uma confiança integral, igreja. Eu tenho que confiar no Senhor, e a partir do momento que eu confio no Eterno, Ele move na minha vida. Mas eis aí o primeiro ponto, a obediência. O Senhor nos ordena que é preciso confiar nele. Isso significa, se confio, a minha vida é dedicada ao Senhor. É impossível você confiar sem dedicação. É impossível você confiar sem que haja dedicação real da tua vida para Deus. Entenda isso, amados. Nós não vivemos de teoria. Não é apenas falar, eu confio no Senhor, eu confio, eu creio. Não, é preciso viver. É preciso viver Deus. Ele precisa fazer a diferença. Os princípios de Deus, eles precisam estar dentro do meu coração, a ponto de mover a minha existência, a ponto de mover a minha alma. É, se eu confio no Senhor, eu vou amá-lo acima de todas as coisas. É o amor a Deus em primeiro lugar. Isso é fruto de confiança. Eu não confio em Deus porque eu o amo. Eu amo a Deus porque eu confio nele. É assim que funciona. Eu amo o Senhor porque a minha confiança está no Senhor. Eu tenho que amar Deus, amados, e a partir do momento que eu amo o Senhor, minha vida será marcada pela bondade. Bondade e misericórdia. Lembra-se do texto? Bondade e misericórdia. A bondade, a misericórdia, hão de me acompanhar. Porque são coisas comuns àqueles que amam, àqueles que têm o Senhor acima de todas as coisas, àqueles que confiam no Eterno. E a partir do momento que eu confio no Senhor, eu tenho certeza que a providência dele para comigo é real. A providência de Deus para com a minha vida é real. Essa providência leva-me a esperar no Senhor. A esperar, porque o Senhor tem promessas para cada um de nós, Deus tem promessas para a tua vida, mas elas vão de acontecer no tempo dele. Portanto, eu tenho que esperar na providência, no cuidado, no zelo de Deus para com a minha existência. E se eu, amados, confio na providência, se eu tenho certeza que as promessas de Deus são uma realidade para a minha vida, vou procurar viver na direção do amado. A minha vida será dirigida por ele, guiada por ele. Meus passos serão para a honra e para a glória do Senhor em todas as áreas, até mesmo aquelas que aparentemente são dispensáveis, não fazem muita diferença, as coisas pequenininhas. Até nisso, irmãos, eu tenho que estar em contínua comunhão com o nosso amado Jesus. A obediência gera bênçãos. E eu sou, pelo Senhor, ordenado a confiar nele. Se você quer a bênção de Deus, confie no Senhor. Amém? Observe esta palavra, coloque-a em prática e verás o agido eterno sobre teu viver de uma forma magnífica. Segundo aspecto, ainda no versículo 3 diz: não te estribes no teu próprio entendimento. Não te estribes no teu próprio entendimento. Esse estribes é: não confie em você mesmo. Não apoie-se em você mesmo. Nós temos, amados, que confiar no Senhor a partir do momento que eu me apoio nele. Me apoio nele. É assim que nós precisamos olhar para Deus. Apoiar totalmente nele. Temos que descansar no Senhor. Amém? Descansar no Todo-Poderoso. Oh, glórias! Descansar no Senhor. Temos descansado em Deus? Mas o que é descansar em Deus? Muitas vezes nós achamos que descansar em Deus é ficar de braços cruzados sem nada fazer. É exatamente o contrário. Descansar em Deus é fazer tudo o que Ele exige. É correr para o Senhor. É pagar o preço. É assim que você descansa no Senhor. Não é ficando com os braços cruzados, como alguns acham, mas sim procurar fazer a vontade do Eterno. Como se não houvesse nada mais importante sobre a face da terra. Entender, irmãos, que nada, na verdade, nada é mais importante. O Senhor te chamou para que você seja alguém que se apoie nele. É uma dependência do Todo-Poderoso, dependência completa. Eu tenho que depender de Deus. Quando eu iniciei essa obra, houve uma dependência muito grande do Senhor, porque nós não tínhamos os meios adequados para fazermos, para iniciarmos a obra, mas confiei no Todo-Poderoso, esperei nele, e o Senhor foi providenciando tudo o que era necessário, e é assim que Deus faz. Quando você apoia no Todo-Poderoso, quando você deixa de agir segundo os teus impulsos, segundo o teu achar, segundo a tua sabedoria, segundo as tuas conclusões, quando você deixa de achar que Deus esqueceu de você e queres dar uma mãozinha ao Todo-Poderoso, nós somos pessoas que gostamos de ajudar o próximo, não é verdade? Raramente você encontra alguém que não gosta de ajudar o próximo. E nós queremos ajudar Deus também. E quando as coisas parecem que não acontecem na vida da gente, ao invés de nós esperarmos nele, esperarmos apoiados, confiados no Senhor, o que é que nós fazemos? Tiramos a nossa mãozinha do bolso e vamos lá. E damos a popular mãozinha. Ou seja, ajudamos a Deus a fazer as coisas. Eis aí, irmãos, onde muitos se dão mal, quebram a cara, as coisas não funcionam assim. Nós estamos aqui para sermos instrumentos do Senhor, não jamais, com o nosso entendimento, fazermos aquilo que é do Senhor, exclusivamente do Senhor. Portanto, é preciso descansar no Senhor, confiar no Todo-Poderoso, mas entender que quando eu me apoio no Senhor, Ele virá, moverá, Ele virá, me abençoará. Eis outro detalhe para você receber a bênção: apoiar-se no Senhor. Irmãos, Deus não se esquece de nada. Nós fazemos planos e esquecemos os nossos planos. Eu olho para você e muitas vezes eu olho para você novamente e esqueci teu nome. É muito comum. As pessoas que vêm à igreja e falam o nome, e quando volta a segunda vez eu não lembro o nome. Às vezes eu quero falar com alguém aqui na igreja e eu olho para a pessoa e quem diz que o nome aparece. Mas com Deus não é assim, irmãos. Deus não se esquece de nada. Coloque isto na tua cabeça. É evidente que essa palavra é para aqueles que confiam no Senhor de todo o teu coração, aqueles que se apoiam no Senhor. Se você se apoia no Eterno, lembre-se, Deus não te esqueceu. Deus não esqueceu de você.

processo do sofrimento para que hoje a bênção estivesse sobre a nossa vida. É assim, amados. Nós precisamos entender que nem todos os nossos planos serão realizados por Deus. Nem todos. O Senhor, de forma literal, disse: Senhor, passa de mim. Se possível, colocou ali, se possível. Ou seja, ah, Senhor, se for possível, passa de mim. O plano do Senhor Jesus chegou nesse ponto. A possibilidade de não precisar fazer tudo aquilo. Mas não foi possível. O que é que Jesus fez? Ah, Deus, não sei o quê. Baixou a cabeça. E foi e fez o plano de Deus. Amém? Talvez o teu plano até agora não apareceu. Ah, meu Deus, cadê meu plano? Eu estou planejando, Senhor. Estou planejando há 20 anos, há 10 anos, há 5 anos, sei lá. Qual é o teu plano? Ah, esse plano não vem à existência até agora. Sabe de uma coisa? Eu vou dar uma ajudazinha ao Senhor. Olha a mãozinha. E mão que não será bênção. Esta mão não será bênção. Vai redundar em problemas posteriores. O plano do Senhor é certo. O plano do Todo-Poderoso é certo. E se nós observarmos a vontade dele, aonde acontecer? Amém? Terceiro ponto da obediência exigida por Salomão, orientação de Deus através de Salomão para que nós possamos receber as nossas bênçãos. Versículo 6: reconhece-o em todos os teus caminhos. Olha só, reconhece-o em todos os teus caminhos. Amados, é Deus em primeiro lugar. Nós temos que reconhecer a soberania de Deus em todas as áreas da nossa vida, em todos os nossos caminhos, em todos os nossos projetos, a cada dia, a cada minuto, a cada segundo da nossa existência. É preciso reconhecer o Senhor, a vontade de Deus, o agir de Deus. Nós temos que nos colocarmos dentro do projeto de Deus. A partir do momento que eu confio no Senhor, me apoio nele, eu reconheço como Senhor da minha vida. Estamos a poucos passos das bênçãos de Deus para a nossa vida. A poucos passos. Não sejam como muitos que optam pelas práticas pecaminosas para que os seus planos venham à existência, para que a sua bênção venha à existência. Infelizmente, nesse mundo louco que nós estamos vivendo, um evangelho sem Cristo, uma igreja não cristocêntrica, uma igreja não bíblica, nós temos visto, amados, que muitos estão lançando mão do pecado para que as coisas tornem-se bênção. É assim que as pessoas agem. Uns partem e mandam até assassinar, e ou assassinam em nome da bênção. Outros agem de forma pecaminosa, não tão drástica, mas agindo de forma pecaminosa para alcançar a bênção tão desejada. Não é assim que você há de mover o coração de Deus. Na verdade, a partir do momento que esses pensamentos são alimentados longe do Senhor, essas pessoas estão. Olhe para Deus. Está difícil. Parece que Deus te esqueceu. Lembra-se de Sara? Lembra dela? A esposa de quem? De Abraão. Sara, a esposa de Abraão. A promessa era um filho. Passou toda a vida esperando o filho. E quando chegou o ponto que não havia mais esperança, Deus veio e realizou
o plano dele. A bênção prometida. Nunca é tarde para as bênçãos de Deus na nossa vida, porque as bênçãos de Deus são completas. As bênçãos de Deus são completas. É preciso reconhecer o Senhor em todos os nossos caminhos, e isso deixando-nos dirigir por Ele, orientar, que a vontade do Eterno seja suprema sobre a nossa vida. Eis aí, amados, três pontos de obediência para que a bênção venha à existência na tua vida. Primeiro, confia no Senhor de todo o teu coração. Segundo, não te estribes, não te apoie no teu próprio entendimento, na tua própria sabedoria. Terceira, reconhece-o em todos os teus caminhos. Oh, glórias! Lembre de Deus em tudo o que fizer. E a partir do momento que você coloca em prática esses três pontos, você verá que a bênção de Deus virá sobre o teu viver. Última parte do versículo 6: e ele endireitará as tuas veredas. Veja, Provérbios capítulo 3, versículo 6, a última parte: e ele endireitará as tuas veredas. Em outra versão diz: e ele lhe mostrará o caminho certo. Amém? Eis aí, amados, a partir do momento que eu observo a vontade do Senhor, que eu coloco em prática, o Senhor virá, ele endireitará, ele mostrará o caminho certo, ele me ensinará a andar, ele me ensinará a seguir pelo caminho da bênção. E é isso que Deus quer fazer na nossa vida. Talvez você me fale: ah, mas onde está a bênção do Senhor? Onde está a bênção? Até o momento eu vi a necessidade da obediência, mas onde? Salomão diz que aqueles que são obedientes são abençoados. Ele endireitará as tuas veredas. Ele endireitará as tuas veredas. Isso significa, irmãos, que o Senhor há de mostrar-nos o caminho certo. Ele há de pegar os nossos caminhos tortuosos e há de acertá-los. E nós vamos andar da forma que Ele quer, e o fato de andarmos da forma que Deus quer, eis a maior bênção, porque obedecendo o Senhor, abre-se todas as portas sobre a nossa vida. O Senhor nos permitirá andar com Ele, seguir com Ele, nós veremos a glória do Todo-Poderoso, experimentaremos da sua graça, da sua misericórdia, e certamente o Senhor satisfará os desejos do teu coração. E esta é a promessa. É o Senhor quem direita. É o Senhor quem direita os nossos caminhos. Oh, glórias! É Ele que mostra o caminho certo. É Ele que mostra-nos os passos que devemos dar para que as bênçãos sejam alcançadas. É Ele que nos ensina por onde trilhar, onde você deve pisar. E assim você verá que Ele te honrará com as bênçãos reservadas para a tua vida. Irmãos, vale a pena experimentar. Vale a pena fazer prova de Deus. Vale a pena obedecer aos ensinamentos do Eterno. Porque Deus, Ele honra a sua palavra. Coloque isso na tua cabeça. Deus honra a sua palavra. Deus honra. Mas vale ressaltar, e é preciso observarmos um pequeno detalhe: os teus projetos precisam estar alinhados com Deus. Não adianta você aparecer com projetos mirabolantes, loucos, aqueles projetos, sei lá, de pessoas que perderam a noção da vida. Não, não funciona assim. Quando nós confiamos no Senhor, nos apoiamos nele, reconhecemos os seus caminhos, temos uma mente dirigida pelo Espírito de Deus. A nossa mente pensará segundo Jesus. A nossa mente será templo do Espírito Santo. Portanto, os meus projetos, meus sonhos, as bênçãos que eu desejo para a minha vida, passarão pelo crivo, pela aprovação, pelo ok de Deus.
Tem muita gente meio que jogando pedra em avião. Não funciona assim, amados. Nós temos que estarmos equilibrados, e o equilíbrio vem do Espírito de Deus. São homens, mulheres cheios, cheias do Espírito Santo de Deus. Nunca te esqueças disso. E aqueles que são cheios do Espírito, estes não agem segundo a carne, segundo a nossa velha natureza, de qualquer jeito, não, loucamente, não. Eles agem no equilíbrio do próprio Espírito de Deus que rege a nossa vida. E a alegria do Senhor estará no nosso coração. A alegria do Eterno estará sobre a nossa vida. A partir do momento que a minha vida se encaixa com a vontade de Deus, a vontade de Deus está ali, pronta. Eu venho com a minha vida e me encaixo, olha só. É perfeito. É perfeito. Encaixe-se na vontade de Deus. Amém? E você verá que as bênçãos do Senhor virão sobre a tua vida. Tua vida será completa, alegre, feliz. Salomão nos ensina, irmãos, a obediência. Queres a bênção? Queres as bênçãos? Obedeça. Obedeça confiando no Senhor. Obedeça apoiando no Senhor. Obedeça reconhecendo-o no seu dia a dia. E ele virá, endireitará as tuas veredas, acertará os teus caminhos, e você há de experimentar as grandes bênçãos de Deus para a tua vida. Não há outra forma. Não há outra forma. Amém? Esta é a forma que Deus tem para nos abençoar. Vamos orar? Senhor, eu quero clamar que tu venhas nos ensinar dia após dia, para que nós possamos estar segundo o teu coração, vivendo não segundo a nossa vontade, mas fazendo a tua vontade no nosso viver, Senhor. Prepara-nos para que a cada instante possamos procurar conhecê-lo, confiar em ti, Senhor, nos apoiarmos em ti e deixarmos-nos guiar pelo teu santo e bendito Espírito, para que assim possamos ver a tua glória. Deus abençoe a tua igreja, sustenta a tua igreja. Este é meu clamor, em nome de Jesus. Amém.

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1: Fogo no braseiro. Você sabia que a tua vida é uma espécie de braseiro? Que o Espírito Santo de Deus precisa queimar, precisa agir, para que você sinta quão bom e quão maravilhoso é o Todo-Poderoso? Mas para que haja fogo no braseiro, é necessário que estejamos prontos a ouvir a voz do Senhor. Que estejamos prontos, abertos ao mover do Espírito Santo. Nós, nessa noite, amados, queremos falar para o Senhor que desejamos fogo no braseiro, desejamos fogo na nossa vida, queremos que o nosso coração arda. Oh, glórias! Que haja fervor, que haja alegria na nossa existência. Convido os irmãos a abrir a Bíblia em João, capítulo 3, leremos versículos 15 e 16. João, capítulo 3, versículos 15 e 16. Convido os irmãos a ficarem de pé para que nós possamos ouvir a santa e bendita palavra de Deus. João capítulo 3, versículos 15 e 16. Diz a palavra: para que todo que nele crê tenha a vida eterna. Porque Deus amou ao mundo de tal maneira que deu seu Filho unigênito para que todo que nele crer não pereça, mas tenha a vida eterna. Amém? Vamos ler juntos? Vamos acompanhar por aqui, que é na mesma versão. Vamos lá. Para que todo o que nele crê tenha a vida eterna. Porque Deus amou o mundo de tal maneira que deu seu Filho unigênito para que todo que nele crer não pereça, mas tenha a vida eterna. Que seja essa a tua oração também. Vamos orar. Amado Deus, muito obrigado por esses momentos tão especiais que mais uma vez estamos diante do teu altar. Estamos aqui, Senhor, para receber de ti o mover do teu Espírito, para que saiamos aquecidos, cheios do teu Espírito, no mover do teu Espírito, Senhor, que haja fogo na nossa vida, fervor na nossa vida. Fala ao nosso coração, em nome de Jesus. Amém. Aleluias. Os amados podem assentar-se. Queridos, esse texto que nós lemos é extremamente interessante. É um texto profundo, maravilhoso, é um texto que chama-nos a atenção para que nós possamos meditar continuamente na palavra de Deus, para que a nossa vida tenha, de fato, fogo, para que nós sejamos crentes, de fato, no Senhor Jesus, não apenas seguidores de igreja, mas aqueles que deixam-se mover pelo Espírito Santo do Eterno. A palavra refere-se a Nicodemos. Cristo Jesus encontrou-se com alguém que era grande diante dos judeus. Era um dos principais dos judeus. Era uma autoridade, um sacerdote judeu. E ele pergunta: Jesus, o que fazer para ser salvo? O que fazer? A resposta de Cristo: é preciso nascer de novo. É preciso nascer de novo. Ele com certeza não tinha fogo na sua vida, o seu braseiro estava apagado, ele não entendeu coisa nenhuma. E ele interrogou Jesus: Senhor, como um adulto pode entrar na barriga de uma mulher para nascer de novo? E Cristo diz, amados, que para que todo o que nele crê tenha a vida eterna. E esse novo nascimento, com certeza, é fruto do crer no Senhor, de uma vivência profunda, verdadeira com o Todo-Poderoso, a ponto de você morrer para si mesmo, para que a glória do Eterno, ela esteja de uma forma excelsa na tua vida. Tem que ser assim, porque se não for desta forma, a palavra não se cumprirá na tua existência e você será mais um ser humano sobre a face da terra, batendo cabeças por aí, mas não conseguirá ver a glória do Todo-Poderoso. Irmãos, se nós não nos aprofundarmos na palavra, se nós não nos deixarmos mover pela palavra, se nós não nos deixarmos encher pela palavra, nós seremos tal qual Nicodemos, alguém que conhecia a lei, conhecia a Torá, mas não conhecia Jesus, nem o poder de Cristo Jesus. E Cristo nos diz o seguinte, amados, este é um dos versículos mais conhecidos da palavra. Creio eu que o mais conhecido. Ele diz: porque Deus amou o mundo de tal maneira, oh glórias, que deu seu Filho unigênito para que todo aquele que nele crê não pereça, mas tenha a vida eterna. Aqui nós vemos os princípios centrais da nossa fé. Aqui nós vemos como o Senhor age em nosso favor. Nesse texto, amados, fica explicitado o cuidado do Senhor para com a tua vida, o cuidado de Deus para com a minha vida, o cuidado de Deus para aqueles que querem servi-lo, para aqueles que desejam amá-lo acima de todas as coisas. É o cuidado do Senhor para aqueles que morrem para si mesmo, para que a glória do Eterno se manifeste de uma forma grandiosa. E esse texto chama-nos atenção, essa palavra de Cristo chama-nos atenção para a centralidade do seu amor para com as nossas vidas. Quando nós observamos, amados, o amor do Senhor, certamente você não há de entender, eu também não entenderei, ninguém há de entender o amor de Cristo. Talvez quando na glória estivermos, ao contemplar face a face o nosso amado Jesus, talvez compreendamos como Ele nos amou. Mas hoje, amados, na verdade, para muitos, o amor do Senhor não faz sentido. Não faz sentido. O amor de Cristo não marca a vida. Mas, pastor, como é que não faz sentido? É quando você não vive a verdade do Eterno, mas quando você vive uma superficialidade vazia, vive vazio de Cristo Jesus. O amor do Senhor não fez e não faz sentido para essas pessoas. Mas o interessante é que essa palavra diz, porque Deus amou ao mundo de tal maneira. Oh, glórias! Veja a grandiosidade do amor de Deus para com a tua vida. Talvez você possa até perguntar a si mesmo, quem sou eu? Quem sou eu? Quem é você? Quem sou eu? Eu pergunto-me a mim mesmo, quem sou eu? As respostas não são tão boas. Mas, mesmo assim, aquele que amou-nos de uma forma poderosa fez uma promessa gigantesca. E essa promessa, amados, a promessa de Deus para com as nossas vidas foi que Ele enviaria alguém que mudaria a sorte, mudaria a nossa vida por completo. E esse alguém veio, Jesus, o amado de nossas almas. O nosso amado Jesus veio para colocar fogo no braseiro, colocar fogo no nosso coração, encher a nossa vida, nos fazer transbordar de prazer e alegria naquilo que é relacionado a Ele. E eu quero participar de algo para que você fique atento. Se porventura o teu coração não arde com aquilo que é de Deus, ou seja, com o Senhor, em louvar, adorá-lo, glorificá-lo, em viver em santidade, se o teu coração não arde em relação a estas coisas, pensa bem, o teu braseiro está apagado. O Espírito de Deus não está queimando no teu interior. O Espírito Santo de Deus não está na tua vida. Mas, queridos, não foi para que vivamos assim, mas para que tenhamos uma vida reta diante dele, que ele nos amou primeiro, que ele dispôs a morrer numa cruz por nós, que ele nos amou de tal maneira, ou seja, de uma forma incomparável, indescritível, de uma forma tão grande, gigantesca, que esse mundo não cabe o amor de Cristo. Ele fez o universo, também não cabe o seu amor. Mas o interessante, o amor de Cristo cabe no nosso coração, porque ele reside no coração do fiel. Diz a palavra que nós somos templo do Espírito Santo de Deus. Aleluias! E esta é a verdade do Senhor. Fica, amados, marcado quão grande é o Senhor para com as nossas almas. Fica marcado o amor tão grande do Todo-Poderoso para com as nossas vidas. E nós precisamos fazermos todas as coisas, o possível, também o impossível, para que haja um novo nascimento. E esse novo nascimento é permitir que haja fogo, chamas em nosso braseiro, em nossa vida, que a presença do Senhor seja uma verdade incontestável. E quando nós entendemos isso, queridos, nós vamos correr para os pés do Senhor. Porque seremos tomados por um amor tão grande que leva-nos a amá-lo também. Nós vamos entender ou vamos compreender que somos amados pelo Senhor. E esse amor tão grande, quem é você? Quem é? Pense. mas você é amado pelo Senhor. E há, com certeza, a iniciativa de correr para os pés do Senhor para que a graça do Eterno se manifeste poderosamente na tua vida, na nossa vida. Eis aí o amor que salva, eis aí o Deus que amou o mundo de tal maneira. Entenda mundo como a humanidade, como a tua vida, como o ser humano. Portanto, o Senhor nos amou de uma forma tão grande, a ponto de nos dar seu Filho unigênito. Aqui está um grande mistério que nós não vamos compreender também. A palavra de Deus em relação a nós, há alguns mistérios que nós não compreendemos e não compreenderemos enquanto nessa dimensão. Só na glória vamos compreender de fato a intensidade do amor do Senhor para com as nossas almas. Irmãos, nós estamos tão acostumados com essa ideia que Jesus nasceu, não é verdade? Quando chega o Natal, que não tem nada a ver com o cristianismo, mas quando chega o Natal, todo mundo com seus presépios, aquela coisa toda, troca de presente, atmosfera de Natal, enfim, essas coisas aí, não é para servo de Deus. Nós não vivemos isso. Mas as pessoas deixam se envolver. O que aconteceu? Nós perdemos. Com certeza perdemos. O que significa, de fato, a vinda de Cristo Jesus. A vinda de Cristo Jesus tornou-se uma data para a troca de presentes. Um velhinho gordo aparece, desce pelo chaminé. Veja como Cristo foi trocado, suprimido. Está certo que Jesus não nasceu em dezembro também, mas veja como o maligno age. O maligno tenta de todas as formas apagar o amor de Deus, apagar o nosso entendimento a respeito do sacrifício de Cristo, e nós acostumamos com a ideia, e quando você ouve que o Senhor enviou Jesus, quando nós ouvimos, geralmente não faz diferença na nossa vida. Você pensa no Natal, aquele bebê na manjedoura, aquela coisa toda, e fica nessa ideia. Mas esse sacrifício de Jesus, que foi um sacrifício, foi tão grande que abalou todo o universo, que moveu todo o universo. Para que nós possamos, amados, ter um pouco de luz a respeito dessa situação, primeiro é preciso entender quem é Jesus. Quem é Jesus? A palavra diz que Jesus estava no início, na criação, que ele é Deus, que ele participou ativamente da criação. Portanto, Jesus é Deus, nós cremos nisso, cremos na Trindade. Pai, Filho e Espírito Santo, nós cremos que Jesus é Deus. Mas esse Deus tão grande, tão maravilhoso, olhou para a tua vida. Entenda, Jesus não olhou para o povo, ele olhou para você. Ele achou que você era digno do sacrifício dele. Veja a manifestação do amor do Senhor. Veja a intensidade do amor do Senhor para com as nossas vidas. E a palavra diz, amados, que esse Cristo veio, este Cristo nasceu como homem, um amor sacrificial, um amor que entregou a sua própria vida por nós. Entregou a sua própria vida por você. E às vezes nós olhamos para Jesus, não valorizamos a Cristo. Nós não amamos de fato a Jesus. Nós não temos prazer naquilo que é de Deus. Nós não temos alegria naquilo que é do Eterno. E isso é de fácil constatação. Se eu perguntar a você, nós estamos agora às 20 horas e 15 minutos desse domingo. Passaram-se 20 horas e 15 minutos desde o início deste domingo. Quanto tempo você separou para Jesus? Quanto tempo você separou para conversar com Jesus, meditar na sua palavra, louvá-lo, adorá-lo? Quanto tempo? Às vezes nós somos impactados com as nossas próprias respostas. Mas, da mesma forma, se eu perguntar a você, tu amas a Cristo? Tu amas a Cristo? Creio eu que todos aqui nesse ambiente, se tivéssemos 10 mil pessoas aqui, responderiam, sim, eu amo a Jesus. Mas quanto tempo você passou com Jesus nesse dia? sacrifício de Cristo. Ele deu a sua vida por nós, deu a sua vida por mim, por você. Mas o que foi que nós fizemos para Cristo? E o que é que nós temos oferecido no seu altar? Às vezes, amados, falta fogo no braseiro. As nossas brasas estão mais apagadas que só a misericórdia. Não tem calor, não tem fogo. Falta fogo. Amém? Mas quando nós olhamos para Cristo Jesus, nós vemos, amados, que Ele nos amou e Ele sabia que as nossas vidas precisavam de fogo, que as nossas vidas precisavam de restauração, que as nossas vidas precisavam de uma mudança. E Ele veio para que haja essa mudança. Para que haja essa mudança. Jesus, amados, não precisa da minha vida para nada. Entre aspas, eu sou um peso morto. Você também. Pensa aí. Jesus precisa de você para quê? Para desonrá-lo? Porque é isso que nós fazemos. Desonramos mais do que honramos. O Senhor não precisa de nós para nada. Talvez você possa falar, Ele precisa de mim para que seja louvado e adorado. Ele tem centenas de milhares, bilhões, sei lá o número. Ele tem anjos incontáveis que estão diante do altar com sinceridade, com retidão, com seus corações em chamas, braseiros em chamas, gritando, Santo, Santo, Santo, Santo. E nós cantamos os louvores que só a misericórdia do Senhor. Porque nem com prazer nós cantamos. Nós temos que rever conceitos, e isso com urgência, porque esse mesmo que veio está voltando. E quando nós observamos o sacrifício desse Deus tão poderoso, esse Jesus, amados, que por amor a você, não porque você merecia, porque não temos méritos nenhum, mas por amor a você, Ele tomou a decisão de tornar-se ser humano. E Jesus nasceu como homem, em todos os aspectos possíveis e imagináveis. Jesus era homem perfeito. A única diferença entre Jesus e a minha vida e a tua vida é que ele viveu 30 e poucos anos, diz alguns 33, outros dizem um pouco mais, enfim. Isso não vem muito ao caso. Sem pecar. Nasceu santo, morreu santo. Essa é a diferença. Mas tinha fome, precisava andar, cansava, tinha sono. Foi criado como ser humano porque era ser humano. Ah, mas pastor, isso é normal? Claro que é normal. Sabe por que é normal? Porque nós nos acostumamos com Jesus. Você se acostumou com Jesus. Eu me acostumei com Jesus. E eu não consigo mais ver a grandiosidade do sacrifício dele para com a minha vida. Eu não consigo enxergar o sacrifício de Cristo, o Deus que me amou, o Deus que me amou, o Deus que olhou dos céus da eternidade e diz, Elias precisa de salvação, Elias precisa de salvação, vou morrer por ele. E isto, irmãos, é assim. Jesus não morreu por 8 bilhões ou quantos bilhões de pessoas já passaram pela terra. Jesus morreu por você. De forma pessoal. O sacrifício de Jesus não foi para a humanidade. Foi por você. Entenda isso. Quando Jesus morreu na cruz, ele estava te salvando, mudando a tua sorte. E esta é a verdade. Mas, por incrível que pareça, irmãos, nós olhamos hoje para esse sacrifício tão grande, tão maravilhoso, e achamos que não é suficiente. Nicodemos, esse camarada conhecia toda a história, desde Adão até a sua época. Ele era versado na palavra. Era alguém que era uma alta autoridade dos judeus, principais dos judeus. Era alguém que tinha, amados, conhecimento profundo, mas ele não conseguia entender a profecia a respeito do Messias. E ele não sabia qual era a missão do Messias. Às vezes nós estamos na mesma pegada do Nicodemos. Nós sabemos quem é Jesus, mas não sabemos qual a missão de Jesus, nem tampouco o que ele tem para as nossas vidas. E Nicodemos olha para Jesus e pergunta: o que fazer para ser salvo? O que fazer? O Eterno, de forma bem reta, direta, diz: é preciso nascer de novo. É preciso nascer de novo. Mas como isto se aplica à nossa vida hoje? Como essa resposta de Jesus se aplica à minha vida, à tua vida, àqueles que estão sobre a face da terra e querem ir para os céus? Porque essa é uma palavra para quem quer ir para o céu. Quem não quer, cruza os braços, espera a hora da morte chegar, ponto final. Não precisa fazer nada. Mas aqueles que querem ir para os céus, a resposta é: necessário nascer de novo, necessário nascer de novo. E este nascimento, ele é fruto da nossa dedicação, da nossa consagração ao Senhor. Você quer ir para o céu? Já nasceu de novo? Ainda não? Mas pastor, que história é essa de nascer de novo? Façamos de conta que você esteja no mesmo nível do Nicodemos. Mas pastor, que história é essa de nascer de novo? É o momento que você deixa tudo para trás. Você fala para Jesus: estou morrendo para esse mundo, morrendo para as minhas práticas, morrendo para a minha vida. Eu estou renunciando todas as coisas porque eu quero a tua nova vida. Eu quero a tua nova vida. E a palavra diz que o Senhor nos faz em novas criaturas. Escreve teu nome lá no livro da vida. Está escrito no livro da vida. E a partir do momento que você tem o teu nome escrito no livro da vida, viva como nova criatura. Eis o teu novo nascimento, o teu novo nascimento. E assim, amados, essa nova vida, ela é gerada para que haja fogo no braseiro. Oh, glórias! Para que a nossa vida queime, seja fervorosa. Crente frio não entra no céu porque o Senhor não quer. Crente frio é aquele que não vive a verdade de Cristo. Não, esse não entra. Nós temos que sermos quente. Nem frio, nem morno. Quente, quente, quente. Você precisa ser quente. Tu és quente? Tu és quente ou não? Amados, mais uma vez o texto bíblico para que você possa rememorar. Diz a palavra: porque Deus amou a você de tal maneira que deu seu Filho unigênito para que todo o que nele crer não pereça, mas tenha a vida eterna. Amém? Não pereça, mas tenha a vida eterna. Aqui nós temos três pontos que são de suma importância para aqueles que têm fogo no braseiro, para aqueles que nasceram de novo. A palavra diz que é preciso crer. É preciso crer. Amados, o Deus que nós cremos não é o Deus da religião, muitas vezes das igrejas. O Deus que nós cremos é o Todo-Poderoso, Criador dos céus e da terra. É o Deus Todo-Poderoso que exige mudança de vida. E o interessante é que, mais uma vez, aquela pergunta: quem crê em Jesus aqui, levanta a mão. Não precisa levantar, mas quem crê em Jesus, levanta a mão. Todo mundo há de levantar. Mas se você não viver de fato, na prática, esse crer, a tua afirmativa é vã, é mentirosa. Amados, é impossível nós afirmarmos que cremos no Senhor. Eu creio em Deus, eu creio no Senhor, eu creio. E vivamos longe da sua presença. Vivamos no pecado, vivamos na carne, vivamos nas práticas que associam o homem a Satanás. É impossível, irmãos. Se você no teu coração está pensando agora, eu creio, não creio, creio, não creio, creio, não creio, espero que a resposta seja, eu creio. Porque se você não crer, você está lascado, literalmente. Sabe por quê? Ouça só a sequência do texto. Para que todo que nele crê não pereça. Não pereça. Traduzindo, não vá para o inferno. Para que todo que nele crê não vá para o inferno. Amados, como as pessoas tiraram a seriedade das coisas espirituais, mas também do inferno. As pessoas não levam mais Deus a sério. Se dá, eu congrego. Se dá, eu louvo. Se é possível, se sobrar um tempo, eu leio a Bíblia. Se eu, sei lá, aparecer uma vaga, eu oro. Eu faço isso, eu faço aquilo, sempre atrelado ao se. Se der tempo, se isso e aquilo. Como nós perdemos a seriedade de Deus. Como nós não levamos o Senhor a sério. Mas, quando nós olhamos para o outro aspecto também, a igreja não leva o Senhor a sério. Porque o Senhor diz que é aquele que não crê, ou seja, que não vive, que não tem fogo no braseiro, aquele que não crê, perecerá, será condenado à perdição eterna, igreja. A perdição eterna. Entenda, irmãos, que o inferno não é feito para o ser humano, mas para aqueles que desobedecem ao Senhor. Porque aqueles que são amados do Pai e amam o Senhor, estes têm um lugar, têm a vida eterna. E eu quero chamá-los a atenção. Eu sei que a palavra aparentemente não se aplica à nossa vida. É palavra de evangelismo, mas todo mundo aqui é crente, aquela coisa toda. Não se engane com essas coisas. Não se esconda atrás da capa de crente. Mas ouça aquilo que o Espírito tem a falar a

pratica a sua vontade, aquele que não obedece, aquele que não o ama, quem ama guarda os meus mandamentos, assim está na palavra. Cristo disse, está no Evangelho de João, quem me ama guarda as minhas palavras. E ele ratifica, quem não me ama não guarda as minhas palavras. A palavra de Deus, irmãos, ela é cheia de pontos para tocar na nossa vida, para nos despertar. E só vai para o inferno aquele que não quer ouvir a palavra de Deus. Não é a palavra do Elias, de Deus. Porque é o Senhor falando com você, não sou eu. É o Senhor falando para a tua vida, que é preciso crer para não perecer. Esse perecer, irmãos, nada mais é do que uma eternidade no lago de fogo, também conhecido como inferno. É um lugar de sofrimento sem fim. É um lugar reservado para os desobedientes. É um lugar reservado para aqueles que permitiram que seu braseiro apagasse. É um lugar reservado para os amados, para os irmãos, para o homem que dá vazão à sua carne e abraça toda sorte de desobediência ao Senhor. Desobediência que gera pecado nas suas mais diversas nuances. Mentira, fornicação, adultério, roubo. Vai por aí. São tantas formas de pecado que a gente acaba até esquecendo de citar alguns no momento. Mas tudo isso que você sabe que é pecado te afasta de Deus. E o final, se você não restaurar, nascer de novo, essa restauração vem através de Cristo. Se você não buscar o Senhor desesperadamente, o lugar reservado para estas pessoas é o lago de fogo, e isto para todo sempre. O que tem de crente no inferno não está nem escrito, irmãos. Porque não basta ser crente, tem que ser servo de Deus. Servo de Deus, tem que ser pessoas que haja brasas no seu coração, a presença do Espírito nas suas vidas, porque as pessoas estão se escondendo atrás da religião, mas esquece de olhar para Cristo Jesus. Mas infelizmente é o que nós temos visto nesses últimos tempos, pessoas que se escondem atrás da religião, esquecendo do Senhor da religião. E isto é preciso que seja observado. No entanto, se nós nascemos de novo, somos novas criaturas, o que é que nos resta? Diz a Bíblia, mas tenha a vida eterna. Ô, glórias! Esta é a parte boa. Que nós tenhamos a vida eterna, isso significa, irmãos, que nós estaremos para todos sempre na casa do Pai, morando com o Senhor na glória, louvando, adorando e exaltando, não cansados de estar na presença do Eterno, não com falta de vontade de adorar, porque esses não entrarão no reino dos céus, só entrarão aqueles cujos corações estão em brasas pelo Senhor. E esses que estão em brasas pelo Senhor passarão uma eternidade com prazer, com alegria imensurável, louvando e adorando o amado das nossas vidas. Ô, glórias! Ô, glórias! Tem que glorificar o Senhor, irmãos. Tem que glorificar, sinta prazer, sinta alegria nesta verdade. Porque o Senhor preparou um lugar especial para você. O Senhor quer que você esteja ao lado dEle. Foi por isso que ele morreu numa cruz por você. Uma cruz suja, imunda, maldita, diz a Bíblia, que é um madeiro maldito. Não um lugar bom. Um sacrifício indescritível, doído. Meu Deus! E era Deus na cruz. Ele amou você. E nós não queremos fazer nenhum sacrifício para estarmos com ele na glória para todos sempre. É necessário rever esses conceitos, amados, e abraçarmos o Senhor. Porque logo o Eterno virá, ou nós iremos ao encontro dEle, o que vier primeiro. Mas de uma forma ou outra, nós vamos nos apresentar diante do trono e seremos, como diz a palavra, julgados. E aqueles que viveram sem fogo no braseiro, no coração, serão lançados para todos sempre no fogo eterno. Mas aqueles que buscaram o Senhor, que amaram Deus acima da sua própria vontade, acima da sua própria vida, aqueles que amaram o Eterno com todo o seu ser, com todas as suas forças, esses ouviram.

0: irão do Senhor. Sejam bem-vindos, benditos do Pai. Queira ouvir do Senhor, seja bem-vindo, aleluias. Amados, esta foi a resposta de Jesus para Nicodemos. Esta foi a resposta de Jesus. E esta é a palavra do Senhor para a minha vida e para a tua vida. Que nós possamos meditar nesta verdade. Deixar que o Espírito Santo do Senhor crave esta palavra no nosso coração. Para que amanhã, ainda hoje, você possa refletir como está o meu coração em relação a Deus. Sou uma nova criatura, minha vida tem fogo ou minha vida é apagada? E que nós possamos sempre fazer, irmãos, prova na nossa vida com relação a Deus, para vermos se somos ou não do Senhor. Amém? Oh, glórias! Porque Deus amou a você, a nós, de tal maneira que deu o seu Filho Jesus, para que todo que nele crer não vá para o inferno, mas que vá para o céu. João capítulo 3, versículo 16. E vamos orar. Vamos ficar de pé para nós orarmos. Amado Deus, muito obrigado por mais uma vez falar aos nossos corações, Pai. Muito obrigado, meu Deus, por colocar fogo na nossa vida. Muito obrigado por despertar-nos para buscarmos a Tua presença de forma incansável, desesperadora, Senhor, porque precisamos com urgência Te buscarmos. Enquanto há tempo, Senhor. E sabemos, Pai, que Tu estás a voltar, mas tem misericórdia de minha vida. Tem misericórdia da nossa vida, Senhor, para que reconheçamos que precisamos Te servir e estarmos diante do Teu altar. Oh, Deus, fala esses corações, fala as nossas vidas, em nome de Jesus. Amém. Aleluias. Amém, irmãos? Fogo no braseiro. Tenha fogo no teu braseiro, no teu coração. Fogo do Senhor.
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1: Dúvida, a grande inimiga. Você já parou para pensar a respeito de dúvida? As muitas dúvidas que bombardeiam o nosso coração no dia a dia. Nós temos dúvidas de tantas coisas. Duvidamos de tantas coisas. Não sabemos se ultrapassamos ou não. Na dúvida, não ultrapasse, não é verdade? Se fazemos isso ou fazemos aquilo. Se agimos assim ou agimos daquela outra forma. E muitas vezes, amados, nós estamos perdidos no meio de mar, de um mar de dúvidas. Não sabemos como proceder. Mas será que Deus se agrada da dúvida? Será que ela é benéfica no nosso coração? Será que ela produz frutos bons? Será que você tem dúvida no teu coração com relação principalmente àquilo que é de Deus? Ao agir do Senhor, ao mover do Espírito Santo de Deus? Será que você tem convicção plena? Aquela convicção que te faz marchar, que te faz andar sem duvidar, sem olhar para trás, sem olhar para o lado, mas segue em frente. Essa é a verdade que o Senhor quer de cada um de nós, que nós estejamos firmados na rocha. E é impossível que, firmados na rocha, tenhamos dúvida. É preciso estarmos atentos a esta realidade. Nós vamos orar? Senhor Deus, fala conosco, Pai. Dá-nos a revelação da Tua Palavra, para que nós possamos marchar, que possamos seguir em frente, não abrindo de forma alguma espaço para a dúvida no nosso coração, Senhor. Fala, Pai, edifica-nos. Esse é meu clamor em nome de Cristo Jesus. Amém. Queridos, o que é dúvida? Dúvida é incerteza, é um sentimento de incerteza. É você não ter convicção de algo. É você andar meio que assim, meu torto, balançando para lá e para cá. Será que eu vou? Será que eu não vou? Será que eu faço? Não faço? Mas, na nossa caminhada com o Senhor, irmãos, não pode existir lugar para dúvida. Ela pode até bater a porta do teu coração, pode até bater a porta da tua vida. No entanto, nós não podemos, de forma alguma, abrir espaço, dar lugar. Porque todas as vezes que nós damos lugar à dúvida, o pecado é gerado. E a partir do momento que o pecado é gerado, vamos quebrar a nossa comunhão com o Senhor. Aí sim, as coisas ficam difíceis e nós não vamos conseguir andar, não vamos conseguir seguir em frente. Mateus capítulo 21, versículos 21 e 22, lerei para os amados. Então Jesus disse, eu afirmo a vocês que isto é verdade. Se tiverem fé e não duvidarem, vocês poderão fazer as mesmas coisas que eu fiz com esta figueira. E não somente isto, mas vocês poderão dizer a este monte, levante-se e jogue-se no mar, e isto acontecerá. Se crerem, receberão tudo o que pedirem em oração. Mateus capítulo 21, versículos 21 e 22, palavras de Cristo Jesus. Irmãos, esse texto chama-nos a atenção para algo interessante. Cristo fala que nós não podemos duvidar. Se tiver fé e não duvidarem, nós não podemos duvidar das promessas de Deus para a nossa vida, daquilo que Deus pode fazer na nossa existência, daquilo que Deus pode fazer por você, fazer por mim, fazer pela igreja, fazer pelo seu povo espalhado sobre a face da terra. Nós não podemos duvidar, porque a palavra é reta, ela é verdadeira, ela é forte, ela bate na nossa existência e chama-nos a atenção para uma vida de compromisso verdadeiro com o Senhor. Oh, glórias! Nós não podemos duvidar de forma alguma do agir de Deus. E sabias que nós duvidamos do agir de Deus? Quantas vezes nós estamos duvidando, será? Olha o será. Será que Deus age assim? Será que Deus fala comigo? Será que Deus me ama? Será que Deus me ajuda? Será que Deus me abençoa? Será que Deus isso, Deus aquilo? Enfim, nós temos, irmãos, uma sequência de palavras que denotam dúvida no nosso coração. E isto é mal, não é bom. Nós não podemos, de forma alguma, irmãos, no meio das situações complicadas, colocarmos a dúvida, permitir que a dúvida cresça no nosso coração. Lembre-se, Deus nos ouve. Deus ouve a tua oração. Deus está pronto para abençoá-lo, para mover na tua existência. E nós não podemos, de forma alguma, abrir espaço para situações que nos afastem do Senhor. A dúvida parece que É um pecadinho pequeno, não é verdade? Ela é um tanto quanto significante. Nós não somos chamados a atenção com relação à dúvida. Geralmente passa desapercebido, passa como algo normal. A dúvida, ela foi incorporada na nossa forma de viver, que nós não mais vemos, não mais enxergamos. E eis o porquê que muitas vezes as coisas não funcionam, as coisas de Deus não se manifestam na nossa existência. É preciso confiar, confiar plenamente. Confiar com todas as nossas forças, com todo o nosso ser, porque Deus não se esquece de cada um de nós. Nós nos esquecemos de Deus. Quando abrimos espaço, por exemplo, para a dúvida, estamos, de certa forma, nos esquecendo de Deus, das suas promessas, da sua palavra para a nossa vida. Palavras imutáveis. A palavra de Deus não muda, irmãos, não muda. Aquilo que Deus tem para nós, o Senhor tem para nós. Entenda dessa forma. Se Deus tem uma bênção para a tua vida, Ele há de honrar a sua própria palavra. Há de acontecer, porque o Senhor, Ele pode todas as coisas fazer e Ele tem sempre o melhor para os seus servos. Diz a palavra que, se nós que somos humanos, sabemos fazer boas coisas para com aqueles que são nossos amados, imagine Deus para com a tua vida. O que é que Ele pode fazer por ti? Entenda? Olha o que Deus pode fazer. Nosso amor, falha o que só a misericórdia. O amor de Deus, perfeito, não falha, perene. Com chuva ou com sol, com frio ou calor, Deus nos ama da mesma forma, firme, firme, firme. Portanto, amados, coloque-se nessa brecha. Creia naquilo que Deus pode fazer na tua vida. Creia no agir do Senhor e certamente verás a glória do Todo-Poderoso. O texto que nós lemos, Jesus passou, havia uma figueira, procurou o fruto, não tinha. O Senhor a amaldiçoou e ela secou. E os discípulos olharam e ficaram assim, poxa, como é que ele fez isso? E o Senhor diz, se vocês não duvidarem, farão coisas até maiores. Amém? Esta é a verdade de Deus para a nossa existência. Mas, é pecado duvidar? Será que é pecado duvidar? Eu quero ler para vocês Hebreus capítulo 11, versículo 6. Ouçam. De fato, sem fé é impossível agradar a Deus, porquanto é necessário que aquele que se aproxima de Deus creia que Ele existe e que se torna galardoador dos que o buscam. Amém? Lerei o mesmo texto na versão Nova Tradução na Linguagem de hoje, para que nós possamos compreender um pouco melhor aquilo que está escrito. Sem fé, ninguém pode agradar a Deus, porque quem vai a Ele precisa crer que Ele existe e que recompensa os que procuram conhecê-lo melhor. Irmãos, olha só o que diz o texto. Sem fé, ninguém pode agradar a Deus. Se você não tem uma fé verdadeira, mas o que é fé? É crer, irmãos, é jogar-se nos braços do Senhor, é acreditar que Deus é com você, que Ele pode mudar a tua vida, Ele pode trabalhar o teu coração, Ele pode fazer coisas extraordinárias na tua existência. Isso é fé, é acreditar que Deus zela por você, que as promessas do Senhor são verdadeiras. Nós temos um problema sério com promessas. Um problema seríssimo com promessas. Quando nós olhamos a palavra, quantas promessas verdadeiras do Senhor para as nossas vidas? Só que nós não as aceitamos. Não as aceitamos e achamos que Deus não cuida de nós. Entra nesse caso a dúvida. E a partir do momento que a dúvida entra no nosso coração e nós não a cortamos, nós não fechamos a porta para ela, ela entra, cresce, ela produz e ela nos afasta do Senhor. Porque a dúvida produz incredulidade na palavra, nas promessas, no agir do Senhor. A partir desse momento, irmãos, a situação fica um tanto quanto crítica. Porque nós vamos rejeitar o Senhor e a sua palavra para com a nossa vida. Queridos, o que falta-nos é acreditar de fato no Senhor. Eis o grande problema. É acreditar no Senhor. O que falta-nos para que nós possamos ver a glória do Senhor, vermos o poder de Deus, vermos o Senhor se manifestar como está na palavra de Deus, como se manifestou a Davi, como se manifestou a Paulo, como se manifestou a Abraão e vai por aí, para que o Senhor se manifeste na nossa vida da mesma forma? Nós temos que agir como eles agiram. E eles não duvidaram, eles creram na promessa do Senhor. Amém? Mas tem outro detalhe. O crer sem ação, a fé é morta, não é assim? Fé sem ação é morta. O crer sem ação, nós temos que crer, irmãos, mas é preciso andarmos em direção ao Senhor, fazermos aquilo que Deus quer. Porque tem muito crente que crê, mas não faz nada daquilo que Deus pede. Isso não é fé, igreja, não é fé. Na verdade, está entrando de uma forma muito sorrateira, de uma forma muito desapercebida, a incredulidade, a dúvida. A dúvida, ela é implantada no nosso coração, deixamos de fazer aquilo que o Senhor quer e o mal se instala, as coisas não funcionam, deixamos de ver a glória do Eterno. Portanto, queridos, quando nós duvidamos, mas acordados, não permitimos que ela cresça, certamente não é pecado. Porque é uma dúvida que nasce, que aparece, mas a partir do momento que você duvida e continua crendo na tua dúvida. Olha só, muitas vezes nós cremos na nossa dúvida. Já aconteceu isso com você? Ah, será que Deus vai fazer? Nós passamos a crer na nossa dúvida em detrimento da promessa de Deus, da palavra do Senhor, do Deus imutável, do Deus que não volta atrás, do Deus que está pronto para te abençoar, porque Ele te ama acima de todas as coisas. O amor de Deus para conosco é incomparável. Nós não podemos entender, nós não podemos amar de forma alguma, jamais, jamais, como Deus ama-nos, como Deus nos ama. No entanto, irmãos, se nós duvidamos, certamente vamos deixar que as situações ruins cresçam no nosso coração. Duvidar do agir de Deus na nossa vida é errado, entenda isso. Não duvide do agir de Deus. Não duvide. Será que Deus pode fazer por mim? Não é esta a pergunta, mas uma afirmativa, imperativa. Deus pode fazer por mim. Tire a interrogação. Será que Deus pode? Não. Não é dessa forma que devemos olhar para o Senhor, mas sim, Deus pode. Deus pode. Deus todas as coisas pode, porque nada foge ao seu controle, nada foge ao seu poder. E na Bíblia encontramos alguns exemplos de pessoas que foram usadas poderosamente por Deus, porém, que inicialmente duvidaram, mas não continuaram na dúvida. A mulher de Ló, ela duvidou, olhou para trás e ficou no deserto. Mas Sara, ela duvidou, mas quando ela viu o poder de Deus, ela creu. Foi uma dúvida inicial. Como é comum a nós, será que Deus pode fazer? Aí você passa e cai no racional e vê a glória do Eterno e você crê. E você diz, Senhor, faz na minha vida, move na minha existência. Assim foi com Sara, veja. Gênesis capítulo 18, versículos 12 até o 15. Riu-se, pois, Sara no seu íntimo, dizendo consigo mesma, depois de velha, e velho também o meu Senhor, terei ainda prazer? Disse o Senhor a Abraão, por que se riu Sara, dizendo, será verdade que darei ainda luz, sendo velha? Acaso para o Senhor há coisa demasiadamente difícil? Olha só, é o Senhor dizendo para Abraão. Acaso para o Senhor há coisa demasiadamente difícil? O que é difícil na tua vida? Qual a tua dificuldade? Para de rir do Senhor, porque nada é demasiadamente difícil. Daqui a um ano, nesse mesmo tempo, voltarei a ti e Sara terá um filho. Ô, glórias! Então, Sara, receosa, o negou, dizendo, não me ri. Ele, porém, disse, não é assim, é certo que riste. Queridos, Sara, inicialmente, quando ela ouviu a grandiosidade da promessa, gente, era uma véia, já era uma senhora, uma anciã, já era uma velha, diz que já havia cessado as coisas comuns à mulher. Já havia cessado. E aparece o Senhor e diz, olha, vocês terão um filho. E ela riu. Mas como? Olha a dúvida que surgiu. Como posso eu ter um filho? Já sou idosa, já sou velha, já sou uma anciã. O meu senhor, ou seja, o meu esposo, já é um velho. Já é um senhor. Como posso ter um filho? Veja como as dúvidas batem em nossos corações. Assim foi com a Sara. Assim foi com ela. Ela ouviu do próprio Deus. Inicialmente ela não creu, ela duvidou, mas não permitiu que a dúvida crescesse e tomasse lugar na sua existência. A partir do momento que você duvida, porém, não permite que ela cresça. Certamente são situações comuns a nós como seres humanos. Mas se a Sara continuasse dizendo: olha, eu não acredito, não é possível, eu já sou uma senhora idosa, muito idosa, como é que isso vai acontecer? Não acredito, não aceito. Certamente teria pecado contra o Senhor, provavelmente teria perdido a bênção, teria perdido a bênção. Queridos, é preciso estarmos atentos com todas as promessas, com o agir de Deus para com as nossas vidas. E eu quero ainda fazer uma ressalva com relação a promessas, porque nós estamos vivendo uma cultura em que, quando fala-se de promessas, lembramos logo dos profetas, não é verdade? A promessa, eu tenho que ter um profeta que há de levantar e declarar uma promessa, declarar uma bênção ou coisa parecida sobre a minha vida. Usufrua primeiro dessas bênçãos e promessas que as

a minha vida e a tua vida de uma forma direta. E não tem espírito de engano. É só você tomar posse delas e viver a verdade de Cristo. Fácil dessa forma. Amém? Portanto, é pecado duvidar? Depende. Se você duvida inicialmente, aquela dúvida natural do ser humano, será que vai acontecer? Ou, mas depois que o Espírito Santo te envolve, toca no teu coração e você tem certeza, não, vai acontecer, porque Deus é o Todo-Poderoso, não é pecado. Mas se você persiste na dúvida, se você alimenta a dúvida, certamente has de perder a comunhão com o Todo-Poderoso e as coisas irão de mal a pior na tua vida. De fato, sem fé é impossível agradar a Deus. Se você não crê, é impossível agradar a Deus. Amém? Ainda, simplesmente acredite. Olha só, é simplesmente acreditar. Nós temos que acreditar na promessa de Deus. Hebreus capítulo 10, versículo 23, ouçam. Guardemos firmemente a esperança da fé que professamos, pois podemos confiar que Deus cumprirá as suas promessas. Hebreus capítulo 10, versículo 23. Qual é a promessa? Que Deus cumprirá a promessa. Veja que interessante. Guardemos firmemente a esperança, a fé, a convicção, a certeza, o alicerce que nós temos, aquilo que nós professamos como fé, guardemos, pois podemos confiar que Deus cumprirá as suas promessas. Oh, glórias! Está faltando isso muitas vezes na vida da gente. E nesses últimos tempos, irmãos, tempos de cumprimentos de profecias, é o apocalipse que está chegando, a volta de Cristo. São os momentos finais sobre a face da terra, em que o remanescente é escasso. Poucos querem, de fato, viver a fé verdadeira em Cristo Jesus, mas estão deixando-se iludir, por ensinamentos que não procedem do Senhor. Ainda Tiago, capítulo 1, versículo 6. Peça, porém, com fé, em nada duvidando. Peça, porém, com fé, em nada duvidando. Pois o que duvida é semelhante à onda do mar, impelida e agitada pelo vento. Amém? Nós temos aqui duas afirmativas do Senhor. Primeiro, amados, que é preciso guardar a nossa esperança, a nossa fé, o nosso alicerce é confiar no Senhor. Esse é o primeiro passo. Segundo, depois que você guarda, prepare-se para ver a glória do Senhor. Prepare-se para ver as promessas de Deus. E ele diz, peça, porém, com fé, em nada duvidando, pois o que duvida é semelhante à onda do mar impelida e agitada pelo vento. Amados, nós sabemos que muitas vezes não recebemos aquilo que Deus tem para nós, ou que a nossa palavra não se cumpre, não se realiza, porque falta-nos o crer verdadeiro no Senhor. Muitas vezes você ora por alguém, mas aquela oração descomprometida. Ah, eu vou orar, um pro forma, tipo assim, quer oração, vou orar. Mas será que Deus vai agir? Será que Deus vai cumprir a minha oração? Vai honrar a minha oração? Quantas vezes ora-se desta forma? E ainda, lá no seu quarto, no seu lugar de oração, no qual você pede a Deus a tua bênção, fala com Deus, conversa com o Senhor. Mas a convicção na tua oração, a convicção no teu falar com Deus, a convicção naquilo que você afirma ao Senhor, falta-nos essa convicção, irmãos, falta-nos isso. E quantas vezes nós somos detentores da promessa. Promessas, vou colocar assim, promessas naturais. Não promessas específicas, promessas pessoais, que o Senhor também tem promessas pessoais específicas para a tua vida. Mas aquelas promessas meio que generalizadas, que se aplica a todos, e você olha e diz, mas, ou, eu acredito, mas... Aí você coloca um tal de um mas. A partir do momento que você coloca esse mas, você está dizendo para Deus, eu acredito mais ou menos. Eu acredito mais ou menos. A promessa é que Deus te guarda, que Ele te abençoa. Aí você coloca um mas, porque o teu momento é de dificuldade. O teu momento é de provação. O teu momento não é o melhor. Aí você interroga a Deus, mas...
Você é a

Firma, mas será que Deus há de fazer alguma coisa por mim? Será que Deus está olhando por mim? Será que Deus não me abençoa? Será que Deus não me ouve? As nossas orações. Será que Deus não me ouve? Mas por que Deus não me ouve? Mas por que é assim? Irmãos, creia. Simplesmente creia. Simplesmente creia. Simplesmente creia. Nós temos muitos textos na palavra que mostram nos momentos em que as pessoas estavam numa situação difícil demais. E ali, no clímax da dificuldade, o Senhor abriu uma porta, o Senhor moveu de uma forma sobrenatural, Deus agiu de uma forma grandiosa. Nós precisamos acreditar nisso. Qual é o clímax da tua dificuldade? Qual é a tua parede? Olha, a parede que está na tua frente. Creia. Simplesmente creia. Creia, gente. Eu gosto muito daquela passagem, já citei algumas vezes, em que o povo de Israel, saindo do Egito, depararam-se com o mar vermelho pela frente. Meu Deus, saí do Egito para morrer no deserto. Tinha um mar na frente. Qual é o teu mar? Qual a tua dificuldade? Simplesmente creia. Simplesmente creia. Correram para Moisés, Moisés recorreu ao Senhor e o Senhor abriu o mar. É assim que acontece, amados. Mas nós temos que crer, nós temos que confiar, porque Deus é fiel, Ele cumpre as suas promessas, Deus é soberano e nada está longe e ou fora do seu alcance, fora do seu poder. Deus pode todas as coisas fazer. E a palavra nos promete isto, que Deus zela pelos seus, que Deus abençoa os seus filhos, que Deus move em favor dos seus filhos. Creia, creia, creia. Mas nós abrimos o espaço. Entra a duvidazinha pequenininha, quase insignificante. Aquela que sorrateiramente entra por debaixo da porta. Nós nem sentimos que ela entrou. E colocamos em xeque as promessas de Deus. Eis aí. Nós, pobres mortais, misericórdia, pobres mortais, olhamos para Deus e o questionamos. Será, Senhor? Ó, Senhor, mas tu podes fazer alguma coisa? Será, Senhor? O que acontece? Morre-se, porque a fé, ela é assassinada naquele momento. A fé é destruída, porque a partir do momento que você coloca Deus em xeque, questiona Deus, aquele que é o nosso inimigo maior, ele olha para nós, abriu a porta. Sabe quem é o nosso inimigo? Satanás. Ele olha para nós, olha para a tua vida, olha para a vida daquele que colocou a dúvida do mas, do será. É uma portazinha pequenininha, insignificante, que foi aberta, mas grande o suficiente para ele injetar no teu coração, para que ele coloque dentro da tua vida toda sorte de males. É assim que o inimigo age, irmãos. E sabe o que acontece? A dúvida era pequenininha. Você apenas questionou Deus. Será Deus? E você vai crescendo nesse questionamento. Vai abrindo a porta cada vez mais. E aquilo que o diabo injetou no teu coração vai crescendo. Vai dominando a tua vida. Vai frutificando e chega um ponto que você chuta Deus em definitivo da tua vida e fica solto nesse mundo lamentando pelos males da tua existência. É assim que o maligno faz. Fica atento. Tudo isso fruto de uma dúvida pequenininha. Talvez, se fôssemos usar uma tabela de medidas, talvez um milímetro de dúvida. Ou uma escala até inferior a isto, mas o suficiente para que o maligno venha e faça uma desgraça na vida daquele que abre espaço. Queridos, fiquemos atentos. Números capítulo 23, versículo 19.
Ali está escrito: Deus não é homem para que minta. Amém? Deus não é homem para que minta, para que erre, para que fale, para que deixe-nos jogados ao léu, para que nos abandone. Deus não é homem para que minta, nem filho do homem para que se arrependa. Olha só, irmãos, nós temos todos os alicerces necessários. Um alicerce firme para crermos no Senhor e seguirmos em frente. Seguirmos em frente. E eu quero testemunhar com vocês a respeito dessa obra na qual nós estamos. 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Tem dias, amados, que as coisas parecem que não dão certo. Você olha para a obra e você não vê o engajamento das pessoas, o envolvimento das pessoas, parece que tudo está solto. Parece que tudo está solto. Aí eu me pergunto, será Deus? Será Deus? Mas, quando eu não acordo para essa situação, o Senhor levanta aquela ali e diz, será? Levanta a pastora Tenilza, me puxa a orelha e diz, será? Olha como Deus faz. Será? Olhe para a obra. Olhe para aquilo que Deus está fazendo nesta obra. A construção. Nós começamos aquela construção com R$400 na conta. Foi isso, pastor? R$400. Nós procuramos o nosso pedreiro e falamos, vamos começar a obra. Ô, glórias! Está quase pronta. Está quase pronta. Com R$400. Olha o que Deus faz. Sabe, amados, Deus multiplicou 400 vezes 100, 100 vezes mais. É assim que Deus faz. Mas o passo foi dado. Nós acreditamos, confiamos. E quando a dúvida quer bater no coração, mas Senhor, cadê o povo? Aí a pastora chama a minha atenção. Veja o que Deus tem feito. Veja o que Deus tem feito. Aí o Espírito Santo toca no meu coração e diz, quem te falou que são multidões? Onde está escrito que será multidões? Onde está escrito? E essa semana o Espírito tocou no meu coração e disse, terão fome de ouvir a palavra de Deus. Fome e sede de ouvir a palavra de Deus. E eu tenho uma irmã muito preciosa que mora no Nordeste. E ela estava falando exatamente isso. Eu quero congregar. Eu tenho fome e sede, mas eu não tenho onde congregar. Porque todos os locais que eu vou, está marcado pela força do homem, pela vontade do homem, pela palavra do homem. É a palavra de Deus que se cumpre nos últimos tempos. E nós estamos aqui, amados, com a palavra de Deus, firmados na rocha. É o Senhor que nos abençoa. Ô, glórias! Simplesmente acredite. Mas pastor, você não tem vergonha de falar isso? Eu não, sou ser humano, amados. Eu sou ser humano. Se eu não vigiar, eu não chego amanhã. Se eu não cuidar da minha vida, daqui a 10 minutos eu caio. Eu nego Deus, eu abandono o Senhor. É por isso que ele diz que é preciso vigiar, vigilância contínua. Eu não sou super-homem, não, de forma alguma, nem existe super-homens. Mas somos seres humanos debaixo da graça, do cuidado, do zelo, do amor do Senhor. E é Ele que nos coloca de pé, diz a palavra que é Ele que nos coloca de pé, é Ele que nos impulsiona, é Ele que nos alimenta, é Ele que nos fortalece. A nossa força vem de quem? Não é essa a promessa dEle na palavra? É só confiar. É só confiar, gente. É a promessa simples de Deus para a nossa existência. Mas vamos lá. Como combater a maldita dúvida? Como combater? Irmãos, a dúvida só poderá ser arrancada do coração do ser humano quando ele olha para Deus. Hebreus capítulo 11, versículo 1. Ora, a fé é a certeza daquilo que esperamos e a prova das coisas que não vemos. Amém? Veja, Hebreus 11, 1.
Ora, a fé é a certeza daquilo que esperamos e a prova das coisas que não vemos. Eis aí, irmãos, a promessa. Eis aí como combater a dúvida. É necessário fé. Fé naquilo que esperamos. O que é que nós esperamos? Deus. O mover do Senhor, o agir de Deus. Eu tenho que acreditar, eu tenho que ter fé verdadeira. E a partir do momento que eu abro meu coração para essa realidade, tudo há de tornar-se uma realidade, tudo há de tornar-se uma verdade na minha vida, tudo há de tornar-se uma verdade. Romanos capítulo 10, versículo 17, complementa essa afirmação de Hebreus. A fé vem pela pregação, e a pregação pela palavra de Cristo. Ou seja, tudo resume-se em Cristo. Oh, glórias! Hebreus fala a mesma coisa. Tudo aponta para Cristo. Cristo é tudo. Queres vencer? É Cristo. Olhe para Cristo. Viva Cristo. Creia em Cristo. Seja de Cristo. Seja de Cristo. Oh, glórias! E assim, irmãos, teremos força para rejeitar toda a ingerência do mal na nossa vida. Toda força do mal será quebrada. Quando o maligno levantar-se para tocar na nossa existência, nós levantamos a nossa mão e o repreendemos em nome do Senhor Jesus. E a Bíblia diz que teremos poder para colocar Satanás debaixo dos nossos pés. Amém? Ê, bênção! Crês nisso? Viva essa verdade. E você verá como será diferente a tua vida. Viva isso. Mas, para combater a dúvida, é preciso conhecer a palavra. E conhecer a palavra é meditar na palavra. A palavra é o verbo. O verbo é Cristo. Mais uma vez, Cristo. Quando nós lemos essa palavra, quando nós mergulhamos nela, nós teremos subsídio suficiente para que haja fé no nosso coração. Teremos as promessas enraizadas aqui dentro. E vamos viver pela palavra e teremos o mover do Senhor, porque a nossa fé nos colocará em contato direto com o Mestre e as promessas dele há de cumprir-se na nossa vida. Crês nisso? Viva. É preciso viver. Portanto, amados, querer vencer sem conhecer o verbo, sem conhecer a palavra, é uma caminhada suicida. É tipo aquela história. É ultrapassar na dúvida. É ultrapassar na dúvida. Na dúvida, não ultrapasse. O que é isso? Você vai numa estrada, uma curva, um carro na sua frente. Vou ultrapassar nessa curva. O que será que vem de lá para cá? Não entra? Não é assim? Na dúvida, não ultrapasse. Mas, a partir do momento, amados, que nós colocamos a nossa vida na presença do Todo-Poderoso, teremos forças para seguirmos em frente. O Senhor de manifestar-se na nossa existência. Cresceremos nele. E como é que nós vamos crescer? Na oração. Para que você cresça com Cristo. Para que você cresça na comunhão com Cristo, é necessário que haja oração. E às vezes nós não oramos. E quando nós não oramos, que comunhão verdadeira nós poderemos ter com o Senhor? Como poderemos ter comunhão com o Todo-Poderoso? Queridos, para que você entenda, apenas uma analogia, para que nós possamos, esse grupo que está aqui reunido, para que nós possamos ter uma comunhão íntima, verdadeira, aquela comunhão de eu chegar na tua casa, direto na tua geladeira e abrir a porta, isso é comunhão, é intimidade, abrir a geladeira dos outros. Mas para que isso aconteça, eu tenho que sentar muitas vezes com você e conversar contigo. Eu tenho que conversar com você, eu tenho que criar laços contigo. Isso gera intimidade, confiança. Eu preciso conversar incansavelmente com Jesus. Eu tenho que conversar continuamente com o Senhor. Nós temos que desenvolver uma vida de comunhão, de oração. Uma vida de oração. Amém? É preciso orar. Orar sem cessar. E a partir do momento que eu conheço a palavra, que eu tenho comunhão com o Todo-Poderoso, aí vem a manifestação da glória do Senhor na minha vida, porque o Espírito Santo há de mover poderosamente. E tudo aquilo que o Senhor tem prometido há de manifestar-se, há de acontecer. Mas é fruto
da nossa comunhão com o Senhor. Se você não tem comunhão com o Todo-Poderoso, eu, se a tua vida é mais ou menos assim, aquela vida mais para lá, mais para cá, meio termo, enfim, como é que você pode experimentar de fato a glória de Deus na tua vida? Eu vou fazer uma pergunta para que você possa responder para si mesmo. E se aparecer dúvida, o negócio vai de mal a pior. Você de fato ama Jesus? Entendendo que amar a Jesus implica em guardar os seus mandamentos, conforme ele afirmou em João? Tu amas Cristo? Se ficou na dúvida, será que eu amo de fato? Será aquilo outro? Conserta ainda hoje. Acerte-se com o Senhor. Amém? Quando nós amamos a Cristo, nós vamos viver a verdade dele. E ele diz: quem me ama, guarda a minha palavra. Quem não me ama, não guarda a minha palavra. Esta é a verdade de Cristo para as nossas vidas. Amados, hoje eu quero fazê-los pensar a respeito da dúvida. Será que ela está presente no teu coração? Será que ela está presente na tua vida? Se tiver, é tempo de confessar pecado e agarrar-se a Cristo Jesus. Amém? Oh, glórias! Vamos orar? Senhor Deus, eu quero clamar que tu venhas mover de forma poderosa na nossa vida, dando-nos a convicção plena, a certeza plena, Senhor, que não haja lugar em nosso coração para dúvida, que não haja lugar na nossa existência, Senhor, para pensarmos, oh Deus, de forma equivocada a respeito do teu poder e da tua glória, mas que tenhamos convicção plena, que tu ages, que tu moves, que tu fazes coisas maravilhosas acontecerem na nossa existência. Oh Deus, toma teu povo, firma teu povo, Senhor. Oh meu Deus, dá-nos convicção para que nós possamos seguir em frente contigo. Esse é meu clamor, em nome de Cristo Jesus. Amém.

Vestiram-no de púrpura e puseram-lhe na cabeça uma coroa de espinhos que haviam tecido. E começaram a saudá-lo: Salve, Rei dos Judeus! Davam-lhe com uma cana na cabeça, cuspiam nele e, postos de joelhos, o adoravam. Depois de o terem assim escarnecido, despiram-lhe a púrpura e lhe puseram as vestes. Então o levaram para fora a fim de crucificarem. Marcos 15, 17 a 20.

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1: Vamos abrir as nossas Bíblias no Evangelho segundo João, capítulo 8. Vamos ler a partir do versículo 34 até o 36. Ouçamos o que disse Cristo Jesus. Replicou-lhes Jesus: em verdade vos digo, todo que comete pecado é escravo do pecado. O escravo não fica sempre na casa, o filho sim, para sempre. Se, pois, o filho vos libertar, verdadeiramente sereis livres. Oh, glórias! Amados, independência ou morte, eis a questão para as nossas vidas. Se nós desejarmos a independência de Deus, a morte há de nos alcançar. Porém, se quisermos ser dependentes de Deus, a vida há de nos envolver e teremos vitórias no nosso dia a dia. O interessante é que essa escolha está nas nossas mãos. Cada um de nós, amados, temos o direito de escolher o que queremos para a nossa vida, o que desejamos para a nossa alma. Se nós queremos servir a Cristo, é preciso nos entregar, deixarmos de ser dependentes deste mundo, para que a graça do Senhor nos envolva de uma forma poderosa, de uma forma maravilhosa. Amém? Nós vamos orar nesse momento. Senhor, eu quero clamar que Tu venhas nos trazer a instrução, Pai, a direção para esta palavra, para que tudo quanto façamos, o Teu nome seja honrado e seja glorificado. Fala conosco, este é o meu clamor em nome de Jesus. Amém, Senhor. Irmãos, é uma verdade que nós não podemos fugir dela. Ou você é independente de Deus, ou você é dependente do Senhor. São duas situações que nós temos que optar. Eu tenho que escolher. O interessante, amados, é que no decorrer dessa semana foi comemorado a Semana da Pátria. No dia 7 de setembro de 1822, Dom Pedro I declarou independência ou morte. E houve uma transformação completa dessa nação. Nós glorificamos a Deus, inclusive, por essa transformação, porque hoje nós estamos na nossa pátria amada, onde podemos servir com liberdade ao nosso Senhor, ao Todo-Poderoso. No entanto, irmãos, foi necessário que houvesse uma escolha. A nação precisava escolher, o imperador precisava escolher, e ele optou pela separação, ele optou pela independência. E hoje temos esta felicidade. No entanto, amados, quando olhamos para Cristo Jesus, temos que fazer opções também. Nós não podemos contentar-nos com aquilo que nós temos. É necessária uma mudança, uma transformação. Eu preciso olhar para Cristo Jesus. Eu tenho que olhar para o Senhor e enxergá-lo como necessário para a minha alma, como aquilo que é mais importante, como o Todo-Poderoso, como aquele que completa a minha existência. E isto precisa ser uma verdade na vida de cada um de nós. Se nós continuarmos a nossa vida dependentes desse mundo, independentes de Cristo, com certeza não seremos felizes o suficiente para termos uma vida completa. A nossa vida será sempre um tanto quanto vazia, mas o Senhor veio para mudar esta sorte, veio para transformar nossa vida. Jesus veio para abrir a porta através da qual você pode passar e chegar-se na presença dEle e viver a verdade do Senhor a cada

instante, a cada minuto. Esta é a vontade do Todo-Poderoso. E nesse texto que nós lemos, irmãos, nós somos chamados a atenção por Cristo Jesus para algumas realidades. Nós somos chamados a atenção e a primeira delas é que nós não podemos continuar aprisionados pelo pecado. Nós não podemos continuar com as pulseiras do pecado nos nossos braços, nossos pulsos. Nós temos que romper, irmãos, romper com o reino das trevas e vivermos a verdade de Cristo Jesus, sermos servos do Senhor. Caso contrário, estaremos fadados ao sofrimento no inferno, porque esta é a verdade da palavra de Deus para a minha vida e para a tua vida. Mas nós temos visto que muitos não entendem a mensagem simples de Cristo Jesus, não entendem a palavra simples de Cristo e procuram, amados, meios para que o Senhor os aceite da forma que eles estão. Mas não é dessa forma, nós não podemos ver dessa forma. Porque o Senhor, irmãos, Ele quer mudar por completo a nossa existência. Ele quer que a nossa esperança seja completa, que a nossa alegria seja completa, que a nossa paz seja completa, que vivamos totalmente dependentes do Senhor a cada instante, a cada minuto da nossa existência. Queridos, o texto chama-nos a atenção e diz: todo que comete pecado é escravo do pecado. Todo que comete pecado é escravo do pecado. Se você é um pecador, se você vive na prática do pecado, tu és escravo do pecado. E nós não podemos continuar desta forma. Nós temos que buscar a libertação que Jesus produz, que Jesus nos concede, a nova vida prometida pelo Todo-Poderoso, a vida de restauração, porque essa vida de restauração, ela nos dá o gozo eterno, a alegria eterna, a satisfação de vivermos felizes neste mundo tão difícil, tão complicado. Mas o interessante, amados, é que Jesus faz a seguinte declaração e é bom que nós prestemos atenção nela. Todo que comete pecado é escravo do pecado. Veja, todo que comete pecado, não importa quem seja você, não importa teu status social, não importa sua condição financeira, todos aqueles que vivem na prática do pecado, é escravo do pecado. E temos que buscar esta libertação, esta restauração, esta cura que só o Senhor pode fazer na nossa vida. Será que nós estamos, irmãos, de fato buscando esta restauração? Ou estamos contentes com o nosso estado pecaminoso? Será que nós estamos contentes com a situação de escravos do pecado? Infelizmente, amados, nós temos uma tendência a acostumarmos com a nossa situação. E achamos que Deus aceita a nossa situação. Nós acostumamos com as práticas erradas, acostumamos com esta vida de escravo e achamos que para o Senhor tudo bem, porque Deus é misericordioso. Nós precisamos entender que Deus tem um plano e o plano é de libertação, de restauração. Ele quer fazê-lo dependente dele. E eis aí, irmãos, o grande passo que nós precisamos dar na nossa existência. Quando nós olhamos para a palavra de Deus, vemos que homens deram grandes passos. E vocês com certeza conhecem alguns que deram grandes passos em direção ao Senhor. Ou seja, uma mudança completa de vida, de costumes, uma mudança real na sua vida. E é assim que nós precisamos proceder. Nós não podemos acostumar com o pecado. Não podemos viver o pecado, não podemos ser amigos do pecado, jamais. Porque o pecado aprisiona e o pecado leva o homem para uma situação difícil, infelizmente, irreparável. As consequências do pecado na vida do homem são irreparáveis. Porque a partir do momento em que você há de encontrar-se com o Todo-Poderoso, não tem mais jeito. Os momentos de restauração é agora, é o hoje, é nesse momento que Deus quer fazer a grande libertação, que Ele deseja que tu sejas independente deste mundo e dependente dEle.
Mas o interessante, irmãos, que não para por aí a revelação de Cristo. Primeiro, ele diz que nós somos escravos do pecado, que nós estamos mortos em nossos delitos e práticas, que é preciso uma mudança. Mas ele continua afirmando no versículo 35, ouça com atenção, o escravo não fica sempre na casa, o filho sim, para sempre. Cristo está falando o seguinte, irmãos, que aqueles que são escravos do pecado, eles não ficam sempre na casa. Esses podem ter uma vida diferente. Eles podem ser restaurados. É passageira a sua vida. A sua existência é passageira. A esperança acaba. Aqueles que são escravos do pecado, a esperança acaba. Hoje está feliz, amanhã está triste. E assim, amados, é o desenrolar da vida. Mas quando nós somos filhos do Todo-Poderoso, oh glórias, quando tu és filho do Senhor, irmãos, prepara-te para aquilo que o Senhor tem para a tua vida. Quando tu és filho, você há de usufruir das bênçãos que Deus tem para a tua vida. Você há de usufruir do poder, da autoridade. Tu serás usado pelo Mestre. O poder do Senhor há de manifestar-se na tua vida e através da tua vida. Você será reconhecido porque tu amas a Cristo, porque você é de Cristo. Não porque você é fulano de tal, porque você tem um nome. Não, isto é secundário. Porque o que nos importa é mostrar que somos filhos do Todo-Poderoso e vivermos segundo Deus na nossa vida. Queridos, nós temos que muitas vezes dar uma parada e refletirmos um pouco. Será que nós temos mostrado que somos filhos de Deus? Será que nós temos mostrado que somos filhos do Senhor? E saia daquela máxima que todos são filhos de Deus. A Bíblia não afirma dessa forma. A Bíblia diz que todos somos criaturas do Senhor. Alguns são feitos em filhos através de Cristo Jesus. Mas, a partir do momento que nós somos libertos do império das trevas, feitos em filhos de Deus, tudo muda na nossa vida, irmãos. Todas as coisas mudam, porque é uma nova vida, novos princípios, novos ideais. Eu não posso viver a nova vida, a vida que o Senhor dá-me. Eu não posso viver segundo os meus antigos ideais, meus antigos projetos. Eu tenho que deixar-me mover pelo Espírito Santo de Deus. E esse Espírito há de guiar-me, há de orientar-me e há de mostrar a sua vontade para a minha existência no meu dia a dia. No teu dia a dia. Essa é uma verdade que nós temos que buscar, igreja. E muitas vezes nós não buscamos esta verdade porque estamos satisfeitos com a nossa condição. Nós estamos muitas vezes satisfeitos. E eu quero falar para você o seguinte, que a partir do momento que você torna-se alguém que acha que não é tão difícil, que o pecado não é tão feio quanto parece, que Deus não é tão justo quanto parece, que eu posso viver assim porque Deus entende o meu estado, Deus sabe que eu sou uma pessoa carente, Deus sabe que eu sou uma pessoa necessitada, Deus sabe que eu sou pecador. Aquela história, ah, eu sou pecador, os pecadores não herdarão o reino dos céus, somente aqueles que são renascidos em Cristo e feitos em santos, filhos do Senhor, esses sim herdarão o reino dos céus. Não se deixe enganar com todo esse tipo de situações que aparecem na mente tentando justificar-nos. Ah, mas eu sou filho de Deus, eu sou filho de Deus. Viva como Deus. Essa é a verdade, amados, para a nossa vida. Nós não podemos viver independentes de Deus, mas dependentes do Senhor. A independência de Deus causa-nos a morte, leva-nos à morte. A dependência de Deus leva-nos à vida eterna, porque somos transformados, somos mudados, somos restaurados para a honra e para a glória de Cristo Jesus. Quando nós lemos a palavra, irmãos, nós vamos notar que todos aqueles que experimentaram Deus, eles passaram por uma mudança de vida. Passaram por uma mudança de vida. O apóstolo Paulo, por exemplo, a partir do momento que ele conheceu Deus, ele deixou todas as coisas para trás, deixou tudo. Ele não se agarrou ao seu passado,
Ele não se preocupou com seu passado, mas ele olhou para a frente e ele entendeu que era preciso viver como filho de Deus, a nova vida, os novos princípios propostos pelo Senhor para sua existência. Você tem vivido dessa forma? Nós temos que parar, queridos. Temos que refletir. Reflita muito. Como você tem vivido? Será que Deus concorda? Será que o Senhor está em concordância com os teus princípios? Com as tuas ideias? Será que o Senhor o vê como filho? Será que Deus o vê como filho? Será? Se você está preso ao pecado, se tu continuas na prática do pecado, e essa prática é aquela deliberada, você está pecando porque você quer pecar, você sabe que Deus não concorda, mas você gosta do pecado, você gosta de viver segundo o reino das trevas. Como vê-se filho de Deus? Como enxergar-se filho de Deus? Os filhos de Deus refletem a presença do Senhor na sua vida. Eles são transformados e a glória do Mestre, esta nos envolve, esta nos transforma e nos dá, irmãos, uma visão diferente de vida. E é isso que nós precisamos almejar e buscar. Queridos, Jesus Cristo, ele não se enganou em fazer tais afirmativas. Jesus não se enganou. Quando Cristo falou, quando Cristo fez tais afirmativas, ele sabia do que estava falando. E nós precisamos aceitar a verdade do Senhor para a nossa vida. E ainda no versículo 36, se pois o Filho vos libertar, verdadeiramente sereis livres. Ô, glórias! Quem nos libertar, igreja? O Filho. Quem pode te libertar? O Filho. Quem pode mudar os teus planos de vida? O Filho. Quem pode te dar uma nova fisionomia? O Filho. Quem pode te curar? O Filho. Quem pode escrever teu nome no livro da vida? O Filho. Jesus é tudo. E ele precisa ser tudo na nossa vida, igreja. Ele precisa ser tudo na nossa vida. O interessante, amados, que este mover do Senhor em nosso favor, quando ele veio para dar sua vida, não foi um ato político. Ele não estava enfrentando, a exemplo de Dom Pedro I, ele não estava enfrentando um Estado, não estava enfrentando um império, ele estava enfrentando, amados, Satanás e as suas hostes, porque o objetivo de Jesus era a libertação do homem do reino das trevas. A libertação do homem do reino das trevas. E o preço foi o preço de sangue, igreja. Um preço de sangue. Foi um preço de sofrimento. Custou a vida do nosso mestre. Mas também ficou exemplo de poder e de autoridade com a ressurreição de Cristo Jesus. E nós temos que nos alegrar com tão grande ato a ressurreição de Cristo, irmãos. Porque se Cristo não houvesse ressuscitado, vã seria a nossa fé. A ressurreição de Cristo, ela é fundamental para que nós possamos viver esta nova vida com poder e autoridade. Mas muitas vezes, queridos, nós olhamos para a igreja e parece que os amados não têm entendido o preço da morte de Cristo e a glória da sua ressurreição. Parece que não há esse entendimento, parece que não há aquele prazer, aquela alegria, aquela satisfação em saber que Jesus ressuscitou, que Jesus ressuscitou, ele ressuscitou para que nós pudéssemos estar com ele, igreja, usufruir da sua companhia, sermos por ele abençoados. Jesus, amados, ele venceu todas as trevas, todos os reinos das trevas. Ele venceu para mostrar-nos que é possível vencermos o reino das trevas.
Jesus, ele venceu, ele mostrou, ele deixou o exemplo claro que é possível uma nova vida, que é possível vivermos com poder, com autoridade, que é possível fazermos parte do seu reino e sermos com ele, amados, vencedores. Não tenhamos cara de derrotados, mas que tenhamos face de vitoriosos, porque de fato o somos. O Senhor nos fez vencedores, e esse Deus Todo-Poderoso, Ele não nos desampara, Ele não nos desampara. E isto, irmãos, com certeza é a manifestação do amor do Senhor para com a nossa vida. A manifestação do grande amor de Deus para com a nossa existência. E nós temos que entender a vontade de Cristo. Cultuá-lo, buscá-lo, amá-lo. Vivenciá-lo no nosso dia a dia. Vivenciá-lo, irmãos. Muitas vezes parece que nós estamos julgando a igreja. Mas nós não estamos julgando ninguém, porque cada um é juiz de si próprio. Nós temos que analisar a nossa vida e prestarmos contas pelos nossos atos ao Senhor. Esta é a verdade, amados. Esta é a verdade. Nós somos apenas aqueles levantados pelo Senhor, nós, aqueles que pregam a palavra, para mostrar a necessidade de uma mudança, de uma libertação, de uma restauração, de um abandono de tudo aquilo que pode te afastar, que pode te levar para caminhos ruins, caminhos escuros, caminhos de morte. Nós estamos aqui como atalaias do Senhor, para testemunhar do grande poder do Todo-Poderoso. Para que, conhecedores da verdade de Cristo, o Espírito Santo toque no teu coração e você ouça o toque do Espírito Santo de Deus. É assim que precisa ser, irmãos. É desta forma que o Eterno trabalha nossa vida, nosso coração. Afinal de contas, nós queremos ser filhos de Deus, não é verdade? Nós queremos ser filhos do Senhor. Mas tem um detalhe muito interessante, amados. Nós não somos filhos naturais de Deus. O filho natural é aquele que nasce. Nasceu da minha esposa, nasceu da mãe. Nasceu aleijado, nasceu um pouco mais moreno, um pouco mais branco. Nasceu de olhos claros ou não, cabelos claros ou não. Isto é incontrolável. Nós não temos controle sobre essas situações. Nós não temos controles. A mulher ficou grávida, o filho vai nascer. Não sabemos como, mas com o Senhor é diferente. Nós não somos filhos naturais. O Senhor não está grávido de nós. Nós somos adotados. Olha a diferença. Nós somos adotados. Eu acho que aqui ninguém nunca adotou um filho, nunca adotou uma criança. Mas geralmente, quando alguém quer adotar uma criança, vai até o conselho tutelar. Inscreve-se. Mas como é que você quer a criança? Ah, eu quero loira. Eu quero negra. Eu quero de olhos claros. Ah, eu quero até determinada idade. Depois de um ano, não serve mais para mim. Depois de 5 anos, não serve mais. Ou seja, você preenche... Não sei, mas bem provável que tenha dessa forma. Você preenche um questionário daquilo que você espera na criança para adotar. Veja a diferença, irmãos. Quando nasce de forma natural, você não escolhe. Quando alguém vai adotar, ele escolhe. Com Deus, queridos, é dessa forma. Quando Deus te adotou, Ele te escolheu. Ele te escolheu. No calendário estava,

seja parecido comigo. Só desta forma que o Senhor nos adota, e a Bíblia diz que nós somos adotados. Adotados. Eu quero chamar a tua atenção para esse detalhe, porque muitos acham que Deus tem que nos engolir porque nós somos filhos dele. Deus não tem que nos engolir. Ou seja, Deus tem que nos aceitar da forma que somos, porque somos filhos dele. Não, não é isso que a Bíblia diz. O Senhor coloca condições. Ele coloca condições para que você seja filho dele. Por incrível que pareça, adotados. Nós somos feitos filhos de Deus em Cristo Jesus. É através de Cristo que nós somos recebidos. A Bíblia diz que nós somos enxertados na oliveira verdadeira. Nós éramos desprezados. Estávamos longe dele, mas entendemos a sua mensagem. Corremos para os seus pés e ele nos abraça e nos chama de filhos. Veja como funciona, irmãos. Veja como funciona. Não pense que é de forma diferente. Não pense que seja de forma diferente. Não se deixe enganar. Tu precisas amar a Cristo. Correr ao encontro dele, para que sejas feito em filho de Deus, feitos em filho do Senhor. E quando o Todo-Poderoso nos recebe, amados, o versículo 36 torna-se uma realidade. Se, pois, o Filho vos libertar, verdadeiramente sereis livres. E ainda no versículo 32, e conhecereis a verdade, e a verdade vos libertará. Sabe quem é a verdade, amados? Jesus. Nós temos que conhecer Jesus, porque ele que trabalha a nossa libertação, é ele que muda a nossa vida, é ele que nos restaura. Amados, aprendamos o seguinte: independência de Deus é morte. Independência ou morte, bradou Dom Pedro I. Mas com a gente é diferente. Com Cristo é o seguinte: independência é morte. Se você quer ser independente de Deus, não terás a vida. Mas, se tu colocares segundo o coração do Senhor, segundo a vontade dele, dependente dele, terás a vida. Esta é a verdade do Senhor para a nossa existência. Irmãos, nós temos que amar o Senhor acima de todas as coisas. Nós temos que amar o Senhor acima de todas as coisas. A partir do momento que nós amamos o Senhor acima de todas as coisas, todas as demais coisas ficarão em segundo plano. É, queridos. Tudo ficará em segundo plano, porque o que nos importa é servir aquele que nos chamou para dele sermos filho. Esta é a verdade de Cristo Jesus para a nossa existência. E nós temos que abrir os nossos olhos, estarmos atentos. Ó, veja o agir de Deus. Veja o mover do Senhor. Veja o que Deus tem feito. Veja, igreja. Veja o que Deus tem feito por ti. E faça alguma coisa pelo Senhor. A Bíblia diz que o Senhor veio e te libertou da escravidão do pecado. Trouxe você para dentro de casa. E ainda, se o Filho vos libertar, verdadeiramente sereis livres. Ou seja, hoje somos livres porque o Senhor nos libertou. Mas não queira voltar para a escravidão. Se Deus te libertou um dia, procure marchar sempre em direção a Canaã. Não faça como aqueles que estavam no deserto, que sentiram saudades das panelas de carnes lá do Egito e desejavam voltar ao Egito e pagaram pelo seu desejo um preço extremamente elevado, ficaram plantados no deserto.
Com isso, eu quero falar para vocês, amados, que essa nossa independência de Cristo, esse não querermos ser dependentes do Senhor, pode fazer-nos ficar plantados no deserto, sem alcançarmos a Canaã verdadeira, o reino celeste. Que você olhe para Cristo com alegria, com satisfação, ame o Senhor, tenha prazer no Senhor, igreja, tenha prazer em Deus. Se porventura esse prazer você não consegue encontrá-lo na tua vida, fale para o Senhor: Deus, eu não consigo ter prazer em ti, eu não consigo ter prazer nas tuas coisas, eu não consigo te amar, eu não consigo colocá-lo em primeiro lugar. Deus, tem misericórdia da minha vida, olha para mim, guia-me, Senhor, sustenta-me, Senhor. Deus, levanta-me, oh Deus, levanta-me. É certo que tem a tua contrapartida, e ela é lutar para não pecar. Essa é a contrapartida que o Senhor exige de cada um de nós. E a partir do momento que você resiste o diabo e ele fugirá de vós, assim diz a palavra, a partir do momento que você resiste o diabo, o Senhor virá, te envolverá, ele te fortalecerá, e dia após dia serás fortalecido no Senhor. Esta é a verdade do Todo-Poderoso para a nossa vida, igreja. A nossa caminhada com Cristo, ela é como uma criança. O pequeno Jonathan, 3 meses, está ali. Está sendo cuidado, alimentado. Se parar de cuidar dele, se parar de alimentar, não crescerá, morrerá. A nossa vida com Cristo é a mesma coisa. Nós temos que buscar o alimento. Porque o nosso crescimento é contínuo. Nós temos que alcançar a estatura do varão perfeito, a estatura de Cristo. Nós temos que nos assemelhar a Ele, e eu tenho que alimentar-me, e esse alimento é com a palavra, com aquilo que é de Deus. Eu tenho que buscar Deus para a minha vida. Eu tenho que me deixar envolver pelo Espírito Santo do Senhor, porque Ele fará com que eu cresça. Mas eu tenho que oferecer alimento. Eu tenho que oferecer alimento. Igreja, a palavra do Senhor, ela é muito clara para cada um de nós. E hoje a palavra é: não sejas independente de Deus. A independência do Senhor tem um preço de morte. Mas seja dependentes de Deus, porque assim herdarás o reino dos céus. Independência ou morte, o que tu escolhes? Independência ou morte? Você precisa escolher a dependência completa do Senhor para a tua existência. Amém, igreja? Glórias a Deus por isso. Vamos orar, igreja. Senhor, nós te louvamos, Pai, por todas as coisas que tens feito na nossa vida, por nos instruir, Senhor, nos orientar, meu Deus, abrir os nossos olhos para fazer-nos entender que é necessária uma dependência, oh Deus, uma completa dependência, que vivamos somente para a Tua honra e para a Tua glória, Pai. E que nesta noite, meu Deus, essa palavra fique gravada nos corações, para que nós, a cada instante da nossa vida, possamos te louvar, possamos te adorar, possamos te bendizer, vivermos como filhos amados, separados, Pai, deste mundo, para fazermos somente a tua vontade. Crie em nós um coração puro. Esse é meu clamor em nome do teu Filho Jesus. Amém, Senhor. Aleluias.

0: Logo depois da tribulação daqueles dias, escurecerá o sol e a lua não dará sua luz. As estrelas cairão do céu e os poderes dos céus serão abalados. Então aparecerá no céu o sinal do Filho do Homem e todas as tribos da terra se lamentarão. E verão vir o Filho do Homem sobre as nuvens do céu com poder e grande glória. E ele enviará os seus anjos com grande clamor de trombeta, os quais lhe juntarão os escolhidos desde os quatro ventos de uma a outra extremidade dos céus. Mateus 24, 29 a 31.
1: Deus, vem me encher de ti, Senhor.

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2: Hoje nosso estudo tem como tema: como viver em espírito. Como viver em espírito? Santificação, adoração e consagração. Essa é a base para uma vida em espírito. Irmãos, a vida em espírito nada mais é do que aquela vida de comunhão verdadeira, de comunhão íntima com o Criador. Quando nós nos aproximamos do Eterno, abrindo mão da nossa vontade pessoal, dos nossos desejos pessoais, para que a vontade do Eterno sobressaia sobre o nosso ser, são os primeiros passos para que estejamos em comum acordo com a vontade do Senhor e vivermos em espírito, no mover do Espírito, na direção do Espírito Santo de Deus. Viver em espírito é uma pessoa que vive sob o controle do Espírito Santo de Deus. E vamos ver que é impossível vivermos em espírito se nós estamos agindo de forma errada ou se estamos de bem com o pecado e coisas desse tipo. Portanto, queridos, nós temos que ter posição diante do Eterno, atitude diante do Senhor, para que assim alcancemos favor do Criador. Nós vamos ler Romanos capítulo 8, versículos 1 até o 10. Nos diz a palavra: agora já não existe nenhuma condenação para as pessoas que estão unidas com Cristo Jesus, pois a lei do Espírito de Deus, que nos trouxe vida por estarmos unidos com Cristo Jesus, livrou você da lei do pecado e da morte. Deus fez o que a lei não pôde fazer, porque a natureza humana era fraca. Deus condenou o pecado na natureza humana, enviando o seu próprio Filho, que veio na forma da nossa natureza pecaminosa, a fim de acabar com o pecado. Deus fez isso para que as ordens justas da lei pudessem ser completamente cumpridas por nós, que vivemos de acordo com o Espírito de Deus e não de acordo com a natureza humana. Porque as pessoas que vivem de acordo com a natureza humana têm a sua mente controlada por essa mesma natureza. Mas as que vivem de acordo com o Espírito de Deus têm a sua mente controlada pelo Espírito. Olha que bênção. As pessoas que têm a mente controlada pela natureza humana acabarão morrendo espiritualmente, mas as que têm a mente controlada pelo Espírito de Deus terão a vida eterna e a paz. Por isso, as pessoas que têm a mente controlada pela natureza humana se tornam inimigas de Deus, pois não obedecem à lei de Deus e, de fato, não podem obedecer a ela. As pessoas que vivem de acordo com a sua natureza humana não podem agradar a Deus. Vocês, porém, não vivem como manda a natureza humana, mas como o Espírito de Deus quer, se é que o Espírito de Deus vive realmente em vocês. Quem não tem o Espírito de Cristo não pertence a Ele. Mas, se Cristo vive em vocês, então, embora o corpo de vocês vá morrer por causa do pecado, o Espírito de Deus é vida para vocês, porque vocês foram aceitos por Deus. Amém? Romanos capítulo 8, versículos 1 até o 10. Vamos orar. Senhor, nós te louvamos pela leitura da tua palavra, pela revelação que tens para os nossos corações. E queremos pedir, Senhor, que tu nos dê o discernimento da tua palavra, para que esse estudo possa trazer, Senhor, edificação, ensinamento, para que melhor possamos viver na tua presença e sermos dirigidos pelo teu Espírito Santo. Ó Deus, crie em nós temor, coração cheio de amor, uma vida dobrada aos teus pés, para a tua honra e para a tua glória, é o que nós pedimos em nome de Cristo Jesus. Amém, Senhor. Amém, amados. Irmãos, a vida em espírito, ela é extremamente importante. Nós precisamos, amados, cada dia mais procurar conhecer como viver em espírito, como melhor agradar ao Senhor, como servir o Todo-Poderoso, como darmos passos que sejam agradáveis ao Criador, irmãos. Essa condição de membros da igreja é importante, sim, é importante, mas nós precisamos lembrar que o mais importante é sermos membros do Reino dos Céus. E para que nós sejamos membros do Reino dos Céus, só é possível quando a palavra de Deus, quando o mover do Senhor está em nosso coração, quando nós somos dirigidos, guiados, movidos pelo Espírito de Deus, irmãos. E o texto que nós lemos é um ensinamento, ensina passo a passo como deve ser a nossa vida. Nós lemos na versão Nova Tradução da Linguagem de hoje, que diz, natureza humana. Esse natureza humana, em outras versões, você lê carne. A carne é a mesma coisa de natureza humana. Natureza humana é aquela que nós tínhamos antes de Cristo Jesus, dominada pelo pecado, dominada pelos desejos, os mais impuros possíveis, por toda sorte de coisas ruins. Esta é a natureza humana, sem o controle de Cristo Jesus. É a carne que muitas vezes fala alto demais na nossa vida. Mas, queridos, para que nós tenhamos êxito numa vida segundo a vontade do Senhor, para que tenhamos êxito na nossa caminhada com o Criador, é preciso aprendermos a viver em Espírito. Nós não podemos ter dúvidas com relação àquilo que é de Deus. Nós precisamos ser pessoas convictas da nossa fé. Pessoas que tenham certeza plena da nossa fé. Que não tenha nenhum tipo de dúvida com relação àquilo que é de Deus para a nossa existência. Nós temos visto, irmãos, que muitas vezes as pessoas se dizem de Cristo Jesus, porém não conhece o Senhor, não sabe qual a vontade de Deus, não vive segundo os planos do Eterno, e isso já mostra que não estão de acordo com aquilo que Deus quer. Nós precisamos mortificar a carne, mortificar a velha natureza, trazê-la cativa aos pés de Cristo Jesus, para que a glória do Eterno resplandeça sobre a nossa face, sobre a nossa vida. Amém? Tópico primeiro, santificação. Esta é a primeira condição para que tenhamos uma vida segundo a vontade do Senhor. Para que você tenha êxito nessa vida de comunhão, nessa vida de proximidade, para que recebas o poder, a graça, o mover, sejas batizado no Espírito Santo, o primeiro passo, com certeza, é a santificação. A Bíblia diz em Hebreus capítulo 12, versículo 14, segui a paz com todos e a santificação, sem a qual ninguém verá o Senhor. Vamos repetir? Segui a paz com todos e a santificação, sem a qual ninguém verá o Senhor. Amados, só é possível ver o Senhor, ou seja, possuirmos comunhão com o Senhor, quando há santificação na nossa vida. Necessário é aprendermos a fazer a vontade do Senhor, amarmos Deus acima de todas as coisas. Porque quando assim agimos, irmãos, com certeza os nossos passos serão dados somente para honrarmos e glorificarmos o Senhor em todas as áreas, em todas as situações da nossa vida. Amém? A santificação, igreja, ela é extremamente necessária para que nós possamos ter forças para vencermos o mundo, para vencermos tudo isto que o mundo tem a oferecer. Todos esses pratos deliciosos, bonitos, cheirosos, agradáveis que o mundo tem a oferecer. Eu quero falar para vocês algo. Satanás não apenas oferece o mal, a Bíblia diz que ele veio para matar, roubar, destruir, mas ele também oferece muita coisa boa, muita coisa agradável. Os pratos, os acordos, os oferecimentos de Satanás, eles são agradáveis aos nossos olhos. São agradáveis, amados. Nós vamos olhar determinada situação e aquilo vai mexer com a gente. E se nós não tivermos cuidado, nós vamos pecar contra o Todo-Poderoso. Essa ideia que Satanás é um bicho feio, aquela coisa toda chifrudo, que veio aí, está aí para assustar as pessoas, ela não cabe muito bem na Bíblia. A Bíblia diz que ele é um espírito de engano. E ele se mostra de uma forma muito, mas muito simpática, muito agradável, muito bonita, para que possa enganar as pessoas. E esse mundo, a Bíblia diz que ele é enganoso. Esse mundo é enganoso. E é preciso muito cuidado para que possamos andar firmes na presença do Senhor. Primeiro passo, vencer o mundo. Para viver uma vida verdadeira em espírito, é necessário a santificação. Santificar, irmãos, é separar-se, afastar-se, é ficar longe das coisas que contaminam e nos afastam de Deus. Santificação é isto. Muitas vezes nós temos uma ideia de santificação, subir no monte, fazer uma casinha lá em cima do monte e ficarmos separados de todo esse mundo. Mas se você não tiver a tua mente dominada pelo Espírito Santo, você pode estar no lugar mais isolado, vivendo como eremita, sozinho, no meio da floresta amazônica, que a tua mente vai pecar da mesma forma. Ou seja, não é o fato de você estar isolado do ser humano que vai te fazer santo, mas é o fato de você estar isolado da ação do maligno que te faz santo. É você estar separado para a honra e para a glória do Senhor. Tito capítulo 2, versículos 11 e 13, nos diz: pois Deus revelou a sua graça para dar a salvação a todos. Essa graça nos ensina a abandonarmos a descrença e as paixões mundanas e a vivermos nesse mundo uma vida prudente, correta e dedicada a Deus. Enquanto ficamos esperando o dia feliz em que aparecerá a glória do nosso grande Deus e Salvador Jesus Cristo. Amém? Queridos, a palavra de Deus, ela é muito clara. Muitas vezes o ser humano quer complicar demais. Ele pega um texto que ele não entende muito bem e ele passa horas e horas e discute com todo mundo e faz aquela complicação gigante. Quando você tem textos na palavra de Deus que são extremamente claros. A Bíblia, ela se explica. Nós não podemos buscar no homem, tem muitos homens sábios por aí, mas são homens que tiveram uma formação, não quer dizer que esses estão certos, amados. É preciso muito cuidado com isso. Há muitos livros, não podemos afirmar que por escreverem muitos livros eles estão certos, porque o certo são os princípios que estão na palavra de Deus, de uma forma clara, de uma forma muito transparente. Pois Deus revelou a sua graça para dar a salvação a todos. Essa graça nos ensina a abandonarmos a descrença e as paixões mundanas e a vivermos nesse mundo uma vida prudente, correta e dedicada a Deus. Há dúvidas? Não fica dúvidas. Não resta-nos dúvida. O texto é claro demais. Nós temos que fazer o quê? Deixarmos a descrença. Nós temos que crer piamente na palavra de Deus. Nós temos que crer totalmente na palavra do Eterno. Mas crer mesmo, de fato. Amém? Deixarmos as paixões mundanas. O que são as paixões mundanas? São tudo aquilo que enche o teu coração aí fora, mas que não agrada ao Senhor. Vamos colocar desta forma. E a vivermos nesse mundo uma vida prudente. É preciso prudência para que em todos os nossos atos e atitudes o Senhor seja honrado, o Senhor seja glorificado. Amém? E diz ainda: uma vida correta e dedicada a Deus. Nós temos visto, queridos, que nesses tempos do fim há muitos que têm mudado a forma de cultuar o Todo-Poderoso. Há muitas igrejas por aí ensinando um evangelho moderno. Afirmam que Cristo Jesus era uma pessoa progressiva e que o evangelho também precisa ser modernizado, ou seja, adequado à nossa realidade de hoje. Mas eu quero afirmar para vocês, e isso que a Bíblia nos dá a entender, que é impossível adequar o evangelho à prática do pecado. O pecado de 2000 anos atrás é o mesmo pecado hoje e será pecado daqui a 1000 anos. É assim, irmãos. A palavra de Deus diz que ela é imutável, ou seja, não pode ser mudada. A palavra de Deus, ela é eterna. E nós precisamos entender que o Evangelho de Cristo é o que está na Bíblia. Não é isso que estão ensinando por aí. Portanto, viver em espírito, irmãos, é uma vida santificada. É vencendo este mundo. É amando o Senhor acima de todas as coisas. 1 João capítulo 2, versículos 15 a 17. Não ame o mundo, nem as coisas que há nele. Se vocês amam o mundo, não amam a Deus, o Pai. Nada que é deste mundo vem do Pai. Os maus desejos da natureza humana, a vontade de ter o que agrada aos olhos e o orgulho pelas coisas da vida. Tudo isto não vem do Pai, mas do mundo. E o mundo passa com tudo aquilo que as pessoas cobiçam. Porém, aquele que faz a vontade de Deus vive para sempre. Tiago capítulo 1, versículos 14 e 15. Mas as pessoas são tentadas quando são atraídas e enganadas pelos seus próprios maus desejos. Então esses desejos fazem com que o pecado nasça, e o pecado, quando já está maduro, produz a morte. Queridos, esta é a verdade para aqueles que querem viver em espírito. Não podemos amar o mundo, mas vivermos a vontade do Senhor. Amém? Nós temos a necessidade de vivermos no mundo. Dele não podemos sair. Mas com discernimento nos afastamos de tudo que tem poder para nos afastar de Deus. Você precisa buscar discernimento de Deus para afastar-se de tudo aquilo que atrapalha que você tenha uma comunhão verdadeira com o Senhor. Esse tudo, queridos, vamos dar exemplo? Talvez uma televisão, talvez a música secular. Tem muitas pessoas que gostam muito da música secular, que curte uma novela, que curte as amizades desse mundo, pessoas que vivem aí fora, mas que são amigas. Mas se isto te faz tropeçar, se te influencia, nós temos que eliminar da nossa vida, deixar isto em segundo plano, porque o que nos importa é fazermos a vontade do Senhor. Amém? Nós podemos observar exemplos, há exemplos na Bíblia de como vencer o mundo. Salmo 1, versículo 1, não assentando na roda dos escarnecedores. Bem-aventurado o homem que não anda no conselho dos ímpios, não se detém no caminho dos pecadores, nem se assenta na roda dos escarnecedores. Essa é uma parte difícil nessa sociedade tão corrompida. Você tem seu amigo, você tem que estar atento com aquilo que você conversa, ou que os amigos estão falando, para que você não tenha prazer naquilo. E ter prazer nas conversas impuras, e ter prazer nas conversas impuras das pessoas, é assentar-se na roda dos escarnecedores. Participar, conversar, falar a respeito disso, concordar com isso, é assentar-se na roda dos escarnecedores. Letra B, palavras torpes ou palavrões. Efésios 4, versículo 29. Não saia da vossa boca nenhuma palavra torpe, e sim unicamente a que for boa para edificação, conforme a necessidade, e assim transmita graça aos que ouvem. Igreja, nós precisamos vigiar muito a nossa boca. Ela é terrível. Vigiarmos a língua, porque muitas vezes nós estamos falando as mesmas coisas, as mesmas palavras, as mesmas expressões daqueles que estão no mundo sem Cristo Jesus. Amém? E algumas palavras que tornaram-se comuns em nosso meio, porém, são palavrões. Claro, impossível dar exemplo aqui, não é? Mas, há muitas palavras que é comuns em nosso meio. Mas são palavrões. Se você analisá-las, elas são palavras de baixo calão. E nós não podemos tê-las como normais na vida da gente. Letra C, imoralidade e corrupção. Gálatas capítulo 5, versículo 19.

imoralidade, as impurezas, as ações indecentes não podem encontrar lugar na vida da gente. Ações indecentes. As mulheres, aqui, graças a Deus, são comportadas. Mas as mulheres que usam roupas lascivas. Lascívia é a forma de despertar desejos baixos no próximo. Ou seja, quando a mulher usa uma mini saia, daquela pequenininha mesmo, ela não usa aquilo porque é bonita, mas ela está querendo mostrar-se e fazer que as pessoas sintam desejos por ela. É o erotismo, a sensualidade, tudo isso relacionado à lascívia. Todo tipo de vestimentas, ações que desperta desejos sexuais nas pessoas são ações lascivas. Precisamos ter muito cuidado com isso, mas muito cuidado mesmo. Segundo passo, vencer a carne, a antiga natureza. Para viver uma vida em espírito, é necessário entendermos que a carne, a nossa natureza pecaminosa, é inimiga. Ela desperta em nosso coração o desejo pelo pecado, age contra a vontade de Deus. Irmãos, se nós não vigiarmos, se nós não estivermos atentos, nós vamos desejar tudo que esse povo aí faz. Toda forma de pecado passarão a ser comuns a nós. É assim que faz. É a nossa antiga natureza, é a carne. E a carne, se você não dominá-la, ela vai te fazer andar nos caminhos errados da vida. A carne está sujeita a toda sorte de ação das trevas. É preciso muito cuidado. Gálatas capítulo 5, versículos 16 e 17. Quero dizer a vocês o seguinte: deixe que o Espírito de Deus dirija a vida de vocês e não obedeçam aos desejos da natureza humana, concupiscências da carne, em algumas outras versões. Nós precisamos dominar, irmãos, a nossa carne, dominar por completo o nosso ser, para que estejamos em todas as nossas ações fazendo somente a vontade do Eterno. Vencer a carne, vencer a natureza, são atitudes necessárias para que tenhamos uma vida santa, uma vida em comum acordo com aquilo que Deus quer. Letra A. A carne usa os pensamentos, desejos e vontade. Romanos capítulo 8, versículos 7 e 8. Por isso, as pessoas que têm a mente controlada pela natureza humana se tornam inimigas de Deus, pois não obedecem à lei de Deus e de fato não podem obedecer a ela. As pessoas que vivem de acordo com a sua natureza humana não podem agradar a Deus. Amém? Mais uma vez, nós precisamos trazer a carne, a nossa natureza, a nossa inclinação presa. Amém? Cativa, amarrada a Cristo Jesus. Para que não haja espaço para nenhum tipo de sentimento que possa gerar pecado na vida da gente, quebrando assim a santidade. A santidade, irmãos, ela é extremamente necessária nessa caminhada em espírito. Letra B, uma grande batalha. Romanos capítulo 7, versículos 18 e 19. Eu sei que são muitos textos bíblicos, mas é meu interesse fundamentar a palavra que eu estou proferindo a vocês na Bíblia. Amém? Dessa forma é impossível contestar. Nós estamos falando amparado na Bíblia. Romanos capítulo 7, versículo 18 e 19. Pois eu sei que aquilo que é bom não vive em mim, isto é, na minha natureza humana. Porque mesmo tendo dentro de mim a vontade de fazer o bem, eu não consigo fazê-lo. Pois não faço o bem que quero, mas justamente o mal que não quero fazer é que eu faço. Na verdade, o apóstolo Paulo estava falando a respeito da sua velha natureza, dos tempos que ele queria fazer a vontade do Senhor, mas que era necessário que fosse controlada por completo. É uma grande batalha, irmãos. E se você acha que não existe essa batalha da tua natureza, da tua carne, com as coisas espirituais, é porque você já está na carne naturalmente. Mas aqueles que vivem princípios do Senhor sabem como é difícil. Não é assim? É todo dia algo diferente, irmãos.
são todos os dias

0: algo diferente que o diabo coloca diante de você para despertar os teus sentimentos carnais, para mexer com a tua velha natureza, para ressuscitar a tua velha natureza, aquela que você deixou para trás o dia que desceu as águas, que foi ressurreto com Cristo Jesus. E o diabo mexe com você, ele vai trabalhando os teus sentimentos, trabalhando a tua ambição, trabalhando aquele nada a ver, o que é que tem. Esse nada a ver e o que é que tem, já falamos isso antes, mas é extremamente complicado, porque é a forma legal de você justificar algumas ações. O que é que tem eu agir dessa forma? O que é que tem eu falar um palavrão ou contar uma piada impura? O que é que tem eu assistir um filme, por exemplo, para maiores? O que é que tem eu curtir uma novela que me ensina a mentir, que me ensina a trair, a adulterar, a fornicar, a fazer todo tipo de coisas ruins? Infelizmente, as temáticas das novelas, inclusive, até mesmo essas chamadas bíblicas, elas apontam mais para esse lado do que para o lado bíblico, por incrível que pareça. É uma coisa terrível, irmãos. Só ensina o que não presta. Eu não assisti essas novelas bíblicas, mas eu vejo as chamadas na televisão. Eu vejo as chamadas. Gente, o que tem de lascívia nessas novelas não está escrito. Meu Deus do céu, 4.000 anos atrás. Será que a visão era aquela? É preciso cuidado, porque o diabo usa também desses expedientes para fazer você tropeçar. Ah, mas é novela bíblica. Novela bíblica. Mas na novela bíblica teve adultério, fornicação, mentira e tudo o que as demais têm, e está te ensinando, e você assimila aquilo como legal, porque é uma novela chamada bíblica. É coisa do capeta, é coisa do diabo. A começar pelo fato, uma novela bíblica, se você olhar o texto bíblico, ela daria para você fazer 2, 3, 4, uma semana, vamos lá, esticando mesmo, uma semana de novela. E o autor, que não é evangélico, que não conhece a palavra, que não sabe quem é Cristo, vê aquele texto, aí ele pega os princípios, mas ele precisa rechear a novela. Ele precisa fazer que um texto, sei lá, um texto aí de poucos capítulos, durem 6 meses. Aí você coloca tudo aquilo que o povo quer, que o povo quer ver, para segurar a audiência. Aí entra toda sorte de acréscimos, de doutrinamento maligno nessas novelas. Cuidado, irmãos. É o diabo ensinando através das chamadas novelas bíblicas, porque não ensina a amar o Senhor, mas ensina a fazer aquilo que não é bom. E quando aponta para o Senhor, é tão distante que só a misericórdia do Eterno. Amém? Como viver em espírito? Primeiro tópico, em santificação. Segundo tópico, em adoração. Como viver em espírito? Primeiro tópico, em santificação. Segundo tópico, em adoração. João capítulo 4, versículos 23 e 24. Mas virá o tempo, de fato já chegou, em que os verdadeiros adoradores vão adorar o Pai em espírito e em verdade, pois são esses que o Pai quer que o adorem. Deus é espírito, e por isso os que o adoram devem adorá-lo em espírito e em verdade. Amados, essa questão da adoração, ela é muito séria. Em nossos dias nós entendemos adoração como cantar louvores, cantar músicas e coisas desse tipo. Isso é adoração, e aqueles que cantam são chamados de adoradores. Mas quando você vai para a palavra de Deus, você vai descobrir que a adoração não estava de forma direta ligada ao louvor, mas sim à vida diária segundo a vontade do Senhor. E o que nós temos visto nesses últimos tempos são muitas pessoas que cantam, cantam, cantam, mas que não passam do teto da igreja, porque o Senhor não está ouvindo. São as pessoas que cantam para que as pessoas vejam. São os cantores que cantam para que as pessoas vejam e os aplaudam. Quando fazem um CD, por exemplo, eles gravam aquilo que é vendável, aquilo que as pessoas querem ouvir para vender CD, para que alcance a fama. Hoje, nesses últimos tempos, irmãos, são pouquíssimos, aqueles que cantam, que estão cantando de fato para o Senhor. E você vê os camaradinhas todo na moda, todo cheio de coisinhas, é o passinho daqui, é o passinho dali, e aquela coisa toda, é aquelas baladinhas de sempre, só para conquistar fãs. E eles chamam de fãs. E os caras que não conhecem o Senhor Jesus, que tem coragem de chegar até um cantor, me dá um autógrafo. E ele, na sua humildade, adorador, na sua humildade, vai e autógrafa. Meu fã clube, meu show, e as coisas desse tipo. Gente, perderam a visão de Deus, a visão de Deus. Sinceramente, eu não consigo entender como alguém que canta para o Senhor tem coragem de cobrar 50 mil reais no show, 100 mil reais no show, para vir, não na igreja, que eles não querem mais igreja, mas num evento grande, para ali cantar 2 horas, talvez, os seus sucessos, embolsar 200 mil reais, 100 mil, 50 mil, 20 mil reais, e voltarem para suas casas. Não dá para entender isso, irmãos. Não é pelo reino que estão fazendo, não é pelo reino, mas como tirar, como sugar a igreja, e pior, a igreja que não conhece a Jesus, que tem coragem de dar 50 mil reais para trazer um desses hereges para cantar. É que está o problema. Não administram bem o dinheiro do Senhor. Amados, 50 mil reais dá para fazer muita coisa de evangelismo em algum desses países da África, por exemplo. 50 mil reais é uma fortuna que a igreja pega e coloca na mão desses hereges que andam cantando por aí, sem conhecer Jesus, sem amar Jesus, porque é impossível conhecer Jesus e fazer o que fazem. Mas algum tempo atrás, uma grande gravadora do Brasil viu que o mercado nacional, o mercado gospel, era bom, era pouco pirateado e rendia muito, investiu no mundo gospel, e fizeram ofertas tentadoras para os nossos cantores, e eles foram e se venderam. Amados, como você pode entender isso? Irmãos, adoração é questão de vida. Se você canta, cante para Deus, cante para Deus. Quando nós fazemos culto nas ruas, um exemplo que nós nunca nos esquecemos, não é, pastora? Há um cantor na cidade, aí nós falamos: ô, irmão, nós estamos fazendo uns cultos nas ruas, precisamos de alguém para dar uma força, cantar, para louvar com a gente. E ele perguntou qual era o número de pessoas que frequentava. Falei: uns 3, 4, 10 pessoas. Quem disse que foi? irmão, eu só canto para um grupo maior de pessoas. É desse jeito, queridos. As pessoas esquecem que louvar a Deus é lá dentro do banheiro, sozinho, abrindo a garganta e clamando e gritando, louvando ao Todo-Poderoso. O mesmo princípio dele lá é o mesmo princípio que ele tem, é o mesmo princípio que ele precisa ter dentro da igreja. Fazer para Deus ver. Lá no banheiro, ninguém está vendo, mas você está ali, para a honra e para a glória do Senhor. Não é assim? Evidentemente que nós não podemos aplicar isso à música, porque eu, por exemplo, não posso me atrever a cantar, que eu não sei cantar. Mas tem pessoas que querem aparecer também nessa questão da música. Não é o dom da pessoa, mas ela quer cantar. Aí a coisa complica também. Amém? Adoração, portanto, ela é necessária na nossa vida em espírito. Primeiro passo: vida agradecida. Oh, glórias! Isso que nós precisamos ter, irmãos. Uma vida agradecida. A palavra de ordem em nossos dias é pedir. Não é assim? Eu quero. Eu declaro. E outras palavras de ordem que é muito comuns, que são muito comuns nas igrejas. Mas nós temos esquecido que o Senhor conhece a nossa necessidade. O que nós precisamos fazer é santificar a vida, adorar ao Todo-Poderoso, e Ele, com certeza, virá e suprirá as nossas necessidades. Não que nós não vamos pedir, claro, vamos pedir pela graça, pedir pelo milagre do Senhor, mas nós não vamos viver só como pedintes, mas sim agradecidos ao Senhor. Mateus capítulo 6, versículo 33. Buscai, pois, em primeiro lugar o seu reino e a sua justiça, e todas essas coisas vos serão acrescentadas. Quando nós buscamos em primeiro lugar o reino dos céus, Ele vem sobre a nossa vida e nos abençoa com tudo que nós precisamos. E eu quero mais uma vez falar para você: faça prova de Deus, viva, experimente. Depois você terá uma palavra de testemunho, com certeza. Colossenses capítulo 3, versículo 15. E que a paz que Cristo dá dirija vocês nas suas decisões, pois foi para essa paz que Deus os chamou, a fim de formarem um só corpo, e sejam agradecidos. Amém, igreja? Uma das bases da adoração é um coração rendido, um coração agradecido, um coração sensível à vontade do Senhor. Oh, glórias! Segundo passo para adoração é glorificando o Senhor. Glorificar, irmãos, é proclamar a glória, é exaltar, é celebrar. Quando você proclama a glória do Senhor, quando você exalta a Deus, quando você celebra o Todo-Poderoso, você está glorificando. Amém, igreja? E isso precisa fazer parte da nossa vida de adorador, alguém que proclame a glória do Todo-Poderoso. 1 Coríntios capítulo 6, versículo 20. Porque fostes comprados por preço, agora, pois, glorificai a Deus no vosso corpo. Ainda Efésios 3, versículo 20. E agora que a glória seja dada a Deus, o qual, por meio do seu poder que age em nós, pode fazer muito mais do que nós pedimos ou até pensamos. Amém? Quando vivemos em adoração, vida rendida aos pés de Cristo, seremos pessoas agradecidas, coração cheio de gratidão, e teremos uma palavra sempre de exaltação ao Criador. A nossa palavra será de glorificação ao Todo-Poderoso. Amém, igreja? Como viver em espírito? Buscando a santificação e também sendo adorador. E o último tópico, consagração. Tópico 3, consagração. A Bíblia diz que nós somos vasos para a honra. Como vamos pedir e determinar alguma coisa para Deus? Vaso não fala, não determina, não pede. Vaso só serve para ser usado, nada mais. Amém? Essa é a verdade a respeito da nossa vida. O grande problema nosso, irmãos, meu, seu, nosso, o nosso grande problema é que nós não queremos ser vasos. Nós não queremos ser escravos. Nós não queremos ser servos. Nós queremos ser uma espécie de coautor junto com Deus. Não é assim? Nós não queremos nos humilhar diante do Senhor, nos consagrarmos. Mas quando nós vamos para a palavra de Deus, nós não vemos que o Senhor nos colocando nessas alturas, mas o Senhor dizendo que nós precisamos ser servos, sermos escravos, sermos vaso, direcionados pelo Espírito Santo, guiados pelo Espírito Santo. São essas atitudes que nós precisamos trazer para o nosso coração e vivenciá-las em nosso dia a dia. É assim, queridos, que deve ser o verdadeiro servo do Senhor, alguém que quer andar em espírito. 2 Coríntios capítulo 4, versículos 7 e 9. Porém, nós que temos esse tesouro espiritual, somos como potes de barro, para que fique claro que o poder supremo pertence a Deus e não a nós. Uma das coisas que me deixa arrupiado, como dizia minha velha avó, ou arrepiado, como dizemos nós, mas me deixa muito arrupiado, é aquela coisa de querer colocar Deus no canto da parede. Ah, mas a Bíblia diz assim, eu determino, eu declaro. E outras palavras que nós vemos muito hoje sendo usada como se Deus fosse empregado da gente. Queridos, não caia nessa bobagem, porque Deus pode te arrancar por completo a pele, deixá-lo por completo nu e pior, condenado ao inferno. Irmãos, quem somos nós para impor em relação a Deus uma palavra de ordem? Misericórdia, é assustador, mas vez ou outra nós vemos isto nos nossos amados pregadores pentecostais e neopentecostais, ensinando a igreja a pisar sobre Deus, não sobre Satanás, mas sobre Deus. É colocar Deus embaixo dos pés, em outras palavras. Analisa bem. Como eu posso determinar alguma coisa ao Senhor? Nada. Eu tenho que fazer é consagrar a minha vida como pote, como diz esse texto, como pote, como vasilha, para que seja usado pelo Senhor. Pelo Senhor, porque o poder supremo pertence a Deus e não a nós. Nós não temos poder, o poder que temos é porque Deus nos deu, mas para fazermos a vontade dele, não para nos levantarmos contra ele. E essa atitude foi a mesma de Satanás. Satanás se achou assim também, e ele colocou Deus no canto de parede e se ferrou, literalmente. Cuidado com essas questões de acharmos que somos maiores do que Deus. Satanás deu-se muito mal nessa atitude, e nós também podemos, com certeza, nos dar muito mal. Vamos lá, versículo 8. Muitas vezes ficamos aflitos, mas não somos derrotados. Algumas vezes ficamos em dúvida, mas nunca ficamos desesperados. Temos muitos inimigos, mas nunca nos falta um amigo. Às vezes somos gravemente feridos, mas não somos destruídos. Estou lendo na versão Nova Tradução na Linguagem de hoje. O texto ficou um pouco diferente daquilo que nós estamos acostumados a ouvir, mas é até um pouco mais claro do que a outra versão. Portanto, amados, estejamos prontos, consagrados, abertos para o mover do Senhor. Primeiro passo, vida de oferta. A nossa vida nas mãos de Deus tem que ser uma vida de oferta. Nós temos que nos ofertar ao Senhor, nos entregar, nos doar ao Todo-Poderoso. Atos capítulo 17, versículo 28. Porque como alguém disse, nele vivemos, nos movemos e existimos. E alguns dos poetas de vocês disseram, nós também somos filhos dele. Portanto, amados, nele vivemos e nos movemos e existimos. Entregue a tua vida como oferta ao Senhor. Uma vida consagrada é uma vida ofertada, doada, entregue por completo ao Criador. Será que temos feito isto? Ou nós estamos à flor da pele, com as unhas grandes, e nós é que mandamos em nós mesmos? Necessário é estarmos atentos a essas realidades. Segundo passo para uma vida consagrada, sacrifícios. O tempo de fazer sacrifícios pelos nossos pecados, esse passou. No Antigo Testamento, quando o homem pecava, ele levava um animal até o templo, e esse animal era sacrificado e o pecado era perdoado. Prefigurava Jesus Cristo, o Cordeiro, que veio há 2000 anos atrás e deu a sua vida numa cruz como oferta eterna pelos nossos pecados. Hoje, ao pecarmos, é só confessarmos, claro, arrependidos, confessarmos os nossos pecados, e o Senhor nos dará o perdão nos dará o perdão. No entanto, precisamos de alguns sacrifícios espirituais. E isto é necessário que faça parte do nosso dia a dia. Por exemplo, ir à igreja. São sacrifícios. Por que nós vamos à igreja? Porque nós amamos o Senhor. Porque nós temos uma vida consagrada ao Todo-Poderoso. Porque nós entendemos que não há nada mais importante do que servir ao Todo-Poderoso. Amém? Porque nós queremos adorar junto com os amados ao Criador. E irmos à igreja, com certeza, é um sacrifício agradável ao Todo-Poderoso. Outro, os louvores, amados. Os louvores. Quando você derrama o teu coração em louvor, aqui junto com os amados, louvando, despreocupado, mas louvando para que o Senhor veja, com uma forma de apresentar o teu coração ao Criador, isso é um sacrifício agradável. As orações, sacrifícios de oração. Orar no monte, na mata, no campo, lá no seu quarto, porta fechada, como diz a Bíblia, porta fechada de joelho lá na sua cama, ou aqui na igreja. São sacrifícios agradáveis ao Todo-Poderoso que as pessoas muitas vezes não querem fazer, porque orar é chato pra caramba. Mas por que é chato? Porque a velha natureza está dominando. Não tem prazer naquilo que é de Deus. Aí é chato. Na verdade, tudo que é de Deus torna-se chato. Inclusive ouvir esse que vos fala durante quase uma hora. É chato pra caramba também. Mas, quando nós estamos ligados no Senhor, essa voz de Elisa Oliveira torna-se agradável. Oh, glórias. Amém? Outro aspecto dos nossos sacrifícios, os jejuns. Os jejuns. Jejuar é quebrar a carne. Por que jejuamos? Porque quando nós jejuamos, nós batemos de frente com a carne. Olha, gente, não tem nada mais interessante para você quebrar a carne do que o jejum. Eu almoço, por exemplo, eu tomo café da manhã por volta das 6 horas da manhã e vou almoçar por volta das 14 horas. Assim somos lá em casa. Pastora Tenilza, lá em casa nós almoçamos muito tarde todo dia. Por volta das 14 horas, 13, 30, 14 horas. Se você fizer uma conta de 7 até as 14h30, daria aproximadamente 7 horas, 8 horas. De 7 a 8 horas sem alimentar-se. É muito tempo, não é verdade? Mas, se você tomar café 7 horas da manhã e colocar um jejum quando dá, quando chega às 13 horas, você está comendo pedra. Você está com uma fome tão terrível. Pão seco é coisa do outro mundo. Você deseja comer pão seco. Não é assim? O jejum é assim, gente. No nosso dia a dia, você nem sente fome. Tornou-se natural, mas o dia que eu coloco um jejum, aí eu deixo para quebrar às 15 horas, aí eu tomo café às 6 horas, vou quebrar às 15 horas, dá quase 9 horas de jejum. Ô, gente, quando dá umas 11, nós damos meio dia assim, mas parece que você está com uma fome tão grande, aquela coisa tão estranha. Mas por que isso? Porque você está quebrando, você está batendo de frente com a carne. Se você fizer um jejum de 4 horas, que eu acho meio complicado fazer jejum de 4 horas, você vai sentir a mesma fome. Uma coisa incrível. Mas procure estender um pouco nas questões do jejum, porque jejuar uma hora não é jejum, 2 horas, desculpe, mas não é jejum, 3 horas também não é jejum, cá para nós. 4 horas, mais ou menos, 5 horas, 6 horas, já começou a melhorar um pouquinho, 7 horas, aí já começou a ficar mais ou menos interessante. E tem igreja, irmãos, que vão jejuar de 10 às 9 horas da manhã. Isso não é jejum, gente. Jejum você tem que quebrar a carne. É quebrar a carne. Machucar, você tem que sentir o peso da carne. As vigílias, nós não temos feito vigílias, mas as vigílias também são formas de sacrifícios agradáveis. É você estar aí até 10 horas da noite, 11 horas, ali buscando o Senhor, louvando e glorificando o Criador. Leitura da palavra, outra questão complicada. A leitura da palavra é você ler a Bíblia, encontrar tempo para ler a Bíblia. Ou como é difícil, não é verdade? Ler a Bíblia, ou coisa chata. Aí você procura uma imagem, não tem imagem, só letrinha, letrinha, letrinhas. É. Aí você lê um versículo corrido só para desencargo de consciência. Não serve. Para ler a Bíblia, sacrifícios agradáveis ao Senhor. ore. Peça ao Espírito Santo que te dê discernimento. Senhor, agora eu vou ler a palavra, dá-me discernimento, fala comigo na palavra, fala comigo. Ler a Bíblia ou ouvir a palavra de Deus, para quem não sabe ler, ouvindo a Bíblia gravada, por exemplo, vou ouvir a Bíblia. Senhor, fala comigo, dá-me discernimento, o Senhor vai falar com você. É assim que precisa ser. São sacrifícios agradáveis. Pregação do Evangelho também é uma forma de sacrifício que também é agradável àqueles que amam e querem viver em espírito. Romanos capítulo 12, versículo 1. Portanto, meus irmãos, por causa da grande misericórdia divina, peço que vocês se ofereçam completamente a Deus como um sacrifício vivo, dedicado ao seu serviço e agradável a Ele. Esta é a verdadeira adoração que vocês devem oferecer a Deus. Texto extremamente claro, não precisa nem conversarmos a respeito dele. Amém? Queridos, precisamos viver em espírito. E eu espero que essa palavra que aqui foi proferida tenha despertado-nos, também a mim, despertado-nos para que vivamos em espírito, agradando o Senhor. Lembrando que os pontos básicos é a santificação, a adoração e uma vida consagrada inteiramente ao Criador. Amém? E que o Senhor Deus fale aos vossos corações, trazendo e completando essa palavra, para que o nome santo do Senhor seja adorado, seja exaltado em nosso viver. Vamos colocar de pé, irmãos, vamos orar. Deus de amor, nós te louvamos, Pai, por tudo quanto tens feito nas nossas vidas, o teu cuidado, o teu zelo e a tua misericórdia. E nós queremos pedir ao Senhor que tu venhas falar conosco, nos trazer a revelação, o discernimento, a direção, Senhor, para que todos os nossos atos, todas as nossas atitudes, sejam exclusivamente para a tua honra e para a tua glória. E que possamos, ó Deus, viver uma vida agradável a ti, dirigida pelo teu Espírito, que vivamos em espírito para a tua honra e para a tua glória. Deus, crie em nós um coração puro, é o que nós pedimos em nome do teu Filho Jesus. Amém. Amém, igreja.
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ainda que a figueira não floresça, nem haja fruto nas vides, ainda que falhe o produto da oliveira e os campos não produzam mantimento, ainda que o rebanho seja exterminado da malhada e nos currais não haja gado, todavia eu me alegrarei no Senhor, exultarei no Deus da minha salvação. Abacuque 3, 17 e 18.

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1: Irmãos, a palavra de Deus chama-nos a atenção para expressões que referem-se a Cristo Jesus. Eu sou a porta, eu sou o caminho, eu sou a vida, eu sou o pão. Enfim, diversas expressões que referem-se ao nosso Senhor e Salvador Jesus Cristo, mostrando a sua glória, mostrando o seu poder. O nosso tema hoje, eu sou o caminho. Disse Jesus, eu sou o caminho. Vamos abrir as nossas Bíblias em João capítulo 14. Leremos do versículo 1 até o versículo 6. João capítulo 14, a partir do versículo 1 até o versículo 6. Convido os irmãos a ficarem de pé para nós ouvirmos a palavra de nosso Senhor e Salvador. Diz a palavra: não se turbe o vosso coração. Credes em Deus, crede também em mim. Na casa de meu pai há muitas moradas. Se assim não fora, eu vou-lo teria dito, pois vou preparar-vos lugar. E quando eu for vos preparar lugar, voltarei e vos receberei para mim mesmo, para que onde eu estou, estejais vós também. Oh, glórias! E vós sabeis o caminho para onde eu vou. Disse-lhe Tomé: Senhor, não sabemos para onde vais, como saber o caminho? Respondeu Jesus: eu sou o caminho, a verdade e a vida, e ninguém vem ao Pai senão por mim. Amém? Disse Jesus: eu sou o caminho, a verdade e a vida. Ninguém vem ao Pai senão por mim. Aleluias. Vamos orar. Amado Jesus, nós te louvamos pela tua revelação, pelo teu cuidado para com as nossas vidas, pela tua palavra reveladora que nos ensina a olhar para ti, a confiar em ti, a esperar em ti a cada instante, a cada minuto. Oh Espírito, fala conosco nesta noite, dá-nos entendimento dessa palavra, para que nós possamos, oh Deus, no dia a dia, observar os teus mandamentos e vivermos a tua vontade, segundo o teu querer. Oh glórias, fala conosco Espírito, em nome de Jesus, amém. Queridos, eram os últimos momentos de Cristo Jesus sobre a face da terra. Jesus já estava antevendo o seu sofrimento, a sua morte, e ele naquele momento fala aos discípulos que estavam ali com ele: eu sou o caminho, eu sou o caminho. Esta é uma revelação poderosa, uma revelação grandiosa, que mostra quão grande é o nosso Senhor e Salvador Jesus. Se nós nos atentarmos a esta verdade, irmãos, nós vamos com certeza, dia após dia, buscarmos a presença do Senhor e com todas as nossas forças, fazer aquilo que Ele deseja para as nossas almas, já que Ele fez o necessário, mais do que necessário, para que possamos estar com Ele e habitar nos dos quartos que Ele foi preparar para cada um de nós. Em algumas versões a Bíblia diz que o Senhor foi preparar um lugar, em outras diz que Ele foi preparar um quarto para nós. Na verdade, Ele refere-se ao céu como uma grande moradia, a moradia de Deus, e onde estaremos também com Ele para todos sempre. Algumas versões trazem essa palavra como quartos, e esta é a verdade. No entanto, nós entendemos que quarto é aquela coisinha minúscula, não se refere a esta questão, mas sim um lugar onde estaremos dentro do lar, dentro da casa do Senhor para todo sempre. E este caminho, com certeza, é Jesus. Eu preciso andar pelo caminho, trilhar pelo caminho, eu preciso passar por esse caminho que, às vezes, é difícil. Às vezes é um tanto complicado, mas eu não posso abrir mão, amados, de servir o Senhor com todo o meu ser, com todo o meu viver. Nós sabemos que essa declaração de Jesus é uma das grandes declarações que Ele faz e que está na palavra para que nós possamos lê-la e entendê-la. Quando Cristo diz: eu sou o caminho, Isto é muito profundo, é muito maravilhoso, amados. E nós temos que entender que sem Jesus nada somos. Sem Jesus somos apenas almas viventes, condenadas à perdição. Mas quando Jesus adentra o nosso coração, quando nós estamos no caminho, a nossa vida é totalmente transformada, porque viveremos segundo aquilo que Cristo quer, segundo aquilo que o Senhor deseja para as nossas almas. Quando o Senhor diz, eu sou o caminho, Ele também estava mostrando de forma clara que tudo aquilo que o povo judeu fazia estava sendo abolido, porque Jesus veio para abolir, para cumprir a lei. E naqueles tempos, as pessoas não tinham acesso direto ao Senhor. Somente o sacerdote que acessava o Santo do Santo, e existia uma cortina a partir da morte e ressurreição de Cristo. Diz a palavra que essa cortina foi rasgada e hoje nós podemos passar pelo caminho, trilhar por esse caminho, e Jesus é o nosso amado, o amado de nossas almas. Amém, queridos? Nós temos que procurar cada vez mais vivermos a vontade de Cristo com todas as nossas forças, com todo o nosso vigor. Porque Jesus, Ele nos deixou o exemplo, Ele deixou a glória, tornou-se homem, viveu como homem, para que pudéssemos nele espelharmos e vivermos tal qual Ele viveu. É totalmente possível e devemos assim fazer. Amém? Que nós possamos, de fato, estarmos no caminho, e o caminho é Jesus. Nós vamos observar no decorrer desta palavra alguns dos aspectos de Cristo Jesus como o caminho. Vamos analisar alguns aspectos para que nós possamos, amados, estarmos certos das nossas ações, das nossas atitudes, para que a cada instante possamos ainda mais servir o Senhor. A cada instante, possamos ainda mais fazer a vontade do Todo-Poderoso. E que o nosso prazer esteja em fazer a vontade de Deus. Oh, glórias! Mas só teremos prazer em fazermos a vontade do Senhor quando nós conhecemos o Senhor. E para conhecermos o Todo-Poderoso, é indispensável que haja o conhecimento da palavra. O lermos a palavra, o meditarmos na palavra, o desenvolver uma comunhão verdadeira com o Todo-Poderoso. Caso contrário, não vamos conseguir, de fato, alcançar aquilo que Deus quer para a nossa existência. E é isso que nós temos visto nesses últimos tempos. Quantos crentes que andam como algo assim, incerto, hoje à esquerda, depois à direita, depois à esquerda, à direita, no meio, enfim. São pessoas que não têm fundamentação, uma fundamentação em Cristo Jesus. De fato, eles não estão no caminho, porque aqueles que estão no caminho, impossível que ande fora do caminho. Porque é o Espírito Santo que nos fortalece, é o Espírito Santo que nos move. É o Espírito Santo que nos guia, é o Espírito Santo que nos dirige, é o Espírito Santo que nos enche. Oh, glórias! E essa é a verdade da palavra para os nossos corações. Amém? Jesus, o caminho que reconcilia o homem com Deus. Oh, glórias! Esse é o nosso primeiro tópico. Jesus, o caminho que reconcilia o homem com Deus. Todos nós sabemos, pessoas que estão neste lugar, são maduras, conhecem a palavra. Oh, glórias! Louvado seja o Senhor pelas vossas vidas. Todos nós sabemos, irmãos, que a partir da queda do primeiro casal, a partir da queda, nós vemos, a palavra nos revela isto, que a humanidade perdeu um vínculo direto com Deus. Aquela ligação direta com o Senhor foi quebrada. A partir daquele momento, irmãos, todo ser humano tornou-se pecador, todo ser humano passou a viver fora da visão de Deus. E para que esteja na visão do Senhor, para que vivam segundo a visão de Deus, exige esforço, Porque nós precisamos sair do nosso lugar e nos achegarmos ao Senhor, ou seja, entrarmos no caminho e andarmos no caminho. Se nós não nos esforçarmos, não vamos conseguir, porque infelizmente, amados, a nossa vida, a nossa alma, ela deseja, diz a palavra, que o nosso coração deseja as coisas desse mundo. Nós temos que lutar para que a palavra do Senhor esteja centrada na nossa existência. Isaías capítulo 59, versículo 2, o profeta afirma: mas as iniquidades de vocês fazem separação entre vocês e o seu Deus. Ouça só a afirmação de Isaías. Isaías 59, 2. As iniquidades, os pecados de vocês, as ações ruins de vocês, fazem separação entre vocês e o seu Deus. Uma palavra direcionada a Israel, com certeza, mas totalmente real para os nossos dias. Todos aqueles amados que vivem na prática do pecado estão separados de Deus. E nós não podemos nos enganar e achar que alguns pecados Deus aceita. Ah, tudo bem, Deus aceita. Ah, eu posso fazer isso, posso fazer aquilo, Deus aceita. O Senhor Jesus não aceita nenhum tipo de pecado. Sejam os considerados pequenos, o ser humano acha que tem pecado e pecadinhos, pecadões e pecadinhos, ou sejam os pecados grandes, é a mesma coisa. Pecado é pecado. Esse é para o homem de Deus. E a palavra mostra-nos ainda que o Senhor Deus enviou-nos Jesus como o único mediador entre os homens e Deus. Esta é a verdade. 1 Timóteo, capítulo 2, versículo 5. 1 Timóteo 2, 5. Diz a palavra: porque há um só Deus e um só mediador entre Deus e a humanidade, Cristo Jesus, homem. Amém? Veja a clareza da palavra. O Senhor é extremamente claro em algumas afirmativas para que não haja margens, para que as pessoas criem novos mediadores, novas mediadoras. A palavra é extremamente clara e ela diz: porque há um só Deus e um só mediador. E vai além: Cristo Jesus, Cristo Jesus. Não é possível, irmãos, que nós possamos conceber a ideia que alguém possa redimir, reconciliar-nos com o Senhor. Somente Jesus, somente Jesus. Por mais que as pessoas queiram um novo mediador, somente Jesus, somente Jesus. Amém? E às vezes, amados, há muitos crentes que se deixam levar pela influência, se deixam levar pelo meio, e acabam por concluir que Jesus precisa de um auxiliar, que Jesus precisa de alguém para ajudá-lo na missão da salvação. Jesus não precisa de auxiliares. Jesus é completo. Jesus é Deus. Oh, glórias! É o suficiente. Amém? Ainda, a salvação, irmãos, não é por méritos, não é por obras. Não é por méritos, nem tampouco por obras. Paulo escreve à igreja de Éfeso e afirma, Efésios capítulo 2, versículos 8 e 9. Efésios 2, versículos 8 e 9. Porque pela graça vocês são salvos. Pela graça sois salvos. Mediante a fé. E isso não vem de vocês, é dom de Deus. Não de obras, para que ninguém se glorie. Amém? Amados, a palavra é tão clara. Não há como nós entendermos de forma contrária. O texto mostra-nos Jesus como o caminho que nos reconcilia com Deus. E ainda, elimina por completo qualquer tipo de mediador, sejam seres espirituais, homens, objetos, qualquer coisa. Nesses últimos tempos, tempos loucos que nós temos vivido, irmãos, Nós temos visto que até objetos estão mediando o homem. Até objetos estão reconciliando o homem com Deus. São as heresias dos últimos tempos e é preciso muito cuidado com isso. E diz ainda que não é por méritos. Pode ser a melhor pessoa sobre a face da terra. Uma pessoa que faça o bem, que você olhe a ficha da pessoa e não encontre nada que você possa dizer, esse camarada não é do bem. Pode ser a melhor pessoa sobre a face da terra, mas se ele não olhar para Jesus, se ele não confiar em Jesus, se ele não viver segundo Jesus, as suas boas ações não hão de ser méritos para que ele alcance a salvação. De forma alguma. A salvação só através de Jesus. Ainda, nós temos visto que muitos estão crendo nas obras. Isto, de certa forma, generalizou no cristianismo evangélico e no cristianismo católico. Nós temos visto, e vamos falar do nosso nicho da igreja evangélica, nós temos visto que nesses últimos tempos, os objetos, as obras, têm ganhado força dentro da igreja. Tem recebido dos homens autoridade, poder para religar o homem a Deus. E eu vou citar apenas um exemplo, porque este eu acho que é o suficiente. A Arca da Aliança. Amados, Jeremias capítulo 3, versículo 16 diz que nós não podemos fazer uma nova arca, não podemos fazer. É só conferir na palavra. O homem não pode construir uma nova Arca da Aliança. Pior, além de construir uma nova Arca da Aliança, as cópias mequetrefe, na verdade, de plástico, de madeira, aquela coisa feia pra caramba. É lamentável, mas o ser humano é tenso. Além de construir essas arcas fake, essas cópias mal feitas, eles atribuem àquele objeto o poder de fazer alguma coisa na vida do homem. Eu não sei se vocês já viram, em algumas igrejas, as pessoas fazem filas para tocar na arca, abre aspas, Arca da Aliança. Fazem filas. Quantas heresias, obras, essas coisas não têm valor. Só Jesus, só Jesus. E mais uma vez, já falei isso aqui, se porventura você tem uma Arca da Aliança na sua casa, joga aquilo fora. Mas quebra antes, para que ninguém encontre e leve para a sua casa. Amém? Não é bênção, é desobediência à palavra. Olha só o que está escrito. E quando vocês se multiplicarem e se tornarem fecundos na terra, então diz o Senhor, nunca mais se exclamará a Arca da Aliança do Senhor, ela não lhes virá à mente, não se lembrarão dela, nem dela sentirão falta, e não se fará outra. E a igreja como é que fica? E a igreja como é que fica? Às vezes eu me pergunto, igreja, como é que nós, pentecostais, que cremos no mover do Espírito Santo e afirmamos que somos cheios do Espírito Santo, podemos aceitar de bom grado palavras, ações que contrariam o mover do Espírito Santo? Porque a palavra é fruto do agir do Espírito Santo. O Espírito Santo não errou quando Jeremias fez essa citação. E a igreja, é preciso cuidado, amados. Jesus é o caminho. E no caminho só passam os fiéis, fiéis a Ele. 2. Jesus o caminho que deve ser seguido. Jesus é o caminho que deve ser seguido. Amados, nós temos visto que muitos dizem que seguem Jesus. Ah, eu sou de Jesus, eu sigo Jesus, eu tenho fé em Jesus, enfim. Nós temos ouvido muitos irmãos falarem, eu tenho fé em Jesus. Eu tenho fé em Jesus. Mateus capítulo 16, versículo 24, Jesus afirma o seguinte, ouçam, Mateus capítulo 16, versículo 24. Então disse Jesus aos seus discípulos, se alguém quer vir após mim, negue a si mesmo, tome a sua cruz e siga-me. Amém? É uma palavra extremamente conhecida, um texto conhecido. Nesse texto, Jesus está falando o seguinte, não basta ficar falando. Não basta falar, eu sou de Jesus, eu sigo Jesus, eu amo Jesus, cantar na frente da igreja, pregar, etc. Se não negar a si mesmo, pegar a sua cruz, ou seja, pegar a sua vida e seguir a Jesus. Irmãos, nós temos que acreditar, sim, é dever, fé é dever, mas também viver a nossa fé. E a palavra diz que a fé sem prática é morta. A fé sem obras é morta. Se você diz, eu creio, mas se você não vive, é uma fé morta. Uma fé que não é verdadeira. E foi o próprio Cristo que afirmou isso. Se alguém quer vir após mim, negue a si mesmo. Ainda, obediência e fé. Ô, glórias! O caminho, Jesus, o caminho, ele exige uma entrega, uma submissão completa à palavra de Deus. Nós temos que entender isso. Jesus, ele exige uma submissão completa à palavra. João capítulo 15, versículo 10. João 15, versículo 10. Lerei na versão Nova Tradução na linguagem de hoje. Se obedecerem aos meus mandamentos, eu continuarei amando vocês. Assim como eu obedeço aos mandamentos do meu Pai e Ele continua a me amar. Amém? A recomendação do Senhor é que haja obediência, que haja fé. E essa fé leva-nos a uma submissão. E quando nós somos submissos ao Senhor, Cristo diz que Ele nos amaria, que o amor dEle estaria para com as nossas vidas. Mas tudo fruto de obediência. Ô, glórias! Jesus é o caminho que deve ser seguido. É preciso acreditar e viver. É necessária obediência à palavra do Senhor e fé para praticar aquilo que Ele quer para as nossas vidas. Esta é a verdade do Senhor. Jesus é o amado de nossas almas. Nós temos que amar Jesus com todas as nossas forças, com todo o nosso vigor. Ele tem que estar no alto, no lugar mais especial da nossa existência. Em primeiro lugar na nossa vida é Jesus e depois o resto. Na vida dos casados, primeiro lugar é Jesus, depois do cônjuge, depois filhos e o resto. Ô, glórias! Esta é a ordem do Senhor para a vida daqueles que são fiéis. Que haja amor de fato e vivamos o caminho de uma forma segundo aquilo que Cristo determina. 3. Nós vemos, irmãos, que os caminhos alternativos sempre existiram. São os atalhos que levam à perdição. Desde os tempos muito idos, no decorrer da história, nós temos visto que muitos caminhos foram construídos pelos homens. Muitas filosofias, muitas práticas, entre outras situações. As religiões sem Cristo Jesus proliferam, crescem assustadoramente. As religiões que Jesus não é o centro, que Jesus não é o caminho, têm crescido assustadoramente, irmãos. As pessoas, elas preferem uma vida que seja mais fácil. Mas nem sempre a religião sem Cristo é mais fácil do que o cristianismo. Na verdade, há religiões terríveis, terríveis, que exigem sacrifícios terríveis dos seus seguidores. E eles pagam o sacrifício com prazer e com alegria, enquanto aqueles que deviam estar no caminho não têm a mesma satisfação em honrar, em glorificar o Todo-Poderoso. Vale ressaltar que as religiões cujo Senhor não é Jesus Cristo, nós sabemos quem é o Senhor. Amém? Sabemos quem é o Senhor. Amados, Lucas capítulo 18, versículos 18 até o 23, há uma história do jovem rico. Não vou lê-la, mas há uma história do jovem rico. Esse jovem chegou até Jesus Cristo e disse: olha, Jesus, eu quero ser salvo. Eu já conheço a lei, eu já pratico a lei, enfim, eu sei tudo. Cristo disse: vá, vende tudo quanto você tem. Ô, glórias, e será salvo. Quando nós lemos esse texto, lemos essa história de Cristo Jesus, às vezes nós olhamos apenas para os ricos e achamos que eles estão errados. Mas há muito pobre que só tem uma bicicleta velha com pneu careca, que não abre mão da bicicleta velha, do pneu careca, para Jesus. Ou seja, não abre mão de nada para o Senhor. Essa é a triste realidade. Essa é a triste realidade. É o caminho da autossuficiência. Essas pessoas se acham autossuficientes. A história do jovem é que ele não aceitou a recomendação de Cristo Jesus e certamente perdeu a salvação. Hoje nós temos visto a mesma coisa em nossos dias. São aqueles que amam tudo quanto têm, mas não amam de fato Jesus da forma que deveriam amar. São autossuficientes. Conclui que já tem o suficiente para suas vidas e vive

Autossuficiência. Não preciso. Não preciso. Ah, eu vou na igreja no domingo mesmo, tá muito bom. Autossuficiência. Amo mais o que tenho do que a Cristo Jesus. É preciso muito cuidado com isso. Há ainda, irmãos, um caminho alternativo chamado relativismo. Esse caminho alternativo é o caminho da autossuficiência. O outro, relativismo. Provérbios capítulo 14, versículo 12. Provérbios capítulo 14, versículo 12. Ouça o que o pregador afirma. Quem anda na retidão teme o Senhor. Mas o que anda em caminhos tortuosos, esses o desprezam. Mais uma vez. Quem anda na retidão teme o Senhor. Mas o que anda em caminhos tortuosos, esse o despreza. Queridos, é o que nós temos visto nesses últimos tempos. As pessoas, de forma involuntária ou não estão atentas a isso, elas concluem que aquela história, todo caminho leva a Deus. Elas concluem que essa história, este provérbio é verdadeiro. Mas de fato é verdadeiro. Se você analisar bem,